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0: 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As notícias do governo federal que movimentaram o país no dia de hoje.
1: Olá, boa noite.
2: Boa noite para você que nos acompanha em todo o país.
1: Terça-feira, 7 de julho de 2026.
2: Vamos aos destaques do dia na Voz do Brasil.
1: Economia e exportações.
2: Brasil e Estados Unidos promovem mais uma rodada de negociações sobre a aplicação de novas tarifas a produtos nacionais. Luana Karen.
3: O prazo final para o governo dos Estados Unidos definir a aplicação de novas tarifas sobre produtos brasileiros é 15 de julho.
1: Pets e saúde mental.
2: Meu SUS Digital oferece teleatendimento gratuito para quem enfrenta dificuldade em parar de jogar. Graziele Bezerra.
4: O atendimento é gratuito e confidencial e realizado por psicólogos ou terapeutas ocupacionais com o apoio de médico-psiquiatra quando necessário.
1: A partir de amanhã, contribuinte pode consultar lote especial de restituição automática do imposto de renda.
2: O pagamento dos valores será feito no dia 15 de julho. Graziela Mendonça.
5: O lote automático beneficia contribuintes que não eram obrigados a declarar o imposto de renda em 2025, não entregaram a declaração, tiveram o imposto retido na fonte em 2024 e têm até R$ 1.000 a receber.
1: Hoje, na apresentação da Voz do Brasil, Luciana Vasconcelos e Luciano Seixas.
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1: As negociações entre os governos do Brasil e dos Estados Unidos continuam em andamento a respeito da aplicação das novas tarifas comerciais.
2: Os dois países também avançaram nas discussões sobre cooperação no combate ao crime transnacional.
3: Brasil e Estados Unidos realizaram mais uma rodada de negociações a respeito da aplicação de novas tarifas sobre produtos brasileiros. Trata-se de uma sobretaxa de 25% sobre diferentes produtos exportados pelo Brasil. Em alguns casos, a taxação pode chegar até 37,5%. O ministro do Desenvolvimento, Indústria, Comércio e Serviços, Márcio Elias, afirmou que as negociações seguem em andamento e que estão concentradas na defesa dos interesses comerciais do país.
6: Não sairemos da mesa de negociação em momento algum e não permitiremos jamais que um tema que não diga respeito à relação comercial, à relação econômica, à boa relação política que o Brasil sempre teve com os Estados Unidos, ela deixe de presidir ou orientar as conversas, né? Não há espaço para discussão de outra natureza que não seja a defesa da soberania e a defesa dos reais interesses do Brasil.
3: Segundo o ministro Márcio Elias, a reunião foi uma continuidade às conversas iniciadas na semana passada. Os temas foram divididos por áreas e uma das frentes tratou também da cooperação no combate ao crime transnacional.
6: Há um reconhecimento de que é possível avançarmos nesse ponto. O Ministério da Justiça aqui no Brasil fez um trabalho, nós já tínhamos apresentado na visita do presidente Lula ao presidente Trump e hoje nós detalhamos um pouco mais esse plano bilateral.
3: O prazo final para o governo dos Estados Unidos definir a aplicação de novas tarifas sobre produtos brasileiros é 15 de julho. Outra reunião entre os dois governos deve acontecer esta semana. Reportagem Luana Karen.
1: Vício em jogos de azar é prejudicial à saúde mental e financeira dos apostadores.
2: O aplicativo Meu SUS Digital oferece acompanhamento e tratamento.
1: Um teste identifica os sinais e por meio do aplicativo é feito o encaminhamento com consultas online com especialistas.
7: Seduzida pela promessa de dinheiro fácil, a educadora Zélia Fernandes apostou online pela primeira vez em 2024. Com o passar do tempo, os ganhos deram lugar à dívida e à mudança de comportamento. Ela só parou de jogar no início deste ano.
8: Quando eu perdi um dinheiro, no qual que eu precisava muito dele, a conta estava toda zerada, eu tinha perdido tudo, e eu falei assim, eu não posso ficar assim.
7: O

0: quadro de saúde enfrentado pela Zélia tem nome: ludopatia, distúrbio psiquiátrico de quem tem compulsão por jogos de azar. Uma pesquisa da Universidade Federal de São Paulo aponta que quase 1,5 milhão de brasileiros acima de 14 anos apresenta algum sinal deste transtorno. Com a expectativa de atender até 600 pessoas por mês, o aplicativo Meu SUS Digital começou a oferecer teleatendimento gratuito para quem enfrenta esta enfermidade, como explica Marcelo Quimatti, diretor do Departamento de Saúde Mental, Álcool e Outras Drogas do Ministério da Saúde.
1: A pessoa ela vai saber se ela tem problemas ou não com jogos e apostas. Ela vai primeiro ser acolhida, vai fazer uma marcação de atendimento, vai passar por um acolhimento e depois vai entrar num programa de cuidado.
0: Para utilizar o serviço, é preciso acessar o aplicativo e realizar um autoteste com perguntas que ajudam a identificar sinais de risco. Nos casos mais graves, o ciclo de cuidados inclui até 13 consultas por vídeo, com duração média de 45 minutos. O atendimento é gratuito e confidencial e realizado por psicólogos ou terapeutas ocupacionais com o apoio de médico psiquiatra quando necessário. Marcelo Quimatti aponta sinais de quando procurar ajuda.
1: Ela deixa de ter algumas outras atividades, ela começa a comprometer a renda pessoal ou familiar ao longo de um mês. Quando ela começa a perder e ela continua jogando para recuperar o que ela perdeu. Quando uma pessoa ela começa a fazer isso, ela já está com um problema bem instalado.
0: O Meu SUS Digital pode ser baixado gratuitamente nas lojas Android ou iOS, ou acessado na versão web em meususdigital.saude.gov.br. Reportagem Graziele Bezerra.
2: E a Polícia Federal realiza operação para investigar operações ilegais em empresas de aposta online, as chamadas bets.
3: A Operação Véu de Maia investiga um suposto esquema de lavagem de dinheiro e evasão de divisas envolvendo 87 empresas.
2: Foram cumpridos 9 mandados de busca em municípios de Goiás, São Paulo e Rio Grande do Sul.
3: Os investigados podem responder por crimes como lavagem de dinheiro, evasão de divisas e organização criminosa.
2: A Receita Federal abriu consulta à restituição automática do imposto de renda.
3: A partir de amanhã, os contribuintes podem checar se têm direito ao lote especial de restituição automática.
2: Ele é destinado a contribuintes que não apresentaram declaração e possuem um cronograma próprio.
4: O lote automático beneficia contribuintes que não eram obrigados a declarar o imposto de renda em 2025, não entregaram a declaração, tiveram o imposto retido na fonte em 2024 e têm até R$ 1.000 a receber. Para receber, é necessário que o CPF esteja regular e vinculado a uma chave Pix. Para saber se tem direito, a consulta poderá ser feita pelo site ou pelo aplicativo da Receita Federal a partir desta quarta-feira. Também será possível conferir a declaração simplificada feita pela Receita e incluir informações, se necessário, além de fazer ajustes antes da conclusão do processamento. O órgão orienta que a consulta seja realizada apenas pelos canais oficiais para garantir a segurança das informações. O pagamento vai ser feito no dia 15 de julho, diretamente na conta vinculada à chave Pix do tipo CPF. Graziela Mendonça para a Voz do Brasil.
3: A Receita Federal ressalta que este lote especial de restituição automática não faz parte do calendário regular de restituições.
2: Os lotes regulares continuam sendo pagos normalmente aos contribuintes que entregaram a declaração dentro do prazo legal. O próximo lote regular está previsto para o dia 31 de julho.
3: Começaram hoje os pagamentos do seguro defeso referentes a períodos de proibição da pesca anteriores a 2026.
2: No valor de um salário mínimo por mês, o seguro é destinado a quem precisa interromper a atividade durante o defeso para proteger a reprodução dos peixes.
5: Márcio Luiz Nascimento é pescador em Santa Catarina e ele conta como se prepara para o período de defeso em que a pesca fica proibida.
6: A gente que é pescador, a gente sempre pensa no inverno, né? Que é para nós esse período agora, então a gente tem que se programar, guardar uma moedinha trocada, né? Para se manter sustentável com a família.
5: Nos períodos de defeso, ou seja, a pausa devido à reprodução das espécies, os pescadores artesanais têm direito ao seguro defeso, no valor de

0: Sexta-feira começaram os pagamentos referentes aos períodos de defeso anteriores a 2026. Os valores estão sendo depositados em parcela única para pescadores artesanais que tiveram o direito ao benefício reconhecido e aguardavam a emissão do pagamento. Tem direito os trabalhadores que já solicitaram auxílio dentro do prazo, cumpriram todos os requisitos e tiveram o pedido aprovado pelo Instituto Nacional do Seguro Social, INSS. Os pescadores artesanais podem consultar a situação do pagamento pelo aplicativo Carteira de Trabalho Digital ou pelo portal Emprega Brasil no endereço empregamaisbrasil.trabalho.gov.br/trabalhador. Quem ainda possui pedidos em análise pode acompanhar o andamento do processo pelos canais oficiais Meu INSS, site e aplicativo e Central 135. Reportagem Gabriela Noronha.
1: E também sobre o assunto, eu e Mariana Jungmann conversamos mais cedo com a presidente do INSS, Ana Cristina Silveira. Vamos ouvir.
2: Presidente Ana Cristina Silveira, um prazer ter a senhora com a gente aqui na Voz do Brasil mais uma vez. Vamos falar então de seguro defeso. Ele começou a ser pago aí para os pescadores. E aí a minha primeira pergunta é: ele vai ser pago agora para pescadores de todo o país ou isso varia de acordo com cada região, com cada tipo de pesca, por exemplo, se de rio ou de mar?
3: O seguro defeso pescador artesanal, ele vai ser pago para todo o país, para quem fez o requerimento até outubro de 2025 junto ao INSS. Já foi feita a análise e a gente está pagando entre 7 e 11 de julho de 2026 a 121 mil pessoas no valor de 721 milhões de reais.
1: E quem está apto a receber?
3: Todos que fizeram a solicitação dentro do prazo até outubro de 2025, que levaram as documentações necessárias, porque a partir de novembro de 2025 a competência passou a ser do Ministério do Trabalho e Emprego. Então, a partir daí será pago pelo Ministério do Trabalho.
2: Agora, presidente, se o pescador tiver um emprego com carteira assinada, por exemplo, ele pode receber o seguro mesmo assim?
3: Não, o seguro defeso pescador artesanal, ele é direcionado a profissionais, a pescadores profissionais que exercem a pesca como única fonte de renda. Ele não pode receber nem benefício assistencial, nem outro benefício previdenciário, exceto o auxílio acidente e pensão por morte de um salário mínimo.
2: Eu faço essa pergunta porque a gente lembra que alguns pescadores às vezes também trabalham em outras atividades rurais, mas então nesse caso, seguro defeso só para quem tem a pesca como atividade exclusiva.
3: Isso, quem exerce a pesca de forma profissional, sozinho ou com sua família em regime de economia familiar.
1: Presidente, quais são os documentos que o pescador deve apresentar ao INSS para solicitar o seguro e por onde ele começa a fazer esse pedido?
3: Então, a partir de novembro de 2025, ele vai fazer esse requerimento no portal Emprega Brasil ou na carteira de trabalho digital, uma vez que a gestão do seguro defeso pescador artesanal passou a ser do Ministério do Trabalho e Emprego. A documentação permanece a mesma. São os documentos pessoais, o registro geral de pesca a partir de um ano e também o comprovante de contribuição referente ao produto que ele comercializa.
2: E aliás, aqui é muito importante a gente lembrar que os pescadores precisam manter os seus registros atualizados. Isso é feito com o Ministério do Trabalho, não é feito com a Previdência Social, mas é sempre bom a gente reiterar aqui a importância de que eles tenham um registro regularizado para que eles possam ter direito ao seguro defeso, né, presidente?
3: Isso, ele faz a partir de um aplicativo do Ministério da Pesca e Agricultura e ele tem que ter esse registro há mais de um ano para poder ter direito ao seguro defeso do pescador artesanal.
2: Perfeito.
1: E os pescadores que já fizeram pedido e não receberem, podem recorrer? Como é que procede nesse caso?
3: Então, essa pergunta ela é muito importante, porque nesse período de 7 a 11 de julho de 2026 serão pagos os pedidos já analisados, mas ainda não analisamos todos. Nós vamos analisar o restante nos próximos 60 dias. Então, só cabe recurso quando o requerimento for negado. Então, enquanto tiver em análise, não cabe recurso.
2: Muito bem, nós conversamos com Ana Cristina Silveira, presidente do INSS. Presidente, muito obrigada pela sua entrevista aqui à Voz do Brasil.
3: Eu agradeço, é um prazer estar aqui com vocês na EBC e na Voz do Brasil.
4: O câncer de mama é a principal causa de morte por câncer entre mulheres no Brasil e no mundo.
1: E para tratar os casos mais agressivos da doença, foi aprovado esta semana um novo tratamento que consiste na aplicação, na ampliação do uso de um medicamento já disponível no país.
5: Pacientes com câncer de mama poderão usar uma nova medicação para o tratamento da doença. A agência

0: Nacional de Vigilância Sanitária aprovou uma nova indicação terapêutica para o medicamento Enhertu, Trastuzumab deruxtecana, que já é registrado no Brasil para câncer de mama. A indicação é para o tratamento auxiliar de pacientes adultos com câncer de mama HER2 positivo, que apresentam doença invasiva residual mesmo após quimioterapia e cirurgia. O câncer de mama é o tipo de câncer mais diagnosticado no mundo e a principal causa de morte por câncer entre mulheres. Aqui no Brasil, entre 10% a 19% dos casos há a presença do HER2, o subtipo associado à maior agressividade e pior prognóstico. A nova indicação da Anvisa se baseou em estudo que demonstrou melhora clinicamente relevante na sobrevida livre de progressão. Os resultados mostraram redução de 53% no risco de recorrência invasiva ou morte com o uso do Enhertu. Daniele Popov para a Voz do Brasil.
1: E a Anvisa alerta que as canetas emagrecedoras de tirzepatida, contrabandeadas do Paraguai e comercializadas ilegalmente no Brasil, não têm a mesma eficácia e segurança dos medicamentos registrados no país.
2: Segundo a agência, não há evidências de que esses produtos sejam equivalentes aos aprovados para uso no Brasil.
3: A Agência Nacional de Vigilância Sanitária informou que não há comprovação de que as canetas de tirzepatida contrabandeadas sejam equivalentes aos medicamentos registrados no Brasil. Uma análise realizada pelo Centro de Informação e Assistência Toxicológica da Unicamp testou marcas vendidas ilegalmente em redes sociais no país. Segundo a Anvisa, os testes realizados identificaram apenas a presença do princípio ativo, além da concentração e da estrutura molecular da substância. A agência explica que para comprovar que dois medicamentos são equivalentes, é preciso fazer estudos específicos em centros credenciados. Esses testes avaliam, por exemplo, como o medicamento é absorvido pelo organismo, quanto da substância chega à corrente sanguínea e quanto tempo ela leva para ser eliminada. A agência também informou que as análises feitas pela Unicamp não verificaram aspectos como a absorção do medicamento, a presença de impurezas ou contaminantes, a esterilidade do produto e o cumprimento das boas práticas de fabricação. Por isso, segundo a Anvisa, não é possível concluir que as canetas tenham a mesma eficácia, segurança e qualidade dos medicamentos aprovados para uso no Brasil. Thaís de Araújo, para a Voz do Brasil.
1: O Ministério da Saúde e o IBGE realizam a terceira edição da Pesquisa Nacional de Saúde.
2: A coleta de dados vai até 30 de novembro.
1: A pesquisa reúne informações sobre as condições de saúde da população, fatores de risco, acesso aos serviços de saúde e determinantes sociais.
2: Nesta edição, aproximadamente 140 mil domicílios serão visitados. O questionário individual será aplicado a um morador com 15 anos ou mais.
1: Desta vez, a Pesquisa Nacional de Saúde vai contar com coleta de sangue e urina em uma amostra da população de 15 mil a 20 mil participantes com 35 anos ou mais.
2: Entre os exames previstos estão hemograma, hemoglobina glicada, creatinina, ácido úrico, sódio e potássio, além de sorologia para chikungunya e dosagem de chumbo e mercúrio.
1: Proprietários de imóveis rurais podem acessar por meio do aplicativo Meu Imóvel Rural documentos e informações sobre seus imóveis em um único ambiente digital.
2: A plataforma permite também o compartilhamento de dados com bancos e cooperativas, além de informar sobre condições climáticas.
4: Proprietários de imóveis rurais podem reunir em um único aplicativo documentos e informações que antes precisavam ser consultados em diferentes sistemas públicos. Disponível gratuitamente para celulares Android e iPhone, o acesso é feito com a conta GovBR. O coordenador-geral da Secretaria de Transformação do Estado do Ministério da Gestão e Inovação em Serviços Públicos, Carlos Guedes de Guedes, destaca as vantagens do serviço.
5: O agricultor hoje tem na palma da mão os seus documentos, os documentos da propriedade.
4: Além de consultar dados do Cadastro Ambiental Rural, do Sistema Nacional de Cadastro Rural, do Sistema de Gestão Fundiária e do Cadastro Nacional da Agricultura Familiar, o aplicativo permite emitir o certificado de cadastro de imóvel rural e compartilhar informações com cooperativas, instituições financeiras e assistência técnica, sem informar a senha da conta GovBR. Duas novas funcionalidades ampliam os serviços oferecidos pelo aplicativo. O

0: em dia, verifica possíveis pendências que podem dificultar o acesso ao crédito rural e orienta como regularizar a situação. Já o Produção Certa reúne informações que ajudam o produtor no planejamento da produção, como detalha o coordenador Carlos Guedes de Guedes.
1: Se ele planta milho, o zoneamento climático vai dizer pro agricultor qual é a melhor época de plantar milho e que ali ele vai poder pegar o crédito rural oficial, ali ele vai poder pegar o seguro rural, porque ele está plantando na hora certa. Da mesma maneira, se ele planta, né, milho, ele quer saber o custo de produção do milho, ele vai ter a informação a partir dessa parceria com a Conab, aonde está o custo de produção e o preço do milho nos principais centros produtores e consumidores do país. E se ele quiser saber a previsão do tempo, ele consegue também ver essa informação a partir do Zoom no município da localização da propriedade.
0: O aplicativo Meu Imóvel Rural atende tanto os agricultores familiares quanto médios e grandes produtores rurais. Reportagem Caroline Blaut.
2: 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Filmes e festivais de cinema nacionais podem se inscrever para receber apoio do Banco Nacional de Desenvolvimento Econômico e Social, o BNDES.
3: Serão destinados recursos a 5 filmes de longas metragens e a 3 festivais de cinema nacionais.
2: Saiba como participar na reportagem de André de Barros Lima.
4: O banco vai patrocinar 15 filmes de longas metragens divididos em 5 categorias. Ficção grande público, ficção destaque de crítica, documentário, animação e selecionado em festival internacional. O edital também vai apoiar 3 festivais de cinema nacionais e vai contar com reserva de vagas pelo critério de indução regional para participantes da cadeia produtiva do audiovisual das regiões Norte, Nordeste e Centro-Oeste. As inscrições para o edital de cinema do BNDES estão abertas até o dia 13 de agosto. Você pode obter mais informações sobre o edital no site bndes.gov.br. Reportagem André de Barros Lima.
3: Audiovisual nacional na palma da mão.
2: A plataforma Tela Brasil, que reúne filmes, documentários e animações brasileiras, agora está disponível na loja de aplicativos do sistema Android.
3: O catálogo reúne 555 obras, incluindo longas, curtas e produções premiadas internacionalmente.
5: Já está disponível para Android e iOS o aplicativo do Tela Brasil. Agora é possível assistir a produções nacionais de filmes na palma da mão. O Tela Brasil é a primeira plataforma pública de streaming do audiovisual nacional. No aplicativo estão reunidas de forma gratuita mais de 500 obras brasileiras entre 1910 e 2025. O acesso é feito apenas com o login na plataforma gov.br. O aplicativo oferece praticamente os mesmos recursos da versão para navegador, como busca por títulos, navegação por categorias, criação de listas, histórico de exibição e reprodução automática. A plataforma também possui recursos de acessibilidade na maior parte do catálogo dos filmes, como legendas descritivas, audiodescrição e tradução em libras. O acervo reúne obras audiovisuais brasileiras, abrangendo diferentes gêneros, como ficção, documentário, animação e experimental. São produções em longa, média e curta metragem. Há ainda uma seleção especial com produções e coproduções brasileiras que marcaram presença no Oscar desde 1960. Para assistir, basta acessar o site telabrasil.cultura.gov.br ou buscar o Tela Brasil na loja de aplicativos do seu celular. Reportagem Edinaldo Júnior.
2: O Ministério da Cultura, em parceria com o CNPq e o Ministério do Trabalho e Emprego, lançou uma chamada pública para implantação de incubadoras da economia criativa.
3: A medida atende a quem trabalha com expressões artísticas e entidades culturais.
2: Pesquisadores e instituições de todo o país já podem enviar projetos científicos e tecnológicos que ofereçam suporte técnico e de formação a trabalhadores, coletivos e empreendimentos culturais.
3: As propostas devem ser enviadas até o dia 10 de agosto. O resultado resultado será divulgado no dia 30 de outubro.
6: O edital completo com as regras de participação já está disponível na página do Ministério da Cultura, em gov.br.

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1: E essas são as notícias do governo do Brasil.
0: Uma realização da Secretaria de Comunicação Social da Presidência da República.
1: Em produção da empresa Brasil de Comunicação.
0: Fique agora com as notícias do Poder Judiciário e do Congresso Nacional. Uma boa noite.
1: Boa noite para você e até amanhã.
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3: Você vai ouvir agora notícias do Poder Judiciário.
4: STF valida lei da Bahia contra desinformação sobre epidemias e pandemias.
5: Justiça Eleitoral inicia convocação de mesários nesta terça-feira.
4: STJ afasta possibilidade de reconhecimento de papiloscopistas da Polícia Federal como peritos oficiais.
5: Boa noite, eu sou Marcela Luiza.
4: Eu sou Walter Lima.
5: O Supremo Tribunal Federal decidiu que é constitucional a lei da Bahia que estabelece multa para a divulgação de informações falsas sobre epidemias e pandemias.
4: A decisão foi tomada por maioria de votos em sessão do plenário virtual. Judite Aragão.
6: A lei baiana prevê multa de 5.000 a 20.000 reais para quem divulgar informações falsas por meios impressos, televisão, rádio ou plataformas eletrônicas, sem citar a fonte primária. A norma também alcança quem produz ou dissemina esse conteúdo de forma dolosa e quem utiliza mecanismos automáticos para ampliar a circulação das informações falsas. A ação foi proposta pelo Partido Liberal, que alegava invasão da competência da União para legislar sobre telecomunicações e radiodifusão, além de violação à liberdade de manifestação do pensamento e à liberdade de imprensa. Mas prevaleceu o voto do ministro Alexandre de Moraes. Para a maioria, a lei trata principalmente da proteção da saúde pública. Temem que estados também podem legislar. Segundo o ministro, a referência aos meios de comunicação é apenas acessória e não transforma a norma em legislação sobre telecomunicações.
5: Justiça Eleitoral inicia convocação de mesários.
4: Eles vão atuar nas eleições deste ano. Fábio Ruas.
7: As juízas e os juízes eleitorais têm até 28 de agosto para publicar edital com a nomeação das mesárias e mesários que vão atuar no primeiro e em um eventual segundo turno das eleições 2026. A carta de convocação vai informar a função a ser desempenhada, além de data e local da eleição e do treinamento. Em caso de impedimento legal, a pessoa tem até 5 dias para recusar. As mesárias e mesários têm direito a 2 dias de folga para cada dia trabalhado. Auxílio alimentação de R$65 por turno. Tem preferência em caso de empate em concursos públicos que tem essa previsão no edital e pode contar como atividade extracurricular em universidades conveniadas.
5: STJ afasta possibilidade de reconhecimento dos papiloscopistas da Polícia Federal como peritos oficiais.
4: Esse reconhecimento poderia levar a um movimento de equiparação salarial. Fátima Uchoa.
8: O papiloscopista tem a função de identificar pessoas, por exemplo, por meio das impressões digitais. A decisão da segunda turma do STJ reformou o acórdão do TRF1 que havia mantido a sentença favorável à ação civil pública do Ministério Público Federal para invalidar atos administrativos da Corregedoria Geral da Polícia Federal que proibiam o reconhecimento dos papiloscopistas como peritos. Para o ministro relator Teodoro Silva Santos, os papiloscopistas policiais federais não estão incluídos no rol de peritos oficiais de natureza criminal previsto em lei, que menciona apenas peritos criminais, médicos legistas e odontolegistas.
5: Brasil bate recorde histórico na contratação de jovens aprendizes, segundo o Ministério do Trabalho e Emprego.
4: E o Judiciário Trabalhista contribui com essa conquista, fortalecendo o acesso ao mercado de trabalho. Rossini Gomes.
9: O Brasil registrou 726 mil jovens aprendizes contratados entre janeiro e abril deste ano. Para a Justiça, esse balanço é reflexo das iniciativas de combate ao trabalho infantil. Por isso, atualmente, mais de 10 tribunais regionais do trabalho desenvolvem ações para incluir quem tem entre 14 e 24 anos no mercado formal, por meio do programa Jovem Aprendiz. Dentre os direitos trabalhistas e previdenciários estão carteira de trabalho assinada, 13º salário,

0: Vale transporte e férias no mesmo período da escola ou da faculdade. A Justiça do Trabalho quer garantir acesso seguro ao emprego com formação educacional.
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1: Uma boa noite.
2: E até amanhã.

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1: Eu sou Paula Groba.
2: Eu sou Humberto Pinheiro.
1: E estes são os destaques de hoje do Jornal do Senado, que começa agora.
2: Senado aprova e segue para sanção aumento de penas para crimes sexuais contra crianças em ambiente virtual.
1: Partidos podem ser incluídos em fiscalização contra lavagem de dinheiro.
2: Avança no Senado criação do Programa Nacional Metano Zero.
1: Boa noite.
2: Boa noite.
1: O avanço da inteligência artificial trouxe novas possibilidades, mas também abriu espaço para crimes cada vez mais sofisticados.
2: Para enfrentar essa realidade e reforçar a proteção de crianças e adolescentes, o Senado aprovou um projeto que aumenta as penas para diversos crimes sexuais, inclusive quando a tecnologia é usada para produzir ou manipular imagens e outros conteúdos de exploração sexual infantil. O texto segue agora para sanção presidencial. Repórter Pedro Pincer.
3: Nos casos de produção, reprodução, direção, fotografia, filmagem ou registro de conteúdo de violência sexual contra criança ou adolescente, assim como a sua venda ou exposição, a pena atual é de 4 a 8 anos de reclusão e multa. O projeto eleva essa punição para 4 a 10 anos de reclusão e multa. O texto ainda aumenta a pena em 1/3 se a venda ou a exposição ocorrer por meio da internet, das redes sociais ou de outras tecnologias da informação e comunicação. O relator, senador Fabiano Contarato, do PT do Espírito Santo, informou que entre janeiro e julho de 2025 foram registradas 49.336 denúncias anônimas de abuso e exploração sexual infantil.
4: Nesse cenário, temos que o incremento de penas, sua inserção no rol de crimes hediondos e a ampliação de condutas delitivas promovidas pelo projeto são medidas adequadas e necessárias.
3: O texto também aumenta a punição para quem oferece, troca, disponibiliza, transmite, distribui, publica ou divulga material de violência sexual contra criança ou adolescente. Hoje, a pena prevista para esses atos é de 3 a 6 anos de reclusão e multa. O texto proposto permite aumentar a pena para 4 a 10 anos de reclusão e multa.
1: O senador Plínio Valério, do PSDB do Amazonas, cobrou a votação que amplia a autonomia do Banco Central e inclui o PIX na Constituição. A proposta foi aprovada pela Comissão de Constituição e Justiça em junho e o senador, que foi relator, lembrou que já expirou o prazo solicitado pelo governo para analisar o texto antes da votação em plenário.
2: Para Plínio Valério, além de fortalecer a autonomia financeira e orçamentária do Banco Central, a PEC garantirá que o PIX permaneça sob responsabilidade exclusiva da instituição, vedando sua terceirização e garantindo a gratuidade para pessoas físicas.
5: Está no nosso relatório. O PIX é do Banco Central. O Banco Central não pode terceirizar e não pode cobrar jamais, taxar jamais pessoas físicas. Garantia maior do que essa não há.
1: E segue para a Câmara dos Deputados um projeto de lei que facilita a importação de bens destinados à pesquisa científica e tecnológica. A proposta busca desburocratizar o processo de importação de insumos por pesquisadores e instituições credenciadas, além de ampliar os mecanismos de isenção tributária.
2: O texto também determina que o CNPq envie periodicamente dados sobre as importações à Receita Federal e à Secretaria de Comércio Exterior para fins de fiscalização e estatística. Além disso, permite que pesquisadores entrem no país com bens científicos como bagagem acompanhada, desde que credenciados. Para o relator, senador Isalci Lucas, do PL do Distrito Federal, o objetivo é dar mais transparência e agilidade ao processo de importação, sem criar exigências desnecessárias ou contrariar outras leis.

0: Comissão de Segurança Pública aprovou o projeto de lei que inclui os partidos políticos e suas fundações no rol de entidades sujeitas aos mecanismos de controle e fiscalização de lavagem de dinheiro.
1: A proposta quer aumentar a transparência e evitar que recursos de origem criminosa financiem a atividade política no país. Repórter Bruno Lourenço.
2: Os partidos políticos e suas fundações podem passar a ser fiscalizados pelas regras de combate à lavagem de dinheiro. A Comissão de Segurança Pública aprovou a proposta que obriga as legendas registradas no Tribunal Superior Eleitoral a prestar informações sobre movimentações financeiras aos órgãos de controle. A relatora, senadora Ivete da Silveira, do MDB de Santa Catarina, defendeu o endurecimento das regras para garantir a integridade do processo democrático.
3: A experiência recente de investigações de grande repercussão nacional evidenciou que estruturas partidárias podem se tornar canais de circulação e ocultação de valores de origem criminosa, com reflexos diretos sobre a lisura das campanhas e a igualdade de condições entre competidores.
2: O texto dá aos partidos políticos as mesmas obrigações de rastreabilidade financeira já aplicadas a bancos, corretoras e joalherias, entre outras. O projeto baseou-se em propostas da campanha Unidos contra a Corrupção.
0: Muito mais potente que o gás carbônico na retenção de calor na atmosfera, o gás metano é um dos principais responsáveis pelo aquecimento global. Grande parte dessas emissões vem da decomposição de resíduos orgânicos em lixões e aterros, além da agropecuária e de atividades industriais.
1: Para reduzir esse impacto ambiental e transformar parte desses resíduos em energia renovável, a Comissão de Assuntos Econômicos do Senado aprovou a criação do Programa Nacional de Metano Zero. A proposta também incentiva a coleta seletiva e o reaproveitamento de materiais recicláveis e orgânicos. Repórter Márcio Maturana.
4: Para reduzir as emissões de metano, incentivar a coleta seletiva e estimular o reaproveitamento de resíduos recicláveis e orgânicos, a Comissão de Assuntos Econômicos aprovou a criação do Programa Nacional do Metano Zero. O gás é um dos principais responsáveis pelo aquecimento global. A proposta do metano Zero pretende também estimular tecnologias capazes de transformar resíduos agropecuários, industriais e urbanos em energia renovável. O autor do projeto é o senador Fernando Dueire, do PSD de Pernambuco.
5: Esse projeto, senhor presidente, cria um ambiente de segurança jurídica, de previsibilidade para investimentos. Estimula tecnologias como a biodigestão, a anaeróbica e a recuperação energética de resíduos. Fortalece a participação das cooperativas, mecanismos transparentes de certificação, governança e comercialização de créditos ambientais.
4: O texto segue para a Comissão de Meio Ambiente com emendas do relator, o senador Eduardo Braga, do MDB do Amazonas. Uma delas dá caráter voluntário à certificação de origem metano zero para empreendimentos que comprovarem redução de emissões de gases do efeito estufa.
0: E o Brasil vai ganhar uma Universidade Federal do Esporte. Após a aprovação do Senado, foi sancionada a lei que cria a universidade. A instituição terá sede em Brasília.
1: A universidade vai atuar no ensino, na pesquisa, na extensão e na inovação em ciência do esporte. Repórter Henrique Nascimento.
6: A proposta também prevê a formação de profissionais para áreas como treinamento de atletas, gestão esportiva, políticas públicas, saúde, educação e para desporto. Para o atleta paralímpico Leomon Moreno, a criação da universidade pode abrir novas oportunidades para quem vê no esporte um caminho de formação e transformação social.
7: Eu fico muito feliz de ter saído de Ceilândia aqui em Brasília, ter ganhado a vida através do esporte, que eu e todos os outros atletas teremos a oportunidade de poder nos capacitar, nos graduar e contribuir também para que o nosso país seja o país do esporte. Quando a gente alinha o esporte, a educação, transformando em cultura dentro do país, a gente constrói ótimos cidadãos, olhando principalmente para a pessoa em si e não para um detalhe.
6: A proposta foi aprovada pelo Senado em junho, com voto favorável da senadora Leila Barros, do PDT do Distrito Federal. Ela defendeu a formação esportiva como instrumento de cidadania.
8: O esporte, ele é mais do que formar atletas. Nós temos aqui uma nata de grandes atletas e para-atletas que representam com muito amor a nossa pátria. Mas para além disso, a promoção da cidadania. Nós sabemos o que o esporte fez nas nossas vidas. O quanto o esporte

0: gente é um braço na saúde, na segurança pública, na educação. Um dos maiores legados que eu trago para a política é o seguinte: na política, infelizmente, a gente não ama todos, como na vida a gente não ama todos. Mas eu aprendi no esporte que o meu era coletivo. A gente tem que se respeitar.
1: Segundo o Ministério da Educação, a previsão é que a universidade comece as aulas em 2027.

0: noite.
1: Boa noite e até amanhã.
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3: Câmara aprova a criação de Programa Nacional de Combate ao Câncer.
4: Comissão rejeita substituição do dinheiro em espécie por moeda digital.
3: Deputados garantem ressarcimento de violência doméstica pelo agressor.
4: Boa noite. Já está no Senado o projeto aprovado pelas comissões da Câmara que determina o ressarcimento pelo agressor de despesas provocadas por violência doméstica. A repórter Maria Neves tem os detalhes sobre a questão.
5: A Comissão de Constituição e Justiça da Câmara dos Deputados aprovou o projeto que obriga companheiro agressor a ressarcir sozinho os danos causados à mulher vítima de violência doméstica, com a sua parte da divisão dos bens. O objetivo da medida é preservar o patrimônio da mulher. De acordo com o autor da proposta, deputado Jonas Donizete, do PSB de São Paulo, há casos em que agressores condenados pela justiça propõem pagar o ressarcimento dos danos causados à mulher com o patrimônio comum do casal.
6: A aprovação desse projeto é muito importante porque a mulher vítima de violência já é um sofrimento muito grande, sofrimento físico, sofrimento psicológico. E teve uma causa na justiça que a pessoa entrou porque estava tirando o próprio patrimônio dela para fazer aí a reparação da violência. Então esse nosso projeto ele deixa claro que toda reparação que tiver financeira vem do patrimônio do agressor, da pessoa que praticou o ato de agressão, porque é um absurdo a vítima pagar para ela mesma.
5: Atualmente, o Código Civil já determina que nos casamentos com regime de comunhão parcial de bens, as obrigações provenientes de atos ilícitos não podem entrar na reparação. Isso significa que o agressor deve pagar sozinho pelos prejuízos causados. A Lei Maria da Penha também já estabelece que o ressarcimento de mulher vítima de violência não poderá trazer prejuízo ao seu patrimônio ou de seus dependentes. Ainda assim, especialistas afirmam ser necessário deixar mais explícito que a vítima não pode contribuir para reparar os prejuízos causados por parceiros violentos. De acordo com Jonas Donizete, a ideia do projeto foi proposta pelo Centro de Estudos Judiciários do Conselho da Justiça Federal. Da Rádio Câmara de Brasília, Maria Neves.
3: Ayrton Faleiro, do PT do Pará, cobra a aprovação urgente do projeto de lei que combate a misoginia. Ele argumenta que o Congresso precisa se sintonizar com o sentimento das ruas e com as demandas urgentes da sociedade antes do encerramento do semestre legislativo.
4: Para ilustrar a necessidade inadiável da aprovação da lei, Ayrton Faleiro cita o caso de uma mulher estrangulada pelo marido, encontrada morta com um filho de um ano mamando em seu peito. O congressista pede à Câmara que supere visões conservadoras e aprove a lei contra a misoginia.
2: Justiça.
3: Adriana Ventura, do Novo de São Paulo, denuncia a suposta parcialidade de órgãos de controle que estariam paralisando investigações criminais envolvendo familiares de autoridades do Poder Executivo para evitar impactos no processo eleitoral.
4: Segundo Adriana Ventura, existe um aparelhamento generalizado envolvendo a Procuradoria da República e as cúpulas dos três poderes, resultando no arquivamento de denúncias. Ela cobra a instalação de comissões parlamentares para investigar a situação e colocar um fim à impunidade.
3: Márcio Gerri, do PCdoB, contesta a contratação de uma operação de crédito de R$1,3 bilhão entre o governo do Maranhão e o Banco do Brasil. Ele aponta que a liberação dos recursos em ano eleitoral exige transparência sobre a finalidade e o impacto da nova dívida.
4: Márcio Gerri cita a decisão judicial que chegou a suspender o empréstimo, depois liberado pelo Tribunal de Justiça do Maranhão, sem análise de mérito da ação. O parlamentar pede que o Banco do Brasil não compactue com a transação, a fim de preservar o equilíbrio do jogo democrático no estado.
3: Otone de Paula, do PSD, critica a atuação de uma promotora do Ministério Público do Rio de Janeiro durante um evento da Associação dos Conselheiros Tutelares do Estado. Ele acredita que a representante do MP desrespeitou a organização ao contestar uma apresentação musical que fazia referência a Deus.
4: Otone de Paula argumenta que houve intolerância contra as manifestações religiosas. O parlamentar também presta apoio à direção da entidade organizadora e critica a relação entre o Ministério Público e os conselhos tutelares.

0: Coronel Crisóstomo do PR de Rondônia comemora a criação de uma comissão especial para analisar a proposta que reduz a maioridade penal para 16 anos em casos de crimes graves e hediondos. Na avaliação do legislador, a proposta atende o anseio de 80% da população brasileira.
1: Coronel Crisóstomo defende a redução da maioridade penal por acreditar que a medida vai interromper o aliciamento de menores por facções criminosas. O deputado lembra que para infrações mais leves, continua valendo o Estatuto da Criança e do Adolescente.
2: Saúde.
0: Os deputados aprovaram a criação de um programa para combate ao câncer. A repórter Paula Bittar acompanhou a votação.
3: A Comissão de Constituição e Justiça da Câmara aprovou uma proposta que prevê a criação do Programa Nacional de Combate ao Câncer e de Assistência a Portadores. A medida busca ampliar a prevenção, o diagnóstico e o tratamento da doença no país. O programa será executado pelo Ministério da Saúde. Entre as prioridades estão realizar campanhas educativas, fazer exames para detecção precoce da doença e ampliar a oferta de tratamento de alta complexidade em todas as regiões do país, com o objetivo de reduzir as desigualdades no acesso aos serviços de saúde. O texto também prevê apoio do poder público à pesquisa científica e à inovação tecnológica voltadas à prevenção, ao controle e ao tratamento do câncer. O relator do projeto, o deputado Átila Lira, do PP do Piauí, considerou a medida conveniente e oportuna.
4: Recursos nós temos leis orçamentárias pela obrigatoriedade com gasto de saúde e com um programa como esse, eu não tenho dúvida que nós vamos ter mais recursos sendo destinados para a gente combater o tratamento e também a prevenção e dar mais estrutura aos nossos hospitais e também às nossas pesquisas para que a gente possa ter mais vacinas, mais drogas e mais estruturas, máquinas e inovações na área do combate ao câncer.
3: A proposta que cria o Programa Nacional de Combate ao Câncer e de Assistência a Portadores já pode seguir direto para o Senado, a menos que haja recurso para votação antes pelo plenário da Câmara. Na Rádio Câmara de Brasília, Paula Bittar.
2: Comissões.
1: Ismael, do PL de Santa Catarina, pede a criação de uma comissão especial para debater projetos em defesa das comunidades terapêuticas. Ele argumenta que o tema merece mais atenção por envolver entidades que acolhem milhares de jovens em tratamento contra a dependência química.
0: Ismael sustenta que a comissão deve aprimorar a legislação, regulamentar o funcionamento e garantir padrões de qualidade, fiscalização e financiamento das comunidades terapêuticas. Ele também defende a expansão das parcerias com sistemas públicos de saúde e de assistência social.
1: Osmar Terra, do PL do Rio Grande do Sul, condena a autorização de plantio e uso de maconha para fins medicinais no Brasil. Segundo o parlamentar, as autoridades responsáveis pela decisão usurparam a competência do Congresso para legislar em nome do povo sobre o tema.
0: Segundo Osmar Terra, a substância agrava surtos e está associada, em sua avaliação, à maioria das interdições de jovens no país, além de contribuir para o aumento de acidentes fatais no trânsito gaúcho. Ele pede ao Congresso que anule as decisões da Justiça e de órgãos reguladores sobre o tema.
2: Direitos Humanos.
1: Luiz Lima, do Novo do Rio de Janeiro, alerta para o crescimento de mais de 90% o número de moradores de rua no Brasil desde 2022, segundo dados do Cadastro Único. O deputado responsabiliza o governo federal, afirmando que a situação reflete a queda no poder de compra da população.
0: Luiz Lima questiona as explicações apresentadas pelo Ministério do Desenvolvimento e Assistência Social, Família e Combate à Fome, que aponta o desemprego entre as causas do problema, enquanto o próprio Executivo Federal afirma que a taxa de desocupação caiu.
1: Ranieri Paulino, do Republicanos da Paraíba, pede a sanção do projeto que cria a Semana Nacional da Ética e da Cidadania. Segundo o deputado, que é autor da proposta, a iniciativa busca estimular a reflexão sobre respeito e tolerância em contraposição aos discursos de ódio.
0: Ranieri Paulino afirma que o projeto aprovado pelo Congresso incentiva o diálogo em escolas, universidades e órgãos públicos na primeira semana de todo mês de maio. Ele acredita que as pautas humanitárias estão acima das diferenças partidárias partidárias e devem unir o país em torno de propostas positivas.
1: Patrus Ananias, do PT de Minas Gerais, anuncia o relançamento da Frente Parlamentar em Defesa da Soberania Nacional, orientada pelo fortalecimento do Estado Democrático, pela participação social e pela implementação de políticas públicas de inclusão.
0: Coordenador do Grupo Parlamentar, Patrus Ananias defende que um país forte precisa de investimentos na educação e no SUS, com tributação justa e resistência a pressões políticas externas. O legislador defende ainda a União Nacional para proteger as riquezas nacionais e a dignidade dos brasileiros.
2: Consumidor.
1: Comissão rejeita a possibilidade de extinção de dinheiro em espécie. A repórter Silvia Munhato explica a questão.
5: A Comissão de Desenvolvimento Econômico da Câmara dos Deputados aprovou o projeto de lei que proíbe a extinção do papel moeda e a substituição dele por moeda digital. Foi rejeitada a proposta que buscava a extinção gradual. A relatora, a deputada Bia Kicis, do PL do Distrito Federal, diz que é importante manter o papel moeda.
6: O papel moeda ainda desempenha função relevante para milhões de brasileiros, especialmente para populações vulneráveis, para cidadãos com limitado acesso a serviços financeiros digitais e para aqueles que habitam em localidades com insuficiente estrutura tecnológica. Ademais, o dinheiro em espécie constitui importante instrumento de liberdade econômica, inclusão financeira e segurança operacional, funcionando como alternativa em situações de falhas tecnológicas, indisponibilidade de sistemas eletrônicos ou interrupções de serviços.
5: A relatora, no entanto, suprimiu o trecho que limitava o acesso do Banco Central aos dados de transações e contas particulares. Outra emenda excluiu a exigência de aprovação do Congresso Nacional, por maioria absoluta, de proposta para extinguir o papel moeda. A proposta que não permite a extinção do dinheiro em espécie ainda será analisada pelas comissões de Finanças e Tributação e de Constituição e Justiça e de Cidadania. Da Rádio Câmara de Brasília, Silvia Munhato.
2: Meio Ambiente.
0: Milton Tato, do PT de São Paulo, coordenador da Frente Ambientalista, critica o esvaziamento do mês do meio ambiente e repudia o retrocesso na pauta ecológica e a aprovação de projetos que enfraquecem a fiscalização, a preservação e o combate ao desmatamento.
1: Milton Tato condena a Câmara por ignorar as 35 propostas de conservação sugeridas pela Frente e pela sociedade civil e por esvaziar o debate sobre o desenvolvimento sustentável, ameaçando a biodiversidade e distanciando o Brasil das metas globais de enfrentamento da crise climática.
2: Relações Exteriores.
0: Tadeu Venere, do PT do Paraná, critica a atuação de parlamentares brasileiros nos Estados Unidos, acusando integrantes da oposição de agir contra os interesses nacionais ao discutir tarifas comerciais. Para o deputado, a postura favorece interesses estrangeiros e prejudica o Brasil.
1: Tadeu Venere acrescenta ainda que integrantes da oposição colocam interesses políticos acima dos interesses nacionais. Na visão do deputado, esse tipo de conduta enfraquece a direita e pode ter consequências políticas e jurídicas.
2: Trabalho.
0: Átila Lins, do PSD do Amazonas, apresentou projeto que cria regras para o auxílio fardamento de policiais militares, bombeiros militares e guardas municipais. O congressista esclarece que a proposta uniformiza e critérios de concessão anual do benefício para evitar disputas judiciais nas corporações.
1: Átila Lins pontuou que o texto preserva a autonomia de estados, do Distrito Federal e de municípios na regulamentação das despesas. Ele acrescenta que a proposta prevê pagamento em caso de promoção quando a mudança de função exige novos padrões, insígnias ou peças do uniforme.
2: Transportes.
0: Pompeu de Matos, do PDT do Rio Grande do Sul, defende dois projetos voltados à proteção dos ciclistas. As propostas, segundo ele, prevêem a criação de espaços seguros para bicicletas nas rodovias e o planejamento de vias que garantam mais segurança para quem pedala.
1: Pompeu de Matos também propõe aumentar as penas para motoristas que atropelarem ciclistas após dirigir embriagados, participar de rachas, trafegar em alta velocidade ou fugir sem prestar socorro. Ele explica que as medidas buscam reduzir acidentes e preservar vidas.
0: Merlong Solano, do PT, comemora o início das operações de exportação em grande escala pelo porto de Luiz Correia, no litoral do Piauí. Segundo o deputado, o funcionamento do terminal encerra uma longa espera e amplia a capacidade logística do estado para o escoamento da produção.
1: Merlong Solano acredita que o porto deve reduzir os custos de exportação, além de impulsionar a geração de empregos no Piauí. O parlamentar também destaca a participação do governo estadual e da iniciativa privada na viabilização do empreendimento.
2: Economia.
0: A Comissão da Câmara aprova a inclusão da Confederação Nacional do Transporte no Conselho Deliberativo do SEBRAE Nacional. Mais informações com Sofia Peçanha.
7: A Comissão de Indústria, Comércio e Serviços aprovou o projeto que

0: inclui a Confederação Nacional do Transporte no Conselho Deliberativo do SEBRAE Nacional. Atualmente, o Conselho conta com representantes da Confederação Nacional da Agricultura, da Confederação Nacional do Comércio e da Confederação Nacional da Indústria. A medida busca incluir o setor de transportes, que, segundo o deputado Gilmar Tato, do PT de São Paulo, autor do projeto, é um elo vital entre as diversas atividades econômicas, facilitando o escoamento da produção agrícola e industrial, além de viabilizar o comércio e serviços. Apenas em março de 2025, o setor de transporte rodoviário de carga atingiu mais de 20 mil novos CNPJs cadastrados como microempreendedores individuais, sendo o setor com o maior número de pequenos negócios criados, de acordo com o levantamento realizado pelo SEBRAE, como ressalta o deputado Guilherme Uchoa, relator na comissão.
1: Além disso, a expressiva participação das microempresas nesse setor reforça a necessidade de inclusão da sua representação no Conselho.
0: O projeto busca reconhecer a importância estratégica do setor de transportes, ampliar a pluralidade de vozes no colegiado e permitir que as demandas específicas do setor sejam devidamente debatidas no âmbito da entidade. O Serviço Brasileiro de Apoio às Micro e Pequenas Empresas, mais conhecido como SEBRAE, é uma entidade privada que promove a competitividade e o desenvolvimento sustentável dos empreendimentos de micro e pequenas empresas. Agora, o projeto que inclui e a Confederação Nacional do Transporte no Conselho Deliberativo do SEBRAE Nacional será analisado pela Comissão de Constituição e Justiça. Da Rádio Câmara de Brasília, Sofia Pessanha.
2: Desenvolvimento Regional.
3: Juliana Cardoso, do PT de São Paulo, condena a prestação dos serviços da Sabesp e denuncia que moradores enfrentam falta de água, ausência de coleta de esgoto e cobranças indevidas. Segundo ela, há comunidades que recebem tarifas de esgoto, mesmo sem contar com rede de coleta.
4: Juliana Cardoso cobra explicações da Sabesp, a revisão das cobranças e mais fiscalização dos serviços. A deputada também pede a ampliação do acesso ao saneamento básico, afirmando que vai continuar acompanhando a situação no estado de São Paulo.
3: Ao prestar contas de seu mandato, Ricardo Maia, do MDB da Bahia, declara que viabilizou a inauguração de uma unidade de pronto atendimento em Ribeira de Pombal e a entrega de veículos para o município de Tucano.
4: Ricardo Maia também ressalta que participou de obras de pavimentação, reformas de escolas e unidades básicas de saúde nos municípios de Heliópolis e Fátima. Ele afirma que os investimentos vão ampliar a infraestrutura e melhorar o atendimento público na região.
3: Ao fazer um balanço das entregas do governo federal em Salvador, Lídice da Mata, do PSB da Bahia, destaca avanços nas áreas de mobilidade e cultura. Entre as ações, a deputada cita o início da operação assistida do VLT e a reinauguração do Teatro Castro Alves.
4: De acordo com Lídice da Mata, os investimentos em infraestrutura e transporte público contribuem para a revitalização urbana da capital baiana. A parlamentar menciona ainda a implantação de uma pista de skate de padrão internacional no subúrbio ferroviário de Salvador.
2: Agricultura.
3: Daniel Almeida, do PCdoB, registra o primeiro festival gastronômico do Aipim em Entre Rios, na Bahia. Ele acredita que o evento fortalece a agricultura familiar, valoriza as comunidades quilombolas e incentiva a produção derivada da mandioca.
4: Daniel Almeida também celebra a edição de número 73 da Festa dos Vaqueiros do município de Curaçá. Na opinião do deputado, a tradição, além de movimentar a economia local, contribui para preservar a cultura nordestina.
3: Daniel Trizeciak, do PSDB, comemora a reabertura, depois de 16 anos de espera, do Teatro 7 de Abril, em Pelotas, no Rio Grande do Sul. O congressista lembra que o espaço, de 192 anos, é o quarto mais antigo do Brasil e foi tombado pelo Instituto do Patrimônio Histórico e Artístico Nacional.
4: Daniel Trizeciak critica a demora na entrega do Teatro 7 de Abril à população, mas afirma que a casa será fundamental para fomentar a cultura local, valorizar o passado e impulsionar novos investimentos em Pelotas, sua terra natal, que completa 214 anos neste 7 de julho e em todo o estado.
3: Termina agora o Jornal Câmara dos Deputados, produzido pela Rádio Câmara, com trabalhos técnicos de Everson Urani e apresentação de José Carlos Andrade e Márcio Aquilissardi. Uma boa noite para você.
4: Uma ótima noite para você. A Voz do Brasil volta amanhã.
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0: 5:02. Vamos ver o salmo de hoje, o nosso salmo do dia. O salmo de hoje é um salmo de número 86 que tem como título Pedido de Socorro em Tempos de Angústia. Ele é uma oração de Davi que diz assim: Ó Senhor Deus, escuta e responde-me, pois estou fraco e necessitado. Salva-me da morte, pois sou fiel a ti, salva-me porque sou teu servo e confio em ti. Tu és o meu Deus, tem compaixão de mim, Senhor, pois eu oro a ti o dia inteiro. Ó Senhor, alegra o meu coração. Deste ao teu servo, pois alegra, Senhor, o coração deste teu servo, pois os meus pensamentos sobem a ti. Ó Senhor, tu és bom e perdoador e tem muito amor por todos os que oram a ti. Escuta, Senhor, a minha oração e ouve os meus gritos pedindo socorro. Em tempos de angústia, eu te chamo, pois tu me respondes. Não há nenhum outro Deus como tu, Senhor, e não há nenhum que possa fazer o que tu fazes. Todos os povos que criastes virão e curvarão diante de ti, eles louvarão a tua grandeza. Porque tu és poderoso e fazes coisas maravilhosas, só tu és Deus. Ó Senhor Deus, ensina-me o que queres que eu faça, e eu te obedecerei fielmente, ensina-me a te servir com toda devoção. Senhor meu Deus, eu te louvarei de todo o meu coração, e anunciarei a tua grandeza para sempre. Como é grande o teu amor por mim, não deixaste que eu fosse levado para o fundo do mundo dos mortos. Ó Deus, estou sendo atacado por gente orgulhosa, um bando de pessoas violentas que está querendo me matar. Pessoas que não querem saber de ti. Mas tu, Senhor Deus, tem compaixão e de amor, e é sempre paciente, bondoso e fiel. Olha de novo para mim, tem misericórdia de mim, dá-me força, salva-me, pois eu te sirvo, como te serviu também a minha mãe. Ó Senhor Deus, dá-me prova da tua bondade. Então, os que odeiam verão que tu tens ajudado e consolado, e ficarão envergonhados. Davi clama a Deus por socorro na sua angústia e pede a Deus misericórdia e pede que olhe para que ele, para que salve das suas tribulações, pois possa certamente ser bondoso para com ele. Davi confia na compaixão, no amor de Deus que é sempre bondoso e fiel. Mas Davi dá-nos uma lição maravilhosa. Ele diz que serviria o Senhor como também serviu a sua mãe. A sua referência materna de servir a Deus também era uma referência de que podia confiar no Senhor. Quando confiamos no Senhor, tudo passa. É só acreditar, confiar e buscar a Ele.
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0: Tudo bem com a vida e junto com você estou chegando na sua manhã desta quarta-feira, 8 de julho de 2026, e vamos juntos com muito carinho trazendo para você aí a programação melhor do seu rádio pela 99.5 FM Rádio Muriaé. E o nosso bom dia que a partir de agora está no ar com muita coisa boa para você, trazendo para você já já a previsão do tempo, a prestação de serviço, já já também vamos falar com os caminhoneiros, falar de esporte, falar de tudo aquilo que você precisa saber para ficar sempre bem informado, e muitas atrações. Acima de tudo, o melhor da música sertaneja, do jeito que você gosta, do jeito que você quer. E já começo bem a nossa programação na companhia dos nossos ouvintes que estão no sítio, na fazenda, na chácara. Para você que está aí no sítio, na fazenda, na chácara, no curral trabalhando desde já, aí ó, meus amigos retireiros e retireiras, nosso abraço, nosso carinho. Para você, homem e mulher do campo, o nosso abraço para você, tá bom? Para você também, jovem que vai aí para a escola, ei, que maravilha, um abraço, bom dia para você também. Meus amigos vigilantes noturnos, porteiros de edifício, a todos do setor de enfermagem, os farmacêuticos de plantão, muito obrigado pelo carinho também, a todos da rede hosteleira, né, hospitalares, a todos também que estão aí trabalhando junto aí, né? É, meus amigos catadores de reciclagem, também aí os garis, nosso abraço, nosso carinho para todos vocês que estão aí sintonizados com a gente, curtindo o nosso bom dia, tendo o prazer de ser e ter a nossa companhia. Muito obrigado por tudo. Estou feliz, hein? Feliz por ter você junto com a gente, tá bom? Obrigado pelo carinho, obrigado por tudo que está aí junto com a gente. E é bom demais ser e ter a sua companhia, tá legal? Vamos juntos fazendo a festa no seu rádio, Vamos juntos fazendo tudo que precisa para você ter um restante de noite maravilhosa para você que tá aí no seu trabalho, tá no trampo, né? Meus amigos também aí que estão aí curtindo junto com a gente, para você aí da Força de Segurança, meus amigos, a todos policiais, militares, civis, a todos do Corpo de Bombeiro, meus amigos do SAMU, nosso abraço, nosso carinho. Ô, Vaguinho, tudo de bom, um abraço ao Wagner Melo, grande Wagner Melo, tudo de bom para você e a todos que estão sintonizados com a gente. Obrigado pelo carinho, tá bom? Meus amigos das redes hoteleiras, hospitalares, meus amigos das padarias, panificadoras, das pastelarias. Ô, Roberto, ô, Ronaldo, ô, Marão, dá um jeito aí, hein? Atende bem esse povo que tá chegando aí já na pastelaria Caldo de Cana pra tomar aquele cafezinho, comer aquele pastelzinho quentinho, hein? Da hora, hein? Maravilha. Um abraço pra vocês, tá bom? E a todas as pastelarias, padarias e panificadoras, o pãozinho de queijo não deixa de sair, não, né? Aquele pãozinho de queijo lá da padaria também, gente, aquele cafezinho, o bom mineiro gosta, né? Daquele cafezinho pingado com pão de queijo, fica bom demais. Então, o nosso abraço a você que está sintonizado com a gente, um ótimo dia. Já comigo aqui o Adir da Farmácia, que está mandando seu abraço para todos que estão curtindo a nossa programação, para o Jean lá da Gadeleira e também para todos que estão na escuta do programa, tá? O Gessimar já mandou aqui, ó. Bom dia, que a fé em Deus, vamos em frente, viver mais um lindo e abençoado dia. Vamos sentar, Gessimar. Obrigado pelo carinho, tá? Quem também manda para a gente um abraço aqui é a... Também aí a Clotilde, que já está aqui desejando um bom dia, com gratidão pela vida. Um bom dia a todos. Bom dia, Claudete do Santo do Gaspar. Também minha amiga Edna Moretti, obrigado pelo carinho, um ótimo dia. Também a minha amiga Lúcia, lá de São Paulo, chegando junto com a gente, mandando seu abraço. Daqui a pouco a gente lê, legal, tá? Mas vamos começando com a primeira música de hoje, com Ricker e Renner cantando juntamente com outros cantores. Vai passar. Essa é a... Faz a luz ao sol.

0: Hickory Henry e outros cantores, hein? Acredite, vai passar. Linda canção, grande mensagem pro nosso coração nessa manhã de quarta-feira.
1: Bom dia, Muriel. E a previsão do tempo?
0: Aí para hoje a previsão do tempo é para vocês programar e curtir sua quarta-feira, que será de sol durante o dia com períodos até de céu nublado. À noite, com muitas nuvens, tá? Probabilidade de chuva em 38%. A temperatura mínima fica em 16, a máxima chega a 24 graus, com sensação de 19, tá? Já a umidade relativa do ar tende a variar até chegar a 99%. Titãozinho e Chororó, brincar de ser feliz.

0: Chororó. Brincar de ser feliz, 5:19. Vamos a um breve intervalo e voltamos já.
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9: Ali vamos então as manchetes do dia, 5 horas 25 minutos, trazendo para você o que já é notícia em nosso site radiomuriaé.com.br, nos principais jornais do Brasil e do mundo. Vamos então sabendo o que gira agora então para você que está sintonizado com a gente, curtindo o nosso bom dia. Vamos juntos aqui então trazendo para você aí em nossa programação, tá bom? Dando um giro na nossa página, você encontra as seguintes manchetes do dia. Minas Gerais divulga cronograma de exigência do CRLV Você vai conferir as datas por final de placa, tá no nosso site, tá bom? Muriaé Futebol Clube inicia trabalhos e anuncia viabilização de transporte oficial. Atropelamento em faixa de pedestre deixa idoso ferido no centro de Muriaé e motociclista era inabilitado. Motociclista fica ferido após colisão com carro e moto. Pega fogo na zona rural de Muriaé. Olha, dois homens são presos e um menor é apreendido. Isso mesmo, hein? É isso que aconteceu após um roubo em Rosário da Limeira. Veículos foram recuperados. Ambulatório de quimioterapia da Fundação Cristiano Varela é inaugurado em Ubar. Quarta edição do título de honra ao mérito Tereza Benguela acontece no dia 24 de julho e cerimônia será no Teatro Zacarias Marques. Polícia Militar prende homem com tabletes de maconha em ônibus que saía do Rio de Janeiro com destino a Muriaé. Faltas em consultas e exames diminuem na rede de saúde de Muriaé no primeiro semestre de 2026. ProUni abre nesta terça inscrições para 55 bolsas de estudo na Faminas. Dando um giro agora pelos principais jornais do Brasil e do mundo. Irã ataca a base dos Estados Unidos em Beirim e Kuwait e retaliação aos americanos. Estados Unidos chamam de absurda a possível

0: preocupação do Brasil e do Itamaraty. Nenhuma ação militar no Brasil. O Departamento do Estado respondeu que o órgão sobre PCC e Comando Vermelho e organizações terroristas negou qualquer intervenção militar, hein? Com o Brasil eliminado para... Vamos lá, agora para você que está sintonizado com a gente. Olha, a Receita libera agora consulta de restituição automática de quase 500 milhões, hein, gente? Olha só para você que fez aí a sua declaração de imposto de renda, mais uma consulta liberada de restituição automática, hein? Flávio usa INSS, e-Master e Pix para pedir o fim das tarifas nos Estados Unidos. Receita libera consulta, restituição automática de quase 500 milhões. Ucrânia investe em militares estrangeiros e agora luta para que eles fiquem no país. Aliados de Lula avaliam que Michele impõe desafio por risco de acusação de machismo. Proposta de aposentadoria dos agentes de saúde deve ser votada na próxima semana. Obras em Minas Gerais, gente, em Minas Gerais. Olha o que aconteceu, obras de arte e prataria somem de palácio. Deputados pedem investigação. Mega Sena acumula de novo e pode pagar 45 milhões nesta quinta-feira. Câmara aprova projeto que cria sistema de enfrentamento à violência contra a mulher. Zema diz que Geraldo Rufino é um dos nomes considerados para vice-presidente. Senado aprova projeto que endurece penas para violência sexual digital. Avião da seleção chega ao Brasil apenas com Danilo e com desilusão de mais uma eliminação. Messi perde pênalti, mas se redime e classifica a Argentina contra o Egito na Copa do Mundo. E mais, nos pênaltis, Suíça bate Colômbia e enfrentará a Argentina nas quartas de finais da Copa. Essas são as informações que você precisa saber para começar bem o seu dia.
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0: Vamos juntos trazendo então com Tinique Tinoco. Essa é para recordar. Morena.

0: Laço da Saudade, sucesso de 1982. Que giro no tempo que nós damos aqui, hein? Que bacana demais. Olha só, hein? Quanta boa informação para você também chegando aqui no nosso programa. Para você que está sintonizado com a gente, um ótimo dia. Olha só, além dessa que nós curtimos aqui, curtimos também Passa Lá, Trio Parada Dura dos anos 80, hein, gente? Moreninha linda também, dos anos 80. Grandes recordações, eu sei que os nossos ouvintes giram no tempo quando a gente toca essas canções aqui, não é isso? Pois bem, 20 minutos faltando para agora 6 da manhã. Olha, gente, na noite do último domingo, um homem de 20 anos foi preso em flagrante por tráfico de drogas durante uma fiscalização de rotina na BR-116 em Jamapará, distrito de Sapucaia, né? Região do Rio de Janeiro. A ação foi realizada por policiais militares da 38º Batalhão da Divisa entre os estados do Rio de Janeiro e Minas. Os militares, ao realizar abordagem estratégica em um ônibus interestaduais, quando pararam o coletivo que fazia aí a linha Rio de Janeiro-Muriaé, durante a inspeção, um dos passageiros demonstrou forte nervosismo e chamou a atenção da equipe, tá? O que vistoriaram então a bagagem de mão e os policiais encontraram aí 3 grandes tabletes de maconha prensada. O passageiro também tentou negar a propriedade da mala e do entorpecente, mas os policiais confirmaram o veículo por meio da checagem dos bilhetes e procedimentos internos do veículo. O homem recebeu voz de prisão e foi conduzido à 109ª Delegacia de Polícia de Sapucaia e foi aí atuado informalmente por tráfico de drogas e permanece detido na carceragem da unidade à disposição do Poder Judiciário. Vou em breve intervalo e volto já para a gente falar dos resultados das loterias.
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0: E vamos juntos aqui de bem com a vida, trazendo os resultados das loterias para você sintonizado com a gente, tá? Eu começo com a Loto Alface para você que tá com o bilhetinho na mão, papel e caneta para anotar. Olha só, hein? O concurso da Loto Alface, o 3.729, teve o seguinte sorteio, ó. 1, 2, 3, 5, 6, 1, 2, 3, 5 e 6. 11, 12, 13, 14, 15. 11, 12, 13, 14, 15. 16, 18, 20, 21 e 22. 16, 18, 20, 21 e 22. Com esses 15 números, um ganhador faturou R$1.966.163,83, tá bom? É, gente, quase R$2 milhões faturou aí. Aquele abraço de milhões, hein? Já com 14 acertos, 129 apostas fizeram R$3.195,82. Mais de 5 mil apostadores levaram R$35 por terem feito 13 números, mais de 85 mil levaram R$14 por terem feito 12 e mais de 526 mil levaram R$7 por terem feito 11 números. O prêmio agora foi acumulado em R$8 milhões na Lotofácil, tá bom? A Quina também teve o seu sorteio do concurso 7.059. e números 2747-5770-78. 2747-5770-78. Nenhum ganhador no prêmio principal. Na quadra, 27 apostas fizeram R$18.100,72. Com 3 acertos, mais de 3 mil apostas levaram R$138,07, enquanto que 87 mil apostadores levaram R$5,30, tá bom? Ou seja, ficou aí apenas acumulado para o próximo sorteio. A Quina paga R$8.500.000 amanhã. E a Mega Sena, gente? A Mega Sena, concurso 3.028, números sorteados 2, 10, 11, 25, 51 e 56, hein? 2, 10, 11, 25, 51 e 56, acumulou também. Ninguém faturou no prêmio principal, mas quem fez 5 números levou R$29.711,79. Foram mais de 60 apostadores. Mais de 4 mil apostas fizeram pelo menos 4 números, levaram R$744,64. O prêmio acumulado da Mega Sena é para 45 milhões, hein? Que coisa, hein? A Mega Sena paga 45 milhões, Loto Fácil paga 8 milhões hoje, a Quina paga 8 milhões e 500 hoje. A Mega Sena amanhã paga 45 milhões de reais. E vamos de música? Tião Carreiro e Pardinho chega pra cantar. Lá onde eu moro.

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1: Estamos juntos aqui no nosso Bom Dia, curtindo bem a nossa manhã. São 5 horas e 53 minutos, eu e você juntinhos aqui pela 99.5 FM, Rádio Muriaé. Vou só um breve intervalo e rapidinho eu volto, trazendo muito mais aqui no nosso Bom Dia, com informação para os nossos amigos e irmãos caminhoneiros, para você que está aí sintonizado com a gente, tá bom? Eu volto já.
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1: Vamos então trazendo informações importantes para o nosso caminhoneiro, para você que está aí sintonizado com a gente, curtindo o nosso Bom Dia. Vamos trazendo informações, tá bom? É isso aí, para você que está sintonizado junto com a gente, bom dia, você caminhoneiro e caminhoneira que está aí na sintonia certa, bom dia. Olha, gente, a notícia que eu quero dar para os caminhoneiros é que o governo federal vai publicar uma nova portaria para ampliar o número de locais de parada de descanso para caminhoneiros em todo o Brasil, tá? A medida não prevê construção de novos espaços, mas vai reconhecer oficialmente postos de combustíveis e restaurantes e hotéis que já oferecem uma estrutura adequada para receber os motoristas. Com isso, a quantidade de áreas homologadas vai passar de 194 para 350 até o fim deste ano, hein? A iniciativa busca facilitar o cumprimento da Lei

que exige os períodos de descanso para os caminhoneiros, aumentando aí a segurança nas estradas e melhorando o planejamento das viagens. Com isso, os locais cadastrados passarão a integrar um banco de dados nacional com informações da localização, número de vagas para os caminhões e o serviço disponível para permitir que os profissionais encontrem pontos de apoio com mais facilidade. De suma importância, e esperamos que realmente faça aí essa portaria e que os caminhoneiros possam ter aí a sua tranquilidade para seu descanso, tá bom? Dudu Kidalvan canta para os caminhoneiros. Amor de caminhoneiro.

6:00 em ponto, Dudu que Dalvan cantando pra gente. Amor de caminhoneiro. Fechando bem a sequência dessa primeira hora do nosso Bom Dia, com informação, com música e do jeito que você gosta, do jeito que você quer, tá bom? Mas não para não, a gente só dá uma pausa porque vem chegando aí o programa Cadeia da Prece, na voz do reverendo Wilson Reis e pastora Silvia. E na sequência tem mais aqui do nosso Bom Dia pra você. 6:00 em ponto, bom dia.

0: Fúria é nesta quarta-feira, hoje dia 8 de julho de 2026. A você que faz aniversário no dia de hoje, parabéns. Que Deus te abençoe, que Deus possa acrescentar dias aos seus anos e anos aos seus dias de muita paz, muita saúde. Nós estamos aqui iniciando essa programação já com o desejo de orar e abençoar a sua vida nesta quarta-feira. Este é um programa da Igreja do Evangelho Quadrangular Sede, localizado ali na rua Doutor Antônio Rogério de Castro, número 24, na Barra. E hoje nós temos culto, tarde da bênção, às 15h. Vamos estar juntos ali, ministrando a palavra de Deus, trazendo uma revelação da palavra para você e orando. Traga os seus pertences, fotografia, documento, peça de roupa, o litro de água. É um culto de uma hora apenas, mas como tem sido bom estar na presença de Deus nesta parte da tarde, né? Algumas pessoas se organizam para poder participar do culto da tarde. Então é de 15h às 16h, nós esperamos você ali, tá bom? E nessa sexta-feira agora, nós teremos o último elo da campanha Quebra de Maldição. Se pois o Filho vos libertar, verdadeiramente sereis livres, diz a palavra de Deus. Eu acho lindo esse versículo porque ele mostra o poder que Jesus tem de libertar por fora. Não, libertar por dentro, libertar de cadeias invisíveis, porque tem muita gente andando por aí como se fosse livre, mas é escravo do vício, é escravo da dívida, é escravo de sentimentos e pensamentos. E nós estamos ali lutando, não carnalmente, mas lutando espiritualmente pela sua vida. Nessa sexta-feira, agora é o último elo, às 18h e às 19h, ali na Igreja Quadrangular Sede. E nós vamos aqui participando desse momento de compartilhar a palavra com o Reverendo Wilson. Bom dia, meu pastor.
1: Bom dia, pastora Silvia. Bom dia, nossos milhares de ouvintes. É uma alegria poder estar aqui de volta, sabendo que só estamos aqui porque Deus está permitindo de nós estarmos aqui para levar até você uma palavra de esperança, uma palavra de orientação cristã, ao dizer aqui constantemente que Cristo não mudou. Ele é o mesmo ontem, hoje e eternamente. Por isso, querido, nós estamos dizendo aqui que o Senhor Jesus não mudou. Então ele ainda continua no controle, ainda que o mundo está desabando, o Senhor não vai perder o controle, porque ele tem coisas boas para nós. Como dizia o grande apóstolo São Paulo, escrevendo agora aos Romanos: rogo, pois, irmãos, pela compaixão de Deus, que apresentei os vossos corpos, que coisa impressionante, em sacrifícios vivos, santos, agradável a Deus, que é o vosso culto racional, o seu dia a dia, o seu comprometimento com o autor da vida, que é Deus. Deus deseja que pela manhã você levante e celebre a ele. Pastor, celebrar o quê? Porque tem pessoas que já levanta xingando, tem pessoas que já levanta mal-humorado, porque a mãe a vez chamou, não dá para esperar mais um bocadinho. Não é assim. Agradeça a Deus, porque é um novo dia, é uma nova oportunidade de vida. Para muitos é uma oportunidade de vida, para outros foi a perca da vida. Mas de todo jeito, que vocês podem rogar a Deus, pela compaixão de Deus, que apresentei os vossos corpos em sacrifício, em oferenda. Pastor, que sacrifício? Renunciar muitas coisas que este mundo está oferecendo. O mundo está espalhando desgraça, mais desgraça, e o povo tem andado errante de um lado para o outro, como se nada estivesse acontecendo. Quando há um terremoto na Venezuela, que arrasa a cidade, mas o povo está enfoguetado por causa da Copa do Mundo, são os futebóis, os jogos, e virão outras coisas, e daqui vem as eleições. Ninguém está mais preocupado com quem morreu, ninguém está preocupado com quem está doente, ninguém está preocupado com as crianças que estão desesperadas, famintas em alguns países. Mas o Senhor está nos orientando nesta manhã: apresentai o vosso corpo em sacrifício vivo. Isso quer dizer em renúncia, glorificando a Deus a todo instante, porque o seu corpo é templo do Espírito Santo, se é que ele habita nele. Porque se o Espírito Santo não habita neste corpo, outro espírito habita. E outro espírito é o causador do mal. Por isso Paulo disse: transformai-vos pela renovação da vossa mente. Não vos conformei-vos com estas coisas que estão acontecendo. Busque em Deus uma resposta para que você possa experimentar qual é a boa, qual é a agradável vontade de Deus na sua vida. Não é isso, pastora?
0: Pastor, esta é a grande mensagem de Deus para o nosso dia hoje.
1: Sim.
0: Não vos conformeis com este mundo, mas transformai-vos pela renovação
1: da
0: vossa mente. Porque hoje a batalha maior que vemos no mundo é na mente.
1: É na mente, isso.
0: Satanás tem feito pessoas virar até animal.
1: Sem dúvida.
0: E ali as pessoas preferem viver num mundo de animais.

0: mal para não ter que encarar o mundo de realidade.
1: É verdade.
0: As pessoas querem viver num mundo fantasia, num mundo de ilusões, para não ter que lutar com o que estão vivendo. Mas ele diz aqui que nós temos que ter a nossa mente todos os dias renovadas.
1: Exatamente.
0: Pela palavra de Deus.
1: Aleluia.
0: Porque a vontade de Deus é sempre boa.
1: Sem dúvida. E o que me chama a atenção, pastora Silvia, como Deus tinha razão e continua tendo. Olha que hoje, como o homem quer virar até bicho, é que você acabou de dizer, as pessoas não querem mais viver com gente, quer viver com bicho e viver como bicho. Olha o aumento das casas de pet. Hoje as pessoas dizem, eu prefiro viver com o meu cachorrinho do que ter filho. Eu prefiro viver com o meu cachorrinho do que adotar uma criança. Queridos, que mundo que nós estamos vivendo? Me perdoa. Bicho é bicho. O homem tem alma, tem espírito
0: e tem corpo.
1: O bicho, ele só tem vida. Quando o bicho morre, acabou. O homem é diferente. Quando o homem morre, aí que começa a viver. Por quê? Porque é morrendo que se nasce para uma vida eterna.
0: E quando o pastor fala isso, não é que nós somos contra
1: de jeito
0: os
1: nenhum.
0: Animais. Os animais estão aí, precisam ser bem cuidados,
1: exatamente,
0: bem tratados, mas eles não podem
1: ocupar,
0: ter mais valor do que um ser humano.
1: Exatamente, porque o ser humano, pastor, ele foi criado como a imagem e a semelhança de Deus. Eu te pergunto, e o bicho? O bicho foi criado, Deus diz, haja, cavalo, boi. Mas o homem, Deus não falou haja. Deus uniu o Pai, o Filho e o Espírito Santo, diz, façamos no plural a nossa, diz o Senhor, imagem e semelhança.
0: E nós temos que cuidar da nossa mente.
1: Exatamente.
0: Pastor, nós precisamos cuidar, as pessoas estão doentes.
1: Sem dúvida.
0: Porque estão focados muitas vezes em um mundo de fantasia.
1: É verdade.
0: E quando ele tem que encarar a realidade, aí vem as doenças psicossomáticas. Então, a gente precisa cuidar da nossa mente. Hoje o mundo está encarando doenças como ansiedade, síndrome do pânico, depressão, muito mais do que antigamente.
1: Sem dúvida.
0: Isso é um sinal de que nós precisamos ainda mais de Deus agora do que nunca. Do que nunca. E o tempo não nos permite mais, a gente vai compartilhando aqui durante a semana. Vamos orar?
1: Vamos orar. Senhor nosso Deus e nosso Pai, cuja presença nós nos colocamos agora, Deus. Senhor, te apresentamos os nossos milhares de ouvintes, Pai. Alcançai, Senhor, os que choram.
0: Sim, Deus.
1: Os que lamentam, os que padecem nesta manhã, Pai, pela perca de um ente querido, Pai. Senhor, por aqueles que estão internados lá na fundação.
0: Sim, Deus.
1: Por aqueles que estão no Hospital São Paulo, Casa de Saúde, Protocolo, nas UPAs. Senhor, os que estão agora no leito de dor na casa. Ó Deus, que não tem mais um centavo para comprar nem um comprimido para aliviar a dor. Mas neste momento de prece, Pai, nós cremos no poder do milagre.
0: Sim, Deus.
1: E milagre só o Senhor pode fazer. Senhor, agora que o Senhor possa, pelo teu poder, para aqueles que crê, transforma este copo d'água em um copo de remédio para aliviar a dor do que sofre, para que eles possam tomar com fé e ser completamente aliviados, e o teu nome seja glorificado, Pai.
0: Sim.
1: Senhor, abra a porta do emprego para o desempregado e abençoa o teu povo neste dia de hoje. É o pedido da nossa alma para a tua glória. Amém, Senhor.
0: Amém.

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1: Vamos junto para você que está acordando com Bom Dia Mulher, um ótimo dia para você, uma ótima quarta-feira, hoje 8 de julho de 2026. Um abraço para você que está sintonizado com a gente, curtindo o nosso Bom Dia a partir de agora e para você que já estava desde cedo, né? É que tem gente que madrugou junto comigo, né? Bacana demais. A Lúcia lá de São Paulo, por exemplo, era 4h16, ela mandou aqui, ó, seguir com fé. Pois tudo, o propósito hoje é seguir com fé, pois tudo que colocamos diante de Deus em oração tem solução, tem saída, tem resposta. Então, tenha um bom dia. Obrigado, Lúcia. Obrigado pelo carinho, tá? Tá pensando que a Edna Moretti também disse que estava esperando o programa começar para ouvir aí o Salmo do Dia, né? Que, segundo ela, ajuda em muito o Salmo do Dia. É uma palavra amiga, uma palavra da palavra de Deus e que fortalece, né? E dá força para vencer mais um dia e as batalhas diárias. Olha que bacana. Obrigado pelo carinho, tá? Um abraço. A minha amiga Sandra Tavares também daqui a pouco vai falar com a gente, porque ela mandou um áudio, nós vamos ouvi-lo. Mas quem também estava cedinho junto com a gente, 15 para 5 da manhã, já esperando a gente chegar também para ler o Salmo do Dia, é a Clotilde lá do Bairro Gaspar, que estava ligadinha no programa, tá ligadinha e curtindo o nosso Bom Dia e dizendo: bom dia, gratidão pela vida. O Wellington também, antes das 5, já estava por aqui, o Wellington Faria, mandando assim, ó, bom dia pra todos nós, vamos junto, valeu. Meu amigo Gessimar também madrugou junto com a gente, tá? Ó, fé em Deus, vamos em frente, viver mais um lindo e abençoado dia, um ótimo dia. Obrigado, Gessimar, um abraço, querido. O Adir da Farmácia também acordou cedinho junto com a gente desde as 5 da manhã, tá curtindo o nosso Bom Dia, mandando abraço lá pro Jean, lá da Gameleira, e também todos na escuta do programa. Olha que bacana, gente, quanta gente bacana. A Zilda também, cedinho aqui junto com a gente, daqui a pouco vamos ouvir o áudio dela. Olha, os maiores milagres, gente, não acontece para quem nunca caiu, mas sim para quem decidiu se levantar mais uma vez. É o que deixou aqui de mensagem pra gente, tão cedinho. Bora, com fé, força, foco e um excelente dia na presença do Pai. É o que diz a Cida Gonçalves pra gente. Obrigado, Cida, um abraço, tá? Mas quem aqui mandou abraços pra gente? A minha amiga Maria de Fátima mandou aqui, ó, a palavra de hoje: às vezes na pressa, a gente nem percebe o quanto Deus tem cuidado da gente. Pai, gratidão por tudo, um bom dia, é verdade, né? Obrigado pelo carinho, tá bom? Muito obrigado, Maria de Fátima, e é verdade, a gente, nessa pressa toda que a gente nem percebe muitas vezes o quanto que o Papai do Céu cuida da gente. Ó, que Deus derrame chuva de bênçãos sobre você e sua família, um bom dia, Marcos Rogério, todo mundo junto aí, tamo junto, é o Josmar também mandando seu abraço, um bom dia aqui, um lindo bom dia aqui, junto com a gente aqui, mandando um lindo abraço, e a Maria Aparecida mandou aqui: bom dia com Maria, obrigado, querida, um abraço, tá? Tudo de bom. O José Francisco do Teclado também mandou aqui, dizendo que tá ligado junto com a gente lá no bairro Porto Belo. Meu amigo José Ciribelli mandou que hoje seja um dia radiante de alegria, tá? Tranquilo, cheio de realização, acima de tudo, abençoado para todos nós. Olha quanta gente boa mandando abraço. A Maria José mandou pra gente aqui o seu áudio, tá bom? Também aí a minha amiga aí também, que tá curtindo sempre a programação, ela que também mandou um áudio que daqui a pouco nós vamos ouvir, é a Divirgem. Obrigado, Divirgem, obrigado pelo carinho, tá? Um abraço também a você. Bom dia, cuidado, Deus cuida de você, cuida de cada situação, não se preocupe, não se desespere, mas continue confiando. É isso aí, vamos fazer isso, né? Carlos Magno, obrigado pelo carinho, uma linda mensagem motivacional para todos nós aí, tá bom? Isso aí é o carinho enorme dos nossos ouvintes que já estão com a gente. Você aí do outro lado que já chegou na nossa programação, um ótimo dia, tá saindo para o trabalho, vai estar se preparando para sair para o trabalho, então um ótimo dia para você, já tá a caminho do trabalho, tá no carro, tá, obrigado pelo carinho, tá indo a pé, mas tá com fonezinho de ouvido curtindo a 99 aí, bacana, então obrigado pelo carinho também, tá? Para você que tá sintonizado com a gente, essa moçada que tá se preparando para ir para a escola, ótimo dia de estudos para vocês. O vovô, a vovó, titio e titia, que já tá sintonizado junto com a gente, desde você também já tomou o cafezinho, tá? Pensando o quê? Um abraço, o vovô e vovó, não dorme no ponto não, acorda cedinho, faz aquele café gostoso lá e já deixa preparado para dar upgrade aí nos netinhos quando acorda, toma o cafezinho da vovó e aí o dia fica até mais feliz, não é isso? Então, um ótimo dia para vocês, um abraço para todos vocês que estão sintonizados com a gente, aos aniversariantes, um ótimo dia, e agora é hora de informação no nosso Bom Dia.
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1: Levamos Vamos então trazendo as principais manchetes do dia para você sintonizado com a gente, começando muito bem o seu dia, bem informado, né? Já trouxemos aí a primeira rodada das manchetes, agora vamos atualizando as informações. Nosso departamento de jornalismo já postos atualizando as informações. Nosso vermelhinho gira pela cidade qualquer fato que mereça maior destaque. Em primeira mão chega para você. Minas Gerais divulga cronograma de exigência do CRLV. É aquela documentação para quem está pagando aí o seu IPVA em dia, né? Já pode tirar o CRLV aí, aquela documentação que agora é digital. Se você quiser, pode imprimir, mas tem que estar tranquilo aí, porque ó, vai começar a conferir aí as placas, tá? Daqui a pouco a gente vai falar aí sobre essa exigência e o cronograma aí de exigência aí do CRLV em Minas Gerais, tá bom? Gente, Muriaé Futebol Clube inicia trabalhos e anuncia uma viabilização de transporte oficial. Gente, olha só, em atropelamento em faixa de pedestre deixa idoso ferido, isso no centro de Muriaé. Motociclista era inabilitado.

0: Habilitado. Mais um atropelamento de idoso aí na faixa de pedestre, hein? Motociclista fica ferido após colisão com carro e moto que chegou a pegar fogo, isso na zona rural de Muriaé. Dois homens são presos e um menor apreendido após roubo em Rosário da Limeira. Veículos foram recuperados. Ambulatório de quimioterapia da Fundação Cristiano Varela inaugurado em Ubá. Quarta edição do título de honra ao mérito Tereza Benguela acontece dia 24 de julho. A cerimônia vai ser no Teatro Zacarias Marques. Polícia Militar prende homem com tabletes de maconha em ônibus que saía do Rio de Janeiro com destino a Muriaé. Falta de consultas e exames diminui na rede de saúde de Muriaé. Isso no primeiro semestre de 2026. É, gente, que bacana, hein? ProUni abre nesta terça-feira inscrições com 55 bolsas de estudo na Faminas. Agora dando um giro pelos principais jornais do Brasil e do mundo. Olha, a Irã ataca bases dos Estados Unidos em Beirim e também em Kuwait e retaliação aos americanos. Estados Unidos chamam de absurda a preocupação do Brasil e Itamaraty de uma possível ação militar no Brasil. O Departamento dos Estados Unidos respondeu ao órgão sobre o PCC e Comando Vermelho como organização terrorista e negou qualquer intervenção militar no Brasil. Receita libera consulta, restituição automática de quase 500 milhões. Para você que fez aí a sua declaração de imposto de renda, mais uma consulta liberada, tá bom? Flávio Bolsonaro inicia sua fala sobre INSS Master e PIX para pedir fim das tarifas nos Estados Unidos. Receita libera consulta de restituição automática. Ucrânia investe gente em militares estrangeiros, tá? E agora é luta para que eles fiquem no país. Olha, aliados de Lula avaliam aí que Michele Bolsonaro impõe desafios sobre o risco de acusações de machismo. Proposta de aposentadoria dos agentes de saúde devem ser votada na próxima semana, tá? Obras de arte, pratarias somem de palácio em Minas Gerais. Deputados pedem investigação. Mega Sena acumula de novo e pode chegar a pagar 45 milhões amanhã. Câmara aprova projeto que cria sistema de enfrentamento à violência contra a mulher. Zema diz que Geraldo Rufino é um dos nomes considerado para ser o vice-presidente. Senado aprova projeto que endurece penas de violência sexual digital. Avião da seleção brasileira chega ao Brasil apenas com Danilo e com a desilusão de mais uma eliminação. Messi perde pênalti, mas se redime, hein? E classifica a Argentina contra o Egito na Copa do Mundo. Nos pênaltis também, Suíça bateu a Colômbia e vai enfrentar a Argentina nas quartas de final da Copa do Mundo. Aí então, é, gente, a Copa do Mundo tá emocionante, hein? Cada coisa, hein? É isso aí. Mas enfim, tudo isso e muito mais sobre a Copa do Mundo com ele, Jota de Souza, que sabe tudo e traz as informações no programa Manhã da Muriaé com Gilson Júnior e à tarde no programa Boa Tarde Muriaé com Marcelo Bittencourt. Jota de Souza vai trazer todas as informações esportivas logo mais no Esporte Total, a resenha com os craques da 99.5 FM. Só fica ligado porque toda a programação é feita com muito carinho para todos vocês.
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0: E vamos de música com eles, Gino e Geno. Que coisa, hein? Olha o título da música deles, ó. Eu vou tomar veneno. Que tipo de veneno é esse, menino? Que é isso? Tomar veneno? Qual que é a motivação, Gino e Geno? Conta pra gente aí, né? Que coisa. 6:21, bom dia. Uma ótima quarta-feira. Música.

0: Gina e Gina, né? É, diz que vai beber veneno, mas é cerveja e café. Que coisa, hein? Isso aí, Gina e Gina, abrindo a sequência dessa segunda hora do nosso Bom Dia. E vamos juntos aqui, tá bom? Obrigado pelo carinho de todos vocês. Agora 6h24. Gente, olha, o governo de Minas publicou no último sábado agora um cronograma oficial para exigência aí do certificado de registro de licenciamento de veículo, é o famoso CRLV, né? É que é referente ao exercício do ano de 2026, tá, gente? A medida foi oficializada por meio da portaria assinada pelo diretor do Departamento Estadual de Trânsito de Minas Gerais, Rony Evaldo Barbosa. Olha, de acordo com a norma, a partir das datas que estão estabelecidas, todos os condutores de veículos aí vai ter que portar o CRLV, tá? Que pode se apresentar tanto na versão impressa como na digital, né? Ou seja, hoje facilitou muito, né? Porque antes você tinha que esperar chegar na sua casa, era um trabalho danado, mas agora pagou o IPVA, tá tudo certinho, na própria carteira digital você baixa o CRLV lá, já fica com ele no celular aí. A polícia te parar, né? As fiscalizações de trânsito te parar, você já tem como apresentar aí o CRLV direto no celular, tá? Para facilitar mais a sua vida aí. Com o início da vigência dos prazos, gente, a fiscalização e as blitz vai começar, tá? Tanto no estado de Minas Gerais, todinho vai exigir a apresentação desse documento, que é atualizado todo ano. A portaria entrou em vigor na data da sua publicação, que foi no último sábado, e para emitir o CRLV, você já sabe, é muito fácil, né? É só você pagar aí todas as taxas, tudo direitinho, e certamente aí baixar através do seu aplicativo aí. A circular com licenciamento vencido, ela configura infração grave, tá, gente? Fica atento aí pra não dar bobeira não, tá bom? Por quê? Porque você pagou IPVA, aquela taxa de renovação do licenciamento anual, né? A TRLAV, né? A TRLAV e também que as multas de trânsito eventuais também em pendência cadastrais, tá? Então, pra você circular aí com o licenciamento vencido, né? É infração grave, tá? É sujeito à aplicação de multa, registro de ponto na carteira de habilitação e pode gerar até remoção do veículo, tá? Então não dá bobeira não. A exigência começou e as placas finais 1, 2 e 3, a exigência vai começar em setembro, tá? Ó, pra quem tem final de placas aí do seu veículo 1, 2 e 3, fica alerta que em setembro já começa a fiscalização. Placas com final 4, 5 e 6, a exigência vai começar a partir de outubro. E quem tem placa com final 7, 8, 9 e 0, a exigência começa em novembro, tá bom? Os proprietários devem ficar atentos com os prazos para evitar penalidade e garantir aí que o veículo esteja totalmente regularizado aí para sua circulação, tá bom? Não dá mole não. Então, 6 horas 27 minutos, tá dado o recado. Um bom dia para você. Eu vou em breve intervalo e volto já para atender os nossos ouvintes com as suas participações.
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0: Agora é hora da participação dos nossos ouvintes. Um ótimo dia para você que está sintonizado com a gente. 6:31. Já falamos aqui, né? Os nossos ouvintes que já estão ligados com a gente. A Nair, que oferece aí para sua tia Emília, lá na Fazenda Boa Esperança. Deixa eu mandar um abraço para todos lá na Fazenda Boa Esperança. A todos lá na Fazenda Boa Esperança. Na entrada dos Mendes, né? Ela que tá ligada lá no programa. Obrigado pelo carinho, tá? Ô, Nair, tudo de bom, tá? Dona tia Emília, obrigado pelo carinho. Um abraço a todos vocês aí na Fazenda Boa Esperança. Ó, que bacana, hein? Um abraço aí a todos vocês. E vamos então, começando aí com quem chegou bem cedo aqui, com os nossos ouvintes, mandando abraço e mandando mais uma mensagem pro dia aí, para vocês aí que estão sintonizados com a gente. Agora é hora da gente ouvir o áudio aqui dos nossos ouvintes. Vamos ver quem tá chegando aqui, ó.
10: Bom dia, meu amigo Rogério. A frase do dia hoje é, Rogério, vamos viver o dia de hoje, o dia de amanhã, só a Deus pertence, com as graças de Deus aí, né, Rogério? Um bom dia para minhas amigas aí, para a Márcia Simão, a Márcia na Fazenda Baseira, Dona Graciema, Dona Nina, Marta Helena, Marta Tavares. E vou mandar a Fátima, o Jesus, para a Eva, Aparecida Santana na Vila Vardiero, a Pequena, o Bal, para o Zé Anjo, meu amigo, lá na Fazendinha, lá, para a Liete no centro da rua. E vou mandar também para todos aí ouvintes.

0: que estão ouvindo a programação aí do Bom Dia Muriaé aí. E que Deus e Nossa Senhora continue abençoando aí, Rogério. Você, toda a sua equipe aí, todos os nossos ouvintes aí. Fica com Deus aí, Rogério. Tchau, tchau.
1: Tchau, Sandra. Obrigado pelo carinho de todos vocês aí de Barão do Monte Alto. Esse povão maravilhoso que nos dá esse carinho de audiência bacana. Um ótimo dia para vocês, tá bom? Mas quem chegando aqui?
2: Bom dia, Marcos Rogério, aviso do aeroporto. Hoje quero mandar um abraço

0: tocar para mim, Gino e Gino, bate pé. Se puder, se não puder também, meu amigo, não tem problema. Tenha um bom dia, abençoado em nome do Senhor Jesus. Deus abençoe, guarde, proteja você, suas famílias, todos aqueles que estiver ao seu redor. É meu abraço, Pedro Luiz, para todos da Rádio Muriaé. Tenha um bom dia, abençoado. É a Maria de Fátima do Vermelho, Marcos Rogério. Vai meu abraço para Dona Elvira, para Nissete, para todos, a todas minhas colegas aqui do Vermelho. Para Gilda, minha irmã, Marinha, Alena de Ancorado, para todos. Tenha um bom dia, abençoado em nome do Senhor Jesus. Vai um abração para todos vocês.
1: Valeu, querida. Obrigado pelo carinho. Tá tudo de bom. Tudo de bom. Obrigado pelo carinho, Maria. Um abraço a você e a todo esse povão maravilhoso do Vermelho, né? Do Vermelho 1, Vermelho 2, do Nova Muriaé. Um abraço. Obrigado pelo carinho de todos vocês aí, tá bom? Mas quem tá chegando aqui pra falar com a gente? Vamos ver quem é.
2: Bom dia, Marcelo. Bom dia pra todo que estiver ouvindo a Rádio Muriaé. Manda um alô pra minha mãe lá no Capitinga, que ela tá ligadinha no rádio, ouvindo o seu programa, esperando pra oração, tá bom? A oração do pastor Wilson Reis, tá bom?
1: Valeu, querido, obrigado pelo carinho da Edvigem. É isso aí, já ouviu a oração aí do pastor Wilson Reis. Obrigado pelo carinho, um abraço e um beijo aí pra mamãe da minha querida amiga Edvigem. Obrigado pelo carinho, tá? Mas quem tá chegando aqui, vamos ver quem tá chegando, vai lá.
3: Bom dia, Marlon Angélio. Gostaria de você falar para o aniversário da minha neta, Laura de Barros, morando no Cardoso de Mesa, fazendo 9 anos hoje.
1: Valeu, essa é Maria José, a netinha Laura de Barros. É isso que eu entendi, né? É, isso aí. Obrigado pelo carinho, Maria José. Vamos abraçar a Laura, né? Laura de Barros, não é isso? Abraço para ela que vai estar aniversariando hoje, completando 9 aninhos, hein? Que bacana! Ó, vamos abraçar com muito carinho aqui, tá bom? Um abraço, tá, Maria José? Tudo de bom pra você aí e a todos do sítio aí que tá sempre curtindo aí a nossa programação. Tudo de bom pra vocês. Mas quem tá chegando por aqui, vamos ver quem é.
4: Bom dia, Márcio Rogério. Bom dia a todos que estão ouvindo a Rádio Muriaé. Bom dia, compadre Cristiano. Como é que você está? Manda o um programa hoje pro Cristiano e pra Cristiano e pra esposa dele, Cristiana. Tá, ô Márcio Rogério? Manda pra eles uma música. Eles moram lá na... Patrimônio, nós moramos lá no aeroporto, tá bom? Bom dia, compadre, bom dia, Deus abençoe nosso dia, nosso trabalho e nós tenhamos um dia abençoado, falou? Dá um jeito de aparecer, compadre Cristiano, tá sumido, hein?
1: Valeu, Divina, obrigado pelo carinho, um abraço então, Cristiano, ô compadre, dá um jeito de aparecer lá, hein? Que senão a Divina vai puxar sua orelha de novo aqui, hein? Pra todo mundo ouvir, tá? Obrigado pelo carinho, um abraço, Divina. Obrigado pelo carinho aí do Cristiano, da Cristiane, que tá sempre sintonizado com a gente, tá? E dá um pulo lá. Vai lá, vai visitar aí a Divina, que ela tá com saudade, tá? Um abraço, mais quem?
5: Bom dia, Marcos Rogério. Aqui é a Santa Beatriz, do Cardoso de Mel. Hoje eu quero abraçar as aniversariantes do dia. A Crislane Aparecida Fernandes, mora na Barra, na Prainha. E também a Silvânia Elizabeth Rodrigues Ferreira, também mora na Barra. Silvana recebe os abraços do esposo Pedro, e ambas recebem meu abraço e de toda a minha família.
1: Ok, obrigado, Sandra. Um abraço a Sandra Beatriz, que está sempre sintonizada com a gente lá no Cardozão de Melo, e a todos do bairro Cardoso de Melo. O nosso abraço, nosso carinho. Daqui a pouco, vamos com muito carinho abraçar os aniversariantes. Mas quem chegando aqui?
6: Bom dia, meu amigo Marco Rogério. Bom dia para todos os seus ouvintes da 99. Um abraço para a galera de sempre aí, né? Hoje eu quero mandar um parabéns para a tia Dora. Ontem ela completou mais um ano de vida. E hoje é o filho dela, Ricardo. Ok? Então, manda um abraço aí para tia Dora aqui do Bico Boa Esperança, o Santo Terezinho e o Ricardo, filho dela. Beleza? Muito obrigado. Um bom dia para você.
1: Ok, obrigado pelo carinho do nosso amigo, ele que tá sempre sintonizado com a gente, Obinha, grande Obinha, obrigado pelo carinho, vamos abraçar a tia Dora, né? Ela merece, juntamente com o Ricardo, que também tá girando o calendário hoje, tá? Mas quem chegando aqui, vai lá.
7: Bom dia, Marcos Rogério, bom dia aos ouvintes, bom dia a todos. Aqui é a Marlene Rodrigues, manda um abraço pra gente aí, aqui no Vermelho.

0: 22, e para todos aí do São Cristóvão, o Cosmão da Encoberta, a Heloísa, a Dona Joana, o Sr. Jorge, a Fernanda, a Jandira e a minha amiga Celina e o esposo dela, João, do São Cristóvão. Deus abençoe a todos vocês aí, ok? Marli Rodrigues, Vermelho 2.
1: Valeu, Marli, obrigado pelo carinho de todo esse povão maravilhoso do Vermelho 2, sintonizadíssimos com a gente, todos que estão curtindo a programação, tá bom? Bom dia, Marcos Rogério, aqui é Sônia Ferreira da Silva, estou abraçando com muito carinho os ouvintes, tá? A Sônia Ferreira, lá da Vila Valentim, do bairro Dornelas. Obrigado pelo carinho, Sônia, a todos aí da Vila Valentim, no bairro Dornelas, o nosso abraço e o nosso carinho, tá bom? A última missa hoje, vai lá.
2: Bom dia, Marco Rogério. Bom dia, Pedro Luiz. Eu sou a Zilda Maria, do Fazenda da Grama, Capitinha. Mas hoje eu estou aqui, mulher, junto com meu neto, o Eusébio, né? Ele participa da igreja da Barra e da Trindade Santa, lá de Itapiruna. Um menino muito bom, muito trabalhador e muito devoto. Que Jesus abençoe ele e nós todos, e a nossa, toda a nossa família, hoje, amanhã e sempre.
1: Ok, querida, Zilda Maria tá junto com o netinho aí, hein? Tá feliz da vida, tá com tudo, não tá prosa, né? É isso aí, né? Um abraço, querida, um beijo no coração seu e de toda a família aí, do netinho maravilhoso que tá junto com você. Vamos abraçar os aniversariantes de hoje, hein?
3: Parabéns!
1: Olha, um abraço com muito carinho a Crislaine Aparecida, que também tá aniversariando hoje, ela que mora no bairro da Barra, Crislaine Aparecida Fernandes, lá na Prainha, a Silvana Elizabeth Rodrigues Ferreira, lá da Barra, também recebe abraço aí do esposo Pedro, e ambas recebem abraço de Sandra Beatriz, tá bom? A tia Dora, lá no Beco Boa Esperança, um abraço também a tia Dora, tá curtindo o dia junto com a gente, também a Laura Barros, recebendo abraço aí da Maria José, a tia Dora e o Ricardo estão recebendo abraço do Obinha, tá aí de todo mundo aí, que está sintonizado com a gente, de toda a família, de todos os amigos aí do Beco Boa Esperança, e a Laura Barros tá recebendo abraço de toda a família, especialmente da Maria José aí, né? E com todo carinho, obrigado pelo carinho de todos vocês. Um abraço muito especial aos aniversariantes de hoje. Que seja muitos anos de vida com saúde, paz e grandes realizações. E para vocês canta Chico Rei Paraná. Liguei para dizer que te amo.

0: aí, Chico Rei Paraná, liguei pra dizer que eu te amo, bacana demais. Chico Rei Paraná, sempre uma boa pedida aqui no nosso Bom Dia, né não? Olha só, vamos juntos aqui com o nosso Bom Dia, trazendo mais informação pra você que tá sintonizado conosco. Olha, gente, vamos trazendo mais informações importantes aqui pra você que tá sintonizado aqui no nosso Bom Dia, tá bom? Gente, o ambulatório de quimioterapia da Fundação Cristiano Varela foi inaugurado em Ubá. Olha que bacana, hein, gente? Atenção, povão de Ubá, o nosso abraço e o nosso carinho aí a todos de Ubá, que agora, segundo a Fundação Cristiano Varela, né, tem inaugurado aí neste mês de julho o ambulatório de quimioterapia. Essa unidade agora, Ubá vai poder contar com ela para ampliar o acesso, né, gente, ao tratamento oncológico dos pacientes de mais de 20 municípios da Zona da Mata. Olha que bacana. A cerimônia que foi realizada no aniversário de 169 anos de emancipação da cidade, ela fez aí o que marcou o início de uma operação gradual do serviço, tá? O ambulatório funciona na antiga Casa de Saúde Padre Damião. O imóvel foi referência no atendimento de pacientes aí com hanseníase em 2021 e foi passado aí para a fundação com a implementação do serviço de oncologia, tá? A nova estrutura é um resultado, gente, de parceria do governo de Minas Gerais, da Prefeitura de Ubá, da Fundação Cristiano Varela, tá? Agora a expectativa é que absorva aí pelo menos 20% dos atendimentos que atualmente aí, gente, são realizados no Hospital do Câncer de Muriaé. Ou seja, isso vai reduzir aquele deslocamento dos pacientes na região, tá? Quando estiver em pleno funcionamento, então, aí sim, o ambulatório vai contar com 17 poltronas para quimioterapia, 3 leitos de atendimento de emergência, farmácia para manipulação e medicamentos, com 4 consultórios e sala de coleta de exames, tá? O evento também contou com a presença do deputado federal Misael Varela, do diretor da Rádio Muriaé, voluntário da Fundação Paulo Filho, além de demais autoridades da região. A inauguração, o secretário do Estado de Saúde, Fábio, também aí esteve, né? Esteve aí, Fábio Becheret, também destacou a importância dessa parceria pública da instituição aí filantrópica para ampliar esse tratamento oncológico, tá? O presidente da Fundação Cristiano Varela, Sérgio Henriques, também afirmou que a inauguração agora faz parte de uma estratégia da expansão da instituição, que é descentralizar os atendimentos, né, gente? Ou seja, quanto mais a Fundação Cristiano Varela puder pulverizar aí, né, ou seja, descentralizar o seu atendimento, traz esse relevante serviço, leva, né, esse relevante serviço a outras cidades, a outros locais, e minimiza aí, principalmente, aquela frequência das pessoas que vêm de outra cidade e às vezes tem que se deslocar de tão longe para estar na fundação para o seu tratamento e agora vão poder, a nível de Ubá, né, que agora conta aí com esse local aí de quimioterapia, né, com certamente outras descentralizações haverão de acontecer e certamente a fundação vai se ampliar para outros lugares. Isso é de suma importância, não só para descentralizar o serviço, mas também para minimizar aí o deslocamento das pessoas que muitas vezes têm aquela dificuldade para vir a Muriaé fazer o seu tratamento, tá certo? Mas é importante essa expansão. 6:47, vou um breve intervalo e eu volto já com muito mais aqui no nosso Bom Dia. É só ficar ligado.
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0: Vamos juntos trazendo informação para você com a prestação de serviço, trazendo aí a agenda das comunidades que realmente estão aí, ó, com tudo, né? Com muita programação bacana, tá? A Igreja São José de Anchieta, lá do bairro Planalto, está convidando para o seu arraiá que acontece neste dia 12, com missa às 17 horas. Logo após, tem música ao vivo com Xande Rodrigues e Ademir, e barraquinhas e comidas típicas, tá? A Escola Municipal Presidente Tancredo Neves, no Distrito de Boa Família, convida a todos para o arraiá do colégio, que acontece no dia 11, neste sabadão, às 14 horas, com participação da quadrilha Santa Filomena. Já a comunidade Nossa Senhora do Carmo, de Patrimônio dos Carneiros, está convidando para suas festividades, que acontece nos dias 16 até o dia 18, tá? Todos os dias vai ter missa, também com encerramento, terá aí música ao vivo. Já o convite para o Terço Mariano, que acontece todas as quintas-feiras, lá no Santuário Diocesano de Nossa Senhora Aparecida, do bairro do Porto, tá, gente? Tá aí o convite. O convite também para o Terço dos Homens e das Famílias, que acontece toda terça-feira, às 20 horas, na comunidade São José, no bairro São José. Já a comunidade São Fernando está convidando para a missa neste dia 11, né? Dia 11 de julho, sábado, às 5h30 da tarde. Comunidade Santo Expedito, do bairro Cerâmica, convidando para a missa nesta quinta, às 19h30. Já a comunidade Nossa Senhora do Carmo, do Patrimônio dos Carneiros, está convidando para esta festa em honra a Nossa Senhora do Carmo, tá? Com missa e música ao vivo todos os dias. Comunidade Anastácia está convidando para a festividade aí de Nossa Senhora do Carmo, que acontece dia 16 de julho, às 18h30, com procissão, missa, bingos e leilões, tá bom? Tudo isso aí para você. Está sintonizado com a gente, prestigiar aí e não perde o time não, hein?
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0: E vamos então cantando parabéns para os nossos ouvintes que merecem, né? Para fechar com chave de ouro a programação de hoje, a Sandra Beatriz abraça com muito carinho a Crislane Aparecida Fernandes na Prainha, a Silvane Elizabeth Rodrigues Ferreira também na Barra, que recebe abraço do marido, né? Do esposo Pedro, e junto com a Sandra Beatriz abraçam aí com muito carinho, tá bom? A tia Dora lá no, na... recebendo abraço do meu amigo Obinha da banca, também aí juntamente com a família. A Laura recebendo abraços aí da Maria José e de todos os familiares. E a todos os aniversariantes, tudo de bom!

Saúde, paz e grandes realizações pra todos vocês. E a última de hoje eu deixo com ele, Eduardo Costa, cantando pra gente, Caçador de Corações. Um forte abraço pra você, uma ótima quarta-feira. Na sequência, Gilson Júnior, na sua manhã, no Manhã da Muriá. À tarde tem Marcelo Bittencourt aí na sua tarde, tá bom? Um ótimo dia, ótima quarta e a gente se encontra amanhã, a partir das 5 da manhã e até lá. Se Deus disser que sim.

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1: Caso de idosos assassinados em Belo Horizonte entra hoje em nova fase.
2: Diarista sai da prisão para participar de reconstituição do crime.
1: No Rio tem o primeiro dia de julgamento de acusado por morte de ator.
2: Reunião deve confirmar nesta quarta se gasolina vai ter mais etanol.
1: Receita libera hoje consulta ao cashback do imposto de renda.
2: Brasil pode ter lei para agilizar cobrança de pensão alimentícia.
1: Golpe do Limpa Nome beneficia quase 2.000 devedores e esconde cerca de 600 milhões em dívidas.
2: No Elos Itatiaia, e a falta de mão de obra na indústria aproxima empresas das salas de aula.
1: Uso de canetas emagrecedoras levanta alerta sobre abandono da atividade física.
2: Nem governo nem oposição devem conseguir evitar tarifaço dos Estados Unidos.
1: Ataque do Irã contra bases americanas eleva a tensão no Oriente Médio.
2: Com a definição das quartas de final, Copa do Mundo faz uma pausa hoje, antes de fase decisiva.
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1: 7:02, Jornal da Itatiaia, quarta-feira, 8 de julho de 2026. Apresentação, Fernanda Viegas e Eustáquio Ramos. Muito bom dia para você que está com a gente. Estamos ao vivo também no YouTube, no site, no aplicativo da Itatiaia, na Alexa, na TV a cabo e no canal 957 da Parabólica Digital. A partir de agora, toda a rede da SAT reunida para trazer os principais destaques de Minas, do Brasil e do mundo. 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
3: Tombamento de ônibus coletivo deixa pelo menos 16 feridos na BR-040, na pista em direção a Sete Lagoas, pouco antes do trevo de Ribeirão das Neves, na região metropolitana de Belo Horizonte. Segundo a Via Cristais, a pista está totalmente bloqueada e o trânsito é desviado pela alça de retorno. O ônibus fazia o trajeto da linha 319 Veneza, Lagoinha, via San Genaro. Além da Via Cristais, equipes do Corpo de Bombeiros, da Polícia Rodoviária Federal, da Polícia Militar e do SAMU também estão no local. Já são mais de 4 quilômetros de retenção e sem previsão de liberação total da pista. Ainda nas estradas, trânsito congestionado na rodovia Fernão Dias, para quem segue no sentido Belo Horizonte, na chegada à Fiat em Betim, também na Grande BH. Neste ponto, ainda não há registro sobre ocorrências. Direto da Central de Trânsito Itatiaia EMIV, repórter Isabela Gouveia.
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4: Nesta quarta-feira, uma frente fria avança pelo litoral da região sudeste, provocando aumento de nebulosidade sem perspectiva de chuva no sul de Minas e zona da mata. No restante do estado, permanece o tempo estável, com variação de nebulosidade no decorrer do dia. Céu parcialmente nublado no Jequitinhonha, Mucuri e Rio Doce. Céu parcialmente nublado a claro no sul, sudoeste e Campo da

0: as vertentes. Demais regiões, céu claro a parcialmente nublado. Belo Horizonte terá uma quarta de céu claro a parcialmente nublado. Aqui na capital, a temperatura máxima deve chegar aos 26 graus. Repórter Aline Neves.
1: 7-4, a diarista que confessou ter assassinado um casal de idosos em Belo Horizonte deixa hoje a prisão para participar da reconstituição do crime. O nosso repórter Oswaldo Diniz tem mais informações. Oswaldo, olha, a reprodução simulada faz parte da investigação desse caso que chocou o país, né?
2: Está marcada para começar às 14h de hoje no apartamento das vítimas, bairro São Pedro, lá do centro-sul de BH, a reconstituição de um duplo latrocínio, roubo seguido de morte. A autora confessa do crime, Paola Cirino, de 30 anos, sai do sistema prisional hoje para participar desses trabalhos que serão feitos pela Polícia Civil. A intenção é entender como foi toda a dinâmica que resultou nas mortes de Cláudio Atala, 75 anos, que foi morto no quarto onde dormia, e a esposa dele, Maria Clotilde Atala, de 76 anos, morta na sala. Ontem, a Polícia Civil recuperou mais itens que foram levados desta residência, classificando o latrocínio. Um comerciante procurou uma delegacia para entregar 6 relógios e 2 pares de tênis que ele teria comprado da própria Paola, porque depois de matar, ela levou itens e saiu vendendo, especialmente no hipercentro de BH. De acordo com a Polícia Civil, esse homem disse que pagou R$100 por 3 relógios. Os outros 3 ela teria dado para esse homem e também vendeu para ele 2 pares de tênis, cada um por R$100. Vale lembrar que na semana passada, um outro comerciante também procurou a polícia entregando 3 relógios e um cordão de ouro. Teria pagado no total R$4.800 por esses itens que também foram levados da residência dos idosos. Repórter Oswaldo Diniz.
3: 7h06. E 3 anos após a morte do ator Jeff Machado, um dos acusados pelo crime começa a ser julgado hoje no Rio de Janeiro. Da capital fluminense, a repórter Diana Rogers tem as informações. Bom dia, Diana.
4: Bom dia, Ostaque. Bom dia também para os ouvintes. Pois é, a gente lembra rapidamente, esse caso aconteceu em janeiro de 2023. O corpo do ator Jeff Machado foi encontrado enterrado dentro de um baú a 2 metros de profundidade, coberto de concreto, numa casa na zona oeste da capital fluminense. A gente falou bastante de caso aqui na Rádio Itatiaia e hoje acontece o julgamento de um dos acusados de envolvimento no caso. É o Jeander Vinícius da Silva Braga. Ele responde por homicídio qualificado, ocultação de cadáver e maus tratos aos animais, já que o cachorro do ator foram abandonados após a morte dele. O Jeander confessou o crime de ocultação de cadáver, mas afirma que não teve qualquer participação no homicídio de Jeff Machado. Já o outro acusado de envolvimento nesse caso, Bruno de Souza Rodrigues, o julgamento dele vai ser no dia 10 de dezembro deste ano, já que esse processo foi desmembrado. As investigações apontaram que Bruno dizia ser produtor de uma emissora de televisão e teria prometido um papel em uma novela para o ator Jeff Machado, que chegou a pagar R$25.000 para Bruno para conseguir uma vaga. Após muitas promessas, pagamentos e nada de vaga, o ator percebeu que estava sendo enganado e foi aí que Bruno teria cometido o crime, porque não conseguia mais manter toda essa farsa. Segundo Jeander, foi Bruno quem dopou Jeff Machado na casa do próprio ator, estrangulou e matou a vítima. E em seguida, os dois colocaram o corpo num baú do ator e ocultaram numa casa que eles alugaram na zona oeste da capital fluminense. Jeander é quem teria cavado esse buraco para ocultar o corpo. 4 dias depois, familiares de Jeff comunicaram o desaparecimento dele. Mas o corpo só foi achado em maio, 4 meses depois do crime. Como eu disse no processo, a defesa de Jeander, ele que vai ser julgado hoje, afirma que ele participou da ocultação do cadáver, mas nega participação no homicídio. Já a acusação sustenta que Jeander estava na casa do ator quando Jeff foi assassinado, então ele teria também participação no homicídio, segundo a acusação. A sessão vai acontecer hoje, 11 horas da manhã, no primeiro tribunal do júri, no centro da capital fluminense. Voltamos com vocês, Fernanda Viegas e Eustáquio Ramos.
1: Obrigada, Diana Rogers, falando ao vivo do Rio de Janeiro. 7h08 no próximo bloco. Nova mistura de etanol na gasolina pode ser aprovada hoje.
3: O uso de canetas emagrecedoras levanta alerta sobre abandono da atividade física.
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6: Agora 7:11. As canetas emagrecedoras estão transformando não apenas o tratamento da obesidade e o processo de perda de peso, mas também hábitos de vida e diferentes setores da economia.
7: No terceiro capítulo da série especial do Jornal da Itatiaia, nossa reportagem investiga se a popularização desses medicamentos está levando parte dos usuários a abandonar a prática de atividades físicas, apesar da recomendação médica que o tratamento seja sempre acompanhado de exercícios e alimentação equilibrada.
8: Revolução emagrecedora.
6: A saúde na ponta da caneta.
9: 4,5 milhões de novos alunos. É essa a expectativa do setor de academias para os próximos 3 anos. Em entrevista ao jornal O Globo, o CEO da Panobianco, segunda maior rede de academias do Brasil, classificou a quebra de patentes das canetas emagrecedoras de santo graal. Essa alta não se deve apenas pela necessidade médica de aliar exercício físico ao tratamento contra a obesidade. É o que explica Diogo Fiorini, educador físico e gerente de uma academia na região da Savassi.
10: Imagina que uma das grandes barreiras de se entrar na atividade física tem a ver com estética e com a capacidade de se movimentar. Não é só uma questão de não ter vontade de praticar atividade física. É difícil de caminhar, é difícil de fazer o exercício. E a hora que essa pessoa adere a uma estratégia de emagrecimento e ela perde peso, tudo para ela fica mais simples. O que a gente imaginava que no início poderia ser uma questão que afastasse as pessoas da academia, né? Porque muitas pessoas vêm para emagrecer, não, virou uma onda diferente. Ela tá procurando a academia para melhorar a capacidade muscular, para perder menos massa magra durante o processo de emagrecimento. Enfim, tem ajudado muitas pessoas a aderir à atividade física e pra gente isso é muito bom.
9: Com mais gente emagrecendo e mudando o próprio corpo, o setor de vestuário já começa a sentir os efeitos dessa nova realidade. Em um evento realizado no mês passado, uma executiva da Riachuelo, gigante do mercado de roupas, revelou que a rede já registra falta de peças no tamanho PP e P e queda na venda de tamanhos G e GG. André Soalheiro, presidente da Associação Comercial do Barro Preto, revela que 20% dos seus clientes plus size passaram a comprar roupas do tamanho regular.
11: A gente tem pessoas mais saudáveis, pessoas que vão viver mais tempo, tudo isso é o consumo e que as pessoas então passam a ter escolha. Se ela quiser ser plus size, ela vai

0: plus size vai ser atendida. Se ela quiser mudar e ser uma pessoa mais magra, enfim, ela vai poder escolher mais facilmente do que, né, só com dieta e academia, que não faz mal a ninguém, só faz bem, mas que era a única forma.
1: E o gasto com a renovação do guarda-roupa acaba se tornando uma despesa bem prazerosa. É o que afirma Fernanda Braga, que é administradora, frequenta a academia e já perdeu mais de 20 quilos com as canetas emagrecedoras.
2: Assim, de roupa é muito engraçado, porque eu acho que a gente chega num ponto que você para de usar calça jeans, né? Então você começa a nem saber quanto que você tá usando de roupa. Mas eu devo ter chegado, sei lá, usar uns 46 e hoje tô 44, 42. E pela primeira vez eu tô emagrecendo, a roupa não serve e eu tô ok de doar a roupa, porque eu sei que eu não vou voltar para aquele ponto.
1: Mas se o custo de uma roupa nova pesa no bolso, a solução pode ser reformar suas peças antigas em uma costureira. Há mais de 30 anos, a empresária Rosalina Cipriano comanda o ateliê do reparo no BH Shopping. E o público dela não para de diminuir, mas só nas medidas das roupas.
3: Antigamente a gente recebia aqui na loja em torno de 1-2 clientes por mês que vinha trazer roupas por conta da perda de peso. E depois das canetas emagrecedoras, esse número pulou para 3-4 por semana. Então aumentou muito o volume de clientes. Com isso, claro, a gente também teve um aumento significativo no nosso faturamento. Eu gerei mais empregos, eu tive que contratar mais costureiras para poder dar conta dessa demanda toda. Então, isso vem impactando assim muito positivamente no nosso negócio.
1: Muitas vezes, o exercício físico não é suficiente para controlar a flacidez causada pela perda rápida de peso com o uso das canetas emagrecedoras. Amanhã, vamos descobrir as novas demandas dos cirurgiões plásticos para melhorias estéticas. E também entender como a perda de peso não é apenas uma questão física, mas também psicológica. Repórter Célio Ribeiro.
4: 7:16.
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4: A gente volta a falar sobre um acidente grave na 040 com um ônibus. Atualização, Isabela Gouveia.
6: Viegas, a Polícia Rodoviária Federal acaba de confirmar que são pelo menos 20 pessoas feridas nesse acidente onde um ônibus coletivo da linha 319, que faz o trajeto Veneza-Lagoinha, que pertence ao município de Ribeirão das Neves, na região metropolitana, tombou na pista em direção a Sete Lagoas, justamente na passagem pelo quilômetro 512, antes do trevo de Ribeirão das Neves, na Grande BH. Ainda de acordo com a Polícia Rodoviária Federal, pista totalmente interditada, sem previsão de liberação, são pelo menos 5 quilômetros de congestionamento, o fluxo está sendo desviado pela alça de retorno. A informação inicial que tivemos da Polícia Militar, que também está no local, é que 16 pessoas estavam feridas, todas com ferimentos leves. Agora, a gravidade dessas outras vítimas que surgiram ainda não foi informada, mas são pelo menos 20 vítimas, todas ocupantes desse ônibus da linha 319. A Itatiaia já entrou em contato com a Prefeitura de Ribeirão das Neves e aguarda retorno. A Via Cristais, concessionária responsável pela rodovia, informou que as equipes da concessionária atuam com prioridade no atendimento aos envolvidos e na garantia da segurança viária, seguindo os procedimentos operacionais padrão. Então, trânsito muito complicado, quem puder vale evitar a região. A equipe da Itatiaia, inclusive, está a caminho do local e tenta chegar onde esse acidente aconteceu. Volto com você, Eustáquio.
7: Obrigado, Isabela Gouveia. 7:17. Vamos agora a Brasília. O Conselho de Política Energética deve decidir hoje se a gasolina terá mais etanol na composição. Da Capital Federal, o repórter Pedro Nascimento tem os detalhes. Ô Pedro, a medida pode afetar o consumo e a manutenção dos veículos. Bom dia para você.
8: Exatamente. Bom dia para você, Eustáquio. Bom dia, Fernanda. Bom dia também para todo mundo que acompanha Itatiaia. Bom, Eustáquio, o Conselho Nacional de Política Energética tem essa reunião hoje que deve culminar na aprovação do aumento da mistura obrigatória de etanol anidro na gasolina, que passa de 30% para 32%. Essa proposta é uma das apostas que o governo tem para reduzir a dependência da gasolina importada e também da variação do preço internacional do petróleo, que a gente está sempre falando aqui, né? Que está sendo. Que aumenta de acordo com a questão da guerra que está acontecendo no Oriente Médio. Então, o governo brasileiro está tentando não ficar refém dessa situação. A avaliação dentro do Palácio do Planalto é que ampliar a participação do etanol, que é produzido aqui do Brasil, ajuda a diminuir essa exposição a oscilações do mercado externo e também, por outro lado, fortalece a produção nacional de biocombustíveis, né? Contribuindo para essa meta de reduzir a emissão de gases, de efeito estufa, ou seja, são várias as vantagens. A medida, ela

0: também atende a uma demanda do setor produtivo do etanol. Faz parte de uma estratégia do governo de ampliar o uso de combustíveis renováveis na matriz energética brasileira. Só que, apesar dos benefícios, né, Eustáquio, essa é uma decisão que divide opiniões. E a indústria automobilística, né, é a que está mais sentindo esses efeitos, né? Inclusive, está pedindo mais testes antes da aprovação dessa mudança. A Anfávia, que representa as montadoras de veículos, afirma que é favorável aos biocombustíveis, mas defende que o novo percentual só entre em vigor depois da comprovação técnica de que não haverá impactos sobre os veículos. Inclusive, especialistas alertam que carros mais antigos e alguns modelos importados podem sofrer uma peças do sistema de combustível e também registrar um aumento do consumo. Mas esse é o outro lado da moeda, né? A expectativa é que, se aprovada hoje pelo Conselho, essa nova mistura comece a ser adotada já nos próximos meses em todos os postos do Brasil. Neste momento aqui em Brasília, temperatura em 19 graus e céu claro na capital federal. Volto com vocês, Eustáquio, Fernanda.
1: Obrigada, Pedro Nascimento. Agora, 7h20, a gente faz uma rápida pausa e daqui a pouquinho você confere. Cobrança automática da pensão alimentícia pode virar lei.
2: Receita libera hoje, consulta o cashback do imposto de renda.
1: No Elos e Itatiaia, falta de mão de obra na indústria aproxima empresas das salas de aula.
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0: 7h22, vai a sanção do presidente Lula o projeto que promete agilizar a cobrança de pensão alimentícia sem a necessidade de reclamação por parte do credor.
1: O Senado aprovou um projeto que promete facilitar a vida de quem depende da pensão alimentícia. A proposta cria o chamado Pix Pensão, um sistema de transferência automática que vai permitir o débito mensal diretamente da conta de quem deve pagar a pensão para a conta de quem tem direito ao benefício. O que isso significa? Na prática, quem recebe a pensão vai poder pedir ao juiz que determine esse pagamento automático. Na data fixada pela justiça, o banco fará a transferência. Se não houver dinheiro suficiente na conta, a instituição financeira deverá comunicar a situação para que outros ativos do devedor possam ser bloqueados até o valor da dívida. Para a advogada especialista

0: especialista em direito de família, Daiane Costa, a proposta moderniza o cumprimento de uma obrigação que já existe.
1: Ela não cria uma nova obrigação para quem já paga uma pensão. Ela apenas moderniza a forma de cumprir uma obrigação já existente e por determinação judicial. O uso da tecnologia, ela aprimora o direito da realidade atual e fortalece a efetividade das decisões judiciais. Ao mesmo tempo, é fundamental destacar que o PIX automático, ele não elimina o direito de defesa do devedor e nem vai substituir a autuação do judiciário.
0: Ainda segundo a especialista, quem mais ganha com a mudança são as crianças e adolescentes, que são os verdadeiros beneficiários da pensão alimentícia.
1: Essa medida tende a trazer um impacto muito positivo, principalmente para crianças e adolescentes, que esses são os verdadeiros titulares do direito à pensão alimentícia. Hoje, o que acontece? Quando o responsável não possui um vínculo formal de emprego, muitas vezes é necessário acionar a justiça a cada atraso, o que torna o processo muito mais demorado e desgastante. Com o PIX automático, determinado por decisão judicial, a expectativa é que os pagamentos sejam mais regulares, reduzindo a inadimplência e garantindo mais segurança financeira às famílias.
0: O projeto agora segue para a sanção do presidente Lula e, se for sancionado sem vetos, o novo sistema de transferência automática da pensão alimentícia passará a integrar a legislação brasileira e poderá ser aplicado por decisão da justiça nos casos em que houver pedido por parte da pessoa interessada. De Brasília, Aline Peçanha.
2: 7:25. A Receita libera daqui a pouco a consulta ao lote especial de restituição do imposto de renda.
3: A partir das 9 horas da manhã de hoje, já vai ser possível consultar o lote especial de restituição automática do imposto de renda. O pagamento dos valores apurados será efetuado na quarta-feira que vem, no dia 15 de julho, diretamente na conta do contribuinte, vinculada à chave PIX do tipo CPF. Tem direito à restituição os contribuintes que não entregaram a declaração do imposto de renda da pessoa física em 2025 por não serem obrigados, mas que apuraram valores que os credenciaram para restituição durante o ano de 2024. A estimativa é que aproximadamente 4 milhões de contribuintes sejam beneficiados nesta etapa, com a liberação de cerca de 500 milhões de reais em restituições. A restituição automática é uma iniciativa piloto da Receita Federal que pretende ampliar o acesso a valores pagos indevidamente, especialmente nos casos em que o contribuinte não estava obrigado a apresentar a declaração do imposto de renda. Para realizar a consulta, é necessário entrar na página ou no aplicativo da Receita Federal. Repórter Duda Esperante.
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5: A escalada das tensões no Oriente Médio e a expectativa de um novo tarifaço nos Estados Unidos voltam a acender o sinal de alerta entre governos, empresários e investidores. Fala mais, Rita Mundim, bom dia.
6: Bom dia! Impressionante como esse mundo tá difícil. O risco sistêmico, ele aparece e desaparece rapidamente, mas ultimamente ele tem aparecido muito mais do que desaparecido. E de repente, navios petroleiros são atacados cruzando o Estreito de Hormuz, segundo a Marinha Britânica. E os Estados Unidos, através do Departamento do Tesouro, revogou a licença que permitia a venda de petróleo do Irã. Com isso, o preço do barril de petróleo voltou a subir forte, mais de 5%. O Brent voltou para casa dos 76 dólares, o WTI 72. Os mercados de risco, as bolsas caíram, o dólar subiu frente às principais moedas do mundo e por aqui a alta foi de 0,41%. E os juros futuros, que estavam acomodados, voltaram a subir todos e fecharam na B3. Todos projetando uma taxa acima de 14% para 2026, 27, 28 e 29. Realmente a situação é complicada e de muito risco e muito delicada. Fora isso, tivemos o segundo dia lá de reuniões em Washington com o representante do Departamento de Comércio dos Estados Unidos. A Anshan,

0: anteontem apresentou um trabalho muito técnico e muito importante, mostrando que, na verdade, nós estamos num jogo de perde-perde. Perde a indústria brasileira, perde o agro brasileiro, mas também perdem as empresas americanas que importam grande parte dos produtos industriais que serão sobretaxados e produtos do agro também que serão sobretaxados. De acordo com o estudo da Anshan, o comércio Brasil-Estados Unidos no primeiro semestre do ano teve uma queda de 12,8%. As exportações caíram 13%, as importações 12,5%, e o volume de participação dos Estados Unidos nas exportações brasileiras ficou em 9,4% do total exportado. Esse é o menor percentual desde 1997. Mas é bom lembrar que os Estados Unidos são o maior destino dos nossos produtos industriais, produtos de maior valor agregado. A China é o nosso maior parceiro comercial porque consome e importa as nossas commodities. Mas os americanos, repito, são os maiores importadores de produtos industriais com ênfase em bens intermediários. São esses bens intermediários que são processados por empresas americanas. E segundo a CNI, a lista engloba 4.187 produtos que serão sobretaxados. Isso representa praticamente, né, nesse total, 62% desses produtos da indústria de transformação. Já no agro, o volume que será impactado será de 4,2 bilhões, com cerca de 36,8% das exportações do nosso agro para os Estados Unidos. E voltando na indústria, o impacto será de 14,9 bilhões. Repito, é um jogo de perde-perde, não é de ganha-ganha. E é necessário muito esforço diplomático. Nós não estamos falando de política, nós estamos falando de economia, de empregos, de empresas que podem ter a sua sobrevivência afetada. Aqui em Minas, por exemplo, nós estamos falando do ferro Gusa, como nós estamos falando da indústria madeireira no sul do país. Portanto, que os nossos diplomatas tenham sucesso e que a iniciativa privada também faça a sua parte, ajudando a reverter parte dessas tarifas. Rita Mundim, para a Rádio Itatiaia.
1: 7:31. A dificuldade para encontrar profissionais qualificados tem se tornado um dos principais desafios da indústria brasileira. Em meio aos avanços tecnológicos, à automação e às novas exigências do mercado, empresas enfrentam obstáculos para preencher vagas que exigem formação técnica e competências cada vez mais específicas.
2: Na reportagem de hoje do Elos Itatiaia, você vai entender por que ainda existe um descompasso entre o que é ensinado nas escolas e as habilidades exigidas pelo setor industrial.
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4: A escassez de talentos técnicos na indústria aumenta o custo operacional, pois as empresas precisam investir em treinamentos internos longos ou comprar equipamentos que substituem a mão de obra. Isso tudo custa dinheiro. Na educação, dados de 2024, os mais recentes do Índice de Desenvolvimento da Educação Básica, o IDEB, mostram que a pontuação do aluno que sai do ensino médio está abaixo da meta. Minas estava em 4,2, enquanto a meta nacional é de 5,2. Isso mostra que alguns estudantes estão entrando no mercado de trabalho sem letramento digital, por exemplo, após anos de sala de aula sem nenhuma disciplina voltada à tecnologia ou trabalho técnico. O economista e professor da Fundação Dom Cabral, Ricardo Henriques, ressalta que faltam ações integradas para expandir o acesso ao ensino técnico nas escolas públicas.
5: Talvez esteja na ausência de uma estratégia coordenada, novamente, aqui que eu estou falando do poder público e poder privado, de ter ensino técnico profissionalizante de alta qualidade em larga escala. Ou seja, fazer o que vários países do mundo já fizeram e nós precisamos fazer, que é organizar a formação básica, estou falando sobretudo para as escolas públicas, né, para que a gente tenha não só como horizonte os 25, 30,

0: com diversas modalidades de produtos educacionais, aonde ele ocorre, né? Essa formação ocorre de forma a atender especificamente cada necessidade da indústria. Desde as formações de mão de obras rápidas, como o aperfeiçoamento profissional, são cursos de curta duração, as formações de nível técnico, que são formações robustas, até mesmo também a formação de mão de obra para o ingresso na primeira oportunidade de trabalho dentro do setor industrial.
1: Jonathan Souza, supervisor técnico do Centro Automotivo do Senai, explica que a média salarial do jovem que se qualifica na área já começa acima da remuneração de maior parte dos profissionais de setores operacionais da indústria.
2: E o salário está em média ali, inicial, né, na área automotiva, que são várias áreas, mas vamos pegar aqui uma média de 4 a 4,5 inicial para os alunos. E claro, eles podem subir, podem chegar, dependendo aí da formação e qualificação, até 25 mil.
1: E as empresas estão de olho em jovens qualificados. O presidente da Sugar, Leandro Costa, representa uma das líderes na fabricação de eletrodomésticos no Brasil. A empresa tem parceria com escolas técnicas para captar o profissional qualificado e driblar o problema de falta de mão de obra.
3: A gente acaba tendo também as parcerias, né, com o FIENG, SESI, SENAI, né, para trazer alguma mão de obra qualificada. E temos aqui utilizado de ferramentas de treinamento, né, para trazer essa mão de obra, para qualificar, né, a mão de obra.
1: Na próxima reportagem, o mercado de trabalho e as novas tecnologias. Repórter Edson Costa.
4: Agora, 7:36, uma pesquisa do Instituto Meio Ideia, divulgada agora há pouco, mostra o presidente Lula numericamente à frente do senador Flávio Bolsonaro em um eventual segundo turno das eleições presidenciais.
5: De acordo com o levantamento, Lula aparece com 45% das intenções de voto, enquanto Flávio Bolsonaro registra 40%.
4: Considerando a margem de erro de 2,5 pontos percentuais para mais ou para menos, os dois estão em situação de empate técnico. Nesse cenário, 10,5% dos entrevistados declararam voto branco ou nulo e 4,5% disseram estar indecisos.
5: A pesquisa também testou um segundo turno entre Lula e a ex-primeira-dama Michele Bolsonaro. Nesse cenário, o presidente aparece com 45% contra 36% de Michele. Os votos brancos e nulos somam 11%, enquanto os indecisos representam 8%.
4: O levantamento simulou ainda disputas de Lula contra outros possíveis candidatos.
5: Contra o ex-governador de Goiás, Ronaldo Caiado, o petista aparece com 45%, enquanto o adversário tem 37,6%. O cenário registra ainda 11% de votos brancos e nulos e 6,4% de indecisos.
4: Em uma disputa contra o ex-governador de Minas, Romeu Zema, Lula também soma 45%, enquanto Zema aparece com 37%. Os votos brancos e nulos representam 11,9% e os indecisos 6,1%.
5: O levantamento avaliou ainda cenários com Renan Santos e Joaquim Barbosa. Contra o fundador do MBL, Lula aparece com 45%, enquanto o adversário registra 33%. Contra Joaquim Barbosa, o presidente da República tem 45% diante de 23% do ex-presidente do Supremo.
4: A pesquisa ouviu 1.500 pessoas entre os dias 3 e 6 de julho. A margem de erro é de 2,5 pontos percentuais para mais ou para menos, com nível de confiança de 95%.
5: 7:33, rápido intervalo. No próximo bloco a gente fala de Copa do Mundo. Com a definição das quartas de final, a Copa faz uma pausa hoje antes da fase decisiva, que já começa amanhã.
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0: Agora são 7h40.
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0: Ocorrência da madrugada, ônibus tombou, pessoas feridas indo pro trabalho na Isabela Gouveia, BR-040. O trânsito estava fechado, já tá liberado?
2: Não, Viegas, pista ainda totalmente interditada na BR-040, na pista em direção a Sete Lagoas, na altura do quilômetro 512, pouco antes do trevo de Ribeirão das Neves, na região metropolitana, mas agora temos uma previsão de liberação, segundo a Polícia Rodoviária Federal, o trânsito deve ser liberado em 15 minutos, neste momento estão fazendo a remoção do ônibus da linha 319, esse ônibus já foi destombado da pista. Uma atualização agora importante do Corpo de Bombeiros é de que, segundo informações iniciais, o motorista desse coletivo de 34 anos teria passado mal ao volante no momento que ele estava dirigindo e por isso esse ônibus tombou. Essa informação ainda está sendo apurada pelas fontes oficiais e ainda segundo o Corpo de Bombeiros, o total são 16 vítimas, todas com ferimentos superficiais, ninguém ficou com ferimentos graves, nem presas às ferragens desse veículo. A gente já entrou em contato com a Prefeitura de Ribeirão das Neves, esse ônibus que é da linha 319, que faz o trajeto Veneza-Lagoinha, ainda conforme o Corpo de Bombeiros, houve vazamento de óleo na pista, mas essa situação pelo menos já foi controlada, então a previsão de liberação é que a 040 seja liberada em 15 minutos, enquanto isso mais de 7 quilômetros de retenção. Quem puder ainda vale evitar a 040 porque esse fluxo vai demorar um pouco a ser normalizado, ainda que a pista seja liberada. Volto com você, Eustáquio.
3: Obrigado, Isabela Gouveia, 7h42.
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3: Confirmando, 7h42, quem chega com tudo é a Nath Fiuza. Nath, claro, falando de Copa do Mundo, hoje tem uma pausa, mas amanhã já volta a Copa, com a fase decisiva, quartas de final, com 6 seleções europeias, uma da África e uma da África do Sul, e uma da América do Sul, a única, né? Argentina, bom dia pra você.
4: Bom dia, viu, Eustáquio? Pra você, a quem nos acompanha aqui no Jornal da Itatiaia, pois é, hoje é aquele dia pra dar uma respirada, uma descansada, recuperar as energias, né? Porque a partir de amanhã seguimos com os duelos de quartas de final, já França e Marrocos, né? Que promete ser um jogaço. Marrocos, como você citava há pouco, o único representante africano, e teremos também a Argentina como o único país da América do Sul. Existia, né, a possibilidade, a expectativa, melhor dizendo, de que tivéssemos um duelo 100% sul-americano nas quartas de final entre Argentina e Colômbia, reeditando o que foi, por exemplo, a final da última Copa América, mas isso não vai acontecer porque a Colômbia foi eliminada nos pênaltis para a Suíça. E a Argentina, aí sim, confirmou a sua classificação, confirmou o seu favoritismo, mas sofreu no jogo. Teve aí que virar a partida contra o Egito de Mohamed Salah, que se despede, né? Mais um dos grandes craques que se despede aí do Mundial e que fez agora o seu último Mundial da carreira, a última Copa do Mundo de Salah, assim como foi de Cristiano Ronaldo, como foi de Luka Modric, de Neymar, de Manuel Neuer. É uma Copa do Mundo que tem marcado também o fim, né, de ciclos de jogadores importantes. Mas vamos aos Estados Unidos, João Vitor Cirilo já

0: conosco para nos contar como foi esse último dia aí, essa terça-feira de Copa do Mundo. Cirilo, bom dia.
1: Muito bom dia, alô amigos do Jornal da Itatiaia, estamos de volta aqui nos Estados Unidos com detalhes da Copa do Mundo, nesta quarta-feira sem Copa do Mundo, primeiro dia desde que a Copa do Mundo começou, sem jogos programados. A fase quartas de final já começa nesta quinta e tivemos nessa terça-feira a definição do último confronto. A Argentina e Suíça vão se enfrentar no sábado às 10 horas da noite. A Argentina com a virada épica, passou pela seleção egípcia, 3-2 para a Argentina contra o Egito. Egito abriu 2-0 com o Brahim no primeiro tempo aos 14 e com o Zico aos 22 do segundo tempo. Aí a Argentina pressionando, cruzando bola. Antes, é importante destacar, quando estava 1-0, Lionel Messi perde pênalti. Ele se torna o primeiro jogador a perder dois pênaltis numa mesma edição de Copa do Mundo. Mas para ele interessou muito pouco. Continuou chamando o jogo com protagonismo, dribles, assistência e gol. Ele marcou o segundo da Argentina. Antes, Romero marcou o gol com assistência de Lionel Messi e já nos acréscimos, Enzo Fernandes, com cruzamento de Lautaro Martínez, determinou 3-2 da Argentina. Muita emoção no gramado, choro, vários personagens, né, da Argentina chorando, emocionados, inclusive o técnico Lionel Scaloni e Lionel Messi também no gramado após a virada épica da Argentina. A Suíça contra a Colômbia, aliás, as duas seleções entregaram um jogo não tão bom, né? Longe do que foi esse Argentina e Egito. Empate por 0-0 no tempo normal, também na prorrogação e nos pênaltis, 4-3 para a seleção da Suíça. Aliás, a Suíça é a sexta seleção europeia a marcar presença entre as oito nesta edição, nessa fase quartas de final da Copa do Mundo. Além das seis europeias, nós temos uma sul-americana, a Argentina, e uma africana, a seleção de Marrocos. Bom, quartas de final, nesta quinta-feira, Boston recebendo às 5 horas França e Marrocos. Na sexta-feira, às 4 horas, Los Angeles, Espanha e Bélgica. No sábado, Miami recebendo Noruega e Inglaterra às 6 horas. E teremos às 10 da noite, Argentina e Suíça, jogo em Kansas City. Já na seleção brasileira, inclusive com a delegação, aqueles que não partiram aí para outros compromissos, para o período de férias, antes de se apresentarem aos seus clubes em outros destinos, a delegação brasileira voltou ao Brasil, embarcou nesta terça-feira. E os jogadores saíram em defesa do técnico Carlo Ancelotti, inclusive em reunião. Wellington Campos acompanhou e traz detalhes. Alô, Wellington.
2: É isso mesmo, Cirilo. Os principais jogadores da seleção brasileira fizeram um pedido ao presidente Samir Schalke, que Carlo Ancelotti tenha totais condições de trabalhar esse próximo ciclo que vai começar em setembro com jogos amistosos, podendo o Brasil fazer até 4 jogos, 2 já confirmados em setembro lá na Austrália e 2 que serão marcados provavelmente no início de outubro. Vamos ter 20 dias de data FIFA, mas o pedido é para que Ancelotti consiga aí com Vinícius Júnior, com Endrick, com Rayan, outros jovens talentos, formar uma seleção forte do Brasil. É com você.
1: Valeu, Wellington. Segue a Copa do Mundo nesta quinta-feira com um gigante, França e Marrocos, com os demais jogos da fase quartas de final. Mas nesta quarta-feira, nada de jogos por aqui na América do Norte. Aliás, Copa do Mundo a partir de agora é oficialmente a Copa do Mundo nos Estados Unidos, né? Todos os jogos finais, os 7 jogos, aliás, 7 jogos, tô contando aí 7 jogos, tirando o terceiro lugar, né? Copa do Mundo nos Estados Unidos até o fim deste Mundial. Abraço a vocês, vamos seguir acompanhando o Mundial e trazendo detalhes. Já já no Rádio Esportes, mais informações. Abraço, gente.
0: Obrigada, João Vitor Cirilo, conosco aqui também no Jornal da Itatiaia, o Wellington Campos, né? Trazendo aí as informações da Copa do Mundo, que o Brasil já foi eliminado, mas a Copa do Mundo segue a todo vapor a partir de amanhã, às quartas de final. Pra gente encerrar o noticiário esportivo, deixa eu falar também de Liga das Nações Feminina de Vôlei, nossa seleção brasileira estreando neste momento na terceira etapa, né? Liga das Nações tem 3 etapas nesta primeira fase, essa última etapa agora no Japão, a seleção brasileira está jogando justamente contra a seleção da casa, vai vencendo o primeiro set por 24-20. A gente também repercute mais ao longo da programação esportiva aqui da Rádio de Minas. Combinado? As notícias do esporte com Nath Fius aqui no nosso Jornal da Itatiaia. Volto com você, Fernanda Viegas.
3: Combinado, Nath. Ótimo dia. Agora 7:49 a seguir. Trump afirma que o acordo de paz com o Irã acabou.
4: E o Irã reage a bombardeios dos Estados Unidos e ataca bases americanas.
3: Nem governo, nem oposição devem conseguir evitar tarifaço de Trump ao Brasil.

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0: 7h52.
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0: Os Estados Unidos afirmam que o acordo de paz com o Irã acabou.
2: Durante uma coletiva na cúpula da OTAN, na Turquia, o presidente Donald Trump disse que negociar com o país persa é uma perda de tempo.
0: A declaração foi feita após os Estados Unidos voltarem a bombardear dezenas de alvos estratégicos do Irã.
2: Segundo o Comando Central Americano, a ofensiva foi uma retaliação aos ataques iranianos contra três navios comerciais no Estreito de Hormuz. Renan Tolentino.
3: A imprensa estatal iraniana informou que várias explosões foram registradas nos portos de Sirik, Bandar Abbas e Bushehr, no sul do Irã, assim como na ilha de Kashmir. Sob anonimato, fontes americanas indicaram que os bombardeios miraram nos sistemas de defesa aérea, sistemas de vigilância costeira, mísseis e locais de lançamento de drones do Irã. Segundo Teherã, um membro da Guarda Revolucionária, o Exército Ideológico do Irã, morreu na ofensiva. Em retaliação, o Irã também reivindicou bombardeios contra bases americanas no Kuwait e em Bahrein. O regime afirma que vai considerar como alvo legítimo qualquer instalação que permita aos Estados Unidos atacar o Irã. O Catar, um dos países mediadores das negociações, condenou os ataques e fez um apelo para reduzir as tensões. A China também reagiu e declarou que uma retomada das hostilidades entre Washington e Teherã não é do interesse de ninguém.
1: Agora, a análise do âncora da CNN Brasil, William Vac.
4: É considerado certo que o Brasil sofrerá a aplicação de pesadas tarifas comerciais por parte dos Estados Unidos. As campanhas eleitorais acusam-se mutuamente pelas tarifas, que de fato prejudicarão do jeito que as coisas estão hoje, bem entendido. Elas prejudicarão uns 30% das exportações brasileiras. O principal culpado é o presidente americano, que usa a imposição de tarifas como instrumento de coerção para alcançar todo tipo de objetivo, e no caso do Brasil, também objetivos políticos. Mas há fatores de longo prazo bastante complexos. O Brasil é uma economia fechada que ao longo de décadas achou que o melhor jeito de se desenvolver era se proteger, se fechar. Nenhuma surpresa que fosse

0: alvo de medidas como tarifas, embora se possa argumentar sobre quem sai perdendo mais, se quem impõe ou quem sofre. Mas, uma vez impostas, o governo Lula achou mais proveitoso ganhar benefícios eleitorais assumindo o papel de vítima ofendida do que fazer o que vários outros países fizeram, que era se engajar de cabeça num toma lá da cá em busca de melhores condições. Pelo seu lado, a campanha conduzida pelos bolsonaros cometeu o brutal erro inicial de pedir tarifas como forma de ajudar o chefe encarcerado. E agora a luta para provar que consegue reverter o que seus expoentes achavam que seria uma grande jogada para pressionar o governo e, de quebra, o STF. O que o debate político rasteiro brasileiro ofusca, esconde, é o fato de que o Brasil sofre uma enorme pressão geopolítica, que revelou vulnerabilidades perigosas da nossa parte, principalmente, de novo, na nossa parte, falta de planejamento, falta de inteligência estratégica. O resto é diversionismo puro. Da CNN em São Paulo, William Vac.
1: Faltam 4:08. Vamos para um rápido intervalo. Na volta de volta aos notícias do Brasil. Golpe do Limpa Nome esconde quase 600 milhões em dívidas no estado.
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3: Faltam 2 minutinhos para as 8 horas. Golpe do Limpa Nome beneficia quase 2.000 devedores e esconde cerca de 600 milhões de reais em dívidas. Da redação do Diário do Comércio, o repórter Leonardo Moraes tem os detalhes sobre esse novo golpe. Bom dia, Leonardo.
4: Bom dia. Um levantamento inédito dos cartórios de protesto acende o alerta para o golpe do Limpa Nome em Minas Gerais. O esquema esconde 19 mil protestos que somam quase 590 milhões de reais em dívidas válidas e registradas. A fraude beneficia quase 1.800 devedores e prejudica os credores. O golpe funciona apagando temporariamente o CPF ou o CNPJ dos cadastros de inadimplência, sem que a dívida seja quitada. Com isso, os débitos somem das consultas de bancos e comerciantes, criando uma falsa sensação de inadimplência e aumentando o risco no mercado de crédito. Especialistas explicam que essa distorção penaliza o credor, prejudica a transparência e eleva o risco econômico. O problema é nacional e afeta ainda a confiança na economia. A explicação completa do assunto você acompanha em diariodocomércio.com.br. Para Itatiaia, Leonardo Moraes.
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5: Muito bem, agora são 8h03 para você.
1: Bom dia!
5: Mas bom dia mesmo. Ah, hoje é quarta-feira, hein? Estamos na emenda da semana, justamente na emenda da semana, 8 de julho de 2026. Hoje se comemora o Dia Mundial da Alergia. Aqui tá alergia pra mim. É alegria? Então desculpe pela vergonha que eu passei já começando o programa, né? Bom, então hoje é dia da alegria? Então vamos sorrir e cantar, né? É dia da alegria hoje, bom dia. É dia do pacificador, dia do padeiro, dia nacional da ciência. Aí, meus amigos padeiros já ligados aqui na Rádio Muriaé, bom dia. Hoje é o seu dia, né? Dia nacional da ciência, dia nacional do pesquisador científico e dia do executivo de mídia. Aonde quer que você esteja ligado comigo, valeu pelo carinho, pela audiência. É muito bom saber que você amanhece em nossa companhia. Você, internauta aí na live, acompanhando a gente, né? O pessoal na live sempre acompanhando a gente todas as manhãs. Bom dia a todos que estão aí no Instagram acompanhando ao vivo os estúdios da Rádio Muriaé. E eu já começo abraçando todos do Sistema Integrado de Comunicação.
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5: Alô, Paulinho, bom dia. Passei na sala do chefe rapidinho hoje, não podia demorar não. Eu tava em cima da hora já de começar o programa. Tomei aquele cappuccino correndo. Pra tu ter a ideia, hoje eu não senti nem o gosto do cappuccino, então é apressado que eu tava. Mas, Paulinho, bom dia. Bom dia pro Silvério, bom dia pra Manu, pra nossa recepcionista Daniele e pro casca de bala chamado Pedro Luiz.
1: Bom dia!
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5: então vamos que vamos, são 8h04, é hora de correr atrás.

0: ligado, levanta da cama, vamos que vamos, muita energia positiva, aquela disposição para começar mais uma quarta-feira. Canta comigo, vai. Tô saindo pra batalha, vambora. Alô, querido amigo aposentado. Bom dia, meus idosos, que carinho, né? Eu tenho com todos meus idosos. Quem dera se eu pudesse abraçar a todos os idosos, né? Ligados aqui na Rádio Muriaé. Bom dia, bom dia. Receba o meu carinho e, acima de tudo, meu respeito a todos os idosos, né? Ontem, por exemplo, anteontem, nós falamos aqui que uma pessoa estava completando 100 anos, né? Olha que coisa maravilhosa. A gente poder propagar isso, né? Ó, fulano tá completando 100 anos, centenária, né? Que bacana. Então vamos lá, porque hoje é dia da alegria. Alô, pensionista, aquele abraço, minha amiga dona de casa e as costureiras, hein? Levanta o cedo pra dar uma adiantada no serviço. Aí, 5 da manhã, a primeira coisa que faz, liga o rádio em 99,5. Quem tá no ar? Marcos Rogério, com aquela música sertaneja de raiz, né? Enquanto faz o cafezinho, vai ouvindo aquela música de qualidade, aquela programação caprichada, selecionada para você, ouvinte e internauta também. Tem muita gente que acompanha a nossa programação através do aplicativo, né? Da internet, então são os internautas, não é isso? Bom dia aos amigos da... Aí a gente vai, né? Até às 7 da manhã tem o Marcos Rogério, logo depois tem o Jornal da Itatiaia e agora é nós. Sempre contando com todo o departamento de jornalismo para deixar você, ouvinte e internauta, por dentro de tudo que está acontecendo. Bom dia aos amigos da Polícia Militar, Polícia Civil, Corpo de Bombeiros, Polícia Penal, equipe do SAMU, Polícia Rodoviária Federal, equipe da Ecovia Minas, equipe de Garis do Densul. Alô, Rodrigues, aquele abraço, bom dia, bom dia. Eduardo Goulart, lá na Faminas, sempre a caminho do trabalho e ouvindo o nosso programa. Obrigado pelo carinho. Meu querido amigo, doutor Antônio Augusto Pavel, também a caminho do trabalho, sempre dando carona para a Rádio Muriaé. Bom dia, sejam todos muito bem-vindos. Pessoal no Senhor do Bonfim, trabalhando, ouvindo a gente, aquele abraço a você, pedreiro, servente, pintor, serralheiro, gesseiros, padeiros, ponteiros, aos carteiros, bom dia. Balconistas, aquele abraço, né? Operadores de máquinas, aquele abraço também. Empregada doméstica, todo mundo sabe, né? Da admiração que eu tenho pelas empregadas domésticas, as babás, eletricistas, jardineiros, contadores, dentistas, produtor rural e, claro, não posso esquecer dos meus amigos retireiros. Aquele abraço aos retireiros aí no curral. Pô, não apareceu nenhum convite do retireiro pra me lá tomar um café com leite, nada, né? Até agora, nada. Bom dia ao Poder Judiciário, aquele abraço, valeu. Ó, toda sexta-feira nós temos a juíza eleitoral, hein? Doutora Aline Arquete, sempre com um assunto de extrema importância sobre eleições 2026. As eleições estão chegando, então a gente sempre traz, né? A gente tira dúvidas, né? Dos eleitores, dos pré-candidatos, enfim. Vale a pena ficar ligado aqui toda sexta-feira, 11:30 da manhã, logo depois do plantão de polícia, com a participação da juíza eleitoral, doutora Aline Arquete. Ministério Público, aquele abraço. Alô, alô, taxista, aquele abraço. Motorista de aplicativo, tem um montão por aí ouvindo a gente. Bom dia a você, médico, empresário, bons negócios, aos vendedores, boas vendas. Alô, alô, caminhoneiro, transportando progresso para todo
1: Brasil.
0: Meus amigos e amigas nas confecções, bom dia. Pô, hoje eu achei que é o dia da alergia, dia da alegria. Aí tava escrito aqui. Ah, então você, tá vendo, Pedro Luiz? Você está suspenso do programa, porque você fez eu errar aqui. Eu falei assim. Então você fez eu errar, tá vendo? Então você está suspenso. Ó, o Jota acabou de corrigir aqui. Então, voltando aqui a fita, hoje é o dia da alegria e da alergia também. Eu tenho alergia, pô. Abre o microfone do Jota aí. Tá aberto?
2: Hoje é o dia da alergia e o dia mundial da alegria.
0: Então vamos esbanjar a alegria, vamos sorrir. Como diria o Silvio Santos, vamos sorrir e cantar. Oi, vai vir pra cá. É desse jeito. Vamos lá então. É desse jeito, a emenda da semana chegou. Tá parecendo até quinta-feira hoje, né, rapaz? Passando depressa. E olha que não teve feriado essa semana não, hein? Não tem feriado não. Se o Brasil ganhasse, quem sabe, né? Poderia até ser um feriadinho na segunda-feira. É ruim, hein? É ruim. Outra coisa, eu tava assistindo ontem o jornal, E aí, rapaz, você acredita que só um jogador voltou no... Não, não acredito isso. Não, eu não acredito. Eu vou debater esse assunto aqui com o Jota de Souza, porque não é possível. Não creio. Bom, 8 horas e 9 minutos, aí vem o nosso departamento.

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1: Muito bem, agora são 8:10. Eu começo com Matheus. Com Marcelo. É, Marcelo e Matheus. Matheus e Marcelo. É tudo MA, então vambora. Marcelo Bittencourt, bom dia.
2: É uma dupla aqui.
1: Bom dia, Marcelo.
2: Bom dia, Gilson.
1: Tudo bem?
2: Tudo jóia, graças.
1: A pressão tá legal, né?
2: Tá ótimo.
1: Então vambora, as manchetes.
2: É, motociclista fica ferido após colisão com um carro e moto pega fogo na zona rural de Muriaé. Dois homens morrem em grave acidente na BR-116 entre Orizânia e Divino. Essas são as informações.
1: Pô, tão triste, né? Isso aí, né? 116, mais duas vítimas fatais. Isso é muito triste. A gente, apesar de ser o dia da alegria, a gente já começa com essa notícia, a notícia triste, né? O rádio é isso. A gente tá alegre, mas muitas das vezes tem que trazer a notícia triste. Lamentavelmente. Mais alguma coisa, Marcelo? Não? Tá tudo certo?
2: Só isso.
1: Então tá. Vamos lá. O Matheus Gouveia, bom dia.
3: Muito bom dia a você, Gilson, amigos do estúdio, quem nos acompanha por 99,5 e os internautas pelo Instagram. Governo de Minas divulga cronograma de exigência do CRLV 2026. Obrigatoriedade de atualização começa a partir de 1º de setembro, Gilson.
1: É isso aí, são 8:11. Jota de Souza. Bom dia. Ô, Jota de Souza, eu tava assistindo ontem o Jornal Nacional e aí de 26 jogadores que foram convocados lá pra Copa do Mundo, só um voltou num voo fretado. Aí, eu fico imaginando o seguinte. No domingo, nós, brasileiros, CLT, se lamentando, muito chorando. Ah, o Brasil perdeu. E os caras estão nem aí. Neymar foi pra Ibiza, o outro foi não sei pra onde. E é vida que segue, a Jota de Souza. E o CLT chorando aí.
4: É verdade, lembrando que também a maioria, né, são jogadores que moram no, na Europa, né? Então, pra que eu voltar pro Brasil?
1: Não, mas tô dizendo assim,
4: O que voltou joga no futebol brasileiro, né?
1: Não, tudo
4: é
1: bem,
4: mas é o zagueiro Danilo.
1: Mas os caras estão de férias, estão nem aí. A Copa acabou, perderam, estão nem aí se lamentando, não. A gente fica se lamentando.
4: Ah, é.
1: Tantas pessoas lá nas redes sociais. Ah, o Brasil perdeu, o Brasil não sei o quê. E fulano perdeu o gol. Aí. Os caras não estão nem aí, meu.
4: É, o esporte tem isso, né, Gilson? Futebol, ele é paixão, né? É lógico, muito.
1: Não, mas o jogador tinha que ter essa paixão também, né?
4: Mas fazer o quê? Vão se matar?
1: Não, não é se matar, mas pelo menos, né?
4: Pô, eles fazem o quê?
1: Não, eu fiquei impressionado com isso, eu falei,
4: mas
1: esse jeito aí.
4: Eu acredito que não faltou, assim, empenho, faltou organização da CBF com a seleção, né? A gente não pode também culpar 100% os jogadores, né? É lógico que tem o dedo do técnico, tem o dedo da CBF, que organizou muito mal essa seleção. É, uma competição você se ganha com antecedência, né? Você tem um time, você tem um bom banco. Né? Quais são hoje os dois melhores times do Brasil? Palmeiras e Flamengo. Por quê? Porque são duas equipes que têm poder de compra e tem condição. A seleção é a mesma coisa. Infelizmente, agora temos que pensar no reinício, né? No novo ciclo com o Ancelotti, com o tempo. Aí nós vamos saber se ele é bom ou não, né?
3: E mais do que dinheiro, planejamento, né, Jota? Você disse sobre Palmeiras e Flamengo no ambiente de clubes. O Botafogo e o Atlético Mineiro tiveram dinheiro em algum momento, mas sem planejamento o projeto não foi, né? Palmeiras e Flamengo se desvencilharam aí.
4: É verdade. Então, como o Gilson disse, a seleção chegou ao Rio de Janeiro com um só jogador. Enfrentaram um avião, né?
1: A trazer um jogador.
4: É, mas vieram outros membros da comissão técnica, né? A seleção brasileira encerra a Copa com sua pior classificação geral no torneio dos últimos 92 anos, né? Argentina e Suíça vencem e estão definidos os confrontos das quartas de final, que apontarão o semifinalista, que eu vi lá nas redes sociais, pessoal. Ai, Argentina, cara, é isso aí, tá perdendo de 2, virou pra 3-2, né? Mas é o planejamento que a gente fala, Gilson. É o planejamento. Dos 26 jogadores convocados, 17 estiveram na última Copa. Vai vir dos da seleção nossa aí, quantos que tem aí da última Copa?
3: 15 da última Copa é o recorde da história do Brasil, que foram fracassados nas últimas Copas, inclusive, né, Jorge? Mas
4: nessa convocação agora, quantos?
3: Perfeito.
4: Foram 15?
3: Foram 15.
4: A última Copa?
3: Exato.
4: É, então, né, então, eu achava que tinha sido bem menos, né?
3: O Paulo Vinícius Coelho, do Portal UOL e de tantos portais, estava comentando sobre isso mais cedo, de que boa parte do time é um time de fracassados.
4: É, com certeza, porque não ganharam nada, né? Então, quer dizer, Flamengo faz amistoso hoje em Portugal, é isso mesmo, tá? A bola vai rolar hoje para o Rubro Negro. Campeonato Mineiro do Módulo 2 já tem 7 classificados e o Ipatinga como primeiro rebaixado matematicamente. A gente volta com os destaques do esporte já, Gil.
1: Ok, obrigado, Jota de Souza. São 8 horas, 15 minutos. Bom dia.
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0: Começando com o G1. Após novos ataques, Trump diz que cessar fogo com o Irã acabou. UOL. Pix pensão é aprovado no Senado e texto vai agora para sanção. Folha de São Paulo. Estados Unidos dizem ser absurda fala de chanceler brasileiro sobre risco de uso da força contra PCC e Comando Vermelho. Estado de Minas. Incêndio em pátio destrói 28 veículos em Uberlândia. Hoje em dia, licenciamento de veículos será cobrado a partir de 1º de setembro em Minas. O tempo de Belo Horizonte. Mesários começam a ser convocados para atuar nas eleições. Jornal Globo. Trump diz que cessar fogo com o Irã acabou. Eles são lixo, governados por doentes, diz o presidente americano. Revista Veja. Senado vai chamar ministro de Lula para explicar risco de ação militar dos Estados Unidos.
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0: Vamos então aos fatos que marcaram o dia de hoje, 8 de julho, na história. 1896, primeira exibição de cinema no Rio de Janeiro. Em 1947, notícias são transmitidas de que um objeto voador não identificado caiu em Roosevelt, nos Estados Unidos, no que ficou conhecido como Caso Roosevelt. 1975, sismo atingiu Pagan, na Birmânia, e danificou cerca de 2 mil templos budistas. Em 2011, o ônibus espacial Atlantis faz sua última missão e decreta o fim da era dos ônibus espaciais da história da NASA.
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Parabéns para quem completa a idade nova no dia de hoje. É o seu aniversário. Parabéns para você, felicidades, muita paz e saúde. 8 de julho, deixou justamente para nascer no dia de hoje, né? Em 1977, nascia Tânia Calil, ela é atriz. Em 1984, Daniela Saraíba, modelo. E são os famosos que completam a idade nova no dia de hoje.

0: Muito bem, 8 de julho é o Dia Mundial da Alegria, né? Estamos comemorando o Dia Mundial da Alegria nesse 8 de julho. A alegria é um estado de ânimo produzido por um acontecimento favorável e que geralmente manifesta-se por meio de sorrisos, sensação de felicidade e de bem-estar pessoal. Segundo especialistas, rir é um ato terapêutico à medida que reduz o estresse, queima calorias, melhora a qualidade do sono, melhora a circulação sanguínea, ameniza as dores, fortalece a intenção social e restabelece a autoestima. Isso acontece porque quando as pessoas riem, o organismo produz e libera substâncias químicas como a dopamina, endorfina e serotonina, que elevam o humor e acalmam o sistema nervoso. E eu quero saber, né? Nesse Dia Mundial da Alegria, para você, qual é o maior segredo para manter o sorriso no rosto do dia a dia? Estar perto de quem você ama? Como família e amigos? Ouvir uma boa música? Ouvir um filme engraçado? Conquistar suas metas e pagar as contas em dia? Você se considera, né, uma pessoa divertida? Que pequena coisa do seu cotidiano te dá mais felicidade? Participe com a gente, 988-30-1140. 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Então participe com a gente e dê a sua opinião.
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2: Bom dia!
0: Meu amigo Luiz Airão, para começar o programa de hoje. Alegria, alegria. Então sorria, 8:22. Bom dia.

0: É o Luiz Airão pelo Dia da Alegria. Alegria, alegria pra gente começar bem a nossa manhã, claro, com aquele sorriso bonito estampado no rosto, né? Agora são 8h25. Já quero a sua participação comigo através do 98830-1140.
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0: Vamos às primeiras informações, Marcelo Bittencourt.
1: Um motociclista ficou ferido em um acidente envolvendo uma motocicleta e um automóvel na manhã desta terça-feira na estrada que liga os distritos de Itamuri e Belisário, na zona rural de Muriaé. De acordo com as informações apuradas, a colisão ocorreu nas proximidades do distrito de Itamuri. Com o impacto, o condutor da motocicleta sofreu ferimentos e precisou de atendimento de emergência. Logo após a batida, a motocicleta foi tomada pelas chamas. Equipes do Corpo de Bombeiro Militar foram acionadas e conseguiram controlar o incêndio do veículo. Paralelamente, profissionais do Serviço de Atendimento Móvel de Urgência, o SAMU, prestaram os primeiros socorros à vítima, que foi encaminhada ao hospital para avaliação e atendimento médico. A Polícia Militar também compareceu ao local para registrar a ocorrência e adotar as providências relacionadas ao acidente de trânsito. As causas e a dinâmica da colisão serão investigadas pelas autoridades competentes.
0: Então tá aí, são as informações, né, para você que tá ligado aqui comigo em 99,5. Vamos lá, o Matheus Gouveia, esse acidente terrível, né, que aconteceu lá entre Orizânia e Divino. Conta pra gente.
2: Pois é, Gilson, no início da noite desta terça-feira, no quilômetro 629 da BR-116, no município de Orizânia, ocorreu grave acidente de trânsito envolvendo quatro veículos. De acordo com o levantamento preliminar, o veículo número 1, o Ford Ranger, conduzido por um homem de 33 anos, realizava uma ultrapassagem quando invadiu a faixa de sentido contrário e colidiu frontalmente com um Volkswagen Tera, conduzido por um homem de 38 anos. Em razão da violência do impacto, o Ford Ranger perdeu o controle e colidiu na sequência com um terceiro veículo, um conjunto veicular composto por um cavalo mecânico DAF e um semi-reboque. Simultaneamente, o motor do Volkswagen Tera se desprendeu do veículo e atingiu um quarto elemento, um Fiat Palio. Os condutores do Ford Ranger e do Tera sofreram lesões graves, tendo óbitos constatados ainda no local da ocorrência. Os demais envolvidos não sofreram ferimentos. As vítimas fatais foram identificadas como Renato Alexandre Lima, de 33 anos, natural de Divino, condutor da Ford Ranger, e Luan Ferreira Souza Marques, de 38 anos, natural de Tombos, condutor do Volkswagen Tera. Equipes da concessionária responsável pela rodovia, juntamente com os demais órgãos de atendimento, realizaram a sinalização da via, o controle do tráfego e o atendimento da ocorrência. A perícia técnica foi acionada para levantamentos de praxe e os corpos foram removidos para o Instituto Médico Legal. O trânsito na BR-116 permaneceu parcialmente interditado durante esses trabalhos de equipe de resgate, perícia e remoção dos veículos, sendo posteriormente normalizado. As circunstâncias e a dinâmica definitiva desse acidente serão esclarecidas após a conclusão das investigações pelas autoridades competentes. Gilson Júnior.
0: Lamentavelmente, né? Duas pessoas acabaram perdendo a vida nesse gravíssimo acidente ali na 116.
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3: Muito bem, vamos falar de esportes aqui no programa, incluindo a Copa do Mundo, né? E aí, Jota de Souza?
4: É isso aí, Gilson, a seleção brasileira desembarcou no Rio de Janeiro na madrugada de hoje após a campanha que terminou em eliminação nas oitavas de final. Entre os jogadores convocados por Carlo Ancelotti, só o lateral direito Danilo veio no voo, que trouxe parte da comissão técnica, alguns dirigentes e outros membros do staff da seleção. O coordenador Rodrigo Caetano conversou com os jornalistas, já projetou o início do novo ciclo com Ancelotti e disse que a avaliação sobre o trabalho do treinador segue positiva, apesar do desfecho da Copa. O coordenador da seleção reforçou que a comissão técnica e o grupo de trabalho de Ancelotti seguirão praticamente intactos. A baixa confirmada já estava prevista antes da Copa, que é aí a ida de David Ancelotti, auxiliar e filho do técnico, para ser o técnico do Lille da França. Em setembro, a seleção será convocada novamente para a primeira data FIFA depois da Copa. Já estão confirmados dois amistosos contra a Austrália em solo australiano, e a CBF pretende fechar mais um jogo para o período. A derrota para a Noruega e a eliminação nas oitavas de final farão a seleção brasileira encerrar a Copa do Mundo 2026 com sua pior classificação geral no torneio dos últimos 92 anos. Com o encerramento da segunda rodada dos mata-matas e a definição das oito seleções quadrifinalistas, já é possível precisar que a equipe canarinho terminará o Mundial na 11ª colocação. Ontem, terça-feira, duas partidas fecharam as oitavas de final. Depois de sair perdendo por 2-0, a Argentina venceu o Egito de virada por 3-2 em Atlanta e avançou às quartas de final. A Suíça venceu na noite de ontem a Colômbia nos pênaltis por 4-3, depois de empate de 0-0 no tempo normal e na prorrogação, e garantiu a última vaga nas quartas de final. Com isso, os confrontos da próxima fase do Mundial estão definidos. França, Marrocos, Espanha, Bélgica, Noruega, Inglaterra, Argentina e Suíça confirmaram presença entre as oito melhores seleções da competição. As partidas das quartas de final serão disputadas entre os dias 9 e 11 de julho. França e Marrocos abrem o primeiro duelo das quartas de final do Mundial. O confronto acontece nesta quinta-feira, às 17 horas, em Boston. Na sexta-feira, Espanha e Bélgica entram em campo às 16 horas, em Los Angeles. O vencedor enfrentará quem avançar de França e Marrocos na semifinal. O sábado reserva aí dois grandes jogos para definir o outro confronto da semifinal. Às 18 horas de Brasília, Noruega e Inglaterra medem forças em Miami. Mais tarde, às 22 horas, Argentina e Suíça duelam em Kansas City, nos Estados Unidos. Esses jogos aí eu imagino que vamos ter. Eu não acredito que a Noruega vai ter time para ganhar da Inglaterra, não. Então eu estou prevendo Inglaterra e Argentina numa semifinal, hein?
3: Já imaginou?
4: A minha expectativa é para França e Bélgica. Então, vamos ver o que vai dar aí essa fase, quartas de final. Flamengo e Lausanne, esporte da Suíça, se enfrentam em amistoso hoje, às 16h30 de Brasília, no estádio do Algarve, em Portugal. O duelo é parte da intertemporada das equipes em terras portuguesas. Além do time suíço, o Flamengo também enfrentou o River Plate na última sexta-feira, encara o Benfica no dia 11. Provável escalação do Flamengo: Andrew, Royal, João

0: Vitor, Vitão e Ayrton Lucas, Everton Araújo, Saúl e Luiz Araújo, ou Lohan, Wallace Ian, Cebolinha e Bruno Henrique. Vamos dar uma passada aqui, Jus, para fechar, no Campeonato Mineiro do Módulo 2, que já tem 7 classificados, a próxima fase, e o Ipatinga matematicamente rebaixado. Faltando apenas uma rodada, o Mineiro Módulo 2, né, os classificados para as quartas de final estão praticamente definidos e a luta contra o rebaixamento está intensa. O torneio é dividido em 2 grupos, onde os 4 melhores de cada chave avançam. A situação atual, com os jogos da 10ª rodada marcados para o próximo fim de semana. A classificação é a seguinte: Grupo A, classificados Uberaba, já garantiu a liderança, Boa Esporte e Patrocinense. A última vaga, disputa está em aberto entre Guarani de Divinópolis com 12 pontos e Mamoré com 9. O Mamoré precisa vencer o confronto direto contra o Patrocinense e tirar a diferença no saldo de gols. No Grupo B, classificados Valério Doce, Aimorés, Democrata de Sete Lagoas e Vila Nova, garantidos antecipadamente. O grupo já está com os 4 classificados e os eliminados, Coimbra e Ipatinga, definidos, restando apenas aí cumprir tabela. O Ipatinga já está matematicamente rebaixado no Grupo B. No Grupo A, a Caldense corre risco iminente de queda. A veterana, como é conhecido carinhosamente, a Caldense precisa vencer o Uberaba em Poços de Caldas, torcer por uma derrota do Mamoré e ainda tirar uma desvantagem de 5 gols no saldo de gols. Então, pelo que estamos vendo aí, Ipatinga e Caldense deverão ser os rebaixados para a segunda divisão em 2027,
1: Gilson. Aí, são as informações do esporte com Jota de Souza, passando tudo a limpo, e continuamos, claro, trazendo as informações da Copa do Mundo 2026.
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4: A odontogeriatria é uma área da odontologia com foco no atendimento dos pacientes idosos, considerando fatores da saúde bucal, atuando na prevenção e bem-estar desses pacientes. Algumas doenças bucais, por serem inflamações, podem acabar provocando doenças crônicas pré-existentes, como, por exemplo, doenças cardíacas, diabetes, reumatismo, entre outras. A boca seca é uma queixa comum dos pacientes idosos e relacionadas a diversas causas. O aumento da quantidade de água ingerida ao longo do dia vai minimizar esse sintoma. A escovação adequada é a forma mais efetiva para manter esses dentes saudáveis e inclui desde a escovação até o uso de fio dental após as refeições. Com o avanço da odontologia, é possível ter uma melhora na saúde bucal dos idosos e, com isso, uma melhora na qualidade de vida.
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4: O infarto, popularmente conhecido como ataque cardíaco, é o processo de morte ou isquemia de parte do tecido cardíaco, geralmente por uma obstrução da artéria coronária, popularmente a veia entupida. Sintomas como dor no peito, principalmente durante os esforços, queimação nos braços, falta de ar, palidez, suor frio, podem ser sintomas de infarto agudo, devendo procurar imediatamente o hospital para o tratamento precoce. A boa notícia é que o infarto pode ser prevenido. Procure um cardiologista, passe por uma avaliação. Fatores como colesterol em excesso, hipertensão arterial, glicose elevada, o temido diabetes, tabagismo, estresse e até mesmo a depressão devem ser controlados para que o nosso coração trabalhe melhor e seja reduzido o risco de infarto.
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6: Muito bem, a nossa enquete do dia sobre o Dia da Alegria, né? Nesse Dia Mundial da Alegria, para você, qual é o maior segredo para manter o sorriso no rosto do dia a dia? Está perto de quem você ama? Como família, amigos, ouvir uma boa música, né? Tem gente que fica alegre, né? Ouvindo uma boa música. Ah, ainda mais quando é uma música mais

antiga, né? Que marcou o passado e tal. De repente vê um filme engraçado, tem gente que morre de rir, né? Conquistar as suas metas e pagar as contas em dia? Você considera uma pessoa, você se considera uma pessoa divertida? Que pequenas coisas, né, do seu cotidiano te dá mais felicidade? Participe com a gente, 988-30-1140. A gente vai sortear uma mesa com quatro cadeiras para a grande noite dançante, que acontece no sábado, 18 de junho, na ABB. Música ao vivo de Rondi Garcia, Elias Batalha e Cristiane de Paula, do The Voice Brasil da Globo. Então, participe com a gente. Estou aqui aguardando a sua opinião.

Parabéns para quem completa a idade nova nesse 8 de julho. É o seu aniversário? Tudo de melhor. Crislaine Aparecida Fernandes na Barra. Abraços da Sandra Beatriz e familiares. O Ricardo no Santa Terezinha. Abraços da mãe Dona Dora, Obinha da Banca e familiares. Silvânia Elizabeth Rodrigues Ferreira na Barra. Abraços do esposo Pedro, Sandra Beatriz e familiares. Laura completa 9 anos hoje no bairro Cardoso de Melo. Abraços da avó Maria José Rosa da Serra, da Serra de Pirapanema e familiares. Odaí no Recanto Verde, funcionário da Clínica Radiológica Santa Lúcia. Abraços da mãe Maria da Glória e familiares. Rio Negro e Solimões, a gente se entrega para os aniversariantes. Já já tem o Marcelo Bittencourt e as notícias.

0: 9 horas. Governo pode aumentar etanol na gasolina de 30% para 32.
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0: Dezoito equipes das FICOS, Forças Integradas de Combate ao Crime Organizado, atuam na manhã desta quarta-feira na Operação Força Integrada 3. A investida, coordenada pela Polícia Federal, ocorre de maneira simultânea no país para o combate a crimes em 15 estados brasileiros. A operação envolve medidas judiciais determinadas em meio a investigações sobre tráfico de drogas e de armas, lavagem de dinheiro, atuação de organizações criminosas e outros tipos de delitos. As medidas incluem o cumprimento de 180 mandados de busca e apreensão, bem como 93 de prisão e de outras medidas cautelares determinadas pelo Poder Judiciário. As FICOS reúnem instituições de segurança públicas federais e estaduais que atuam de forma integrada em investigações sobre organizações criminosas. O Conselho Nacional da Política Energética deve se reunir nesta quarta-feira para anunciar o aumento da mistura de etanol anidro na gasolina de 30% para 32%. A medida busca reduzir os impactos da variação do preço internacional do petróleo. A decisão já havia sido discutida por integrantes do governo dos últimos meses. Especialistas, no entanto, avaliam que a medida pode aumentar o risco de desgaste em motores mais antigos ou sem calibração específica para essa mistura. A Associação Nacional dos Fabricantes de Veículos Automotores, a Anfávia, já havia defendido a realização de mais estudos antes da implementação da medida. O sorteio do concurso 3028 da Mega Sena foi realizado na noite de ontem em São Paulo. Como ninguém acertou as 6 dezenas, o prêmio acumulou e a estimativa de premiação para o próximo sorteio é de 45 milhões. Os números sorteados foram 02, 10, 11, 25, 51 e 56. 61 apostas tiveram 5 acertos e para cada o prêmio é de R$ 29.711,79. Já 4.012 acertaram 4 dezenas, cabendo a cada uma R$ 744,64. A Receita Federal abre dentro de instantes a consulta ao lote especial de restituição automática do Imposto de Renda de Pessoa Física, iniciativa piloto conhecida como Cashback. O pagamento será realizado em 15 de julho, diretamente na conta vinculada à chave Pix e do tipo CPF do contribuinte. O lote é destinado a pessoas que não estavam obrigadas a entregar a declaração do Imposto de Renda em 2025 e, por isso, não declararam, mas tiveram imposto retido na fonte ao longo de 2024 e possuem valores a restituir. Segundo a Receita, cerca de 4 milhões de contribuintes devem ser beneficiados nesta etapa com a liberação de aproximadamente 500 milhões em restituições. O valor da devolução é limitado a R$ 1.000 por contribuinte. 9 horas, 4 minutos. 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
4: Bom dia para você, meu irmão, que nos acompanha aqui pela Rádio Muriaé. Esse é o nosso programa A Palavra É.
5: Proclamação do Evangelho de Jesus Cristo segundo Mateus. Naquele tempo, Jesus chamou os 12 discípulos e deu-lhes poder para expulsarem os espíritos maus e para curarem todo tipo de doença e enfermidade. Estes são os nomes dos 12 apóstolos. Primeiro, Simão, chamado Pedro, e André, seu irmão. Tiago, filho de Zebedeu, e seu irmão João. Filipe, Bartolomeu, Tomé e Mateus, o cobrador de impostos. Tiago, filho de Alfeu, e Tadeu. Simão, o Zelota, e Judas Iscariotes, que foi o traidor de Jesus. Jesus enviou estes 12 com as seguintes recomendações: não deveis ir aonde moram os pagãos, nem entrar nas cidades dos samaritanos. Ide antes às ovelhas perdidas da casa de Israel. Em vosso caminho anunciai: o reino dos céus está próximo. Palavra da salvação. O envio dos 12. Os 12, sabemos que é um número simbólico, faz memória aos 12 tribos de Judá, do povo de Israel, quer dizer uma continuidade, por outro lado, uma modificação, a uma nova aliança a ser feita. A estes deu poder para expulsar os espíritos maus e curarem todo tipo de doença. Vimos ontem os espíritos maus não é somente um demônio, mas tudo aquilo que nasce no coração humano, seja nossas enfermidades físicas ou espirituais. São Paulo vai dizer que a nossa batalha é contra espíritos, contra potestades, né? Não contra homens. Existe uma batalha espiritual e temos que travá-la. A oração é uma ferramenta de poder vencer essa batalha espiritual. A nossa arma espiritual se chama oração. O próprio São Paulo diz, né? Revesti-vos do Senhor Jesus Cristo, né? A armadura, o capacete, a roupa, que é a fé, que é a palavra, que é o próprio Cristo, que é a Eucaristia. A Eucaristia é a nossa força. Dia desses, atendi uma pessoa por aí afora, falava de contaminação espiritual e eu dizia para essa pessoa: eu creio muito na força dos sacramentos. Viva os sacramentos. Não espere que alguém venha aqui fazer uma oração e te libertar de uma hora para outra, como um pirlim-pim-pim, que pode acontecer.

0: Acredito muito nessa pedagogia divina que passa pelos sacramentos, pela comunhão diária ou dominical, mais vezes, sabe? A frequência no confessionário. São formas de nós vencermos os espíritos maus que habitam em nós. A esses, então, deu o poder de expulsar os espíritos maus e curar todo tipo de doença. Embora tenhamos fé, as doenças continuam existindo. Os hospitais estão cheios. Isso é falta de pastores? Não, gente. Não podemos ser literal. Eu volto e insisto a dizer para vocês: o reino de Deus não é simples, aqui na Terra, não é simplesmente um reino físico, de curas físicas. Sim, no reino de Deus não haverá doença, não haverá morte, não nada, ok? Mas a missão de Cristo nesta Terra não é simplesmente uma missão para nos curar fisicamente. O que nos faz perder o paraíso não é a minha doença física, é a minha espiritual, que passa pela desobediência. Então, para curar todo tipo de doença e enfermidade, qual é a maior doença do ser humano? O pecado. E o pecado passa por onde? Pela desobediência. Então, os apóstolos são revestidos dessa autoridade de expulsar esses espíritos e ao mesmo tempo de também curar o ser humano, levando o caminho da salvação. Recomendações endadas: não deveis ir aonde moram os pagãos, nem entrar na cidade dos samaritanos. Lógico, isso aqui é o início. É o início da missão. No início, não precisava, a princípio, ir aos samaritanos. No início, era somente os judeus. Mas lógico, depois que vem o Espírito Santo, Pentecostes, isso muda, cai por terra. É para enviar a toda criatura, em qualquer lugar, aos samaritanos e também aos pagãos. Mas primeiro, a missão de Cristo e dos apóstolos começa em Jerusalém, nas ovelhas perdidas de Israel. Agora, a missão nossa é para todo ser humano, toda ovelha perdida. É preciso ser resgatada. Muitas pessoas vivem com espíritos maus, com pensamentos maus, somente alimentando coisas ruins. E cuidado, gente, com o que a gente anda vendo, ouvindo, tocando, pelos nossos sentidos, que são como que portais da nossa alma e que vão alimentando coisas boas ou coisas ruins. E vou me contaminando de coisas ruins, pensamentos, sentimentos. Eu vou vendo, vou vendo, vou vendo, isso vai alimentando a minha mente e vou trazendo para a minha vida. Temos que tomar cuidado por isso. E assim, a missão dos apóstolos e nossa é esta: de expulsar os espíritos maus e curar os doentes. Primeiro começa dentro de casa, depois vai para o mundo afora. Oremos. Senhor nosso Deus, deste aos apóstolos esta missão, assim também nós a recebemos. Por isso, a começar em nós, pedimos expulso de nós todos os espíritos maus. Tudo que existe em mim mal, caia por terra, vá aos pés da tua cruz. Liberta-nos, ó Pai. Assim também nos cure de toda a enfermidade física e de modo especial espiritual. Ajudai-nos, Senhor, a não cair em tentação, a não ser fraco, a viver segundo a vossa vontade, a obedecer hoje e sempre o teu querer. Nós pedimos, Senhor nosso Deus, ajudai-me a também anunciar o teu reino, que está próximo de nós. Que Deus te abençoe, Pai, Filho e Espírito Santo. Amém. A palavra é anunciai. Anunciai que o reino de Deus está próximo a todas as pessoas que vocês encontrar.
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10: Muito bem, agora são 9h24, 9h24. Ótima manhã para você. 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
1: Muito bem, agora são 9:31, 9:31. Minas Gerais divulga o cronograma, hein? Ó, é hora de pagar o IPVA, hein? Vai vencer aí, tem que pagar tudinho, senão o reboque, já sabe, né? Leva teu carro, né, não, Marcelo Bittencourt?
2: O Gilson, o governo de Minas Gerais publicou no último sábado o cronograma oficial para a exigência do certificado de registro e licenciamento de veículo, o CRLV, referente ao exercício de 2026. A medida foi oficializada por meio de portaria assinada pelo diretor-geral do Departamento Estadual de Trânsito de Minas Gerais, Rony Evaldo Barbosa. De acordo com a norma, a partir das datas estabelecidas, todos os condutores deverão portar o CRLV 2026 e poderá ser apresentado tanto na versão impressa quanto na digital. O calendário vale para todos os veículos registrados no estado de Minas Gerais. Com o início da vigência dos prazos, as fiscalizações e blitz realizadas no estado poderão exigir a apresentação do documento atualizado. A portaria entrou em vigor na data dessa publicação.
1: Então presta atenção na documentação do veículo aí, se não pagou a primeira parcela, já paga de uma vez, porque vai vencer, né? E aí você sabe como é que é. Bom, 9:32 é a vez do Matheus Gouveia. A Escola Estadual Santo Antônio de Miraí faz história e classifica pela primeira vez equipes masculina e feminina de handebol. Conta pra gente.
3: Pois é, Gilson, olha só que notícia legal. A Escola Estadual Santo Antônio, na cidade de Miraí, alcançou um feito inédito nos Jogos Escolares de Minas Gerais, o GENG, 2026. Campeãs da etapa regional, as equipes de handebol feminino e também masculino do módulo 2 garantiram pela primeira vez a classificação conjunta para a fase estadual da competição. A competição ocorreu em Viçosa. No feminino, o título representa a retomada da conquista regional após o vice-campeonato do ano passado. A última taça havia sido levantada em 2022. Já a equipe masculina fez história ao conquistar pela primeira vez o título da etapa regional. Além do resultado inédito para a escola, não há registro de outra instituição de Minas da Zona da Mata Mineira que tenha classificado na mesma edição do GENG as equipes masculina e feminina no mesmo módulo para a etapa estadual do handebol. Os atletas também representam o Projeto Rende Miraí, coordenado pelo professor Tiago Silva, que desenvolve o handebol no município e participa de competições regionais e interestaduais, contribuindo para a formação de novos talentos. A etapa regional do GENG reúne os campeões das micro-regionais da Zona da Mata Mineira, composta por 142 municípios. Agora, as equipes de Miraí disputarão a fase estadual, que contará com apenas 8 equipes em cada modalidade, na briga pelo título de campeã mineira. Gilson Júnior.
1: Ok, parabéns a todos aí, né? Que conseguiram se classificar e fazendo história. São 9:34.
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0: Vai então para a agenda do programa de hoje. Comunidade Senhor Bom Jesus da Pratinha convida para a Santa Missa hoje, dia 8, às 19 horas, logo após bingo e café partilhado. A Igreja São José de Anchieta, no bairro Planalto, convida para seu arraiá neste domingo, dia 12 de julho, com missa às 17 horas e logo após música ao vivo com Xande Rodrigues e Ademir. Barraquinhas e comidas típicas. Vamos lá, vamos prestigiar, né? A Escola Municipal Presidente Tancredo Neves, no Distrito de Boa Família, convida todos para o arraiá do colégio que acontece no dia 11, sábado às 14 horas. Participação da quadrilha Santa Filomena, tá? A comunidade Nossa Senhora do Carmo do Patrimônio dos Carneiros convida para sua festividade, dias 16, 17 e 18, com missa todos os dias e no encerramento terá música ao vivo. Convite para o Terço Mariano, todas as quartas-feiras às 19h30 no Santuário Diocesano de Nossa Senhora Aparecida no bairro do Porto. Convite para o Terço dos Homens e das Famílias, toda terça-feira às 20 horas na comunidade São José, no bairro São José. A comunidade de São Fernando convida todos para a Santa Missa neste dia 11 de julho, sábado, às 5h30 da tarde. A comunidade Santo Expedito, no bairro Cerâmica, convida para a missa nesta quinta-feira, às 19h30. A comunidade Nossa Senhora do Carmo, Patrimônio dos Carneiros, convida para a festa em honra Nossa Senhora do Carmo, nos dias 16, 17 e 18, com missa e música ao vivo todos os dias. A comunidade Anastácia convida para a festividade de Nossa Senhora do Carmo, dia 16 de julho, às 18h30, com procissão, missa, bingo e leilões. A paróquia Santa Cruz, na comunidade São José Operário, no Safira, abriu vagas para um concurso de talentos, tá? Então, se você, né, tem algum talento aí, para instrumento deve ser, né? Para cantar também, falar com a coordenação da paróquia. Não precisa ser profissional. Então, você que quer se dedicar, é uma boa oportunidade. São 9h38.
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0: E hoje é o dia da alegria, né? Isso aí, vamos estampando esse sorriso bonito no rosto. Deixa eu ver aqui na nossa enquete de hoje a Maria da Glória, no Santa Terezinha. Bom dia.
4: Bom dia, Gilson Júnior. Sou a Maria da Glória, de Santa Terezinha. E sobre a enquete, ô Gilson, eu me sinto uma pessoa muito feliz, alegre, sou do signo de leão e as pessoas desse signo sempre é alegre e feliz, tá bem, Gilson?
0: É isso aí, que bom, né? Você é uma pessoa alegre, é isso aí. Elias da Conceição, esse alegre ao extremo, né? Vamos lá, Elias, bom dia.
5: Júnior, bom dia. Você tá falando que vai sortear aí uma mesa com quatro cadeiras, né? Na bebê, mas se a pessoa não for na festa aí, ele pode trazer a mesa e a cadeira pra casa. Fala comigo aí, meu irmão. Aqui, é só alegria, cara. O negócio é tristeza tem mesmo, né? Mas é passageira, entendeu? A gente vive mais na alegria, com a presença do nosso Deus, do que com tristeza. Você falar que é só alegria também, isso é mentira, né? Tem que fazer nossa parte aqui, tá bom, meu irmão?
0: Tá bom, Elias, muito obrigado. Sempre alegre, né? Sempre com a piadinha, né? É bom a gente ter essas participações assim, alegra mais o nosso dia, ainda mais hoje que é o dia da alegria. Então vamos que vamos, vamos estampar aquele sorriso bonito no rosto, né? Com muita energia positiva, pensar positivo, para que o dia seja

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6: A doença do refluxo gastroesofágico é uma condição digestiva que ocorre quando o conteúdo ácido do estômago volta para o esôfago. 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
5: Para você acompanhando a gente, continue participando aí da nossa enquete de hoje no Dia da Alegria, né? E eu quero saber, nesse Dia Mundial da Alegria, para você, qual é o maior segredo para manter o sorriso no rosto do dia a dia? Estar perto de quem você ama, com família e amigos, ouvir uma boa música, ouvir um filme engraçado, conquistar as suas metas e pagar as contas em dia? Você se considera uma pessoa divertida? Hã? Que pequenas coisas, né, do seu cotidiano te dá mais felicidade? Participa com a gente aí. 988301140 é a nossa enquete de hoje, valendo uma mesa com 4 cadeiras para a grande noite dançante que acontece no sábado, 18 de junho, na ABB. Música ao vivo de Rondi Garcia, Elias Batalha e Cristiane de Paula do The Voice da TV Globo, tá? 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
5: Muito bem, deixa eu registrar aqui algumas participações através do zap, né? Mensagem de texto. José Francisco e Evandra estão ligados comigo lá no bairro Porto Belo. Bom dia. Bom dia, Gilson Júnior, manda um alô pra mim. Erasmo Chaves do Recanto Verde, né? Pro Wallace e o Gabriel, mais conhecido como Bill, pra todos aí da Rádio Muriaé e todos os ouvintes. Toca uma música do Roberto, tá bom. O André, filho do Salvador Barbeiro, tá dizendo que com relação à enquete sobre o Dia da Alegria, eu fico alegre quando pago minhas contas. Aí, Pedro Luiz, tá vendo? Bom dia, Gilson Júnior e todos da Rádio Muriaé. Eu me considero uma pessoa alegre e feliz, independente de qualquer situação. É a Denise Aparecida de Oliveira, do Santa Terezinha. Um abraço a todos aí no Santa Terezinha. Um abraço pro meu amigo Erci Júnior.

0: e o Davi, que dupla, hein, rapaz? Estão ligados aí, me dando aquela carona no carro. E o pão do Jota, hã? Aquele pão maravilhoso lá no São Cristóvão do Erci, caprichado, hein? Pedro Luiz ficou até com água na boca, né, Pedro Luiz? Aquele pão com costela, queijo, hein? Fala não, melhor do mundo. Valeu, Erci, um abraço, sucesso pra você, irmão. São 9h51.
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Começando quem completa a idade nova no dia de hoje, Crislaine Aparecida Fernandes da Barra, abraços da Sandra Beatriz e familiares. O Ricardo no Santa Terezinha, abraços da mãe Dona Dora, Obinha da Banca e familiares. A Silvânia Elizabeth Rodrigues Ferreira na Barra, abraços do esposo Pedro, Sandra Beatriz e familiares. A Laura completa 9 anos hoje, parabéns Laura, lá no Cardozão de Melo. Abraços da avó Maria José, lá em Pirapanema e familiares. Odair tá no Recanto Verde, tá fazendo aniversário hoje. Trabalha na Clínica Radiológica Santa Lúcia. Abraços da mãe Maria da Glória e familiares. A Júlia, no bairro Safira, está completando 20 anos. Abraços da mãe Márcia e familiares. O Oséias, no Cardoso de Melo. Abraços da mãe Yama Alves e familiares. A Eva Lúcia Ferreira de Andrade completa, sabe quanto, Pedro Luiz? 8.0. É isso aí. 80 anos lá no bairro querido Santa Terezinha. Abraço dos sobrinhos do Planalto. Cristiane, Samuel, Nicolas e Nicole e todos os familiares. Parabéns para quem completa a idade nova no dia de hoje. Deixou para nascer justamente no dia de hoje, 8 de julho. Então é o seu aniversário. Tá na cara com o Araqueto. Presente musical para os aniversariantes de hoje. Já já tem o Marcelo Bittencourt e as notícias. Bom dia.

0: 10 horas. Polícia Federal faz buscas por armas e munição na casa de Bolsonaro.
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0: A Polícia Federal fez buscas por armas na casa do ex-presidente Jair Bolsonaro, segundo informou a defesa dele. O mandado previa a busca e apreensão de armamentos, munição, acessórios e documentos de registro. Mas ainda segundo os advogados, nada foi encontrado. Ainda segundo a defesa, a ação foi autorizada pelo ministro do Supremo Tribunal Federal, Alexandre de Moraes. A ação foi confirmada pela Polícia Federal muito depois, mas os investigadores não deram detalhes. Segundo interlocutores da Polícia Federal, as buscas na casa do ex-presidente, que fica no Jardim Botânico em Brasília, foram rápidas e levaram menos de uma hora. A aprovação pelo Senado Federal do projeto que cria o chamado Pix Pensão muda a forma como a pensão alimentícia poderá ser paga no Brasil. A proposta não cria uma nova obrigação para pais ou responsáveis, mas estabelece um mecanismo para tornar mais eficiente o cumprimento de uma decisão

0: judicial. O texto que agora segue para a sanção do presidente Luiz Inácio Lula da Silva permite que o beneficiário da pensão solicite ao juiz que determine o pagamento automático do valor devido. Se o pedido for aceito, a instituição financeira ficará responsável por realizar o débito diretamente na conta do devedor na data estabelecida pela justiça e transferir o valor para quem tem direito ao benefício. Caso não haja saldo suficiente, o banco deverá comunicar a situação para que outros ativos financeiros do devedor possam ser bloqueados até o limite da dívida.
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0: Uma pesquisa Meio Ideia, divulgada nesta quarta-feira, aponta que o presidente Luiz Inácio Lula da Silva, do PT, está numericamente à frente do pré-candidato Flávio Bolsonaro, do PL, em um eventual segundo turno. O petista registra 45% das intenções de voto contra 40% no limite da margem de erro da pesquisa. Nesse cenário, 10,5% dos eleitores votariam branco ou nulo, enquanto 4,5% se declaram indecisos. Uma sondagem realizada pela Confederação Nacional da Indústria revela que 97% da indústria brasileira seria impactada por uma eventual redução da jornada de trabalho. O levantamento também mostra que 73% das empresas são contrárias à imposição da medida por lei. Em meio ao debate nacional sobre o fim da escala 6x1, o setor manifesta preocupação com o aumento dos custos, a redução da produção e a perda de competitividade. O estudo que analisa os possíveis efeitos da redução da jornada de trabalho e da extinção da escala 6x1 ouviu 1.366 empresas das indústrias extrativa e de transformação e 298 empresas da construção de pequeno, médio e grande porte. O objetivo foi avaliar os impactos que as mudanças podem provocar na atividade industrial. 10h03, notícias da hora, oferecimento Elétrica do Povo. 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
4: A insuficiência cardíaca é quando o coração não consegue bombear ou receber adequadamente o sangue para suprir as necessidades do nosso organismo. As causas variam desde infarto, pressão alta não controlada adequadamente a longo prazo, miocardite, diabetes e doença nas válvulas cardíacas, como a febre reumática. Os sintomas mais comuns são cansaço, falta de ar aos esforços ou à noite após se deitar, inchaço nas duas pernas ou pés e dores no peito. Se você sente ou conhece alguém com alguma dessas queixas, procure um cardiologista. O diagnóstico e o tratamento precoce pode curar ou melhorar sua qualidade de vida.
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2: E nesse dia da alegria, né? No 8 de julho, a gente comemorando o dia da alegria, tem muita gente que gosta de ouvir música boa, não é, Pedro Luiz? Fica alegre, às vezes recorda bons momentos e tal. E falar em música boa, a gente lembra de quem? Da Marrom Alcione, né? Quem não gosta da Marrom Alcione, não é verdade? Um dos seus grandes sucessos, a música Garoto Maroto, foi o divisor de águas que transformou Alcione em um ícone da música romântica. Lançada em 1986 no álbum Fruto e Raiz, a canção composta por Marcos Paiva e Franco marcou uma grande transição na carreira da artista até aquele momento. A nossa querida Marrom era conhecida puramente como uma sambista de raiz tradicional. Com essa música, Alcione misturou o samba com o chamado samba-canção e até o bolero. A letra trouxe uma marca registrada que ela carrega até hoje. E o que que é? A voz de uma mulher forte, mas que canta sobre sua vulnerabilidade, paixões avassaladoras e as pirraças do amor. A faixa explodiu nas rádios de todo o Brasil na década de 1980. E é justamente essa que a gente vai ouvir agora, a Marrom Alcione com Garoto Maroto de 86. Bom dia!

Marrom Alcione de 86, garoto maroto, matamos saudades aqui no nosso programa, às 10h13 agora, bom dia pra você. E a nossa enquete continua pra sua participação no Dia da Alegria. E eu quero saber, né? Qual é o maior segredo para manter o sorriso no rosto no dia a dia? Está perto de quem você ama? Com a família, os amigos? Ouvir uma boa música, como essa que ouvimos agora, né? Ou assistir um filme engraçado? Conquistar as suas metas e pagar as contas em dia? Você considera uma pessoa divertida? Que pequenas coisas do seu cotidiano te deixam mais feliz? Participe com a gente, fique à vontade. 98830-1140.

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5: Agora são 10h15, convidar você, né, para prestigiar aí, participar do Bazar Beneficente da Matriz São Paulo. É hoje e amanhã, tá? Começa hoje, já começou, na verdade, né? E vai...

é até amanhã. É, então vamos aproveitar ali no pátio da Matriz São Paulo e você comprando, você ajuda, né? Porque toda a renda será destinada às obras e ações da nossa paróquia, ou seja, da paróquia lá na Matriz São Paulo, tá? Então tá lá, é roupas, calçados, acessórios e muito mais. Hoje e amanhã, até às 16h, tem aí o bazar da Matriz São Paulo e você automaticamente vai estar ajudando, né? As ações aí, é destinado às obras e às ações lá da Matriz São Paulo, tá bom? Hoje e amanhã, até às 16h, tem o bazar lá no estacionamento da Matriz São Paulo, no pátio. São 10h16.

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9: Muito bem, vamos lá então para o Donato de Paula, direto da Rede Nova Drogarias. 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
2: Vamos lá para as participações da nossa enquete de hoje no Dia da Alegria, né? Joana Dark lá no Santa Terezinha. Oi, Joana, bom dia.
3: Oi, Gilson Júnior, bom dia para todos da Rádio Mulher. Ó, eu também, eu sou, graças a Deus, sou feliz, eu gosto de rir muito, ainda mais quando você ri, Gilson, aí que eu rio mesmo aqui. Sou feliz que Jesus me deu 3 filhos, né, 2 gêmeas e tenho um filho também policial. As gêmeas também, graças a Deus, tá tudo bem, uma é professora, a outra trabalha no banco, tem meus netos, meus 2 netos, de 5 anos, outro de 20, graças a Deus, eu só tenho que agradecer meu marido, glória a Deus, só tenho que agradecer, tá? E para de implicar com o Pedro, hein, por causa do café, hein?
2: Mas ele põe muito açúcar no café, né? Aí já viu, né? A glicose fica, né? Então o Pedro Luiz tem que maneirar no açúcar. Eu não sei o que que ele tem o relacionamento com açúcar, né? Que ele bota bastante açúcar, eu não sei o que que é isso. Né? Sábado passado ele fez um suco de maracujá pra mim e tava igual rapadura, né? Tão doce. Jesus. Vamos lá, 10h25 agora. Mais uma participação. Marta Falco. Na Barra, bom dia.
4: Bom dia, Gilson Júnior. Aqui é a Marta Falco da Barra. Olha, eu sou uma pessoa alegre, graças a Deus. Mas às vezes tem coisa que a gente fica triste, né? Mas depois passa. Eu sou uma pessoa feliz, graças a Deus. Minha família, com a minha família, graças a Deus. Pessoa muito feliz. Um bom dia e uma boa semana.
2: Amém, que assim fique seja. Com Deus. Chegamos na emenda da semana, quarta-feira, né? É. E nós estamos aqui feliz da vida, né? Porque hoje é o dia da alegria. 10h26 agora.
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2: A odontopediatria é uma especialidade da odontologia que aplica cuidados especiais na saúde bucal de bebês e crianças, além de gestantes e pacientes com necessidades especiais. Sua principal função é aplicar técnicas de psicologia infantil para eliminar desde cedo os traumas relacionados ao dentista, que podem ser iniciados neste período da infância. Quando nascer o primeiro dente do bebê, já é recomendável o início do tratamento com um dentista especializado em odontopediatria. Os dentes de leite são os primeiros dentes a surgirem em seres humanos. Assim que nascem, devemos procurar um odontopediatra para fazer sua manutenção, para que no futuro a criança possa se tornar um adulto com dentes perfeitos, livre de doenças, com uma estética bucal bonita, com dentes fortes e resistentes.
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6: Vamos então à redação com Marcelo Bittencourt, alerta para as férias, hein? O que que pode ser alertado nesse momento para as férias, Marcelo?
7: Então, Gilson, com a chegada de julho e o início das férias escolares, o céu de Muriaé e de várias cidades da região ganha mais cor com uma das brincadeiras mais tradicionais do país, que é soltar pipa. No entanto, o que deveria ser apenas diversão tem acendido um sinal de alerta vermelho para as autoridades e para a concessionária de energia. Dados recentes apontam que a combinação entre linhas, vento e fiação elétrica tem gerado prejuízos pesados para a população. De acordo com um balanço divulgado pela Energisa Minas Rio, somente no primeiro semestre de 2026, mais de 5,6 mil clientes ficaram no escuro após episódios envolvendo pipas presas à rede de alta média tensão. O dado mais alarmante é o salto comparativo em relação ao mesmo período do ano passado. O total de consumidores impactados por esse tipo de blackout disparou assustadoramente para 120%. O problema se agrava nessa época devido a um fator climático, a intensificação das rajadas de vento na região, que facilita a perda de controle dos brinquedos. Além do transtorno doméstico, o desligamento das redes pode afetar pontos críticos como comércios, postos de saúde e hospitais. Para além do apagão, o maior risco é com a vida de quem empina e de quem circula pelas ruas. O gerente de operações da distribuidora, Felipe Dini, explica que a prevenção começa justamente na escolha do palco das brincadeiras. A empresa reforça ainda o combate ao uso de materiais cortantes, como o cerol e a linha chilena, que além de serem proibidos por lei devido ao risco gravíssimo que impõe a motociclistas, ciclistas e pedestres, atuam destruindo a fiação física da rede elétrica. Outra recomendação é vetar o uso de rabiolas feitas com papel laminado, fios metálicos ou fios de cobre. Por serem materiais condutores, eles transformam a linha de pipa em um verdadeiro para-raios direto para as mãos da criança ou do adulto. Caso flagre fios partidos, pipas presas à fiação, provocando faíscas ou qualquer cenário de risco urbano, a orientação é não se aproximar. O morador deve acionar imediatamente os canais oficiais da Energisa.
6: Tem a questão de ficar sem energia e tem a questão que uma criança dessa pode acabar levando uma descarga elétrica e perder a vida, que é pior ainda, né? No escuro ainda se resolve, mas e a vida, né? Então temos que tomar muito cuidado com as crianças. Soltar pipa é legal? É, pô, uma diversão bacana, mas tudo com moderação, cuidado, linha sem cerol. Né? O cerol também é perigoso.
7: Perigosíssimo.
6: E quantos motociclistas já tiveram cortes gravíssimos e já perderam até a vida por causa de linha de cerol?
7: Ó, acontece assim quase que semanalmente, né?
6: Pois é, então vamos tomar cuidado. São 10h36, a Fundação Cristiano Varela está precisando de pessoas para trabalhar, isso mesmo, bom dia.

0: agente de captação de recursos e o requisito é ensino médio. Os currículos podem ser enviados ao endereço do hospital até o dia 10 de julho. Também há vagas para cozinheiro, que exige ensino fundamental completo, e para copeiro, com exigência também de ensino médio completo. Para essas duas funções, as inscrições seguem abertas até o dia 13 de julho. Se tem interesse, basta cadastrar o currículo no site do Hospital São Paulo. Já a Fundação Cristiano Varela vai promover, no próximo dia 11 de julho, um grande mutirão de currículos voltado à função de auxiliar de limpeza. Olha só, o grande diferencial dessa ação é a agilidade. O candidato realiza todas as etapas de avaliação no mesmo dia e já sai do local com a resposta final sobre a possível contratação. Então, ó, o que precisa ser feito? Os interessados devem comparecer ao bloco 3 da Fundação Cristiano Varela no dia 11 de julho, do período das 8 da manhã até as 9:30 da manhã. É obrigatório levar os documentos pessoais e o currículo atualizado impresso em mãos. Para facilitar o acesso, a organização da Fundação vai disponibilizar transporte gratuito até o local. O ônibus sai do centro da cidade às 7:30 da manhã, com ponto de partida próximo à agência do Banco Mercantil, seguindo direto para a Fundação Cristiano Varela. Gilson.
1: Pois é, então, além de você, né, poder ficar empregado, ainda tem essa disponibilidade de te levar lá para fazer, né, a entrevista e tal, passar por todos os procedimentos. Boa sorte, né, para quem está desempregado ou desempregado e vai, né, entrar nessa aí, e a gente fica torcendo para que dê tudo certo. São 10:38.
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4: 10h42, deixa eu dar um bom dia para Tati Portilho, nossa equipe de promoção, né? 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
1: O infarto, popularmente conhecido como ataque cardíaco, é o processo de morte ou isquemia de parte do tecido cardíaco, geralmente por uma obstrução da artéria coronária, popularmente a veia entupida. Sintomas como dor no peito, principalmente durante os esforços, queimação nos braços, falta de ar, palidez, suor frio, podem ser sintomas de infarto agudo, devendo procurar imediatamente o hospital para o tratamento precoce. A boa notícia é que o infarto pode ser prevenido. Procure um cardiologista, passe por uma avaliação. Fatores como colesterol em excesso, hipertensão arterial, glicose elevada, o temido diabetes, tabagismo, estresse e até mesmo a depressão devem ser controlados para que o nosso coração trabalhe melhor e seja reduzido o risco de infarto.
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3: Vamos lá então, o Donato de Paula tá de volta direto da Rede Nova Drogarias. 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

Vamos lá então, abraçando quem completa a idade nova no dia de hoje. Deixou para nascer justamente no dia de hoje, né? Crislane Aparecida Fernandes na Barra, abraços da Sandra Beatriz e familiares. O Ricardo no Santa Terezinha, abraços da mãe Dora Obinha da Banca e familiares. Silvânia Elizabeth Rodrigues Ferreira na Barra, abraços do esposo Pedro, Sandra Beatriz e familiares. A Laura completa 9 anos hoje, no bairro Cardoso de Melo. Abraços da avó Maria José, Maria José Rosa em Pirapanema e familiares. O Odair no Recanto Verde é funcionário da Clínica Radiológica Santa Lúcia. Abraços da mãe Maria da Glória e familiares. A Júlia no bairro Safira completa 20 anos hoje. Abraços da mãe Márcia e familiares. Oséias no Cardozão de Melo. Abraços da mãe Yama Alves e familiares. Eva Lúcia Ferreira de Andrade, 80 anos hoje. Lá no bairro Santa Terezinha. Abraço dos sobrinhos do Planalto, Cristiane, Samuel, Nicolas e Nicole e todos os familiares. A Simônia Rabelo, é isso? Simônia Rabelo, no Cardoso de Melo, abraços da sua irmã Otacília. Parabéns para quem completa a idade nova hoje. Hábito, com Guilherme Santiago. Já já as notícias com Marcelo Bittencourt.

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2: 11 horas. Governo adia reunião que pode aumentar etanol na gasolina.
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2: O Conselho Nacional de Política Energética se reuniria nesta quarta-feira para anunciar um aumento da mistura de etanol anidro na gasolina de 30% para 32%. No entanto, o Ministério de Minas e Energia adiou a reunião e ainda não informou uma nova data. A medida vem sendo discutida por integrantes do governo nos últimos meses. Especialistas, no entanto, avaliam que a medida pode aumentar o risco de desgaste em motores mais antigos ou sem calibração específica para essa mistura. A Associação Nacional dos Fabricantes de Veículos Automotores, Anfávia, já havia defendido a realização de mais estudos antes da implementação da medida. Segundo engenheiros, um dos principais desafios é a compatibilidade dos materiais, especialmente em veículos importados ou mais antigos, projetados para rodar apenas com gasolina e desenvolvidos para teores menores de etanol. O Brasil iniciou com vitória a terceira decisiva semana das Ligas das Nações Femininas de Vôlei, com apenas uma derrota para a Alemanha.

0: Alemanha nessa primeira fase, a seleção voltou à quadra, superando o Japão por 3-1, com parciais de 20-25, 25-19, 19-25, 23-25. A primeira fase da Liga das Nações reúne 18 seleções que disputam 12 partidas ao longo de 3 etapas. Após o confronto com o Japão e Osaka, o Brasil vai encarar a Polônia na sexta-feira às 7h20 pelo horário de Brasília.
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0: Os mesários e outras pessoas que vão atuar como apoio logístico nas eleições de outubro vão receber uma carta de convocação. O documento detalha a função que será desempenhada durante o pleito, a sessão eleitoral em que o trabalho será realizado e informações sobre o treinamento. Quem for convocado para atuar como mesário pode pedir dispensa da função por meio de requerimento dirigido ao juiz eleitoral no prazo de 5 dias após a publicação do edital de nomeação. Ele deve comprovar a impossibilidade de atuar nas eleições. O trabalho dos mesários não é remunerado, mas diversos benefícios são oferecidos, como 2 dias de folga para cada dia de trabalho. Na eleição presidencial de 2022, cerca de 1.500.000 mesários atuaram nas eleições. Carlos Alberto Parreira, ex-técnico da seleção brasileira, passou por uma traqueostomia nesta terça-feira, segundo informou o Hospital Samaritano Barra, do Rio de Janeiro. O treinador de 83 anos está sedado em diálise e em quadro grave, mas estável. Internado desde 16 de junho na unidade de terapia intensiva do Hospital Samaritano na Barra da Tijuca, no Rio, Parreira segue em acompanhamento intensivo após um quadro de inflamação pulmonar. 11h03, notícias da hora, oferecimento Elétrica do Povo. 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A seguir, o plantão de polícia.
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1: Vamos lá para os principais destaques de hoje. Dois homens morrem em grave acidente na BR-116 entre Orizânia e Divino. Carreta carregada com biscoitos tomba e atinge caminhão de manutenção na Serra da Vileta, em Leopoldina. Outro destaque: carro sai da pista e colide contra cerca às margens da MG-120 em Leopoldina. Atropelamento em faixa de pedestre deixa idoso ferido no centro de Muriaé e motociclista era inabilitado.
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1: Bem, são 11 horas e 11 minutos no início da noite desta terça-feira, no quilômetro 629 da BR-116, no município de Orizânia, ocorreu um grave acidente de trânsito envolvendo 4 veículos. De acordo com os levantamentos preliminares, o veículo Ford Ranger, conduzido por um homem de 33 anos, realizava uma ultrapassagem quando invadiu a faixa de sentido contrário e colidiu frontalmente com o veículo Tera, conduzido por um homem de 38 anos.
8: em razão da violento impacto, a Ford Ranger perdeu o controle e colidiu na sequência com outro veículo, né, um conjunto veicular composto por um cavalo mecânico e um semi-reboque. Simultaneamente, o motor do Terra se desprendeu do veículo e atingiu o veículo quarto, então, o quarto veículo, na verdade, um Fiat Palio. Os condutores da Ford Ranger e do Terra sofreram lesões graves, tendo os óbitos constatados ainda no local da ocorrência. Os demais envolvidos não sofreram ferimentos. As vítimas fatais foram identificadas como Renato Alexandre Lima, de 33 anos, natural de Divino, condutor da Ford Ranger, e Luan Ferreira Souza Marques, de 38 anos, natural de Tombos, e era o condutor do Terra. Inclusive, a informação que chega é que ele era engenheiro da Prefeitura de Vieiras, né? A gente lamenta muito. Equipes da concessionária responsáveis pela rodovia, juntamente com os demais órgãos de atendimento, realizaram a sinalização da via, o controle de tráfego e o atendimento da ocorrência. A perícia técnica foi acionada para os levantamentos e os corpos foram removidos para o Instituto Médico Legal aqui da cidade de Muriaé. O trânsito na BR-116 permaneceu parcialmente interditado durante os trabalhos das equipes de resgate, perícia e remoção dos veículos, sendo posteriormente normalizado. As circunstâncias e a dinâmica definitiva do acidente serão esclarecidas após a conclusão das investigações pelas autoridades competentes. Bom, o que eu entendo aqui, né, com esse relato, é que a Ford Ranger foi fazer uma ultrapassagem. E aí não conseguiu, não teve sucesso, né? Acabou invadindo a contramão e aí bateu no Terra já bateu no outro, o motor já voou pro outro, enfim. Né? Então, quatro veículos envolvidos nesse grave acidente entre Divino e Orizane. E a gente pede paciência, prudência, cautela nas estradas. A gente sabe que a estrada está em boas condições. Né? A gente sabe que a 116, ela privatizada, né? A Eco Rio Minas tem toda a responsabilidade de manter ali a 116, mas tem horas que você não pode abusar da velocidade, né? Você precisa fazer uma ultrapassagem, você tem que estar seguro, né, de que essa ultrapassagem você vai conseguir fazer numa boa. Olha aí, foi fazer uma ultrapassagem, acabou que quatro veículos acabaram se envolvendo e duas pessoas, lamentavelmente, perderam a vida. Então a gente pede mais uma vez paciência, tranquilidade, vamos na manha do gato, tranquilo, para não acontecer, né, esses acidentes, né, que têm acontecido aqui na nossa região. 11h14, vamos falar de mais um acidente, hein? Dessa vez envolveu uma carreta carregada com biscoitos e um caminhão de manutenção, deixou dois feridos na tarde de ontem na BR-116 em Leopoldina. A colisão aconteceu no trecho do Belvedere, na Serra da Vileta, e provocou interdição parcial da rodovia durante o atendimento às vítimas. De acordo com informações da concessionária Eco Via Rio Minas e o jornal Vigilante, o nosso parceiro lá em Leopoldina, o acidente aconteceu por volta das 4 da tarde, no quilômetro 789 da BR-116. Após perder o controle da direção, a carreta tombou e invadiu a pista no sentido sul, colidindo contra o caminhão utilizado por uma equipe que executava a manutenção da defesa da parte metálica, da estrutura metálica ali daquele trecho. Ao todo, quatro pessoas ficaram feridas. Três vítimas, classificadas como ferimentos de estado moderado, foram socorridas pelas equipes de resgate da concessionária e encaminhadas para a Casa de Caridade Leopoldinense. Até o momento, não foram divulgadas informações sobre a identidade das vítimas, nem sobre o estado de saúde da quarta pessoa envolvida. Durante o atendimento da ocorrência, o tráfego no trecho operou no sistema pare-siga, causando lentidão para os motoristas que passavam pela Serra da Vileta, ali em Leopoldina. E a gente já está, né, até acostumado, né, com essa curva. Essa curva precisa ser estudada. Né? Um engenheiro de trânsito precisa estudar essa curva, porque eu não sei o que acontece. Sempre a gente está falando da Serra da Vileta nessa curva. E ontem não foi diferente. Mais uma carreta acabou tombando. E o pior, né? Atingindo pessoas que estavam trabalhando ali naquele trecho. 11h16. 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

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E hoje o plantão, né, todo com acidentes. Mais um acidente de trânsito sem vítima, pelo menos isso, né? Foi registrado na tarde de ontem na rodovia MGC 120, na altura do quilômetro 754 em Leopoldina. Essa MG 120, para quem não sabe, é que vai de Leopoldina a Cataguases, né? O veículo saiu da pista e parou após atingir uma cerca às margens da rodovia no trecho próximo ao distrito industrial. De acordo com as informações, o condutor relatou que seguia pela rodovia quando teria perdido o controle da direção após ser atrapalhado por um caminhão de grande porte que trafegava no mesmo sentido. Com isso, o automóvel saiu da pista, colidiu contra uma cerca localizada às margens da via. Apesar dos danos materiais do veículo, o motorista não sofreu ferimentos aparentes. Não houve necessidade de atendimento médico e o automóvel permaneceu no local até a realização do registro da ocorrência. Como não foram constatadas infrações de trânsito, o automóvel foi liberado para remoção por meios particulares. Ou se tratar de um acidente sem vítimas, a perícia técnica não foi acionada. Que bom, né? Pelo menos não tivemos vítimas. Claro que a gente não queria que acontecesse um acidente. Mas já que aconteceu, apenas danos materiais, dos males o menor, danos materiais e o condutor nada sofreu, ainda bem. 11:20 agora, 11:20. Gente, um idoso de 74 anos ficou ferido após ser atropelado por um motociclista na manhã da última segunda-feira, aqui na rua Santa Rita, aqui, ó, esse acidente. O acidente aconteceu enquanto a vítima atravessava a via pela faixa de pedestre, tá? A gente precisa frisar isso. De acordo com a Polícia Militar, um jovem de 19 anos conduzia uma Honda CG 160 Fan Vermelha em direção à Avenida Constantino Pinto. Então ele estava vindo do Safira sentido a Constantino Pinto, aqui na armação, né? Quando percebeu o idoso iniciando a travessia. Segundo o relato do motociclista, a vítima teria demonstrado a intenção de retornar para a calçada, o que o levou a continuar o trajeto. No entanto, o pedestre voltou a atravessar a rua e o condutor não conseguiu frear a tempo, ocorrendo o atropelamento. Com o impacto, o idoso sofreu um ferimento na cabeça com sangramento e caiu no chão. A Polícia Militar isolou a área e acionou o Serviço de Atendimento Móvel de Urgência, o SAMU, que realizou os primeiros socorros. A vítima foi levada inicialmente para a unidade de pronto atendimento, a UPA, e em seguida transferida para o Hospital São Paulo para realizações de exames complementares. O motociclista sofreu apenas escoriações leves e permaneceu no local durante todo o atendimento. Durante a ocorrência, os militares verificaram que a motocicleta estava com a documentação regular, porém, o condutor não possuía a Carteira Nacional de Habilitação, a famosa CNH, né? Diante da irregularidade, foi lavrado um auto de infração de trânsito e o veículo foi liberado para um condutor devidamente habilitado, indicado pelo proprietário. A perícia técnica da Polícia Civil esteve no local para realizar os levantamentos e irão auxiliar a apuração das circunstâncias no acidente. Como o motociclista permaneceu no local, prestou socorro à vítima e se enquadra nas disposições da Lei 9.099/95, ele não foi preso em flagrante. O jovem assinou um termo de comparecimento ao juízo e deverá responder pelas infrações de trânsito. Bom, ele ficou no local, beleza, parabéns. Ficou no local, prestou socorro, mas meu irmão, 19 anos, já podia ter tirado a tua habilitação, não era para estar conduzindo a motocicleta. Outra coisa, faixa de pedestres, o nome já diz, faixa de pedestres. Quem tem a preferência é quem? Pedestre. Ah, mas ele mostrou ali a intenção de voltar para a calçada. Não, mas você tem que parar. Independentemente da pessoa, você achar que a pessoa vai ou não vai, você tem que parar.

Não tem essa. Por isso que a gente fala, a autoescola faz falta. Se você tivesse habilitação, você teria estudado as leis, saber, né, para saber o que significa e tal, aquelas coisas todas, né? Então, quer dizer, não tem habilitação, né? Não parou na faixa de pedestre e aí acabou atropelando esse idoso. E a pessoa idosa é mais complicada, a pessoa leva uma pancada, né? Ela possivelmente tem mais uma dificuldade para se recuperar. A gente espera que o idoso se recupere, volte para casa o mais rápido possível, mas é isso que a gente fala. Vamos chamar a atenção mais uma vez. Irmão, se não tem carteira de habilitação, não conduza veículo. Não conduza. Agora eles estão querendo aprovar uma lei, eu estava vendo ontem, estão querendo aprovar uma lei, sabe o quê? O menor pode dirigir, mas tem que ter um adulto do lado habilitado para supervisionar. Isso vai dar certo? Claro que não vai. Tomara que nem seja aprovado isso. Já imaginou? Vou aprovar essa lei, botar o menor, não, pode dirigir aí que eu tô aqui do lado, mas eu tenho habilitação, você não tem. É só para supervisionar, né? Vai dar certo. Voltando a esse caso aqui do atropelador, 19 anos, já poderia ter tirado a sua carteira de habilitação, né? Se não tirou agora, que sirva de lição, procura uma autoescola, faça todos os procedimentos, tire sua habilitação. Você gosta de pilotar moto? Eu sei que é legal, pô, tem gente que gosta de dirigir, né? Tem gente que gosta de pilotar. Eu também, quando não tinha carteira, era menor, pô, eu ficava doido pra dirigir, mas não podia. Tem gente que tem uma vibe, pô, gosta de andar de moto, acho legal, pá, vibe legal, sensação de liberdade, mas, pô, ninguém tá proibindo, mas tem que ser dentro da lei. Se você tem 18, beleza, procura uma autoescola, tira tua carteira, vai pilotar tua moto, mas andar na boa, na manhã do gato, né, fazendo malabarismo com moto, empinando moto, né, passando ali pelo, às vezes cortando pela direita para não passar no quebra-mola. Vejo muito ali no radar, na antiga Recreio ali na 356, os caras vêm voado de moto e passa no cantinho para não passar no radar. Isso é perigoso, muito perigoso. Vamos andar na boa, na manhã do gato, tranquilo. Tira a tua carteira. É, tira a carteira. Aí a pessoa fala assim, ah, mas carteira não dirige carro. Aí, ó, se envolveu no acidente agora, né? Vai ter que chupar essa jaca manteiga aí, irmão. Vai ter que chupar essa jaca manteiga aí. Entendeu? Atropelou o idoso. Não tem habilitação, a moto foi liberada porque chegou um condutor, né? A moto estava em dia, chegou um condutor habilitado, beleza. Mas tu vai ter que ir no fórum agora responder. Então pense antes, você que... Fica aqui até um alerta para os pais, mães, tios, avós, que gostam de emprestar o veículo sem ter habilitação. Isso é perigoso. E dá problema para quem tem, para quem está no nome o veículo, hein? Dá problema. Então vamos pensar antes. Quer pilotar uma moto? Quer dirigir um carro? Procure a autoescola. Se habilite. E aí você vai poder andar tranquilo. Caso se envolva em acidente, você está habilitado devidamente. E a gente sempre traz dicas aqui. Nada de fazer uso de bebida alcoólica na hora de pilotar uma moto, dirigir um carro. Acidentes acontecem. Eu dirijo, o outro dirige. Pode acontecer com qualquer um. Mas você precisa estar dentro da lei. Você precisa ser habilitado. O carro precisa estar em dia, tudo isso, tá? Que sirva de exemplo. Espero que esse idoso, todo mundo sabe do carinho que eu tenho com os idosos, gosto muito, respeito os idosos, e a gente tá aqui do lado do idoso todos os dias, e eu fico torcendo para esse idoso de 74 anos que foi atropelado em cima da faixa de pedestre, que ele se recupere e possa voltar para casa. Com isso, a gente fecha o plantão, que volta amanhã, 11h05, aqui na Rádio Muriaé.

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8: 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Com a chegada do inverno, é comum

0: ouvimos que aumentam os casos de rinite, de sinusite e de problemas respiratórios no geral. Mas o que realmente acontece nessa época? Nós recebemos hoje em nossos estúdios doutora Thaís Fonseca, médica otorrinolaringologista, especialista em doenças respiratórias no tratamento e na prevenção. Doutora Thaís, seja muito bem-vinda aos nossos estúdios. Muito obrigado pela presença.
1: Bom dia a todos, obrigado pelo convite. Espero contribuir com a informação para a população ajudar nesse período aí mais crítico.
0: Muito bem. Doutora, para a gente começar o nosso bate-papo de hoje, eu quero saber sobre a motivação, o porquê das doenças respiratórias acontecerem durante o inverno. Tem alguma razão?
1: Sim, a baixa temperatura, né, contribui com a proliferação maior dos vírus, né, que levam as doenças respiratórias de uma forma geral. É, por ter pouca incidência solar, também acaba deixando o ambiente em que as pessoas, né, no quarto, cama, travesseiro, fique com menos exposição solar, menos circulação de vento, e isso contribui com as rinites também alérgicas, né? Também pela aglomeração do inverno, né? Que é diferente do verão, a gente acaba ficando mais aglomerado, e isso facilita as doenças virais.
0: Bom, agora para aproveitar esse gancho mesmo que a senhora disse, como é que acontece essa diferenciação entre o resfriado comum e uma rinite, por exemplo?
1: Excelente pergunta. É uma dúvida muito comum no consultório. O resfriado, ele, no início, nos três primeiros dias, é muito difícil diferenciar se é um resfriado ou uma rinite alérgica ou uma rinite não alérgica, porque os sintomas são muito parecidos, que é sintomas irritativos, de coçar o nariz, espirro. Agora, o resfriado, a gente tem mais sintomas sistêmicos, como, por exemplo, pode vir uma dor no corpo, uma febre baixa, uma dor de garganta, e esses sintomas não estão presentes na rinite. A rinite é puramente sintomas alérgicos mesmo, de coceiras, espirros, coriza. Agora, os sintomas sistêmicos, né, fica mais pro resfriado.
0: Para aproveitar que você puxou o fio da alergia, aproveitando esse assunto de frio nessa época do ano também, quem sofre com alergia precisa redobrar a atenção, o cuidado nessa época, ou é um período como qualquer outro também?
1: Não, é diferente, né? No inverno, a principal causa de alergia, sem dúvida, é os ácaros, né? Que tá presente na poeira doméstica. Então, ambientes com baixa circulação de ar por causa do frio, né, favorecem a proliferação dos ácaros no colchão, no bicho de pelúcia, na cortina. Então, a gente tem que deixar mais arejado nessa época do ano, justamente para impedir a proliferação. E outro fator de alérgico mesmo, de alérgenos mesmo, é o fungo, né, que também gosta de ambiente mais úmido e mais fechado. Então, tem uma incidência maior de fungo, né, de doenças decorrentes do fungo, né, na parede, em ambientes dentro do quarto fechado, né? Isso favorece a alergia.
0: Tá. E sobre isso, quando que cada um tem que ligar o alerta, não só o papai e a mamãe, mas também o cuidado com cada um de si, entendendo que é o momento de procurar um profissional otorrinolaringologista?
1: Todo sintoma respiratório, né, que esteja impactando na qualidade de vida do paciente, tem que procurar auxílio, né? Então, assim, tem muita gente que possui, né, às vezes a gente está conversando em um ambiente não profissional e às vezes, eu tenho muito, isso me atrapalha todos os dias. Então, a gente tem que ter alerta para isso, né? Sintomas de espirros, coriza, obstrução nasal, se persistir, precisa sim, porque o nariz, né, quem respira bem, tem uma qualidade de vida melhor. Então, a gente precisa de um nariz funcionando para a gente ter uma qualidade durante o dia mesmo, na nossa prática de atividade física, no trabalho. Então, todo sintoma que perdurar aí por mais de 15 dias, o ideal seria realmente procurar atendimento com o otorrino.
0: Então, atenção com a qualidade de vida,
1: né? Qualidade de vida.
0: Pronto. Agora eu queria saber algo sobre, para que muita gente é o vilão, que é o ar-condicionado. O uso excessivo de ar-condicionado pode realmente agravar os sintomas?
1: Então, é uma pergunta que é um paradoxo, né? Porque assim, o ar-condicionado, a principal causa dele é que ele faz ressecamento, né? Então, o ressecamento para o ácaro, como eu disse previamente, né, é bom, porque o ácaro e os fungos, eles gostam de ambiente úmido. Então, o ar, ele faz o ressecamento. Só que tem um outro porém, que tem a poeira do filtro do ar-condicionado, né? Então, a sociedade, né, de alergia, né, recomenda que a gente faça uma limpeza do filtro, né, uma vez por mês, pelo menos, e aquela limpeza profissional inteira, né, de 6 em 6 meses, pelo menos.
0: Então, para entender bem, ele é vilão sem manutenção.
1: Sem manutenção. Isso aí, perfeito, adorei.
0: Em relação a organismos um pouco mais suscetíveis a complicações, bebês, crianças, idosos, qual que é a melhor maneira de proteger tanto esses como a todos no geral, doutora?
1: É, vamos falar de prevenção, então, né? Então, assim, em relação às doenças virais, né?

0: relação às alergias, né, os fatores alérgenos, a gente recomenda, como eu tinha dito, a limpeza do ar-condicionado, de 6 em 6 meses a profissional, mensalmente a limpeza dos filtros, encapar o colchão, o travesseiro com capa hipoalergênica, evitar ambientes com estofados, então tapete, cortina. O ideal seria, né, se a gente conseguisse lavar a roupa de cama com água quente. Mas a gente não consegue aqui no Brasil, é mais difícil de conseguir. Mas também é uma recomendação que a gente faz, evitar vassoura, né? Porque a vassoura faz a poeira, suspende a poeira, né? Isso também favorece, né, os sintomas alérgicos. Então, aspirador de pó ou pano úmido mesmo. São essas as recomendações formais, né?
1: Olha só. E muita gente sofre com sinusite ou até suspeita que sofre, doutora Thaís. Eu quero saber como é que funciona os tipos de tratamento para esse caso. E existe algo mais avançado? Pode chegar até a cirurgia, é isso?
0: Sim, nos casos de sinusite crônica, né? A sinusite é popularmente toda dor de cabeça. A principal doença que o paciente pensa é a sinusite, mas não é assim. A sinusite crônica, ou seja, definida crônica, que é persistente, né? Que dura aí por mais de 4 semanas, geralmente ela está acompanhada de sintomas nasais, além da cefaleia. Então, tem a dor de cabeça, que é a cefaleia, mas tem nariz entupido, secreção, pressão facial, engole catarro do nariz para a boca. Isso é a sinusite quando ela dura por mais tempo, tá? E existem as sinusites virais, as rinossinusites virais, que são as sinusites relacionadas às doenças como o coronavírus, adenovírus, as rinovírus, né? E elas podem evoluir para uma sinusite aguda bacteriana, que aí já é a persistência por mais de 4, 5 dias, esses sintomas de resfriado que a gente evolui para sinusite aguda. A sinusite crônica, se ela persiste e não melhora com o tratamento clínico, a gente tem indicação de cirurgia endoscópica nasosinusal, que hoje é uma cirurgia minimamente invasiva, que a gente faz de rotina, né? O otorrino, a gente faz de rotina as cirurgias nasais, que basicamente é para te devolver a qualidade de vida, para os seios voltarem a funcionar, e são ditas funcionais justamente para a gente tirar tudo aquilo que está acumulado, né, cronicamente acumulado dentro dos seios. A gente limpa, né, faz uma limpeza ali através do endoscópio, e a gente consegue melhorar a ventilação dos seios e o paciente melhora os sintomas junto.
1: São novos ares, não só para o paciente da maneira figurativa,
0: exato,
1: mas prática também.
0: Perfeito.
1: E para a gente concluir, doutora Thaís, eu quero deixar o microfone aberto para uma mensagem para quem costuma ignorar sintomas persistentes, mensagem de conscientização, como também os canais de contato para chegar até o otorrino.
0: Gente, não é normal a gente respirar mal por muito tempo. Hoje em dia, respirar pelo nariz é uma qualidade de vida na prática de atividade física, né? Hoje em dia, a gente tem uma população voltada para esse movimento mais físico, né? De a geração wellness, né? Então, respirar pelo nariz é uma qualidade de vida. Então, sintomas que persistem, né, que impactam na qualidade de vida, impactam no sono, né? Tem muito paciente que tem queixa de insônia, que muitas das vezes é um sintoma nasal que está ali por trás, que está impedindo, fragmentando o sono. Então, a gente recomenda fazer essa avaliação mesmo da função do nariz, né, para a gente ter uma melhor qualidade de vida.
1: E a página de Instagram para localização da doutora Thaís.
0: Meu nome é Thaís Fonseca, sou otorrino. Eu atendo na Fundação Cristiano Varela, segundas-feiras. Instagram é @ThaísDemudoFonseca.
1: Respirar bem é essencial para a qualidade de vida. Se os sintomas persistirem, procure uma avaliação especializada. Nós conversamos hoje com a doutora Thaís Fonseca, médica otorrinolaringologista, especialista em prevenção e tratamento de doenças respiratórias. Eu sou Matheus Gouveia, até breve, um forte abraço.
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6: 11:44, deixa eu ouvir aqui a Lucimar Vasek, lá na Fazenda da Grama, em Pirapanema. Oi, Lucimar, bom dia.
7: Hoje, sobre a enquete, hoje, alegria. Alegria, mesmo que você esteja triste, você tem que ter um pouquinho de alegria na vida, né? Uhum. Nem tudo são flores, claro. Mas também nem tudo são espinhos, né? Alegria é um ato de amor com a pessoa, é receber elogios, aí é mais alegre a pessoa fica, né? É isso aí. Bom dia para você e para todos os ouvintes. Eu sou Lucimar Aparecida de Carvalho Vasek, da Fazenda Grama, Pirapanema.
6: Agradeço também a sua participação aqui na nossa enquete de hoje. Maria Geralda, bom dia.
8: Bom dia, Gilson. Sou Maria Geralda das Neves, do bairro Santo Antônio 2. Sobre a enquete, sobre o dia da alegria. Nossa, quem me conhece sabe que eu não estou mentindo. Eu sou uma pessoa sempre alegre, gosto muito de divertir, gosto muito, eu sou alegre. Tem dia de tristeza, mas a alegria para mim está em primeiro lugar.
6: Ok, sempre feliz, né? Sandra Tavares, em Barão do Monte Alto, bom dia.
9: Bom dia, Gilson, bom dia para toda a equipe da Rádio Muriaé, um bom dia para todos os ouvintes aí, um bom dia para todas as minhas amigas, meus amigos do rádio aí, que é a Sandra Tavares de Barão. Ô, Gilson, sou bem quieto de hoje, ser feliz, alegre. Eu fico muito feliz, alegre, quando você passa uma noite bem dormida, né, com seus familiares, você acorda no outro dia, ver que todos os seus familiares acordaram bem, começaram mais um novo ciclo da vida, né? Ah, eu fico muito satisfeito quando eu vejo todos os meus familiares felizes, alegres, com bastante saúde, né? E eu me sinto uma pessoa alegre, sim. Porque aonde eu chego, eu me esparramo. Porque tristeza não adianta, né, Ju? Tristeza vai pagar a conta? Não vai. Então, manda a tristeza embora e vamos ser felizes aí, Gilson. Tchau, tchau.
6: Um abraço pra você. 11:46. Maria José Nabarra, bom dia.
10: Olha, dia da alegria, eu sou uma pessoa muito alegre, graças a Deus. Graças a Deus, tenho saúde e já tive problemas também, cirurgias, mas sempre alegre, sempre com muita fé em Deus, Nossa Senhora e Jesus. São os meus pais, minha mãe, minha família. É o que nós podemos confiar, é nesses três: Jesus Cristo, Nossa Senhora e Deus.
6: Agradeço também a participação, é desse jeito. 11:46, bom dia.
11: Bom dia a todos os ouvintes da Rádio Muriaé. Ô Gilson, como dizia o integrante da escolinha do professor Raimundo, hein? A alegria é o que interessa, o resto não tem pressa. Então, vamos viver a vida, é só alegria.
6: Verdade.
11: E agradecer também hoje a todos os nossos amigos padeiros, mandar um abraço a todos eles. Hoje também é dia do padeiro.
6: Verdade.
11: Aquele cara que faz aquele pão gostoso,

0: aquele bolo delicioso. A todos os padeiros de Muriaé também, o meu abraço. Tudo de bom pra eles aí. Célio e José aqui do bairro Gaspar, ficam todos com Deus.
1: Valeu, Célio, um abraço, obrigado por estar sempre ligado com a gente. Quem? Maria da Consolação, tá na linha? Bom dia.
2: Falar de felicidade, assim, pra mim, eu acho complicado falar. Quando eu era jovem, eu pensava assim, existia felicidade completa. Um dia eu ouvi uma pessoa falar assim, não, felicidade não existe, você faz aqueles momentos felizes. Você não tem como você falar assim, gente, eu sou uma pessoa imensamente feliz. Porque tem momentos que não, que você acha que não existe felicidade. Mas hoje, com a minha maturidade, aí eu sei que aí você reúne a família toda, nossa, vai ser um máximo, a gente reuniu todo mundo, que felicidade completa, mas aí falta alguém ali. Aí quando você lembra, gente, aí tá faltando, não tem como você ser feliz ali, com todo mundo reunido, sua família, mas falta alguém. Igual no meu caso, eu já não tenho mais a minha mãe, já não tenho um irmão, que era a nossa razão da felicidade. Então, assim, é difícil, mas aí para mim hoje, para me dizer, o que é felicidade para você, para mim? Eu sou a Maria da Consolação, que está fazendo meu marido. É um simples ouvir a voz dos meus filhos. Se eu ligo para eles, eu falo com eles, aquele dia para mim, ganhei meu dia, é meu dia feliz.
1: Que bom, né? Vamos lá. 11h48 agora, mais uma? Marlene Fonseca da Barra, bom dia.
3: Eu também sou muito feliz com a minha filha, com meu filho. Meu filho trabalha no Nova Era, minha filha no Levate do Centro. Minha outra agora está em casa porque teve um neném arteiro aqui, está aqui fazendo arte. E a minha filha que trabalha no Levate todo dia sobe para fazer o meu café. E graças a Deus, sou muito feliz com meu filho, com minhas filhas, com meus netos, minhas netas.
1: É isso, Marlene, obrigado pela participação. Faltam 11 para o meio-dia.

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5: Muito bem, agora faltando 6 minutos para o meio-dia. 6 minutos para o meio-dia. Quem não conhece Guilherme Arantes? Hã? Quase todo mundo gosta de suas músicas, são muito sucesso, né? Quando Guilherme Arantes lançou a música Meu Mundo e Nada Mais, em 1976, o Brasil vivia o auge do regime militar e uma efervescência cultural urbana, né? Na época, a música tornou-se um fenômeno ao embalar a trilha sonora da novela Anjo Mal, da Rede Globo. Consolidou-se como o Big Bang do novo pop brasileiro e alcançou o segundo lugar nas rádios de todo o país. O cenário brasileiro exato na época incluía: a sociedade vivia sob forte censura, o que fazia com que o apelo romântico e introspectivo das canções pop e MPB oferecesse uma válvula de escape para o público. A TV em cores estava se popularizando no Brasil e as trilhas sonoras de novelas se tornaram a principal vitrine de sucesso para artistas nacionais. O mercado então dominava o consumo de discos de vinil e os festivais de música. A canção de Guilherme Arantes marcou o início de sua carreira solo, misturando influências do rock progressivo com piano melódico. E a gente ouve agora, para fechar o programa, Meu Mundo e Nada Mais, do Guilherme Arantes. Obrigado a todos pelo carinho, pela audiência. Amanhã a gente volta às 8 da manhã, quinta-feira, né? À 1 da tarde eu te convido para ouvir o Marcelo Bittencourt e o Boa Tarde, Muriaé. Um abraço a todos, boa quarta-feira. Amanhã a gente...

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2: A odontopediatra é uma especialidade da odontologia que aplica cuidados especiais na saúde bucal de bebês e crianças, além de gestantes e pacientes com necessidades especiais. Sua principal função é aplicar técnicas de psicologia infantil para eliminar desde cedo os traumas relacionados ao dentista, que podem ser iniciados nesse período da infância. Quando nascer o primeiro dente do bebê, já é recomendável o início do tratamento com o dentista especializado em odontopediatria. Os dentes de leite são os primeiros dentes a surgirem em seres humanos. Assim que

0: perfeitos, livre de doenças, com uma estética bucal bonita, com dentes fortes e resistentes.
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Boa tarde, Muriaé. Tô chegando, hein? Marcelo Bittencourt aqui com você na rádio mais ouvida. Rádio Muriaé FM 99.5. Tá chegando a quarta-feira, né? A emenda da semana, chegamos na quarta.

como passa rápido, né, gente? Passa muito rápido a semana. Pois é, é isso aí. Olha só, hoje o tempo tá ensolarado, a temperatura tá 28 graus, a máxima é de 27, a mínima de 16. E a umidade relativa do ar está 57%, o índice ultravioleta está moderado. Hoje de manhã deu uma chuva, né? Hoje de manhã teve uma chuva assim bem discreta, agora o tempo já abriu, mas essa semana os termômetros vão baixar. Tem dia marcando 13 graus na madrugada. Será que vai esfriar assim? Então, a gente está preparado. Você já prepara aí a sua roupa de frio, né? Porque vai dar uma esfriadinha boa. Olha só, gente, o nosso departamento de jornalismo está sempre em movimento, atualizando e informando com credibilidade. Reportagens, entrevistas com Franklin Ribeiro e Matheus Gouveia. As notícias da Copa do Mundo com Jota de Souza, a Copa do Mundo que já está perto do final, hein? O Vermelhinho da Muriaé sempre trazendo informações de última hora, as famosas Breaking News. E é claro, as notícias do Brasil e do mundo pela rede Itaçati Rádio Muriaé, Rádio Itatiaia. O mundo badalado dos famosos com elas. Não, né? A Giovana Damião, não. É a pura Alice, né? Ela apura tudo. Alice Ottoni. E é claro, a sua participação pelo WhatsApp mais famoso. 988301140. E a gente hoje vai sortear um par de ingressos pro Cine Veredas Boulevard. 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Gente, você que está no trânsito, você que está aí no corre do dia a dia, em casa, trabalhando ou descansando, o nosso Boa Tarde Muriaé que começa bem com o sucesso de Ferrugem, Minha Namorada.

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4: A insuficiência cardíaca é quando o coração não consegue bombear ou receber adequadamente o sangue para suprir as necessidades do nosso organismo. As causas variam desde infarto, pressão alta não controlada adequadamente a longo prazo, miocardite, diabetes e doença nas válvulas cardíacas, como a febre reumática. Os sintomas mais comuns são cansaço, falta de ar aos esforços ou à noite após se deitar, inchaço nas duas pernas ou pés e dores no peito. Se você sente ou conhece alguém com alguma dessas queixas, procure um cardiologista. O diagnóstico e o tratamento precoce pode curar ou melhorar sua qualidade de vida.
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Estes são os assuntos que são destaque na imprensa do Brasil e do mundo nesta quarta, 8 de julho de 2026. Após novos ataques, Trump diz que cessar fogo com o Irã acabou. Pix, pensão é aprovado no Senado e texto vai agora para sanção. Estados Unidos dizem ser absurda a fala de chanceler brasileiro sobre risco de uso da força contra PCC e Comando Vermelho. Mesários começam a ser convocados para atuar nas eleições. Senado vai chamar ministro de Lula para explicar risco de ação militar dos Estados Unidos no Brasil. Polícia Federal faz buscas na casa de Bolsonaro à procura de armas e munição. Mercados globais caem após Trump declarar fim de cessar fogo com o Irã. Petróleo sobe 5%. Receita Federal abre consulta ao lote especial de restituição automática.

0: Governo adia reunião que pode definir aumento do etanol na gasolina. Delegação da seleção chega ao Rio de Janeiro. Danilo é o único jogador no voo. Brasil vence Japão pela Liga das Nações Femininas de Vôlei. Patrus Ananias vira alternativa do PT para a disputa do governo de Minas. 13 horas, 13 minutos, Rádio Muriaé. 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
6: Chegando aí ela, Alice Ottoni, a pura Alice.
7: E aí, gente boa, ótimo dia pra você. Eu sou Alice Ottoni, mas pode me chamar de a pura Alice, porque eu apuro tudo no mundo dos famosos. Se tem uma coisa que tá na moda agora, é usar aquela canetinha pra emagrecer. E essa aí tem dividido as opiniões na internet. Tem gente que é a favor, tem gente que é contra, até mesmo nos casos que são necessários. E como eu disse, né, tem muita gente usando. E sabe quem não ficou de fora dessa? A atriz Fernanda Paes Leme. Se você não lembra dela, ela atuou em novelas como Salve Jorge e Insensato Coração e no filme Cinderela Pop. A atriz também ficou conhecida na internet depois de uma treta envolvendo o Bruno Galhaço e a esposa dele, a Giovanna Wilbank. Tudo porque o casal teve uma cerimônia de casamento e a Fê, que era a melhor amiga do Bruno na época, não foi convidada. Mas eles já se resolveram. E voltando no assunto, a Fernanda contou em um vídeo que tentou usar Monjaro depois do nascimento da sua filha para emagrecer. Mas ela não seguiu no tratamento porque ela teve uma reação intensa ao remédio e inclusive precisou ser hospitalizada. Ela disse que passou muito mal e esse foi o único motivo para ter parado com o tratamento. É, realmente, pra todo lado que se olha, tem gente usando a canetinha.
6: É verdade, tem que tomar muito cuidado, né? Pra usar a caneta tem que ter um acompanhamento médico. Não pode ser assim, indiscriminadamente, porque é perigoso, né, Alice? Obrigado, e a nossa apura Alice, daqui a pouco ela volta pra trazer mais novidades pra gente. Vamos seguindo, gente?
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5: E vamos seguindo ouvindo música boa, hein?

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2: Vamos lá, gente. Vamos pro nosso Falando com Você. Só lembrando, hein, gente, daqui a pouco, depois das duas, tem as nossas piadinhas, as nossas charadinhas. Você já pode mandar, tá bom? Vai mandando aí sua piada, sua charada, pra gente contar aqui daqui a pouco, depois da notícia das duas. Jota de Souza vai estar aqui com a gente, vai atualizar sobre a Copa do Mundo 2026, que é o que continua, né? Apesar do que o Brasil, né, foi, infelizmente, voltou para casa, mas a gente agora vai se preparar para 2030 e com certeza vai ter muito tempo aí para o Carlo Ancelotti, né, formar essa nova seleção para poder procurar, trazer outros títulos, né? A gente vai ter aí Copa América, né? E, claro, a Copa do Mundo, então tem muita coisa, muito trabalho para ser feito. E antes do final desse ano ainda vai ter amistosos da seleção brasileira. É o tempo que o nosso técnico agora, Carlo Ancelotti, que vai ficar até 2030, né, vai ter aí o seu começo de uma nova, um novo ciclo da seleção brasileira. Claro, vai ter muita renovação, tem alguns jogadores que não mais vão jogar pela seleção, outros que agora, pela idade, né, que vão estar assim numa idade boa para a seleção. Então é isso aí, é trabalho que continua. Queria aproveitar e mandar um abraço para um amigo, Mauro Cerqueira. Ô Mauro, você tá joia, meu amigo? Tamo junto, hein? Obrigado aí pela audiência. O Mauro tá lá trabalhando, fazendo, dando aquele trato nos móveis, né, Mauro? Aqui, depois você manda uma mensagem aqui para nós. Um abração aí, Mauro Cerqueira, meu amigo. Servimos o tiro de guerra junto na turma de 95, não é isso, Mauro? Tamo junto e misturado. Gente, obrigado pela audiência de sempre. Espero você daqui a pouco pra gente poder contar aquelas piadinhas bacanas e pra gente abrir, continuar a nossa tarde musical com muita música boa. Deixa eu ver quem que tá ligadinho aqui. Tem gente mandando mensagem, eu já tô acompanhando aqui. É a Sandra Carneiro, ela tá ligadinha. Sandra, obrigado aí, tamo junto. E a rádio, como é que tá aí? Tá chegando o som, tá legal? A gente sabe, né, gente, que alguns lugares a rádio tem tido um problema de sinal, mas é aquela coisa que a gente sempre fala, né? É uma adaptação, a gente tá fazendo aquela mudança, né? Agora a rádio vai ter mais potência, então quando há esse momento de transição, né, das antenas, aí acontece, às vezes pode ser que algum o sinal fique ruim, mas isso tudo com o tempo tá normalizando, tá? O nosso técnico, o grande Juvenal, tá resolvendo todo esse problema. Um abraço para Sandra, que tá lá nos acompanhando, nos ouvindo. Queria aproveitar também e mandar um abraço pro Enésio, lá da Mendes Cabeçotes. Obrigado, Enésio, aí, a turma do Bar do Ronaldo, a galera sempre ligado na gente aqui na Rádio Muriaé. Obrigado aí pelo carinho. Um abraço também pro o Ayrton, né? Lá na Cruz de Malta. Um abraço, Ayrton. Obrigado aí pela audiência. Tamo juntos sempre. Vamos seguindo, gente, a programação.

Então, daqui a pouco eu aguardo vocês pra gente bater aquele papo engraçado junto com o Jota de Souza, hein? E a gente vai agora de Amado Batista, onde está você?

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3: O presidente dos Estados Unidos, Donald Trump, anunciou que deve fazer um grande ataque contra o Irã na noite desta quarta-feira. A declaração foi dada pouco antes de uma reunião na cúpula da OTAN, a Organização do Tratado do Atlântico Norte, na Turquia. O presidente americano disse, abre aspas, vou dar um pequeno aviso, vamos atacá-los com força esta noite, declarou Trump a repórteres, acrescentando, se for preciso, cortaremos o sistema de energia elétrica e as estações de tratamento de água, mas não queremos isso, fecha aspas. A aprovação pelo Senado Federal do projeto que cria o chamado Pix Pensão muda a forma como a pensão alimentícia poderá ser paga no Brasil. A proposta não cria uma nova obrigação para o país ou para os pais ou responsáveis, mas estabelece um mecanismo para tornar mais eficiente o cumprimento de uma decisão judicial. O texto que agora segue para a sanção do presidente Luiz Inácio Lula da Silva permite que o beneficiário da pensão solicite ao juiz que determine o pagamento automático do valor devido. Se o pedido for aceito, a instituição financeira ficará responsável por realizar o débito diretamente na conta do devedor na data estabelecida pela justiça e transferir o valor para quem tem o direito ao benefício. Caso não haja saldo suficiente, o banco deverá comunicar a situação para que os outros ativos financeiros do devedor possam ser bloqueados até o limite da dívida. 14 horas, 3 minutos, notícias da hora, oferecimento Elétrica do Povo. 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
2: A odontogeriatria é uma área da odontologia com foco no atendimento dos pacientes idosos, considerando fatores da saúde bucal, atuando na prevenção e bem-estar desses pacientes. Algumas doenças bucais, por serem inflamações, podem acabar provocando doenças crônicas pré-existentes, como, por exemplo, doenças cardíacas, diabetes, reumatismo, entre outras. A boca seca é uma queixa comum dos pacientes idosos e podem ser relacionadas a diversas causas. O aumento da quantidade de água ingerida ao longo do dia vai minimizar esse sintoma. A escovação adequada é a forma mais efetiva para manter esses dentes saudáveis e inclui desde a escovação até o uso do fio dental após as refeições. Com o avanço da odontologia, é possível ter uma melhora na saúde bucal dos idosos, dando mais qualidade de vida.
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4: Vamos lá, gente, agora são 14:10, o Jota de Souza tá aqui. Ô Jota, eu já queria até aproveitar aqui, mandar um abraço pro pessoal que tá nos acompanhando, que tem muita gente mandando aqui, Jota, além dos... Primeiro, boa tarde, né?
5: Boa tarde a todos que estão ligados.
4: Tem muita gente, Jota, participando com a gente aqui, ó, o Márcio Lúcio, né? Ele mandou um abraço, programação tá show, Márcio Lúcio lá do bairro São Pedro, obrigado Márcio pela audiência, obrigado pela companhia. O Oduvaldo Rangel já mandou pra gente uma piadinha.
5: Piada ou pergunta?
4: Ah, tem piadinha, charadinha, perguntinha. Mas nós vamos começar com você, Jota, vai lá.
5: Bem, tem uma... Inclusive, muitas dessas piadinhas que nós estamos lendo aqui é de ouvintes que estão mandando, tá, Marcelo?
4: Uhum, tá certo.
5: Às vezes uns mandam anonimamente, só manda lá pra gente ler, né?
4: Isso.
5: E deixa... Então a gente vai passando essas piadinhas pro ouvinte. Essa, por exemplo, é de um médico com um paciente. O médico atende aí um paciente 12, milionário, né? Que estava usando um revolucionário aparelho de audição. E pergunta, o médico pergunta, né, pro idoso: e aí, senhor Almeida, está gostando do aparelho? É muito bom, respondeu aí o velhinho. E a família, gostou? Disse o médico a ele. Olha o que ele respondeu: não contei para ninguém ainda, mas já mudei meu testamento 3 vezes.
4: Que maldade. Já mudei testamento 13.
5: Tá, né?
4: Vai vendo aí.
5: Piada é piada, né?
4: É piada. Pode contar uma aqui?
5: Pode, vamos.
4: Deixa eu ver aqui. A primeiro que mandou pra mim foi, deixa eu dar uma olhadinha aqui, a Maria das Graças Costa, lá do bairro Primavera. Deixa eu ver aqui como é que é a piada dela, ó. Essa é boa também, ó. É, um casal tava brigando muito, Jota. Ai, meu Deus do céu. O casal tava brigando muito. Aí a mulher falou que queria suicidar. Eu vou suicidar. Lá no Rio, vou suicidar. E foi correndo em direção ao Rio. Aí o que acontece? O marido foi atrás. Chegando lá, o marido pergunta, vê que ela tá assim olhando pra água, né? E não pulou na água e tal. Aí o marido foi e perguntou pra ela assim: você vai pular? Ela foi e respondeu: ah, lembrei que eu torrei o café, esqueci de recolher o café.
5: Ah, meu Deus.
4: Ai, meu Deus do céu.
5: Tem um aqui de dois caipiras. Vamos lá? Vamos contar?
4: Pode contar.
5: Bora pescar, compadre. Bora, mas o que você tem aí na bolsa? Pinga, compadre. Mas a gente não tinha combinado aí que não ia beber mais? Aí ele responde: vai que a gente é picado por uma cobra, né? A pinga corta o efeito do veneno. Ah, tá, assim. E na outra sacola, o que é, compadre? As cobras, né? Vai que lá não tem, né?
4: Ô Jota, você fez me lembrar uma aqui. Eu não sei se eu conto, não sei se eu devo contar. Não.
5: Tomar cuidado com
4: a não é cabeluda, não, né?
5: Nem sem cabelo, né?
4: Não, é.
5: É bem levinha, né?
4: Não,
5: tem criança que nos ouve, né?
4: Sabe aquela pessoa preguiçosa? Cara bem preguiçoso? Cara bem preguiçoso, aquele que só quer ficar na rede, né? O cara tava sentado assim, na rede, tal, descansando e tal. Preguiçoso mesmo. Aí ele pega e vira pra mãe dele e pergunta assim pra mãe assim: ô mãe, eu falei, que foi, meu filho? Que menino preguiçoso, né? Então, ô mãe, existe veneno pra. Veneno não, existe, como é que fala? Remédio pra mordida de cobra? Eu falei assim, por que, meu filho? Porque ela tá vindo.
5: Tá vindo.
4: O bicho é tão preguiçoso que nem sair correndo da cobra e não sai, né? Ó, tem mais aqui, hein?
5: Então só mais uma, Marcelo. Vamos deixar as outras.
4: Mais uma?
5: Tem uma aqui, ó.
4: Ah, então conta
5: a minha aqui.
4: Então conta aí.
5: Aquela senhora, né, asmática, numa consulta de retorno ao médico. O médico vira pra ela: a senhora está se sentindo melhor? Pergunta o médico, né? Ela diz: não, senhor. Agora, a senhora seguiu a minha recomendação de dormir com a janela aberta? Sim, senhor. E a dor no peito, não sumiu? Não, senhor. Mas sumiu a televisão e o DVD.
4: Essa é boa. Só pra terminar, que a verdade é que o Duvaldo mandou várias aqui, são boas. Mas vou contar uma dele aqui que eu gostei pra caramba. É uma pergunta. Uma perguntinha pra você, Jota. Você sabe por quê? Que a batata, o pão e a batata não conseguem conversar? Eles não conseguem se comunicar, você sabe por quê?
5: Por quê? Pão e a batata?
4: O pão e a batata.
5: Não.
4: Porque o pão é francês e a batata é inglesa.
5: Ah, legal.
4: Eu gostei dessa, muito boa.
5: Vou fechar então aqui.
4: Então vai lá.
5: Um homem, né, ele encontrou um pinguim e não sabe o que fazer com o bicho, né? Um amigo aconselha a levá-lo ao zoológico. No dia seguinte, o amigo encontra o homem ainda com o pinguim e pergunta: ué, você não levou o bicho para o zoológico? Levei sim, ele adorou. Hoje vamos ao cinema.
3: Brasil!
4: Ele adorou sim, vou levar ele no cinema hoje. Brincadeira, hein? Vamos pro esporte, Jota.
5: Vamos lá pro esporte.
4: Vamos lá.
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5: Marcelo, a seleção brasileira desembarcou no Rio na madrugada de hoje após a campanha que terminou em eliminação, né, nas oitavas de final. Você sabia?
4: O Jota,
5: o Brasil foi eliminado?
4: Só uma pergunta aí sobre isso que você tá falando. A seleção desembarcou quantos jogadores?
5: Foram, deixa eu contar aqui, um jogador.
4: Um jogador?
5: Veio dirigentes também, né? E alguns membros do staff lá da seleção brasileira. Mas jogador mesmo foi só o...
4: É o
5: lateral Danilo,
4: né?
5: O resto tudo é, né?
4: Ah, tudo é...
5: Poxa alta, tem jatinho particular, ou, né? Outros foram pra férias, né?
4: O Danilo é mais humilde?
5: Bem, eu acho que sim, Marcelo. Ele deve ganhar lá no Flamengo um milhão por mês.
4: É, mas humilde é...
5: Pobre, né? Os outros é 10 milhões, 15 milhões, tem jatinho, né?
4: É verdade.
5: Então o Danilo perto dele pobre, né? Pobre. Ou não é?
4: É pobrinho.
5: Pobrinho. Então o Danilo foi o único que retornou esse. Pensou, um avião, tá, que tamanho, só praticamente pro Danilo, hein?
4: Então tá bonito na fita, hein?
5: Em setembro, a seleção será convocada novamente para a primeira data FIFA depois da Copa. Já estão confirmados 2 amistosos contra a Austrália em solo australiano. E a CBF pretende fechar mais um jogo para o período. Quem também saiu de férias é o... Ancelotti. Ancelotti. Curioso que ele... ele é o técnico mais bem pago da Copa, né?
6: Orlado.
5: E ele vai ficar 2 meses de férias. Olha só que beleza, né, cara? Você ganha 5 milhões

0: ainda tem só apresentar em setembro, né?
1: Eu gosto do Brasil, né? É. Vamos apresentar só no Cadeiro.
0: Vamos ver o que o Ancelotti. Agora ele vai ter tempo, não pode reclamar, né? Vai
2: é verdade.
0: Pra... Tem 4 anos aí pra fazer a seleção voltar a ganhar alguma coisa novamente, né?
2: Ah, Jota, eu acho que a próxima Copa é nossa, hein?
0: É?
2: Eu acho. Vai achando, né?
0: A derrota para a Noruega e a eliminação nas oitavas de final farão a seleção brasileira encerrar a Copa com a sua pior classificação geral no torneio dos últimos 92 anos. Com o encerramento da segunda rodada dos mata-matas e a definição das 8 seleções quadrifinalistas, já é possível precisar que a equipe Canarinho terminará o Mundial na 11ª colocação, hein? Que coisa, hein? Então já temos aí os confrontos, né, das quartas de final definidos. Vamos aos jogos?
2: Vamos lá, fala pra nós.
0: Lembrando que as seleções são França, Marrocos, Espanha, Bélgica, Noruega, Inglaterra, Argentina e Suíça. As partidas das quartas de final serão disputadas entre os dias 9 e 11 de julho. França e Marrocos. Apesar da França ter uma seleção que já chegou favorito, o Marrocos não é uma boa seleção, tá? A França vai ter que jogar uma bola redondinha aí pra...
2: Vai, com certeza.
0: Né? Porque eles jogam bem, eu fiquei até impressionado. Quando imaginava que o Marrocos ia fazer uma Copa tão boa como essa, né? Então, França e Marrocos é o primeiro duelo, quinta-feira, 17 horas em Boston. Depois, na sexta-feira, Espanha e Bélgica entram em campo às 16 horas. Aí eu acho que a Espanha é super favorita aí, né?
2: Quem que vai jogar? Espanha, quem?
0: Bélgica.
2: Bélgica, é.
0: A Bélgica goleou os Estados Unidos, mas os Estados Unidos é muito ruim, né?
2: O jogo é hoje, Jota?
0: Sexta-feira.
2: Não, sexta-feira.
0: É, hoje não tem rodada.
2: Hoje não
0: hoje
2: tem, né?
0: Hoje é folga.
2: Ah,
0: tá. Hoje o Brasil não perde, né? Hoje é folga.
2: Aqui, deixa eu, já que você fala, não perde o fio aí, não. A Fabiana, nossa ouvinte aqui, já deu uma cornetada aqui. Falou, eu falei, né, que acho que a gente vai ganhar a Copa. Ela falou assim, Marcelo, só se for a Copa, cozinha a sala.
0: É verdade. Tá certo.
2: Lascado.
0: Então, repetindo, sexta-feira, Espanha e Bélgica, 16 horas em Los Angeles. O vencedor, né, enfrentará em avançar de França e Marrocos, né? Olhando assim, né, a grosso modo, pode ser França e Espanha, né?
2: É.
0: Essa semifinal aí, primeira semifinal. No sábado, teremos 18 horas, Noruega e Inglaterra. Podia ser Brasil e Inglaterra, né?
2: É.
0: Jogo em Miami e Argentina e Suíça em Kansas City, né? Então, desse jogo aí, vamos ter a outra semifinal. Então, aí eu acho, a grosso modo, olhando, né? Inglaterra e Argentina, a outra semifinal.
2: Você acha que a Inglaterra passa a Noruega?
0: Ah, então? É. A Noruega ganhou do Brasil porque o Brasil o deixou, cara. Eu nunca vi isso, cara. Volto a falar aqui, o Brasil assistiu a Noruega jogar. Eu não entendi. Até agora, tô tentando entender o jogo da seleção brasileira.
2: É, rapaz.
0: Não fizeram nada, não marcaram. Não sei o que eles estavam. Que orientação do técnico pra eles, cara. O cara pegava a bola assim, fazia o que queria, aquele bobinho lá com o jogador da seleção. Você reparou isso?
2: É verdade. Não chegou junto. Cara. Não chegou. Sabe o que? A gente, olhando, por exemplo, o jogo da Argentina. Você falou uma coisa perfeita, uma colocação sua ontem. Que, por exemplo, a seleção argentina, ela mantém 17 jogadores da última Copa, não é isso? 17, mais ou menos.
0: E o time titular é praticamente o mesmo.
2: O mesmo, ou seja, os caras jogam junto. É. E uma, como é que fala assim, você vê que os caras estão...
0: Só pra te dizer que hoje o seleção brasileiro escala com mais facilidade a Argentina do que a seleção brasileira.
2: É, né? Não, mas é verdade mesmo. Você tem total razão.
0: McAllister, aí, quer dizer, né?
2: Os caras tomam 2 gols e tá lá tranquilo, de repente, pá, viraram.
0: Porque determinação, cara.
2: Exatamente. Faltou isso na nossa seleção.
0: É verdade. Então, vamos seguindo aqui. O Jorge Jesus, rapaz, tá perto de ser anunciado aí como novo técnico da seleção de Portugal.
2: Legal, hein?
0: Isso mesmo, hein? Segundo o jornal A Bola, o treinador de 71 anos deve assinar contrato até 2030. E receber menos de 4 milhões de euros brutos por ano, cerca aí de 23 milhões e 600 mil reais na cotação atual, hein? Então tá aí, Jorge Jesus, torcida do Flamengo, gosta muito, né?
2: Gosta,
0: foi,
2: gosta.
0: Foi na época da Tríplice?
2: É, foi a 2019, né? É, ganhou tudo, né? Ganhou tudo. 2019 foi o ano mágico do Jorge Jesus, que deixou aquela saudade no Flamengo.
0: É verdade. Danilo, do Botafogo, está de férias. Após disputar a Copa com a seleção, o volante terá um recesso de 10 dias, segundo informação do Botafogo. Assim, ele será desfalque no jogo com o Santos, dia 16, no Nilton Santos, pelo Brasileirão. O jogador não retornou no avião disponibilizado pela CBF para a volta dos Estados Unidos e optou por seguir as férias por conta própria, após a eliminação do Brasil para a Noruega. Danilo tem futuro indefinido no Botafogo e é alvo de clubes nacionais e estrangeiros. Aqui no Brasil, fala-se em Flamengo e Palmeiras, né, que seriam os interessados, uhum, no futebol dele, mas ele teve muito pouca chance na seleção e eu acredito que ele vai continuar no Botafogo, porque o Botafogo vai estar pedindo uma grana muito alta por ele. Entendeu? Então eu imagino que ele pelo menos deve encerrar aí essa temporada com o Botafogo. A não ser, né, que haja uma proposta muito boa, né? Porque o Botafogo esperava ele brilhar. Se ele brilhasse na seleção, né, ele nem voltaria pro Brasil, já ia direto pra Europa, né? Mas como ele teve a oportunidade que se esperava, né?
2: Pois é.
0: Então ele perdeu um pouquinho de valor de mercado, né? A verdade é essa, né?
2: Você vê a importância de jogar bem na seleção, hein, Jota?
0: É verdade. Seleção é o caminho. Vamos falar aqui do São Paulo e o Botafogo. Os dois estão fazendo uma negociação, uma troca de atletas, né? O Nilton foi pro São Paulo e o Ferrarese continua lá no Botafogo. Inclusive o Nilton chegou a São Paulo hoje para concretizar aí a sua transferência ao tricolor. O volante foi liberado pelo Botafogo para viajar, passará por exames médicos ainda hoje e visitará aí o CT da Barra Funda entre hoje e amanhã. O Nilton vai assinar contrato com São Paulo até o fim de 2030. É jovem, né? Uhum. Tem futuro e o São Paulo teve essa visão aí de contratar esse jogador. Mengão joga daqui a pouco com o Lausanne Sport da Suíça. É lá em Portugal, no estádio do Algarve. O Flamengo está fazendo uma intertemporada nesse, né, período de Copa. Empatou aí com o River Plate recentemente. E agora vai pegar o Lausanne Sport da Suíça. E deve jogar com o Andrew Royal, João Vitor, Vitão e Ayrton Lucas, Everton Araújo, Saúl e Luiz Araújo, Olohan, Wallace Ian, Cebolinha e Bruno Henrique. É o time do Flamengo para essa partida de intertemporada.
2: É isso aí. O Jota, então, Copa do Mundo a partir de amanhã, né?
0: Isso, hoje é folga.
2: Hoje é folga, né?
0: No geral.
2: Hoje o pessoal tá passeando lá na Times Square, né?
0: Isso.
2: Ó, oh, tá vendo? Que chique, hein? Obrigado, Jota. Ô, Jota, você volta, né? Se tiver mais novidades aí.
0: Estamos a tempo, que hoje não temos rodada, né? Mas estamos mapeando as informações aqui.
2: Tá, ok, obrigado. Agora são 14 horas 27 minutos.
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4: Hoje iremos falar sobre o H. pylori, uma bactéria que pode ser adquirida através de água contaminada. Essa bactéria se aloja no estômago, prejudicando a camada protetora gástrica, podendo causar inflamação, provocando alguns sintomas, como dor abdominal e queimação. 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O seu diagnóstico é realizado através do exame de endoscopia com biópsias. O tratamento é feito com associação de inibidores da secreção gástrica, combinado com alguns antibióticos. O adequado tratamento e acompanhamento diminui o risco de doenças no estômago.
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6: 14 horas 36 minutos. Matheus Gouveia está chegando aqui para trazer informações para a gente sobre dois homens que morreram em um grave acidente na BR-116 entre Orizânia e Divino.
7: Pois é, Marcelo. Boa tarde a você, a quem nos escuta. Nós estamos repercutindo durante o dia de hoje essa lástima. No início da noite desta terça-feira, no quilômetro 629 da BR-116, no município de Orizânia, ocorreu um grave acidente de trânsito envolvendo quatro veículos. De acordo com os levantamentos preliminares, o veículo 1, um Ford Ranger, conduzido por um homem de 33 anos, realizava uma ultrapassagem quando invadiu a faixa de sentido contrário e colidiu frontalmente com o segundo veículo, Volkswagen Terra, conduzido por um homem de 38 anos. Em razão da violência do impacto, o Ford Ranger perdeu o controle e colidiu, na sequência, com um terceiro veículo, um conjunto veicular composto por um cavalo mecânico DAF e um semi-reboque. Simultaneamente, o motor do Volkswagen Terra se desprendeu do veículo e atingiu um quarto, um Fiat Palio. Os condutores da Ford Ranger e do Volkswagen Terra sofreram lesões graves, tendo os óbitos constatados ainda no local da ocorrência. Os demais envolvidos não sofreram ferimentos. As vítimas fatais foram identificadas como Renato Alexandre Lima, de 33 anos, natural de Divino, condutor da Ford Ranger, e Luan Ferreira Souza Marques, de 38 anos, natural de Tombos, condutor do Volkswagen Terra. Equipes da concessionária responsável pela rodovia, juntamente com os demais órgãos de atendimento, realizaram a sinalização da via, o controle do tráfego e o atendimento da ocorrência. A perícia técnica foi acionada para os levantamentos de praxe e os corpos foram removidos para o Instituto Médico Legal, o IML. O trânsito na BR-116 permaneceu parcialmente interditado durante os trabalhos das equipes de resgate, perícia e remoção dos veículos, sendo posteriormente normalizado. As circunstâncias e a dinâmica definitiva do acidente serão esclarecidas após a conclusão das investigações pelas autoridades competentes. Marcelo Bittencourt.
6: É isso aí, Matheus. A gente fica muito triste por mais um evento com perda de vidas, né? Esse evento triste que foi esse acidente, né? A gente deseja às famílias todo o nosso respeito e a gente continua fazendo aquele alerta, né? Ter cuidado nas estradas, né? Nas ultrapassagens.

passagens, né? Na dúvida, não ultrapasse, né? A gente sabe que o trânsito é muito perigoso, as nossas estradas, elas são perigosas, né? Apesar de que a gente tem uma empresa espetacular aqui na nossa região, que é a Ecovia Minas, que faz um cuidado muito legal. Você vê que as estradas melhoraram bastante, tal. Mas aí mora um outro perigo oculto, né?

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0: Louvado seja nosso Senhor Jesus Cristo.
1: Para sempre seja louvado.
0: Salve Maria.
1: Salve Maria.
0: Meus queridos irmãos e irmãs, nesse momento, como nós somos convocados pelo áudio ali na voz original do nosso querido e venerável Padre Vitor Coelho de Almeida, 3 horas da tarde, o Brasil inteiro se liga no Santuário de a Mãe Aparecida. Por que o Brasil inteiro? Desde a época do Padre Vitor, que através das ondas da Rádio Aparecida e das nossas rádios parceiras, o som desse momento está sendo veiculado em toda a nação brasileira. A Rádio Aparecida e a RAR, Rede Aparecida de Rádio, que nesse momento eu vou falar algumas apenas rádios pelo norte a sul do país. Rádio Onda Digital de São Sebastião do Paraíso, Minas Gerais. Rádio Diocesana de Cachoeiro de Itapemirim, Espírito Santo. Rádio Imperador AM de Franca, São Paulo. Rádio Caiari de Porto Velho, Rondônia. Rádio Bom Jesus de Bom Jesus da Lapa, Bahia. Rádio Santa Helenense de Santa Helena, Goiás. Rádio Tocantins de Porto Nacional, Tocantins. Rádio Educadora de Coronel Fabriciano, Rádio Catedral de Juiz de Fora. Queridos irmãos e irmãs, é uma alegria saber que neste momento juntos nós formamos essa grande família, rezando, pedindo e principalmente renovando a nossa consagração à Mãe Aparecida. Por isso nós pedimos a graça de Deus em nós. Em nome do Pai, do Filho e do Espírito Santo.
1: Amém.
0: O anjo do Senhor anunciou a Maria.
1: E ela concebeu do Espírito Santo.
0: Ave Maria, cheia de graça, o Senhor é convosco. Bendita sois vós entre as mulheres. E bendito é o fruto do vosso ventre, Jesus.
1: Santa Maria, Mãe de Deus, rogai por nós, pecadores, agora e na hora de nossa morte. Amém.
0: Eis aqui a serva

0: do Senhor.
1: Faça-se em mim segundo a vossa palavra.
0: E o Verbo divino se fez carne
1: e habitou entre nós.
0: Rogai por nós, Santa Mãe de Deus,
1: para que sejamos dignos das promessas de Cristo.
0: De coração sincero e humilde rezamos. Infundi, Senhor, vos rogamos, a vossa graça em nossos corações, para que nós, que conhecemos pela anunciação do anjo a encarnação de Jesus Cristo, vosso Filho, pela sua paixão e morte na cruz, cheguemos à glória da ressurreição, pelo mesmo Cristo nosso Senhor. Amém. Amém. Podemos nos assentar, queridos irmãos e irmãs. A cada dia nós fazemos uma reflexão, uma meditação. E hoje eu trago um trecho belíssimo que é da liturgia do dia, o trecho do profeta Oséias, que nos chama a atenção no capítulo 10, versículos de 1 a 3, depois 7 a 8 e versículo 12. Oséias chama a atenção do povo e, consequentemente, de cada um de nós, que vivemos num contexto histórico que nos desafia a testemunhar a fé que possuímos e professamos na nossa caminhada diária. Se nós não prestarmos atenção, a gente acaba fazendo o seguinte: reza diante do altar e se comporta como quem não tem fé na vida diária, incutindo valores, assimilando responsabilidades, cooperando com modelos e sistemas que, quando a gente para pensar, a gente iludidamente achava que estava buscando bem, mas quando a gente percebe, as consequências daquilo são más. A maldade que vai para a vida do outro, a maldade que tira a vitalidade do outro, né? Toda felicidade que implica na infelicidade de alguém, ela não é boa. Não é boa nem para mim que a busquei e nem é boa para quem ela está gerando infelicidade. Só que a gente, na ilusão da vida, a gente acaba se esquecendo disso. E a palavra do profeta vem nos chamar a atenção. Um forte apelo à conversão e ao arrependimento. Quando ele chama a atenção do seguinte: a vaidade, o insuflar-se, o achar-se dono da verdade, como conquistador das coisas, como se elas fossem frutos apenas do meu esforço individual. Eu achar que tudo que eu cheguei, onde eu cheguei, foi porque eu fui. Não. Nós nunca vamos sozinhos. Nós sempre vamos com alguém. Ou é alguém que nos puxa, ou alguém que a gente pisa na cabeça. O profeta chama atenção para isso. Você está indo com quem? Com aqueles que você pisou na cabeça para passar à frente deles, ou puxou o tapete, ou daqueles com os quais você deu as mãos e juntos caminharam para chegar a um objetivo, que o seu foi a sua felicidade e do outro foi a felicidade do outro também. Tem uma filosofia da cultura banto africana que tem uma palavra que é muito comum hoje em dia as pessoas usarem, é a palavra umbuto. Contrário a essa cultura do individualismo, do egoísmo, do eu, a palavra umbuto fala do nós. Eu sou porque nós somos. Eu cheguei porque nós chegamos. Eu vivi porque nós vivemos. É uma chamada à conversão que o profeta Isaías vai buscar para chamar a atenção de Israel. Não se deixar levar cegamente por lideranças egoístas que acumulam em si o poder e não veem o poder na totalidade dos seres. E o profeta vai nos chamar a atenção para atingir essa consciência, buscarmos a palavra de Deus. E a palavra nos chama a vivenciar o conceito de justiça. Justiça é a equilibração entre aquilo que é necessário para cada um e não apenas a junção daqueles que querem só para si. Então, meus queridos irmãos e irmãs, junto do altar, junto da Mãe Aparecida, aqui no santuário nós aprendemos isto. Porque o altar nos lembra a Eucaristia, que é o pão para todos. Jesus diz na celebração: tomai e comei todos vós. Jesus disse: rezem ao Pai. E nós, quando rezamos, quando pedimos, a gente pede em comum. Somos nós juntos.

Vamos compartilhar, vamos celebrar, vamos viver e vamos semear este amor de igualdade. Umbuto, lembre dessa palavra. Eu sou porque nós somos. Eu cheguei porque nós chegamos. Peçamos a Deus abraça sobre essa água que será aspergida sobre nós. Deus eterno e todo-poderoso, quisestes que pela água, fonte de vida e princípio de purificação, as nossas almas fossem purificadas e recebessem o prêmio da vida eterna. Abençoai esta água para que nos proteja e renovai em nós a fonte da vida de vossas graças, a fim de que nos livre de todos os males e possamos nos aproximar de vós com o coração puro e receber a vossa salvação. Que esta água recorde a água do nosso batismo como fonte que jorra para a vida eterna, por Cristo nosso Senhor. Amém. Amém. Agora, irmãos e irmãs unidos, umbuto, somos porque eu sou porque nós somos. Juntos vamos renovar a nossa consagração. Cada um pessoalmente sabe daquilo que precisa da graça de Deus, e é a nossa união rezando juntos que faz com que o Senhor esteja presente no meio de nós e a nossa prece seja ouvida e atendida pelo Pai. Por isso, estendendo as nossas mãos, uma sobre o coração e a outra para a frente, entregando a Nossa Senhora. Ó Maria Santíssima, pelos méritos de nosso Senhor Jesus Cristo, em vossa querida imagem de Aparecida, espalhais inúmeros benefícios sobre todo o Brasil. Eu, embora indigno de pertencer ao número de vossos filhos e filhas, mas cheio do desejo de participar dos benefícios de vossa misericórdia, prostrado a vossos pés, consagro-vos o meu entendimento, para que sempre pense no amor que mereceis. Consagro-vos a minha língua, para que sempre vos louve e propague a vossa devoção. Consagro-vos o meu coração, para que depois de Deus vos ame sobre todas as coisas. Recebei-me, ó Rainha incomparável, vós que o Cristo crucificado deu-nos por mãe, no ditoso número de vossos filhos e filhas. Acolhei-me debaixo de vossa proteção. Socorrei-me em todas as minhas necessidades espirituais e temporais, sobretudo na hora de minha morte. Abençoai-me, ó celestial cooperadora, e com vossa poderosa intercessão, fortalecei-me em minha fraqueza, a fim de que, servindo-vos fielmente nesta vida, possa louvar-vos, amar-vos e dar-vos graças no céu por toda a eternidade.

0: no meio de nós.
1: Por intercessão da Virgem Mãe, Senhora Aparecida, seja derramado sobre vós a bênção, a paz, a cura e a libertação de Deus Todo-Poderoso. Que o Senhor atenda aos pedidos e apelos dos vossos corações. Que a Mãe Aparecida leve ao coração da Trindade as preces que realizais nesse dia, os pedidos, agradecimentos, e toda oração seja tornada bênção e realização nas vossas vidas, em nome do Pai e do Filho e do Espírito Santo. Amém. Amém. Na alegria do Senhor, tenhamos uma boa e abençoada tarde. Após o canto final, vamos fazer a bênção dos objetos de devoção. Mas agora eu quero ouvir os devotos da Mãe Aparecida gritando bem forte o seu Viva a Senhora Aparecida! Sim.

0: Viva a rainha e padroeira do Brasil!
1: Viva!
0: E viva nosso Senhor Jesus Cristo!
1: Viva!
0: Cantemos, e quem quiser fazer a sua bênção do objeto pode se aproximar aqui da frente.

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4: É isso aí, vamos pro nosso falando com você. Eu quero aproveitar e mandar um abraço para as pessoas que participaram aqui com a gente. O Carlos Magno também mandou, deixa eu olhar aqui, ele mandou aqui: qual que é a diferença entre um porco e um ônibus? Ô Carlos, eu vou deixar isso para amanhã, tá? Mas eu gostei, tá muito bom. O Carlos Magno mandou pra gente também uma charadinha, né? Obrigado aí, tá? Pela audiência, dê um abraço em toda a sua família aí, obrigado pelo carinho. Deixa eu ver mais quem aqui. Opa, chegou uma mensagem da Duvirge. Ô, Duvirge, tamo junto. Deixa eu conferir aqui, ó. Olá, boa tarde, meu nome é Marlene Santos. Ela fala que não participa, mas que ouve todos os dias. Pediu para mandar um alô para as mulheres virtuosas e homens de fé. Um grande abraço, fica com Deus, a Marlene Santos, lá do bairro Universitário. Ô Marlene, obrigado aí. Abraço para você também. Deus abençoe muito. Um abraço, lógico, para as mulheres virtuosas e homens de fé. Um abraço para Fabiana, minha amiga Fabiana Melo, que está sempre mandando para a gente a charadinha também. Fabiana, tamo junto, hein? Deixa eu ver mais quem que está participando aqui com a gente. Para Sandra Carneiro, mandei um abraço para ela. Deixa eu ver aqui, que mandou mais cedo foi a Maria das Graças Costa Braga, lá do Primavera. Ô, das Graças, tamo junto. Eu falei a piadinha dela, que ela mandou pra gente aqui. Deixa eu conferir, teve mais gente. O Duvaldo Rangel, o Duvaldo tá sempre mandando, e manda umas piadas boas mesmo. Manda um abraço, gente, especial pra galera lá do Ezaquiel Móveis. Estão ligadinhos na programação. Meu amigo Mauro Cerqueira, tamo junto, meu irmão. Junto e misturado. A galera lá da Ezaquiel Móveis. Bom demais. Aproveita, pode acender a luz aí. Aproveitar que o Matheus Gouveia tá chegando aqui. O Matheus Gouveia e sua voz poderosa e seu talento inconfundível. Matheus, vamos aproveitar que a gente tá aqui falando com você. Eu acho que seu papai tá lá nos ouvindo, lá no Largo Zanã. Aproveita aí para mandar um abraço para ele aí.
5: Ô Marcelo, muito obrigado. Então, boa tarde ao seu João Dias, meu pai. Pai tá inspiração não só de posição de masculinidade, mas também de poetização da vida, sensibilidade para as artes, me ensinou muito cultura, seu João Dias Gouveia.
4: É isso aí, ele fez 81, não foi?
5: 81, exatamente.
4: É isso aí, um abraço pro João Dias
5: Gouveia.
4: Bacana. Valeu, seu João. Aqui, ó. O homem gosta de Altemar Dutra e eu também, tá? Nossa, sou fã demais. A gente curte. De vez em quando a gente fica aqui nos estúdios aqui cantarolando algumas músicas do Altemar. Deixa eu ver quem que mandou mais mensagem.

0: Aqui. É, é a do Virge. Ô, do Virge, a senhora tá boa, minha filha. Ai, meu Deus. Fala comigo.
1: Boa tarde, Marcelo Beteco. Fala comigo.
0: Fala.
1: Tô passando por aqui, mandando uma excelente tarde abençoada pra todos os ouvintes da Rádio Muriaé, tá bom? Passa pra mim aquela música, Marcelo.
0: Qual?
1: Estou apaixonado, só pensei, você é tão distante. Passa ela pra mim, tá bom? Obrigado, Marcelo Beteco. Estamos juntos
0: e misturado. Ei, do vídeo, gostei dessa cantoria. Estou apaixonado. Deixa eu ver se eu. Eu toquei uma música do Daniel. Deixa eu dar uma olhada aqui. Viu? Tô digitando aqui. Estou apaixonado. Eu toquei uma música do Daniel aqui, mas não tem problema não. Porque a verdade é que essa música foi. Essa música era de uma dupla. Eu não sei se de onde que eles são, se são da Espanha, Donato e Stefano, né? Só que o João Paulo e Daniel regravaram essa música Estou Apaixonado, acho que foi até tema de novela, se eu não me engano, tal. Nós vamos tocá-la aqui agora. Deixa eu ver. Boa tarde, Marcelo Bittencourt. Olha, estou na escuta sempre, sempre que dá tempo de participar, eu participo. Manda um abraço também para as mulheres virtuosas, talentosas do nosso grupo aqui. É a Mamadi. Ô, Mamadi! Tava sumida, hein? Não tá mandando mensagem para mim. Eu fico triste. Tô brincando. Mamadi, obrigado aí, tá? Eu até brinco com as meninas, né? De vez em quando eu falo com a. Com a Michelle Durans, com a Maria Helena, eu falo assim: ah, tinha que ser Mamadi. Não é por causa da novela, né? Mas é Mamadi. Pode falar, fala comigo.
2: O Marcelo, só um adendo, Donato e Stefano, da música Estou Enamorado.
0: Ah.
2: Um é colombiano e o outro é cubano, viu?
0: Ih, rapaz.
2: É, conexão América Latina.
0: Colômbia, Cuba, né?
2: Não é pertinho, mas o continente todo se conversa.
0: É verdade mesmo. Que legal, cara. Foi bom você dar uma pesquisada aí. Porque eu já mandei uma pedrada, né? Falei que era, não sei se era espanhola, eu fui lá longe.
2: A língua espanhola, eles falam castelhano, tá tudo em casa, viu?
0: É verdade. Vamos lá, gente, vamos seguindo aqui a nossa programação musical. Daqui a pouco tem notícias. Matheus Gouveia vai trazer pra gente mais informações no giro de notícias. Então nós vamos ouvir a música que a Duvirgem pediu pra gente. Tamo junto, Duvirgem!

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4: Agora são 15 horas 38 minutos, chegando mais uma edição do Giro de Notícias aqui pela Rádio Muriaé 99.5. Olha só, gente, a terceira Rota da Fé celebra a tradição, cultura rural e religiosidade em patrocínio do Muriaé. Quem traz as informações é o Matheus Gouveia.
5: Pois é, Marcelo, o patrocínio do Muriaé recebe no próximo dia 12 de julho a terceira edição da Rota da Fé, desfile de carros de boi, um dos maiores eventos culturais da nossa zona da Mata Mineira. A expectativa é reunir mais de 100 carros de boi, além de cavaleiros, produtores rurais, moradores e visitantes de toda a região. Mais do que um desfile, a Rota da Fé valoriza a história e as tradições do homem do campo. Símbolo do desenvolvimento do município, o carro de boi retorna às ruas para preservar a memória rural e fortalecer a identidade cultural da cidade.

Nessa edição, os carros serão decorados para representar os sete dias da criação do mundo, conforme o livro de Gênesis, unindo religiosidade e cultura popular em um desfile que promete emocionar o público. O percurso passa pelo centro de patrocínio do Muriaé, tendo como cenário pontos históricos, como a antiga estação ferroviária, a ponte metálica em arco e as tradicionais árvores com poda ornamental, que dão ainda mais

0: importante destino de eventos culturais na Zona da Mata Mineira. Marcelo Bittencourt.
1: Obrigado, Matheus, pelas suas informações. Agora são 15:40.
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3: Gente, agora são 15h45. 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

0: Nós estamos com o farmacêutico clínico Cleidson Minarini, especialista em imunização, que vai nos esclarecer algumas informações importantes, e quem vai conduzir a entrevista é o nosso jornalista Franklin Ribeiro. Com você, Franklin.
1: Boa tarde, Marcelo, a todos os amigos que nos acompanham pela Rádio Muriaé. Bom, você já adiantou muito bem, nós estamos aqui com o Cleidson Minarini, farmacêutico clínico, né, lá na Farmácia Indiana, e especialista na área de imunização, e a gente vai falar um pouquinho dessa questão, né, das vacinas e também essa nova sala de imunização aqui em Muriaé. Eu quero primeiro cumprimentar o Cleidson, seja muito bem-vindo aqui ao estúdio da 99,5, uma boa tarde.
2: Boa tarde, Franklin, boa tarde, caros ouvintes.
1: Ô Cleidson, eu quero que você já comece falando pro pessoal um pouquinho, né, sobre os tipos, né, de vacina que são disponibilizados justamente lá na Farmácia Indiana para esse período de imunização.
2: Bom, a Farmácia Indiana hoje disponibiliza as vacinas do calendário infantil, né, adulto e idoso, atendendo todas as faixas etárias de 2 meses de vida até os 60+. Vacina como as que protegem contra meningite, pneumonia, varicela, herpes zóster, HPV, vírus sincial respiratório, rotavírus, hepatite A e outras. Ou seja, abrange praticamente todos os públicos, né?
1: Sim, e aí aproveitando, né, a gente está num período agora mais típico, né, do inverno também. É um período que a gente trata muito das questões, né, das doenças respiratórias, principalmente. É importante essa prevenção. E aí, quando a gente fala também dessa questão da vacinação contra a gripe, por exemplo, eu queria que você destacasse, né, a importância da vacinação, principalmente em períodos como esse que a gente está tratando do inverno.
2: Exatamente, muito bem colocado. No inverno, as pessoas tendem, né, a permanecer mais em tempos e ambientes mais fechados, com pouca ventilação, e acaba que facilita a transmissão de vírus respiratórios. A vacinação ajuda, então, a reduzir os riscos de infecções, complicações, internações e mortes causadas por diversas doenças.
1: Bom, e aí nós temos também, nesta época do ano, né, algumas vacinas que elas merecem uma atenção, né? São mais importantes, é preciso, né, que as pessoas fiquem atentas a elas também. E é importante também a gente abordar um pouquinho, a gente citei, por exemplo, aqui a gripe, né, a vacina contra a influenza, que você abordasse um pouquinho sobre quais são essas vacinas que são mais importantes neste momento.
2: Então, hoje são as vacinas que são mais procuradas, né, e são as que merecem um pouco mais de atenção. Que são as vacinas da gripe, né, influenza, né, popularmente dito. É a principal vacina recomendada no inverno, deve ser tomada todos os anos, porque o vírus sofre mutação, né, e sofre alterações frequentes durante o ano. Tem a vacina pneumocócica, uhum, que é de pneumonia, né, protege contra infecções causadas pela bactéria pneumococo, inclui pneumonia e meningite, e é especialmente indicada para idosos e grupos de risco, né. Temos também a vacina contra o vírus sincial respiratório, que é recomendada para determinados grupos, como idosos e gestantes, conforme orientações da autoridade de saúde. Aí a gente tem que fazer uma análise, né? Procurar uma pessoa especializada, uhum, para realmente saber a necessidade dessa vacinação. Tem a vacina também contra coqueluche, que é a famosa DTPA, que é muito importante, principalmente para gestantes, ajudando a proteger contra os recém-nascidos. É, além de gestante, né, pessoas que lidam e convivem com esses bebês. Avós, babás, né?
1: Aquelas pessoas mais próximas, né, ali.
2: Pessoas que irão lidar, né, de cara com a criança, com o bebê, né?
1: É importante vacinar. Com certeza. E aí a gente traz também, né, alguns grupos, né, mais vulneráveis quando a gente fala de uma atenção especial a esse período de vacinação. E aí eu queria que você trouxesse quais são esses grupos.
2: Esses grupos geralmente incluem, né, crianças pequenas, né, idosos, gestantes, pessoas com doenças crônicas, como diabetes, doenças cardíacas e respiratórias, ou seja, pessoas geralmente que têm uma imunidade mais comprometida, né?
1: Sem dúvida. E dentro desses grupos, né, os idosos, né, a gente, né, deve levar a uma atenção especial, né, nesse período de vacinação. E aí eu queria que você pudesse destacar quando...

0: né, que o idoso deve estar atento ali para saber de fato se a sua vacinação está atualizada, como ele deve fazer esse procedimento?
1: Bom, o ideal é que todos os idosos fiquem atentos às principais vacinas, como a gente já disse antes, né? E a gente tem uma disponibilidade de avaliação muito bacana na loja. A gente tem 3 farmacêuticos que estão ali prontificados para estar esclarecendo qualquer dúvida.
0: E só reforçando, nós estamos falando ali principalmente da Indiana 24 horas, né?
1: Exatamente.
0: Aonde fica a sala.
1: Frente às Americanas ali, né?
0: Uhum.
1: A gente tem uma sala muito bacana, especializada, que segue todas as normas e diretrizes, né, da Vigilância Sanitária, né?
0: Sim.
1: Quem quiser dar uma olhadinha, né, como funciona, a gente está lá pronto para esclarecer qualquer dúvida. Quando a gente fala de idoso, as principais vacinas que a gente tem que dar uma importância, geralmente é a influenza, né? Que deve ser aplicada todos os anos, que a gripe, como a gente já disse, pode causar complicações, principalmente em idosos que têm imunidade um pouco mais comprometida. A pneumocóxica, que protege contra pneumonia. Meningite, geralmente a gente, quando fala pneumocóxica, a gente só lembra de pneumonia, mas não. Sim. Ela protege também contra meningite e outras infecções causadas pelo pneumococo. ADT, que é a dupla adulto, né, que protege contra difteria e tétano. O reforço deve ser feito a cada 10 anos, né? Então é importante a gente avaliar o cartão para saber se esse idoso já tomou essa dose. Se não, a gente tem que esclarecer muito bem as doses que devem ser tomadas, né? A hepatite B, que é recomendada para quem não completou o esquema vacinal ainda. A febre amarela, que é indicada para idosos que vivem ou viajem para áreas com recomendação vacinal, após avaliação profissional, né? A gente tem que avaliar se realmente tem necessidade.
0: Uhum.
1: Agora, a herpes zóster é uma vacina que, até pouco tempo, era uma vacina pouco falada, mas hoje ela está mais... está tendo mais uma indicação médica, né? Uma avaliação mais detalhada, e ela só é disponível na rede privada. Ajuda a prevenir a doença popularmente conhecida como cobreiro, que antigamente a gente falava como cobreiro, né?
0: Sim, mas um nível mais popular, né?
1: Quando a gente fala de herpes zóster, ninguém lembra. Quando a gente fala de cobreiro,
0: já,
1: né?
0: Já vem mais na cabeça.
1: O pessoal já vem mais na cabeça. E vírus sincicial respiratório, que é disponível na rede privada e tem como principal objetivo prevenir infecções respiratórias graves, né? Causada por esse vírus, que é uma das principais causas de bronquiolite e pneumonia, que são as principais causas de internações, né?
0: Certo. E aí, o Gleidson, lá na farmácia Indiana, né, um diferencial de vocês também está nas condições de pagamento para quem, né, precisa dessas vacinas. Eu queria que você explicasse isso um pouquinho mais também.
1: O que a gente tenta fazer é com que todas as pessoas consigam aderir ao esquema vacinal, né? Porque a importância da vacinação todo mundo sabe, mas nem todo mundo tem essa condição de estar, né, adquirindo uma vacina do particular. Então as nossas vacinas são acessíveis, não só no preço, como também nas condições de pagamento. A gente consegue parcelar em até 10 vezes, e isso faz com que a imunização seja cada vez mais ao alcance do consumidor, né?
0: Isto, e quando a gente fala nessa vacinação, que é também um diferencial de vocês, né? Não é simplesmente só a vacina ali, né? Existe também um cuidado especial com o paciente pro pós, né? O período ali, as próximas horas, né, que sucedem a vacinação, não é isso?
1: Exatamente. O que a gente faz é tentar passar um conforto ao paciente, né? A gente tenta acompanhar do início, né, do atendimento até o final e o pós-vacina. Hoje cumprimos rigorosamente o procedimento pós-imunização, que é o acompanhamento do paciente nas primeiras 72 horas após a aplicação de qualquer vacina. Fazemos contato com o paciente ou com o responsável para monitorar de perto com o paciente, como o paciente vai reagir a esse imunizante, né? Qualquer possível evento adverso, mesmo que previstos, garantimos que o paciente tenha segurança e receba as orientações necessárias em tempo hábil. Porque muitas das vezes o paciente tem uma reação à vacina, como é comum na bula, como é comum em qualquer pessoa. Mas a gente está ali para esclarecer que realmente aquilo é o esperado, né? E tranquilizar o paciente até mesmo para ele conseguir completar o esquema vacinal, né?
0: Fazer aquele acompanhamento, né? Pós a vacina.
1: Exatamente.
0: Então, reforçando aqui, né? Essa sala de vacinação na farmácia Indiana 24 horas, que fica ali no centro, em frente às lojas Americanas. Eu vou pedir ao Gleidson que, né, detalhe essa questão dos horários, né, de vacinação, possa trazer essas orientações. Fique à vontade para trazer isso aí aos nossos ouvintes.
1: Bom, o serviço de vacinação lá se estende durante todo o horário de funcionamento da loja, inclusive

0: aos finais de semana. Estamos localizados na Rua Doutor Alves Pequeno, ali, né? Igual ele já, o Frank já comentou, em frente às lojas americanas.
1: Isso.
0: E o ideal é agendar seu horário, porque como a gente segue uma escala, né? Para realmente ter um farmacêutico disponível para melhor atendê-los.
1: E aí, até também, né, sanar essas dúvidas em relação ao cartão vacinal.
0: Exatamente.
1: Está lá com a disposição, né? Você disse, é você e tem mais um
0: Sim, somos,
1: tem outros também, né?
0: Temos três farmacêuticos, né, especializados em vacinação. Eu fico no horário mais comercial, né? Que é o horário que tem mais procura. Mas em qualquer situação, sempre vai ter um farmacêutico especialista para melhor sanar as dúvidas.
1: Muito bem, então uma oportunidade muito interessante, essa nova sala de vacinação da Farmácia Indiana, lá na loja, né, 24 horas, ali reforçando no centro, em frente às lojas americanas, essa, né, mais uma oportunidade para ter esse controle, né, com a imunização, com a vacina, como todas essas informações que o Gleidson, que é farmacêutico clínico e especialista em imunização, lá da Farmácia Indiana, esclareceu para nós aqui. Gleidson, muito obrigado, viu, pela sua participação, e volte mais vezes. Tá. Grande abraço, então. Marcelo Bittencourt, volto com você.
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3: O Irã ameaçou fechar o Estreito de Hormuz caso sofra novos ataques. Em meio à escalada militar com os Estados Unidos na região, informou a emissora Press TV. A ameaça foi atribuída a uma fonte de segurança ouvida pela Press TV. Segundo a emissora iraniana, Teherã também atacará alvos inimigos em proporção pelo menos 2-1 se novas ameaças feitas pelo presidente dos Estados Unidos, Donald Trump, forem concretizadas. Hormuz é uma rota responsável pelo trânsito de 20% da produção mundial de petróleo. As interrupções afetam as cadeias de abastecimento de combustíveis e fertilizantes. Os Estados Unidos lançaram uma nova rodada de ataques contra alvos iranianos que mataram 8 militares, segundo a TV estatal.
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3: Pesquisa Datafolha, divulgada nesta quarta-feira, mostra que Lula, do PT, e Flávio Bolsonaro, do PL, estão empatados com 35% no primeiro turno entre eleitores do estado de São Paulo. No segundo turno, eles estão tecnicamente empatados. Flávio tem 46% e Lula 43%. O levantamento foi encomendado pelo jornal Folha de São Paulo e ouviu 1.608 eleitores de São Paulo entre 1 e 3 de julho. A margem de erro é de 2 pontos percentuais para mais ou para menos. A pesquisa está registrada no Tribunal Superior Eleitoral. 16:03, notícias da hora, oferecimento Elétrica do Povo. 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
4: Vamos lá, gente, vamos para os aniversariantes de hoje. Quem está fazendo aniversário? Tem bastante gente fazendo aniversário aqui hoje. Deixa eu dar uma olhadinha rapidinho. Vamos lá. A Cris Laine Aparecida Fernandes, lá na Barra, está recebendo os abraços da Sandra, Beatriz e familiares. O Ricardo do Santa Terezinha recebe os abraços da mãe Dora, do Obinha da Banca e familiares. Tem também a Silvânia Elizabeth Rodrigues Ferreira, lá da Barra, recebendo os abraços do esposo Pedro, da Sandra Beatriz e familiares. Tem a Laura, a Laurinha está fazendo 9 anos, Deus abençoe, Laura. Lá do Cardoso de Melo, recebe os abraços da avó Maria José Rosa, em Pirapanema e familiares. O Odair, lá do Recanto Verde, recebe os abraços de funcionários da Clínica Radiológica Santa Lúcia e também abraços da mãe Maria da Glória e familiares. A Júlia do bairro Safira está fazendo 20 anos, recebe os abraços da mãe Márcia e familiares. Oséias no Cardoso de Melo recebe os abraços da mãe Ama Alves e familiares. Tem também a Eva Lúcia Ferreira de Andrade, fazendo 80 anos, olha que maravilha, lá do bairro Santa Terezinha, recebendo os abraços dos sobrinhos do Planalto, Cristiane, Samuel, Nicolas e Nicole, e de todos os familiares. E pra gente terminar aqui, a Simônia Rabelo, lá do bairro Cardoso de Melo, recebendo os abraços da sua irmã Otacília. Pra gente comemorar, vamos ouvir um Chitãozinho Chororó?

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7: A odontogeriatria é uma área da odontologia com foco no atendimento dos pacientes idosos, considerando fatores da saúde bucal, atuando na prevenção e bem-estar desses pacientes. Algumas doenças bucais, por serem inflamações, podem acabar provocando doenças crônicas pré-existentes, como, por exemplo, doenças cardíacas, diabetes, reumatismo, entre outras. A boca seca é uma queixa comum dos pacientes idosos e relacionadas a diversas causas. O aumento da quantidade de água ingerida ao longo do dia vai minimizar esse sintoma. A escovação adequada é a forma mais efetiva para manter esses dentes saudáveis e inclui desde a escovação até o uso de fio dental após as refeições. Com o avanço da odontologia, é possível ter uma melhora na saúde bucal dos idosos e, com isso, uma melhora na qualidade de vida.
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2: A nossa querida por Alice, Alice Ottoni voltando. Fala comigo, Alice.
3: Olha só, essa aqui dispensa apresentações. Eu acho que todo mundo conhece a Fernanda Torres, né? Ainda mais depois de um Oscar. Bom, recentemente a atriz participou do programa Conversa com Bial e lá ela contou que nem ela conseguiu escapar da tal da Betis. Sim, gente, até pra ela ofereceram dinheiro pra divulgar casa de apostas esportivas. É claro que a atriz recusou a oferta milionária e ela ainda expôs que no contrato estava escrito que quanto mais pessoas perdem, mais você ganha. Ela até brincou que é uma coisa que quando você bate lá no céu, talvez dê um probleminha pra entrar. A sua participação rendeu muitos assuntos, inclusive de quando viveu um romance com Pedro Bial, o próprio apresentador do programa. Na época, a atriz tinha 17 anos e ele 24, e eles chegaram a se casar em 1982, ficando juntos até 85. Ela, que não foge do humor, brincou que o Pedro era muito gato e ela era mais ou menos, e não acreditou quando ele deu bola pra ela. Imagina ir trabalhar e acabar virando uma musa inspiradora. A jornalista Renata Vasconcelos foi uma das profissionais que cobriu a Copa do Mundo para a Rede Globo, mas a querida rendeu muito mais do que notícias, tá? Tudo começou com um vídeo que circulou na internet nas últimas semanas e nas imagens um torcedor brasileiro aparece gravando a transmissão ao vivo da jornalista. Como a internet não perdoa, foi feita uma edição com uma trilha sonora romântica ao fundo e o rapaz confessou na legenda da publicação que a sua atenção tinha sido completamente desviada. E sabe o motivo? Diz ele que ficou hipnotizado pela elegância e beleza da Renata diante das câmeras. Mas calma que pode melhorar, tá? Durante mais uma entrada ao vivo pelas ruas dos Estados Unidos, a jornalista acabou cruzando com o autor do vídeo. E ele não perdeu tempo e foi cumprimentar a jornalista, que reconheceu o moço. No bom humor, ele brincou e chamou a jornalista de minha crush. E é claro que esse vídeo também foi parar nas redes sociais. Mas e aí? Ele encontrou a musa dele e reagiu. E você, o que faria?
2: É, rapaz, Renata Vasconcelos, grande apresentadora, jornalista, muito competente. É isso mesmo. Que sorte que ele deu, hein? Alice, obrigado aí. Amanhã você está de volta, né? Amanhã a nossa Pura Alice volta trazendo mais novidades dos famosos.

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1: 16:30, chegando mais uma edição do nosso Giro de Notícias, as informações que você sempre acompanha aqui pela Rádio Muriaé 99.5. O nosso repórter e jornalista Franklin Ribeiro traz mais informações com você, Franklin.
2: Bem, Marcelo, estudantes e professores de todo o país já podem se inscrever na quinta edição da Olimpíada Nacional de Eficiência Energética, né? A ONE 2026. E para a gente saber um pouco mais a respeito, nós vamos ouvir, né, a porta-voz do Grupo Energisa e coordenadora de eficiência energética do Grupo Energisa, a Fabiane Barbosa.
3: Você sabia que estão abertas as inscrições para a Olimpíada Nacional de Eficiência Energética? A ONE é uma iniciativa da Agência Nacional de Energia Elétrica, a ANEEL, realizada por meio do Programa de Eficiência Energética e coordenada pelo Instituto Abrade. A Energisa tem orgulho de fazer parte dessa iniciativa, levando conhecimento, conscientização e educação para os municípios de sua área de concessão. Acreditamos que a transformação do setor elétrico também passa pela formação de cidadãos mais conscientes sobre o uso da energia e dos recursos naturais. A Olimpíada é voltada para os estudantes do 8º e 9º ano do ensino fundamental e também para alunos do 1º e 2º ano do ensino médio, das redes pública e privada de ensino. Mais do que uma competição, a ONE é uma oportunidade de aprender sobre eficiência energética, sustentabilidade e consumo consciente, estimulando o protagonismo dos jovens na construção de um futuro melhor.
2: Muito bem, ouvimos então a Fabiane Barbosa, coordenadora de eficiência energética do Grupo Energisa, trazendo mais detalhes, e as inscrições seguem abertas até o dia 15 de setembro pelo site one.org.br. Os melhores participantes vão ser premiados com medalhas e o estudante com melhor desempenho de cada estado ainda vai ganhar um notebook e uma viagem para Brasília. Volto com você, Marcelo.
1: Obrigado, Franklin, pelas suas informações. 16:32. Lembrando que essas reportagens você pode acessar no nosso site radiomuriaé.com.br.
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2: É o nosso último falando com você da tarde. Obrigado aí, gente, pelo

0: Porque ele trabalha de manhã muito cedo e a gente não está se encontrando. Um abraço, Marcos. Tamo junto e misturado. Deixa eu ver quem mandou mensagem aqui. Fala comigo.
1: Oi, Marcelo. Boa tarde. Tudo bem? Sou eu aqui, a Maria Helena. Marcelo, toca para mim aí hoje com o grupo Maná, Viver Sem Aire. Eu quero oferecer para Mamade e a família dela. Vai pro seu Guilherme, família. Vai também pro meu amigo Milton Luiz e família. Vai para o grupo Mulheres Virtuosas e Homens de Fé. Amigos para sempre. Para todos os ouvintes. Vai para minha mãezinha, Olha Brandão. Em especial para meu esposo Fernando, que amanhã é aniversário dele. E já desde hoje eu já quero desejar ele muita saúde, felicidade. Dizer que ele é muito amado aqui por todos, né? Por mim, pela minha mãe, pela família. E vou oferecer também para você. E para o Pedro Luiz e a Kátia, tá bom? Abraço, Marcelo, meu, da mãe, do Fernando, para você. Tudo de bom para você, tá bom? Beijo.
0: Beijo, Maria Helena, dá um abração no seu esposo aí, Deus abençoe, muita saúde, muita paz, muita energia positiva. Eu queria também aproveitar, gente, mandar um abraço para Maria Aparecida, minha amiga Maria Aparecida, lá do Residencial Nova Muriaé. Ô, Maria Aparecida, tamo junto e misturado. Ela fala assim, o menino, o garoto Marcelo, né? Aí... aí a Michelle Durance fica pegando meu pé, falando, garoto... só se, como é que falou, só se foi em cada perna, né? Valeu, um abraço para Maria Aparecida e vamos seguindo, vamos ouvir o pedido musical da Maria Helena. Essa música é linda, do grupo Maná.

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5: É isso aí, gente, chegando no final da minha programação, obrigado pelo carinho da audiência, sempre, sempre, sempre. E aproveitando para dizer que amanhã eu tô de volta, é claro, aqui nas Manhãs da Muriaé, junto com Gilson Júnior, com Jota de Souza, com o Matheus Gouveia, também com Franklin Ribeiro e, com, é claro, com Pedrão Luiz, para trazer muita informação e muita alegria na sua programação. Ó, rimei, hein? Tá vendo? Queria já aproveitar até mandar um abraço para Maria Aparecida, né? Eu falei que ela mora no residencial Nova Muriaé, mas não é não, é dentro de Vermelho mesmo, né, Maria Aparecida? Mas também, é claro, um abraço pro pessoal lá do Nova Muriaé, que tá pertinho ali do distrito de Vermelho. Um abraço para todos de Vermelho aí. Obrigado sempre pelo carinho da audiência. Gente, tô chegando no final. Daqui a pouco tem o programa Boa Tarde com Cristo, tá chegando aí a equipe aí, Maria Helena, Viana, Tereza, trazendo para vocês essa mensagem bonita de Cristo. E é lógico, daqui a pouco tem o programa Esporte Total. É, hoje, ô Pedrão, quem que vai estar no Esporte Total hoje? O Antônio Monteiro? Antônio Monteiro e Silvério Machado, os nossos âncoras do esporte, trazendo todas as informações da Copa do Mundo. E agora aqui, ó, tá chegando a Tereza, tá chegando a Viana também. Cadê a Maria Helena? Cadê? Cadê a mamãe? Cadê a mamãe? Mamãe não veio, né? Mas tá em casa ouvindo, tá em oração também pelo programa. Ô, gente, amanhã eu tô de volta pra gente terminar. Vamos terminar com a música do grupo Desejos. Com Deus, gente! Thank you.

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0: hoje é dia 8 de julho, uma data em que o Brasil celebra o Dia Nacional da Ciência e do Pesquisador Científico. E é um bonito convite para lembrarmos que toda inteligência, toda capacidade de descobrir, criar e transformar, também é um dom de Deus. A ciência e a fé não caminham em lados opostos. Quando colocadas a serviço da vida, ambas nos ajudam a cuidar melhor da criação e a construir um mundo mais justo e fraterno. Que nessa tarde possamos renovar nossa confiança no Senhor. Que cada música, cada reflexão, cada momento de oração fortaleçam o seu coração e levem esperança para a sua casa. Então eu te convido, permaneçam conosco, porque temos um programa preparado com muito carinho. E como sempre, caminharemos juntos com Maria rumo a Jesus. Em nome do Pai, do Filho e do Espírito Santo.
1: Amém.
0: Boa tarde com Cristo, queridos ouvintes, queridos patrocinadores, companheiros da nossa rádio Muriaé 99,5. Estamos juntos novamente nessa tarde de quarta-feira, preparando um programa muito especial para todos vocês. Boa tarde, Viana.
1: Boa tarde, Tereza.
0: Boa tarde, Pedro. Como meu amigo Marcelo já se antecipou, Maria Helena não está aqui conosco hoje, né? Mas está em casa, ouvindo o programa. Ajudou também, nos ajudou a organizar, a fazer esse programa. E boa tarde para ela. E agora eu convido vocês a clamar a presença do Espírito Santo para darmos início ao nosso programa. Vinde, Espírito Santo,
1: enchei os corações de vossos fiéis e acendei neles o fogo do vosso amor. Enviai o vosso Espírito e tudo será criado e renovareis a face da terra. Oremos, ó Deus, que instruíste nos corações de vossos fiéis
0: com a luz do Espírito Santo,
1: fazei que apreciemos retamente todas as coisas segundo o mesmo Espírito e gozemos sempre da sua consolação. Por Cristo, Senhor nosso. Amém.

0: Vamos agora escutar a proclamação do Evangelho. Hoje, escutaremos as palavras que estão no livro de Mateus, capítulo 10, versículos de 1 a 7. Então, prestemos atenção nessas palavras e, em seguida, ouçamos da partilha. A palavra do
1: Senhor. O alicerce da nossa vida é a escuta e a prática da palavra de Deus. 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
2: Proclamação do Evangelho de Jesus Cristo segundo Mateus.
0: Glória a vós, Senhor.
2: Naquele tempo, Jesus chamou os 12 discípulos e deu-lhes poder para expulsarem os espíritos maus e para curarem todo tipo de doença e enfermidade. Estes são os nomes dos 12 apóstolos. Primeiro, Simão, chamado Pedro, e André, seu irmão. Tiago, filho de Zebedeu, e seu irmão João. Filipe e Bartolomeu. Tomé e Mateus, o cobrador de impostos. Tiago, filho de Alfeu, e Tadeu. Simão, o Zelota, e Judas Iscariotes, que foi o traidor de Jesus. Jesus enviou estes 12 com as seguintes recomendações: não deveis ir aonde moram os pagãos, nem entrar nas cidades dos samaritanos. Ide, antes, às ovelhas perdidas da casa de Israel. Em vosso caminho anunciai: o reino dos céus está próximo. Palavra da salvação.
0: Glória a vós, Senhor.
2: E que as palavras do Santo Evangelho perdoem os nossos pecados.
0: Amém.
2: Os 12 deverão cooperar com Jesus na instauração do reino de Deus. Ou seja, a seu senhorio fazer, né, toda o que for de melhor. Porque é o portador de vida. E vida em abundância para toda a humanidade. Antes de Jesus nos enviar, Jesus também nos chama a estar próximo dele. Hoje, Jesus também nos chama, como fez aos 12. O discípulo, ele não nasce, meus irmãos, da própria vontade. Eu não sou discípula porque eu quero ser, mas eu preciso ter esse encontro com o Senhor. Eu preciso estar nessa intimidade com o Senhor. E isso tem que estar gravado no meu coração. Antes de nós sairmos para essa missão, porque é uma missão, ser missionário, ser evangelizador, espalhar o reino de Deus, é preciso primeiramente estar perto de Cristo, estar na intimidade com Cristo, para que a nossa vontade não prevaleça e que nós não tivemos de cair na tentação e nos fraquejarmos na nossa missão. Porque ter vocação, que toda a vocação, ela precisa de ter o compromisso. E ela começa no coração de Jesus. A igreja, como Cristo, juntamente com Ele, é chamada a ser enviada e instaurar o reino da vida e expulsar o domínio, todo o domínio da morte. Hoje, Jesus também nos chama a ser esses evangelizadores. Então, depois que os discípulos estiveram ao lado de Jesus, né, fazendo essa experiência com Jesus, tendo esse relacionamento íntimo com ele, aí Jesus faz o quê? Dá autoridade. Mas que autoridade é essa? Né? Jesus dá autoridade, mas não é uma autoridade humana. Vai porque é ordem, porque nós somos assim. O nosso lado humano é assim. É autoritário, né? É o poder de mando. Jesus não dá essa autoridade humana, mas ele dá um poder humano, uma autoridade que vem da graça de Deus.

0: Porque só assim, pela graça de Deus, para vencer o mal. Eu não posso chegar perto do meu irmão, porque eu tenho essa sabedoria mais do que você. Eu estou mais próxima do Senhor. Eu tenho essa capacidade, então eu estou no poder de mando. Não. Não é esse mando humano, porque esse mando humano, a gente sabe muito bem que ele às vezes, e na maioria das vezes, ele é cruel. Ele é de humilhar, ele é de massacrar. Nós sabemos disso, é assim sou eu, assim Tereza, assim é o lado humano nosso. E quando é que nós precisamos frear esse lado? Quando a gente entra nessa intimidade, quando a gente começa a ter um contato mais próximo da palavra, aí a gente dá aquela maneirada, né? Bem popular, porque não é por aí. Para eu chegar perto do meu irmão que sofre, do meu irmão que está à margem da sociedade, se eu for com mando é pior. Se eu for mostrar autoridade, não, eu sou melhor, eu estou dentro da igreja. Uai, eu estou lá na igreja, eu estou na pastoral, né? Você está aí, ó, do lado de fora, você não... O que você sabe? Isso é muito perigoso para a gente, né?
1: Humilhando mesmo.
0: Né?
1: Achando superior, né? Que é o contrário, totalmente o contrário... Que Jesus foi.
0: Exatamente. Os discípulos e os doze, eles vão ter essa intimidade, eles vão estar com Jesus, eles são chamados, e a partir dali, Jesus dá autoridade para ele fazer o trabalho de missionários, de evangelizadores. Então nós precisamos anunciar sim o evangelho. A igreja precisa sim do anúncio desse evangelho, né? Mas a gente precisa despertar que a nossa missão, ela só terá êxito se eu estiver próximo de Jesus. Eu estando próximo, eu estando nessa intimidade, estando com a palavra, estando diante dos sacramentos, aí sim, eu terei autoridade para lutar, para evangelizar, e qualquer mal, a nossa missão será mais eficaz. E que o Senhor nos dê a graça de derramar sobre todos, né, aquela humildade e trazer para perto de Deus. Que nós sejamos instrumentos para aquele que está à margem. Não o poder de autoridade que muitas das vezes só destrói. Amém.
1: Amém. São 17 horas, 14 minutos. Coloque todas as suas preocupações sobre o futuro com confiança nas mãos de Deus e deixe-se guiar pelo Senhor como uma criança. 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

0: falaremos hoje sobre a verdadeira devoção à Santíssima Virgem. Ela é interior, parte do espírito e do coração, da estima que se tem a Nossa Senhora. Essa devoção eterna, cheia de confiança na Virgem Maria, como de um filho na sua boa mãe. A verdadeira devoção a Maria é santa. Leva a alma a evitar o pecado e a imitar as virtudes de Maria. A verdadeira devoção a Nossa Senhora é constante. Torna a alma corajosa para opor-se ao mundo com suas seduções, à carne com seus aborrecimentos e paixões, e ao demônio com suas tentações. Por isso, o verdadeiro devoto da Virgem Maria não é volúvel, melancólico, escrupuloso, nem receoso. Se este cai em algum pecado, estende a mão à sua boa mãe e se levanta. A verdadeira devoção à Virgem Maria é desinteressada. Leva a alma a buscar não os próprios interesses, mas só a Deus em Nossa Senhora. Não ama Maria pelo que recebe ou espera dela, mas somente porque ela é amável. Por isso, ele ama e serve Nossa Senhora fielmente, nos desgostos e securas, nas doçuras e no fervor sensível. Ave Maria, cheia de graça, Senhor é convosco.
1: Bendita sois vós entre as mulheres, bendito é o fruto do vosso ventre, Jesus. Santa Maria, Mãe de Deus, rogai por nós, pecadores, agora e na hora de nossa morte. Amém.

0: medo de construir suas vidas sobre ele. 1 João, no versículo 4 a 16. Assim fazendo, vocês não apenas encontrarão a plenitude que desejam, mas também poderão compartilhar o calor do amor de Deus e o poder reconciliador de sua graça com aqueles que o rodeiam. Esse enraiz em seus corações no sólido alicerce do amor de Deus, né, da carta de 1 João, no capítulo 4, do versículo 16, ele é de uma profundidade, é de uma beleza, porque se nós soubéssemos o quanto é descansar quando nós deixamos os nossos corações entregue nas mãos de Deus, a nossa vida totalmente nas mãos de Deus, nós vamos descobrir que não tem medo, não há medo, não há angústia, não há solidão, não há tribulação, não há nada que possa nos desesperar. Vamos, quem tiver oportunidade hoje, pega aí a sua Bíblia, 1 João, capítulo 4, do versículo 16.
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moderno aboliu Deus de sua vida. Envolvido nos prazeres proporcionados pela tecnologia, fez deuses seus projetos ambiciosos, seu conforto pessoal, seus vícios ilusórios e destruidores. Mas, paradoxalmente, não estão mais felizes por isso. A cada dia, vemos jovens se drogando, adultos se matando, crianças sem futuro, abandonadas aos próprios desejos. Quando quis comprar almas, o diabo inventou a sociedade de consumos. Essa é uma frase do grande pensador Milô Fernandes. Vemos os shoppings cada vez mais cheios, pessoas ostentando tantas sacolas ilusórias como se ali, nelas, houvesse a felicidade. E quando param um pouco para pensar, o que é raro, descobrem que não estão contentes, então compram mais. Às vezes nem terão como usar o que compraram, mas compram. Há uma alegria fugaz no ato de comprar. Talvez sintam-se superiores aos outros, porque possuem condição econômica para esses luxos. Porém, não são. São exatamente iguais. Terão o mesmo fim, terão os mesmos sofrimentos, as mesmas desilusões, as mesmas dúvidas. Então eu pergunto, para que tudo isso? E as festas? Não há mais alegria genuína nas festas dos jovens de hoje. E muitas vezes também nas dos adultos. Músicas altas que ferem os ouvidos e não nos dizem nada. Bebidas em excesso, drogas. A alegria é aparente e quase todos se embriagam ou exageram na demonstração de uma felicidade que não se sustenta. O afastamento do real, da verdadeira amizade, do verdadeiro prazer, se dissolve nesse ambiente caótico. Triste juventude que não encontra o seu objetivo de vida e de felicidade. E nesse burburinho de representação de vida estão nossas crianças, abandonadas à própria sorte, cheia de brinquedos tecnológicos que não criaram, que os fazerem sentir-se inteligentes e poderosas, mas que não as preparam para viverem o futuro. São robozinhos manipulados por adultos, sem tempo e sem paciência, e muitas vezes sem amor por elas. Pulam a fase mais bonita da vida, em que tudo é real. A boneca, o carrinho, a bondade, a presença dos amiguinhos, a divisão de tarefas infantis. A infância é a solidão com seus brinquedos criados. Uma grande pena. Há em todos um grande vazio existencial, porque abandonaram aquele que poderia encher todo esse espaço. Deus. Só o infinito que é Deus pode satisfazer o infinito do homem. Trazer-lhe a verdadeira felicidade. Um apelo e um aviso para o mundo de hoje. Voltem a colocar Deus em suas vidas e tudo ganhará o esplendor da eternidade. A vida vale a pena quando se descobrem seus objetivos e quando se descobre que se tem outra vida melhor quando se acredita nela. Shalom.

0: São 17:37. A cortesia é irmã da caridade, que apaga o ódio e fomenta o amor. 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
0: Hoje, dia 8, às 19h, celebração da palavra na matriz. Amanhã, dia 9/7, quinta-feira, às 19h, missa na matriz, com os ministros, né? E as pessoas que ajudam no altar. Às 19h30, missa na comunidade Nossa Senhora de Fátima. Já no dia 10, sexta-feira, 6h30 da manhã, missa na matriz. E às 19h, missa na comunidade São Sebastião. E o grupo de oração Fonte de Água Viva convida a reunião na quinta-feira, às 19h30, após a Santa Missa na Capela do Santíssimo.
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0: hoje, esses dizimistas aniversariantes e todos vocês que hoje completam uma idade, mais um ano de vida, a regra é simples: estar próximo de Deus, estar vivendo as coisas maravilhosas que Ele pode nos oferecer todo dia, toda hora, em todo momento. E aí sim, a nossa felicidade, ela é plena, né? Então vamos lá, ó. Na Matriz Nossa Senhora Imaculada Conceição da Barra, a gente tem a Crislaine Aparecida Rodrigues, o Ivan Portes Paiva, Paola Santos Costa da Silva e a Silvânia Ferreira. Na comunidade São João Batista Gasparum, é o José Manuel de Andrade. Na comunidade São Vicente de Paulo, lá no Bico Doce, tem a Maria Teixeira Torres, a Valéria de Oliveira Magalhães Arcanjo. Na comunidade Santa Bárbara, lá na Prainha, João Paulo Silveira Andrade. E na comunidade Nossa Senhora das Graças, bairro Panorama, tem a Lara Valverde Silva. Paróquia Nossa Senhora da Glória, Itamuri, é o José Batista de Souza. Então, aos aniversariantes da paróquia, né, da matriz e das nossas comunidades, e da paróquia lá de Nossa Senhora da Glória, no Itamuri, um grande abraço da nossa equipe, muitos e muitos anos de vida, né? Principalmente porque vocês reconhecem que aquilo que tudo que Deus, né, nos oferece, a gente devolve lá uma parcela, uma pequena parcela, que a gente não tem como pagar. É grandiosa demais a misericórdia de Deus.
1: Lembrando que esse domingo é o domingo do dízimo, tá?
0: Domingo do dízimo. Então, se você ainda não é um dizimista, olha, vale a pena. Vale a pena. Você não tá pagando nada, você não tá devolvendo nada.
1: Dinheiro, papai.
0: Nada, nada. Apenas aquele compromisso, porque são devolvidos em obras, né? Vale a pena. Só posso dizer isso pra vocês. Vale a pena. Parabéns a todos os aniversariantes da nossa região. A gente sabe que a Rádio Muriaé é agora, né, Pedro? Tá chegando em lugares muito longínquos. Então, parabéns a todos vocês. E os abraços, Tereza?
1: A dona do Virgem tá mandando um abraço. Maria Aparecida Francisco no Vermelho. Breno, Cláudia, Lucimar na Fazenda da Grama. A nossa querida amiga Cláudia Moura tá mandando um beijo e abraços para os familiares dela. E a Daiane, filha dela, fez aniversário ontem. Parabéns, Daiane. A dona Joaninha, a dona Madalena, no bairro São Cristóvão. Elisete Bueno, no Confidência. O Homero, Emanuel e a Luciane, em Espera Feliz. A dona Áurea Brandão, a Maria Helena e o Fernando, no bairro do Rosário. O Zé do Cão, lá no Belvedere. Mandar um abraço para minha mãe também, que está em casa. Mandar um abraço para os meus vizinhos da Tiradentes. E para toda... mandar um abraço para o meu amigo. Outro dia eu cheguei, só buzinei. Meu amigo Geraldão, lá do Itamuri. Geraldão, semana que vem eu tô aí. Só dei uma buzinada, não deu para parar. Doido para comer um pão com carne. Meu Deus do céu, minha boca já encheu d'água. O que mais, Viana?
0: Vou dar um abraço, né, para as minhas senhorinhas lá. E deve estar ligadinho no rádio, né? Dona Eunice, a família. A dona Iola, né? Com certeza. A Mable, né, falou que sentiu meia falta. Tem dois domingos que eu não vou à igreja lá na Vila Vardiero. Mas se Deus quiser, domingo estamos firmes lá. Então, um abraço para todos os moradores da Vila Vardiero. O nosso presente musical.

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2: Hoje eu vou fechar, né? Porque o assunto é bem extenso, esse cuidado. Mas eu gostaria que vocês prestassem bastante atenção, porque tá na Bíblia, tá? Tá na Bíblia esse cuidado consigo mesmo para depois cuidar do outro. Cuidar de si mesmo não é um ato de egoísmo, mas sim uma preparação essencial para servir o próximo. Na Bíblia, o autocuidado é visto como base para a compaixão, para amar o próximo de forma saudável e sustentável. É preciso, antes, compreender e nutrir o próprio bem-estar físico, emocional e espiritual. Em Marcos, no capítulo 6, do versículo 31, Jesus e os apóstolos estavam tão sobrecarregados com as demandas da multidão que não tinham tempo nem para comer. Diante disso, Jesus os convida: venham, vamos sozinhos para um lugar deserto a fim de descansarmos um pouco. O próprio mestre, ele reconheceu a limitação humana. O esgotamento impede a continuidade do trabalho cristão e da ajuda humanitária. Fazer pausas é fundamental para renovar as energias e não perder o propósito. Em Mateus, no capítulo 22, do versículo 39, o mandamento ordena: amarás o teu próximo como a ti mesmo. O que que isso nos ensina? Existe uma ligação direta entre o amor próprio saudável e a capacidade de cuidar dos outros. Se você não cultiva a paz, o descanso e o cuidado com sua própria vida, não terá recursos emocionais e espirituais para transformar na vida do seu próximo. Em Atos, no capítulo 20, do versículo 28, cuidai de vós mesmos e de todo o rebanho. Qual é o ensinamento? O cuidado próprio precede o cuidado com os outros. O cuidado próprio: cuido de mim primeiro, me preparo e vou cuidar do outro. Não, tá, não é egoísmo, não é ser egoísta, não é olhar só o próprio umbigo, mas sim cuidar, preparar, se fortalecer e ir em busca do outro. Isso é ser missionário. Na vida de fé e nos relacionamentos, é necessário estar espiritualmente e emocionalmente estável para poder auxiliar os fragilizados sem naufragar no processo. A Bíblia nos orienta a não negligenciar o nosso corpo, a nossa mente, a nossa alma. Para explorar mais ensinamentos sobre essa compaixão e a importância disso para servir o outro, precisamos reconhecer qual é a sua principal área de desgaste no momento. Analise, pense: é física, emocional, é espiritual? Se você está atuando como cuidador de alguém, olha a importância disso. É uma profissão tão valiosa, é de doação.

salário, salário é alto. Não é não, não é só isso. Você tem que saber como esse cuidado é importante para o outro. Mas se você é um cuidador de alguém, precisa rever a sua rotina de trabalho. Só que para oferecermos o melhor de nós, precisamos estar bem com o nosso eu interior. Então, há situações, meus irmãos, que é inevitável sentir-se triste, ansioso, com medo, frustrado. Isso é normal. O dia a dia nosso, ele é desgastante. Nós estamos lidando com a vida das pessoas, suas histórias, diagnósticos. Agora, precisamos nos preparar. Então faça uma lista de que você ama e medite seus votos e cada situação que você está vivendo. É muito importante. Se preservar pelo nosso cuidado é um ato de coragem. A questão do autocuidado, ela deve ter um lugar especial na vida de cada um de nós, mas de maneira muito especial dos profissionais de saúde e de pessoas que cuidam de quem está doente. A gente está fazendo um parêntese aqui. Então vamos nos preservar de uma doença física, mental, espiritual, mas primeiro eu tenho que cuidar de mim. Eu tenho que estar bem. Eu tenho que estar bem para cuidar do outro. E assim a gente fecha o nosso Boa Tarde com Cristo, entregando essa quarta-feira nas mãos daquele que tudo pode, que nos deu a graça de viver o dia de hoje, e assim que nós possamos ter uma noite abençoada, uma boa noite com Cristo. Um grande abraço da nossa equipe, que Deus permaneça sempre conosco. E até quarta-feira, se Deus quiser.

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1: Em nome do Pai e do Filho e do Espírito Santo. Amém. Pai nosso que estais no céu, santificado seja vosso nome. Venha a nós o vosso reino. Seja feita a vossa vontade, assim na terra como no céu. O pão nosso de cada dia nos dai hoje. Perdoai-nos nossas ofensas, assim como nós perdoamos a quem nos tem ofendido. E não nos deixeis cair em tentação, mas livrai-nos do mal. Ave Maria, cheia de graça, o Senhor é convosco. Bendita sois entre as mulheres, e bendito é o fruto de vosso ventre, Jesus. Santa Maria, Mãe de Deus, rogai por nós, pecadores, agora e na hora de nossa morte. Amém. Ave Maria, cheia de graça, o Senhor é convosco. Bendita sois entre as mulheres, e bendito é o fruto do vosso ventre, Jesus. Santa Maria.

Deus, rogai por nós pecadores, agora e na hora da nossa morte. Amém. Ave Maria, cheia de graça, o Senhor é convosco. Bendita sois entre as mulheres, e bendito é o fruto do vosso ventre, Jesus. Santa Maria, Mãe de Deus, rogai por nós pecadores, agora e na hora de nossa morte. Amém. Glória ao Pai, ao Filho, ao Espírito Santo, como era no princípio, agora e sempre. Amém.

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0: 18:06, muito boa noite pra todo mundo que tá ligado com a gente aqui no programa Esporte Total. Muito bom saber que do outro lado você está aí nos dando crédito, né? Mais uma vez, participando e vivenciando aí o noticiário do programa Esporte Total, que começa nesse exato momento, 18:08. Vamos destacar no primeiro bloco? Ainda a seleção brasileira, né? Seleção brasileira ainda tá dando o que falar, mas a gente tem que trazer as informações que estão surgindo aí no mercado de notícias e também vamos falar da Copa do Mundo. Aí sim, dá para falar. As seleções que passaram vão brigar pelo título, então as quartas finais têm realmente aí as melhores seleções. Para mim, assim, passou, são as melhores seleções e a gente vai falar dos jogos que já começa amanhã. Já tem jogo amanhã aí nessas quartas finais, já começando realmente a apontar quem serão aí aqueles que vão buscar a conquista da Copa do Mundo de 2026. E ainda vamos falar sim da Copa do Mundo, os resultados, como que chegaram essas equipes aí para disputar as semifinais, possibilidade de cada uma aí passar em cima dos seus adversários, tudo isso vamos destacar aqui no programa Esporte Total. E no segundo bloco, trazer um giro de notícias, né? Como é que anda os clubes, principalmente os mineiros e os cariocas, já se preparando para assim que acabar a Copa do Mundo, voltar aí no cotidiano, campeonato mais difícil do mundo. Eu gosto de falar isso porque não é fácil não, o campeonato brasileiro é complicado. Aí sim, vamos destacar também o clube do seu coração. Mas hoje, nossa mesa tá legal, né? Temos aí Vero Machado, Sony, Marini, Pedro Luiz comandando as carrepetas e eu que tô aqui, né, cara? Sobrando nesse barco aqui, né? Silvério Machado, boa noite.
1: Boa noite, muito boa noite pra você, Antônio Monteiro. Boa noite, Pedro Luiz, Sony. Seja bem-vindo novamente aqui aos microfones da Rádio Muré. Boa noite a todo mundo que tá acompanhando mais uma edição do Esporte Total. É, eu não sei de que eu fiquei mais triste. Foi ter que falar de seleção brasileira de novo ou você lembrar que volta o Campeonato Brasileiro. É daqui 7 dias, né? É, daqui 8 dias, na verdade. É, os times que vão jogar os playoffs da Sul-Americana tiveram jogos antecipados, então é o caso do Botafogo que vai pegar o Santos, né? O Santos vai pros playoffs da Sul-Americana, então Botafogo dia 16, tá, Soninho? Não queria acabar um pouco já com o seu dia já de início, mas daqui...
0: Boa briga, né, rapaz?
1: É, na quinta-feira que vem já tem Botafogo em campo, já vai ter Fluminense, enfim. É, brincadeiras à parte, né? A gente vai falar ainda sobre seleção brasileira, porque delegação da seleção voltou apenas com um jogador, né? Apenas o Danilo, que tava no voo fretado dos Estados Unidos pra cá, né? De jogador, só o Danilo. O resto foi tão curtinho.
0: Mas qual, do Flamengo ou do Botafogo?
1: Não, o Danilo do Flamengo. Danilo do Flamengo.
0: Eu tenho que explicar agora, né?
2: Tem que explicar duas vezes. E o Danilo, que é do Botafogo, é do Botafogo, é do Flamengo ou é do Palmeiras?
1: Ele é do Botafogo por enquanto. A gente pode falar assim, porque ninguém imagina que ele vai permanecer. Mas a gente vai falar isso. E o Rodrigo Caetano, né? Que é o gerente de seleções da CBF, ele conversou com a imprensa, a gente separou até um pedaço grande, né, dessa entrevista dele, falando sobre continuidade, sobre Ancelotti, sobre isso tudo, né, sobre a avaliação da Copa do Mundo. Então a gente tem coisa pra falar de seleção brasileira hoje aí, né, com os pitacos, com a chance também pro Sony desabafar como nós estamos desabafando nos últimos dias, Monteiro.
0: A palavra que me assusta é a tal da continuidade, né? Aí eu também tô ficando meio assustado. Boa noite, Sony, seja bem-vindo, meu querido.
2: Boa noite, meu amigo. Aqui, o que você vai falar essa palavra?
0: Esse é um perigo,
2: galera. Gostoso. Boa noite, Antônio Monteiro, Silvério e meu amigo Pedro Luiz. A você que está nos ouvindo aí, muito obrigado pela audiência. E essa palavra aí agora me assustou também.
0: Também?
2: Continuidade, né? Começa a falar que eu vou dar minha opinião e não vai gostar não, viu?
0: Queria pegar assim, encerra a atividade.
2: Pois é.
0: Começa outra atividade, melhor, né?
2: E eles estão dizendo que vai recomeçar um ciclo, né?
1: É.
2: Aí o Silvério vem com continuidade, ele me arrebentou.
1: É continuidade que é do treinador, né? É o mesmo treinador, um novo ciclo, mas é o mesmo treinador, então continua o mesmo treinador.
0: Eu continuo não entendendo nada.
2: Nada, eu posso fazer uma pergunta pra você, Antônio Pedro? Essa Copa desse ano, a Itália não participou, não é isso?
1: Não.
2: E a outra, a passada, participou?
1: Também não.
2: Também não?
1: Nem da antes,
2: ainda. Nem antes. 3 Copas não participa?
1: É.
2: Tá. E esse ano aumentou, era 32 seleções, passou pra...
0: 48, né?
2: A Itália classificou?
1: Não.
2: E por que que o técnico italiano veio ensinar a gente a jogar futebol, por que que não tá na seleção italiana?
0: Mas é outra pergunta pra fazer pra você. Quantos títulos mundial Portugal tem? Tá cheio de treinador português no Brasil.
2: Ah, cara, aí eu vou... Mas se o Ancelotti é tão bom assim, Silvério Machado, por favor, por que que não é técnico da seleção italiana e leva a seleção italiana, e que esse ano elevou-se o número nessa Copa de participantes, de 32 para 48, e mesmo assim a Itália não conseguiu ser e ele vem, acho que é um dos maiores salários do mundo, né?
1: Porque ninguém quer pagar 5 milhões por mês, né?
0: É, faz. É a resposta ele tem.
1: É o maior salário entre treinadores de seleções do mundo, é o do Ancelotti. E por isso ele precisa ser cobrado, por isso que já está sendo cobrado. Ontem eu conversava aqui com o Rogério Lúcio, a gente pode estender, obviamente, essa discussão aqui, porque o Ancelotti, ele chega com uma aura aqui quase que incriticável. Ah, o maior, talvez...
0: Então, tipo assim, me exigiram que eu fosse.
1: É, não, isso.
0: É, tipo assim, esse que é o problema.
1: Tá lá, não o salvador da pátria, mas tipo assim, ó, não, se sair, mesmo se perder, a culpa não é dele. Mas não é bem assim. É, o Ancelotti vai continuar, mas ele chega com a aura de único treinador, o treinador mais vezes campeão da Champions League, 5 vezes. É, o único treinador que ganhou as 5 principais ligas da Europa, né, ele ganhou... É, na Itália, ganhou na Espanha, ganhou na França, ganhou na Alemanha e ganhou, tá faltando uma aí, Espanha, França, Alemanha, Inglaterra. Ele ganhou nas 5 principais ligas do mundo e, enfim, ele chegou com toda essa pompa, o Carlo Ancelotti. Agora, cá e acolá, em todo lugar, ele tá sendo muito criticado.

0: pode ser positivo. Não vamos se interromper, não vai se interromper o ciclo.
1: Não.
0: É, o Romário, né? Sempre o Romário, ele tá lá nos Estados Unidos, deu uma declaração e falou, era pra chegar no vestiário e já mandar ele embora ali mesmo. Mandar pra aquele lugar e falar, ó, depois a gente discute na justiça. Mas vai embora. Não vai ser desse jeito.
1: Não vai.
0: O Ancelotti vai continuar. Mas ele perdeu essa aura, né? Essa, porque a eliminação da seleção brasileira, a gente pode apontar todos os problemas da seleção, de ciclo, de administração, de CBF, de geração de jogadores, pode apontar isso tudo. Mas ficou claro, a dinâmica do jogo contra a Noruega foi muito ruim. E quem arma ele.
1: E
0: até as mudanças dentro do jogo. Enfim, a gente já falou sobre isso.
1: Vamos falar
0: deixar
1: muito,
0: pro
1: mas,
0: Toni também
1: falar. Vamos falar muito, mas só pra gente esclarecer. Todos os times que eu dirigi já eram a seleção.
2: Já.
1: Os melhores do mundo estavam nos times, principalmente o Real Madrid. Os melhores do mundo praticamente estavam no Real Madrid, né? Ou uma peça ou outra ali, pode ser no. A gente pode até contestar, mas é um elenco realmente estrelar, né, meu?
2: Mas ele teve na última, ele teve na Inglaterra, antes do Real Madrid, e comandou o Everton. O Everton, se não me engano, se salvou no último jogo com o gol do Richarlison. De lá pra cá ele ficou devendo o Richarlison. Eu acho, pra mim, tá, gente? Vou discordar do Silvestre. Pra mim é um técnico em final de carreira, um técnico ultrapassado que empatou com o Marrocos, o craque de Marrocos lá, se eu não me engano, chama Hakimi, é um lateral direito.
1: Ele é do mundo?
2: Aí tá, o cara, mas é um lateral direito, cara. E nós empatamos com ele, não foi uma boa partida. Ganhamos do Japão também não foi. Os amistosos foram horrorosos. Ele conseguiu perder pro Japão. Em resumo, tudo que a geração anterior, o legado que a geração anterior deixou, veio só se perdendo e um atrás do outro, cara. E foi coisas que a gente nunca viu acontecer. Eu acho que a primeira vez que o Brasil sai o quê? Sai nessa fase, né?
0: Não, é porque a gente saiu, a última vez que a gente tinha saído nas oitavas, e mesmo com o adendo que teve uma fase a mais, mas eu não tô aqui de maneira alguma quero defender, mas a última vez foi em 90, né? Pra Argentina a gente sai nas oitavas, a gente passa da e diz. Eu tinha 2 anos de idade, mas disse que aquele jogo contra a gente estava sendo o nosso melhor jogo, a gente perde, né? Com o Caniggia, o passe do Maradona. Mas desde então o Brasil nunca tinha saído nas oitavas. A pior campanha é 34, quando ele perde para a Espanha. Era o primeiro jogo, era um jogo de mata-mata, ele perde no primeiro jogo, 1934. A gente está falando. Nem o Sony era nascido, olha que o Sony tá velho, né?
1: Que isso? Vou embora.
0: Era só pra brincar.
2: Eu me agredi,
0: né? Era só pra brincar, mas a última vez que o Brasil saiu nas oitavas foi em 1990, com adendo de que.
1: Aí é aceitável que a Argentina, né? Mesmo em 90, aceitável que tinha Maradona, gente... Caniggia.
2: Nossa, o velho.
1: A geração do Kempis também era, né?
2: Não.
1: O Kempis era 78.
2: Mas nessa geração aí. O Brasil foi muito melhor do que a Argentina, jogou muito bem, errou muito gols.
1: Você aceita isso aí quando você joga bem.
0: É a seleção do Lazzaroni, né, que foi muito criticada no pré, durante a primeira fase e diz, né, todo mundo fala que no melhor jogo, quando tá fazendo o melhor jogo, perde na genialidade do Maradona, que acha o passe pro Caniggia, acho, né?
2: Passe e outra coisa, um dos zagueiros era considerado, até hoje, um dos melhores zagueiros do mundo, era o Mauro Galvão, cara.
1: Sim.
2: Deram um molezinho, ele entrou falando, cara, mas sabe o que é que eu, Silveira, sabe o que é que eu não aguento? A mesmice, Silveira, trocou de treinador várias vezes e ele veio com uma aura que você falou muito grande, o cara é fera, é isso e aquilo, cara, ele fez muita coisa errada, coisa errada demais, ele convocou jogador que nem entrou em campo.
1: Tal de Ederson, só pra quem chama o que você?
2: Você perde um lateral, você tinha um esquema armado com um lateral direito que ia fazer isso, ia fazer aquilo, fazer aquilo. Aí o lateral perde, você tem que procurar outro com as mesmas características para não mudar. Ele pegou um volante para jogar, cara. Pegou o Danilo, que não gosta de jogar de volante, não fez a macau. Para mim, o Danilo jogou melhor do que o Paquetá. Sim, errou os passes, bobo, tá. Mas o Danilo fez o que ele sabe fazer, marcar. Aí ele pegou, trouxe um volante, cara. Coisas que ele fez.
1: Pouco aproveitável.
2: Ele teve um jogo que ele tava passando o maior sufoco. Eu lembro disso até hoje. Aí ele convocou o menino centroavante do Botafogo. E contratou o Luiz Henrique.
1: Ah, não, mas
2: Jesus. Foi contra o Chile, não foi? Aí eles foram muito bem. De lá pra cá, ele esqueceu eles, cara. Eles
0: ali.
2: Saiu perdendo, acho que de 1-0, cara. Era um jogo dificílimo. Não que a seleção chilena seja grande coisa.
0: É porque ali, esse jogo era o Dorival. Eu tava querendo buscar. Aquele 2-1 contra o Chile lá foi.
2: E o que você achou?
0: Ficou Jesus e Henrique, foi o Dorival que era o treinador.
2: E o que você achou da participação dos dois?
0: Não, é só porque eu pontuar que era outro treinador, né?
2: E mesmo assim, cara, ele não veio.
0: O Ancelotti tem que responder muitas coisas, né? O Ancelotti, ele não vai dar, mas ele devia dar uma entrevista coletiva pra responder muita coisa. Por que que o Luiz Henrique não jogou? As falas que o Luiz Henrique tava sem foco. Ele tinha que, não é expor o jogador, mas falar, olha, nós percebemos que ele não tava no melhor momento. Luiz Henrique sumiu.
2: Traz o cara pro jogo, pô.
0: Luiz Henrique sumiu da Copa.
2: Cadê o vestiário?
0: Entendeu? Você tem muitas questões. Então, por isso.

0: É só pra alongar no começo do
1: programa. Já tô dando um bloco já aí.
0: Mas assim, brincadeira. Em resumo, o que eu tô trazendo, e desde ontem eu tô falando, porque o Ancelotti, ele veio, e tamanha confiança, renovaram o contrato dele, que é um salário altíssimo, e com certeza tem aí, né, como é que posso dizer, algumas coisas pra melhorar o salário, né, porque ele não vai ficar com o mesmo salário durante 5 anos, né, imagina que ele vai melhorar o salário que já é bom. Ele tinha toda essa confiança e tinha uma confiança da crítica mundial, vai, mas ele sai perdendo essa aura. Você vê todo mundo criticando as decisões do Ancelotti de postura, substituição, de escalação não, porque da escalação ele colocou Martinelli no lugar do Paquetá. Eu acho que nem esse foi o problema do Brasil. Martinelli até se comportou bem dentro do que estava ali mais ou menos esperado. De postura e substituição, né? Eu acho que passa muito o jogo contra a Noruega. Não o ciclo, não os 24 anos, agora 28 anos que a gente vai ficar pelo menos sem ganhar. Não dá pra colocar em cima do Ancelotti. Mas o jogo contra a Noruega, não tem como. Assim como foi exaltado contra o Japão, né? Você lembra que a gente ficava falando? Ah, por isso que ele ganha milhões e eu não entendo nada, porque eu tirava o Casemiro no intervalo e ele deixou o Casemiro fez gol. Ah, o Martinelli não colocava, ele colocou o Martinelli e fez gol. Ah, o Ancelotti, ele sabe, tal, tal. Aí na hora de exaltar, exalta, mas na hora de criticar.
1: Se dá pedrada, tem que dar
0: pedrada. E ele tá sendo muito criticado, porque imagina, Sony, eu falei isso ontem com o Rogério, imagina se era o Dorival que continuasse no ciclo, o Dorival perde pra Noruega do jeito que perdeu, dando 34% de posse de bola e tomando um baile.
1: Acabava com a carreira do rapaz.
0: Qual que ia ser o discurso? A gente ia estar aqui, a gente.
2: Nem no vestiário.
0: Ia todo mundo ia estar falando assim, pô, mas tá vendo? Técnico brasileiro não presta mesmo não, ué. Aí, técnico brasileiro. Aí veio e ele fez mais do mesmo, ou menos do mesmo.
2: Menos do mesmo.
0: E, enfim.
2: Repetiu as mesmas coisas. Ô, Silveiro, teve uma convocação que ele tinha 14 jogadores de um empresário só. Eu fiquei olhando, cara, aí improvisou coisas, fez... Não tem necessidade de seleção brasileira pros melhores. Aí vem aquela... Ah, é o momento. Cara, tinha vários jogadores tendo
1: momento. Que momento não tava lá no momento. Não.
2: Ele convocou um menino... Como é que chama o menino? É o Wellington. Ele convocou um zagueiro do Nice. Veio uma vez só.
0: O Alexandre.
2: O cara me encheu os olhos. Um cara grande, rápido. E, se eu não me engano, ganhou de 1-0 o jogo. E ele foi muito bem. Sumiu, cara. Você lembra, Zé?
0: Jogou e foi bem. Ele tava na lista larga agora, mas ele nem
2: foi bem. Aí não tem como, cara. E outra coisa.
1: Vamos dar um
2: paradinho. Se ele fosse bom, ele não via Brasil, não. Ele era técnico da Itália.
1: 18h19, você viu como é que o negócio vai ferver aqui hoje, hein? Haja pimenta nos olhos pra arder, meu cara. Vamos dar uma paradinha rapidinho, vem os nossos comerciais, já retornaremos.
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3: Legal, 18:22, já estamos retornando com o programa Esporte Total. Só a abertura já foi meio que sanguinário, pô. Faltou um pouco aí pra poder sair sangue. Mas a gente tem muitas informações, vamos começar a falar de seleção brasileira. Já começamos e vamos só prosseguir o assunto de seleção brasileira.
4: Seleção brasileira! Brasil!
5: Vamos lá, vamos continuar falando da seleção brasileira que voltou. Na verdade, né? Só o Danilo estava no voo fretado pela CBF. Que
3: privilégio, rapaz. Eu vim no voo fretado.
5: É, não, bom, é né? Assim, na verdade, só ele de jogador, né? É, tinha membros da comissão técnica, tava o Léo Nanetti, que é goleiro da base do Flamengo, que tava lá como apoio. E tinha membros da comissão técnica também da seleção brasileira nesse voo, mas de jogador mesmo, apenas o Danilo. Ele não quis falar com a imprensa. Isso repercutiu, né, no mundo inteiro, né? Jornais no mundo inteiro repercutiram, né? Apenas um jogador brasileiro voltou ao país. São 7 que jogam aqui, né? Só o Danilo que teve. O pessoal foi curtir férias, tá liberado, tá? Acabou a Copa, aí a CBF liberou, tinha o avião à disposição, que ia trazer os equipamentos, materiais que foram levados além, né, de membros da comissão técnica, e estava à disposição para os jogadores. Né, apenas o Danilo fez uso, então, da aeronave. Então, o Brasil está de volta. Vai, o Danilo está de volta ao solo brasileiro. E quem chegou junto foi o gerente de competições da CBF, gerente de seleções da CBF, o Rodrigo Caetano. E a gente separou, então, esse trecho aí dele falando, né, respondendo aí à imprensa sobre a avaliação da participação na Copa do Mundo, projetando agora também, posso falar continuidade, né? Não. Projetando, então, o que vem pela frente aí na seleção. Vamos acompanhar.
6: Eu acho que a sinalização da própria CBF de continuidade já é um ponto de partida. Para que não tenhamos aí um ciclo como foi o passado, essa estabilidade que já é dada à comissão técnica, a todos nós, eu acho que é o lado positivo de tudo isso. Por mais que o resultado realmente não tenha sido esperado por todos nós, né? Não só pelos atletas, comissão, mas por todo o povo brasileiro. Nós temos muitos jogadores jovens aí que conseguiram ter minutagem, aproveitamento e até afirmação nessa Copa do Mundo. Eu acho que é por aí que a gente parte, já mirando aí os amistosos agora em setembro e outubro, com a esperança de que realmente tenhamos um ciclo bem mais estável do que o que passou.
7: E, Rodrigo, como é que vocês avaliam o trabalho do Ancelotti?
6: Primeiro que é um ano e meio, um ano e quatro meses de trabalho. Todos nós esperávamos, né, chegar muito mais longe na Copa. Por mais que tenha se mostrado uma competição muito equilibrada, os jogos estão mostrando isso. E que, infelizmente, nós paramos nas oitavas, quando creio que até a nossa seleção estava num crescente, mas a avaliação ela é positiva, senão ele não teria ficado, né? Ele mesmo não teria tomado a decisão de permanecer. Agora, o que a gente espera é que possamos ter o tempo necessário para reavaliar, para fazer os ajustes que sempre são necessários, principalmente agora numa mudança de ciclo, muitos jogadores experientes que, né, infelizmente não vão poder estar conosco na próxima Copa. E automaticamente abre-se aí um espaço muito maior para os jovens. Eu tenho certeza absoluta que a comissão técnica vai mais rapidamente possível colocar todos esses jovens, oportunizá-los e colocar a seleção num rumo que é o que todos nós queremos.
7: Já vão ser essas mudanças então, que a gente pode ver nessa seleção de setembro?
6: Bom, primeiro ainda é muito, muito recente, né? Ainda estamos voltando. É claro que a gente já fez, o que eu posso dizer para vocês, nós já fizemos todas as reuniões prévias aí em relação ao planejamento para a data FIFA de setembro. E assim que tivermos aí o corpo técnico reunido, a gente já vai trabalhar em cima da lista larga, né? A comissão vai trabalhar em cima da lista larga e mirando já esses amistosos, consequentemente com oportunidade para alguns que não tiveram condição de estar na Copa do Mundo.
8: Vocês planejam um tipo de... Ah, vamos iniciar um novo projeto para a base. O que vocês estão pensando em relação a potencializar novos jogadores para a seleção brasileira?
6: Nós temos muitos jogadores jovens. É que, quando o resultado não vem, é difícil, muitas vezes, haver o... Não é nem o reconhecimento, mas até a condição de você elencar, né, os pontos positivos. Porque senão fica a questão da justificativa. Se você pegar jogadores que há 2 anos atrás estavam disputando Sul-Americano Sub-20, caso do Rayan, caso do Hendrick, pré-olímpico, e assim o Estevão, que não pôde participar, eu poderia te falar aqui inúmeros, né? Andrei Santos, enfim. Então, assim, eu não vejo dessa forma. Não vejo. O Brasil sempre vai ter aí um número bastante grande de jogadores qualificados, com talento. Eu acho que a discussão que vale é realmente o porquê que nas últimas competições a seleção ficou no meio do caminho, enfrentando seleções que obviamente cresceram também. O futebol está globalizado, vocês assistiram inclusive hoje, né? Qualquer seleção hoje impõe uma diferença. O futebol está muito físico, mas o Brasil sempre teve talento e a gente, cabe a nós colocar esses talentos, reuni-los, organizar as seleções não só de base como a principal, em prol do nosso talento.
5: Tá certo, tá então Rodrigo Caetano, gerente de seleções da CBF, falando aí, né? Ele usou a palavra continuidade, porque o Carlo Ancelotti tem contrato até 2030, e ele citou aí, né, para não repetir esse último ciclo, onde o Brasil teve 4 treinadores, né, a seleção brasileira começou, porque, vamos lá, né, já começa errado que... Antes da Copa acontecer, de 2022, o Tite já tinha falado que ele ia sair, independente do que acontecesse, com título ou não, ele já havia encerrado. Ele sempre falava que ele queria começar e fechar um ciclo. Porque quando ele assume em 2016 para 2017, né, ele estava no meio do caminho, o Brasil muito mal, ele assume, dá aquela arrancada, termina as eliminatórias bem, né, e o Brasil vai para a Copa, e ele falava que ele considerava o ciclo incompleto, porque ele pegou no meio do caminho, ele queria fechar aquele ciclo, e assim foi, né, o Tite comandou todo o ciclo entre as Copas de 18 e 22, e aí ele já tinha avisado que não ia continuar. A CBF esperou, não sei o quê, né, o senhor Edinaldo Rodrigues, que era o presidente, não negociou com nenhum treinador, então acabou a Copa. E é igual agora, gente. A gente vai ter jogo daqui 2 meses. Em setembro, o Brasil já volta a campo para enfrentar a Austrália 2 vezes e deve ter mais um amistoso aí em setembro. E aí, imagina se não tivesse treinador. Você tem que arranjar. E não arranjou. Ah, não arranjou, coloca o Ramon Menezes. Aí tadinho do Ramon também, né? Apanha até hoje. Aí o Ramon, olha lá, 2 jogos. Toma 4x2 de Senegal e ganha, acho que, de Guiné de 5x1. Era alguma coisa assim. Ganha de 4x1 da Guiné e toma, perde de Marrocos 2x1. Depois toma 4x2 do Senegal. E aí foi ficando. Aí depois tem aquela situação mal resolvida com o Fernando Diniz, que era interino, mas não era, pra esperar o Ancelotti, mas aí o Ancelotti não vinha, depois renovou com o Real Madrid, e aí fica, aí sai o Diniz e vem o Dorival Júnior. E aí é o técnico efetivo, que não foi também, que depois de 4x1 que perde pra Argentina, aí enfim chega o Ancelotti. Então pra não segundo, né, a gente ouviu o Caetano, pra não repetir isso, já tem essa continuidade, que é a continuidade como treinador, e aí a gente pode discutir e tal, essa situação toda, se o Ancelotti seria o mais gabaritado, capacitado para estar ali, mas o fato é que ele vai ficar, né? Ele, pelo menos, o Brasil começa, em tese, melhor do que o último ciclo, que não tinha nem treinador, colocou o interino, que era o Ramon Menezes, e agora, pelo menos, tem um treinador. Agora, se vai dar certo ou não, é uma discussão que a gente pode ter a partir de agora, Manteiro.
3: É o bom que não dá para ficar muito na meimice mais, porque alguns jogadores realmente vão parar, né?
9: Graças a Deus.
3: Vão parar. Agora, precisa ser mais organização, tem que ter mais organização. E a gente viu que ele fala ali em sistema de organização, mas se colocar peças que não vão corresponder, vai ser a mesma porcaria. Vou botar o pingo nos isso, porque nós tivemos jogadores aí que o mais burro do torcedor, né? E eu vou me colocar nesse mais burro do torcedor, tem jogadores que teria condições de estar na seleção brasileira. E alguns que estão ali, o mais burro do treinador, também acharia que não deveria estar. Então eu acredito que a fala do Rodrigo Caetano não foi muito convencente. Não deu pra convencer muita gente, não. Deu?
9: Nem ele merece estar lá.
3: Ele merece estar lá.
9: Eu devia ter mandado ele embora.
3: É.
9: Ô, Silvestre.
10: Você bateu onde eu queria.
9: Verdade, eu sou bocudo mesmo. Rapaz, ele nem vai estar lá. Aí vai dar continuidade, ô Silvestre.
10: Mas você nunca fez?
9: Não, pois é. Como é que você vai continuar
10: a coisa? Não aconteceu nada com ele.
9: Eu não consegui fazer nada. Silvestre, mais uma coisa. Rapaz, como é que você vai continuar um ciclo? Esses jogadores que tiveram agora são eternos perdedores.
10: Não sei se existiu mais, não.
9: Não, já insistiu demais que não era pra ter levado nessa Copa, Silvério. Pra quê? Vou te mostrar, o Silvério até defendeu aqui, mas eu não. Ô, Alisson, as bolas que precisou pegar, não pegou. Vi o goleiro ontem, aquele goleiro da Suíça ontem lá, rapaz. Foi chute. Rapaz, goleiro que toma gol de fora da área, de bola cruzada assim. Não, ele tomou um do De Bruyne, eu lembro, quando aberto, tomou um do De Bruyne. O cara chutou lá de onde? Lá e tava lá, esticou a mãozinha de
10: tiranossauro. Mão de alface?
9: Tiranossauro Rex, passou. Agora, cara, ele. Então é o seguinte. No Liverpool, o goleiro do Liverpool, o Alisson do Liverpool, o da seleção brasileira, né? Vocês dois acompanham os jogadores. Você lembra? Eu lembro. O tal de Josimar no Botafogo, que ele era um bom jogador. O cara foi pra seleção, cara, virou outro jogador, você lembra? Não era o mesmo do Botafogo. Tem caras que crescem, Silvério.
5: Vozinha, inclusive o Vozinha, goleiro de Cabo Verde, chama Josimar por causa do Josimar, né? Do Botafogo.
9: O nome dele é Josimar. Mas é, cara, então os caras que crescem. Tem outros que não jogam, cara, não jogam. Essa geração aí de Casimiro, de... Um outro jogador que... Gente, perdoe, tá? O nosso ouvinte aí. Cara, o que que o Marquinhos tá fazendo na seleção até hoje? O que que ele é? Que ele é tão assim... Eu só vejo ele com a mão pra trás, assim, levando um pezinho de lado, querendo pegar pra botar... Ah, o Silvio morrendo de rir. Porque você também concorda comigo. O que que ele é disso tudo? Ele joga lá no Paris Saint-Germain, lá. Tem um tal de pátio. Carrega ele nas costas, cara. Aí tá o cara titular e capitão. Aí bota o Casimiro, já deu, cara. Se ele fosse bom, o Manchester United não deixava sair. Voltou pra jogar o Casimiro. Você pegou o Neymar. Pra mim, eu falei que várias vezes aqui mesmo, que Neymar, pra mim, um dos caras que nasceu, foi um privilegiado. Um dos maiores talentos do mundo. Mas nunca foi um atleta, Monteiro. Nunca foi. Quando ele era mais novo, ainda tinha, não preparo físico, resistência. Quando a gente não se prepara, resistência física, botava na frente, com habilidade fora do comum. Agora, eles se cometeram. Olha só como é que foi. Eles levaram um jogador machucado e queria que ele decidisse. Um jogador que... Ele joga, ele não tá... Ele evita campo... sintético, porque campo sintético machuca os jogadores, né? Tá, ele não joga não campo sintético, vive machucado. Aí você pega um tal de Marlon Freitas, que hoje tá lá no Palmeiras, você pode olhar aí, quantas vezes ele machucou nesses anos no Botafogo, porque o cara é um atleta. Aí você fala isso aqui.
10: Para, né?
9: Aí, ó, também, seu Rodrigo Caetano vai dar continuidade, eu acabei de falar pra você, se o Ancelotti fosse tão bom assim, ele tava lá na seleção italiana, salvando a seleção italiana. Hoje a seleção italiana são 3 ciclos, né? Eles não conseguem classificar. Essa última Copa passou de 32 para 48 times e não conseguiu classificar de novo. Aí vai dar continuidade? Vai. Vai ser as mesmices aí. Eu falando com o Alisson. Cara, eu cansei de ver aquele cara. Na Croácia teve um chute no gol e entrou. Contra a Bélgica teve 2 e entrou. Aí contra a Bélgica eu lembro. O Courtois fez... O arco da velha.
10: Os inferno, né?
9: Continua ainda, né, Silvério? Se eu não me engano, disse que...
5: Ele é o goleiro da seleção, ele vai jogar contra a Espanha amanhã.
9: E não é isso tudo a Bélgica.
5: É não, na sexta, né?
9: A Bélgica, se eu não me engano, tem um cara pela esquerda lá, um esquerdo, que as bolas tudo é pra ele, pra isso. Aí o Lukaku, 250 anos. Cara, nós não tivemos seleções, a gente não tem quem convoca. Aí quem convoca tá aquela mesmice lá, tá o Tafarel, 200 anos, lá protegendo o Alisson.
5: Parece que vai sair o Tafarel. A notícia é que a comissão técnica, opa, já... vai ter de mudança. O David Ancelotti, que é o filho do Carlo, o David vai treinar o Lille da França.
9: Você vai falando, e fala. O David Ancelotti, fala.
5: O David Ancelotti, que é o filho dele, vai pro Lille da França treinar o Lille.
9: Ele... Vai com Deus.
10: Vai tarde, gente.
5: Continua. O Tafarel, assim, pelo menos dos nomes mais maiores, né? Que você pega os principais, né? Que você tem muita... Tem comissão técnica, fisiologista e tal, mas os principais, vai. O auxiliar sai, que é o David Ancelotti, que já era meio estranho, porque ele foi pro Botafogo, já não tava na seleção, depois sai do Botafogo, volta pra seleção. E agora ele sai de vez, né, pra ir comandar o Lille da França.
9: Vai com Deus.
5: E o Tafarel não é oficial, o do David é oficial, até porque ele já foi anunciado lá, na França, então ele vai estar por lá. E o Tafarel dizem que ele também vai rodar, vai sair.
10: Juan, fica.
5: A princípio sim, mas o Juan nem é de comissão, o Juan na verdade é gerente, né? O gerente ele não é nem exatamente de comissão técnica e nem de diretoria, ele não sei o que faz um gerente, né? Não sei o que o Juan faz, eu acho que ele deve ser pra completar o rachão.
10: Faz o que o peixe faz.
9: Meu amigo, se você quer mudar você quer mudar, se você quer recomeçar, tem que recomeçar, cara.
10: Era tudo.
9: Era tudo. Não adianta você. Agora, falar que o Brasil não tem talento, Silvio, claro que
10: tá
9: tem.
10: Tá cheio.
9: Nessa seleção. Ele
10: mesmo falou ali o André Santos, que poderia estar, não tá.
9: Essa seleção tava cheia ali. Cara, aí se era momento, tava aproveitando. Por que que não colocou o menino do Botafogo, que tava num momento excelente? É o melhor jogador do Botafogo. Ah, nem isso tudo, não. Então por que que o Palmeiras quer? Por que que o Flamengo quer? Estão oferecendo uma bagatela de dinheiro, arrumado, estão disputando ele. Eu acho que, se não me engano, mais de 30 milhões de dólares já foi oferecido por ele.
10: Você esperava o Pedro do Flamengo na seleção?
9: Esperava, sabe também por quê? Esperava. Sabe o que eu esperava, Silvério? É dois jogadores. Eu não sou flamenguista, mas dois jogadores que eu esperava. O Pedro.

0: Pedro do Flamengo e o Igor Jesus do Nottingham Forest. São jogadores com características diferentes. Aí você fala, por que você está falando isso, Ani? Porque eu já vi que ele, Igor Jesus, carregar jogador expulso, ele sozinho na frente brigar com os três zagueiros e conseguir, três zagueiros. E terminou o primeiro tempo contra o Atlético Mineiro, os três zagueiros estavam com cartão amarelo. Aí o cara carregar, o cara fazer esse jogo de segurar, de pegar isso e aquilo, e quando tem que jogar do lado, ele consegue jogar pelos lados do campo, porque ele tem uma boa velocidade. E o Pedro, eu acho que o Pedro dentro da área, não tem nenhum na seleção ali que é não, finalizador igual ele.
1: Tem poucos no mundo, né?
0: Tem poucos, né?
2: E até pra pegar esse gancho, ô Sony, a gente tem uma geração que tá saindo, o Alisson, não sei se o Alisson volta, o Alisson...
0: Não,
2: vai, não volta. Mas o Danilo, né? Pegando só o time titular, tá? Então o Alisson, Danilo... O Marquinhos tem 32 anos, né? Em tese, ele poderia até, pelo menos, iniciar o ciclo. A gente tá Copa do Mundo, ele vai ter 36. Enfim, a gente vê zagueiros com 36 anos jogando, mas, enfim, tem o Marquinhos. O Gabriel Magalhães é mais novo, 28 para 29, então acho que vai fazer parte do ciclo. Na esquerda, você tem o Douglas Santos, que tá com 31, 32 anos. Fez uma boa Copa, mas não sei se tem a longevidade com 36 para chegar na próxima Copa. O Alexandre, que era o reserva, que é o jogador do Flamengo. Não. Perdeu espaço até na própria Copa. Imaginava-se que ele seria o titular, ele nem teve chance. Então você tá saindo. Casemiro é um jogador que... Casemiro vai pro Inter Miami, né? Vai jogar com o Messi lá nos Estados Unidos. Então, assim... E aí, baseado nisso, Sony, quem que você acha que tá chegando na seleção? Porque você teve o Rayan, que entrou bem. Você teve o Endo, que perdeu o gol. Mas todo mundo fala... Em que base que a gente vai construir essa seleção? Quais os nomes que você indica, que você colocaria? Os que já estão dentro da seleção e o que você colocaria também?
0: Você quer fazer uma variação tática, você tem que chamar jogadores diferentes. Você chama um Pedro, que é um jogador de área, dentro da área ele é mortal, ele faz mesmo. Você chama o Igor Jesus, que é um cara a disputar. Você chama o João Pedro, que consegue reunir mais ou menos as duas coisas. Hoje, vou falar uma coisa para vocês aí, que agora vocês vão me crucificar. Sabe quem que eu levaria para ser o... Eu levaria nessa seleção, eu teria levado? Eu teria levado o lateral esquerdo do Cruzeiro e teria levado o Matheus Pereira do Cruzeiro para ser o meu meio armador.
1: Vou citar mais um que eu teria levado e vocês vão contradizer, o Gerson.
0: Também, é um jogador que tem...
1: Aí, cara, o tempo que ele teve na Seleção Brasileira, tu fez boas atuações na Seleção Brasileira, o Gerson.
0: Eu falei com ele, aí levou o Paquetá. Ah, o Paquetá jogou mais ou menos. Cara, jogou mais ou menos. O Paquetá não tem vaga nem no Flamengo se for direitinho. O Paquetá foi um jogador que foi comprado para...
2: Ele fez falta no jogo, não? No domingo?
0: Não, cara, sabe por quê? O Paquetá, sabe onde é a posição do Paquetá? É aquele segundo volante ali, lugar do cara que tava jogando melhor na Seleção Brasileira, o Bruno Guimarães. O Paquetá não é armador, o Paquetá é um cabeceador. O armador de jogo seria o Matheus Pereira. É um cara que sabe enfiar uma bola pro goleiro. Ah, o Paquetá é técnico, toca aqui. Ah, é mau jogador? Não, não é mau jogador. É um bom jogador, mas não é um jogador.
1: O lugar certo dele, né?
0: Não, porque quando ele pegou, o Silvério, você vai falar que vocês vão lembrar agora. Ele jogou contra o Marrocos. O gol do Marrocos, ele não viu a cor da bola. Sabe o que ele não viu? Lá no Marrocos tinha um moleque de 18 anos na cabeça da ala, um cabeludinho.
1: Acabou com o jogo.
0: E o outro bom também, só marcando. Cara, aí ficando. Ele não conseguiu jogar, não conseguiu. Aí o jogo contra aqueles ganharam lá, que teve um jogo lá, que ele foi ali, foi no lateral assim, e deu um coice na bola, velho. Que os caras bafaram, deu um coice na bola. Ele por quê? Porque ele não é, forçaram ele não é aquilo ali. Então teria que ser um armador. Armador hoje no futebol brasileiro ser o Matheus Pereira. É um cara que arma, um cara que finaliza, sai pela esquerda, sabe enfiar a bola, cadencia, segura, aquilo. Aí vai. Aí você tem que a dinâmica, você teria que ter botado o cara. Os caras que estavam lá, o Matheus Pereira carregando o Cruzeiro nas costas, o Hugo Souza carregando o Corinthians lá também, porque salvando. Mas ia levar o goleiro. Pra mim, meu goleiro seria o... Já que levou o Everton, seria ele. Que tava salvando... Eu já vi os jogos do Campeonato Brasileiro salvando o Grêmio. Salvando Sim. O Grêmio, tá? Aí você faz. Aí levou o Léo Pereira, que era um cara regular, mas não colocou o cara em campo uma vez. Então, por que você levou o cara, velho? Por que você não trouxe o menino lá?
1: Tem que joelhar pra marcar agora?
0: Tem.
1: Pegou do raio, o cara joelhou pra poder marcar, né?
0: Cara, eu não entendo.
1: Vem de dar combate, é joelho?
0: Joelho. Agora, outra coisa. Fabinho. Pedindo passagem, mas sabe que dia que ele ia jogar? Nunca, porque o Casemiro ia jogar. Fabinho.
1: Exato.
0: Um cara que marca bem.
1: No momento que ele entrou bem.
0: Entrou bem. Aí você não dá vez. O Marquinho, cara, o dia que a última vez que eu vi o Marquinho jogar foi o dia que jogou contra a Colômbia, que é aquele Luiz Dias, o cara, o Pontinho, né? Muito bom. Acabou com ele, velho. Deu come, fez gol, isso, aquilo. Falei, cara, esse é o cara lá. Aí ficou. Aí resultado. Agora você tem uma geração nova? Tem uma geração nova sim, mas tem que ser bem trabalhada. Mas se vai com a mesmice que tá aí, Silveira, você acha que vai voltar? Não vai. Isso era a tragédia anunciada. Sabe por quem? Pelo Arauto do Cal, já tinha falado que a gente não ia conseguir. Ele já sabia, eu também sabia. Portanto, eu não fiquei tão decepcionado.
1: Não decepcionei, não.
0: Deixar de torcer, Silveira? Nunca deixei. Sabe o que eu tava fazendo? Tava igual aquele filme. Eu já sabia a situação. Eu estava à espera de um milagre. E esse milagre.

0: Para eles, eles conseguiram perder para time asiático, conseguiram perder para time africano, né? De 4 pro Senegal, meu Deus do céu, perdeu 2-1 Marrocos. Falei, cara, o Marrocos tem nada demais não, cara. Mas aí, resultado, é um time certinho, um time bem treinado. Ontem jogou a Áustria. Suíça. Time bem treinado. O que que tem? Aí fala assim, eles têm um Vinícius Júnior lá?
1: Não
0: tem um Vinícius Júnior. Aí fala, cara, eles têm um Bruno Guimarães? Não tem um Bruno Guimarães. Mas eles têm. Mas ele não tem o Marquinhos lá, né? Ele tem um outro. Os caras jogam lá. Tá bom, tá jogando lá, me chama? O Pamecano. Cara, duro, firme. Aí fala assim, cara, como é que você vai fazer? Você vai torcer pra Argentina? Não. Não vou torcer nunca pra Argentina. Eu gostaria que a Inglaterra ganhasse, que tem um time competitivo e bem, bem treinado. Mas é duro você saber que vai ficar entre Argentina e França.
2: Acho que a final vai ser essa?
0: A França, cara. A França, eu olhei lá. Tem Saliba. Tem, como é que chama? Saliba
2: e o Pamecano, né?
0: Tem o Konaté na reserva. Olha só, o Konaté era titular no time com uma pé nas costas. Aí você vai, as laterais, tem o Theo Hernandes, tem o outro lá, o Digne, né? É. Cara, olha só, aí você, o que eu vou fazer, gente?
1: E você começar a enumerar, a seleção não foi, né? Foi da Copa, não.
0: Foi não, e outra coisa, muita gente não sabe, eu acompanhei o Everton, que agora é do Grêmio, e o Grêmio só não está numa situação pior. Eu vi que o cara, né, o Silvério também, que você já acompanhou, operou vários milagres nesse campeonato brasileiro, senão o Grêmio tava lá embaixo. Ele foi, por que não dá uma vez pra ele, cara? Esses gols assim, eu duvido que ele tomaria um gol cruzado, essa bola cruzada que vem, o cara vem lá de fora da área carregando, chuta ela rasteira, ela entra no canto do cara. Pô, como é que faz, Silvério? Adianta, dá o espaço e na hora que ela chutar, se você vê, calcula e já dá dois passinhos pra você pegar. Agora, se ela chutar de lá cruzado, se achar que dá pra ir, não vai.
1: É tarde.
0: Não vai com um bracinho de tiranossauro rex, não vai, cara.
2: Pra falar de Copa do Mundo, hoje não tivemos jogos, já dá aquela depressão, né? Saber que tá acabando a Copa.
1: Já não tô com depressão, não.
0: Também
1: tô,
0: não. Gosto,
2: quando o Brasil perdeu, eu desliguei a televisão logo, eu nem vi o jogo da Inglaterra e México, disse que foi um jogão, né?
0: Mas foi. Bom jogo, principalmente com você.
2: Nem quis assistir ao jogo, aí eu falei assim, eu perco um pouquinho da vontade de ver a Copa. Eu não perco nada, no outro dia já tava lá, na Argentina, já tava secando tudo do mesmo jeito.
0: Claro, quem que é o artilheiro da França?
2: Mbappé?
0: É, tá. E o da Inglaterra?
2: Kane.
0: É o quê? Da Argentina?
2: Messi.
0: Da Noruega?
2: Haaland.
0: Do Brasil?
2: Messi Júnior.
0: Você vê que a situação, o nosso, eles são jogador diário, centroavante, o nosso é um cara da esquerda que tava sempre com dois, com a dobra e às vezes até triplicado essa marcação. Os caras querem cobrar dele. Cara, não dá pra cobrar.
1: Vinícius Júnior, ninguém pode cobrar, não.
0: E os caras, todo mundo tem um cara que pega duas vezes, três vezes na bola e resolve. Eu vi o Messi jogando, todo mundo corre pro Messi, todo mundo corre. É um cara diferenciado, mas ele não
1: marca. Mas aí que eu falo que você, aí que tá a liderança. A gente não tem liderança na seleção brasileira.
0: Não tinha.
1: Tem um super craque, o Vinícius, super craque, mas não é líder, gente.
2: Não. Mas é sobre o próprio Vini, né? Ele não fez um bom jogo, realmente. Ele vinha fazendo uma ótima Copa, mas ele não fez um bom jogo contra a Noruega. Mas ele que acha o passe pro Endrick, né? Que o Endrick pede. Se o Brasil ganha de 1-0, ia falar, decidiu de novo, com mais uma assistência. Enfim.
0: Esse é o cara que eu falei com você, o cara que a gente precisa. É um cara igual o Endrick. Você também não pode jogar a responsabilidade do menino
1: de
0: 18
1: anos. De jeito nenhum.
0: Teria que ter um João Pedro que disputa a Premier League. Premier League é porrada mesmo. O cara tem que ser mais ou menos. Aí falou assim, tinha o Igor Thiago. Cara,
1: não.
0: Ele bateu 14 pênaltis. O mérito dele bater pênalti bem. Ele bateu 14 pênaltis. Aí quem que era o artilheiro mesmo, do outro lado? É o cara que foi lá, pegou quantas vezes na bola? Duas vezes? Então pegou três, no primeiro tempo também, ele raspou uma pra aquele tal, pô, o DH chutou, tava saindo
2: o ar. O Haaland era impressionante, né? Os números dele antes do jogo contra o Brasil foi a vez que ele mais deu passe na Copa, tá? Foi mais participativo, vocês terem uma ideia, pra quem não conhece o estilo Haaland. Até o jogo do Brasil, ele tinha feito três jogos, porque o jogo contra a França, a Noruega poupou todo mundo, ele nem entrou naquela goleada que a Noruega tomou de 4-1. Nos três jogos, ele tinha dado 19 passes, pegar e tocar a bola. Ele tinha tocado 19 vezes. E já tinha 5 gols. E aí, contra o Brasil, ele fez mais 2, chegou a 7. É o vice-artilheiro, o Messi tem 8, ele tem 7, Mbappé tem 7 e o Harry Kane tem 6. É impressionante, porque é um estilo de jogo único. Ele atropela, né? Ele é um cara absurdo, né? E a gente não tem.
0: Não tem.
2: O Rogério Lúcio já vem comentando sobre isso. O que a Noruega tem algumas coisas que a gente não tem. E ele falou do Haaland, falou do Odegaard, enfim. Só pra passar então a Copa do Mundo, amanhã, 5 horas da tarde, tem jogo único, França e Marrocos. Acho que vai ser um baita jogo, tá? quinta.
1: Você acha, não? Você pode ter certeza, vai ser o pai.
2: Ele vai estar aqui no Esporte Total, né? Televisãozinho ligado, trazendo as atualizações aqui.

0: França e Marrocos, amanhã às 5 horas. Na sexta, às 4 horas da tarde, tem Espanha e Bélgica. Eu espero menos desse jogo, porque o jogo da Espanha é meio chatinho, né? E a Malta...
1: Toque de bola, mas a Bélgica vai dar trabalho. É. Se der mole, passa, tá? A favorita é a França.
0: A Espanha não tomou nenhum gol ainda na Copa, né? A seleção que não foi
1: vazada. Vai tomar amanhã. Amanhã tem.
0: É, na sexta.
1: Eles também têm. Eles também têm. Tem o tanque também deles lá. O
0: Lukaku, né?
1: É, o Lukaku.
2: 250 anos.
1: 250 anos, mas como é que fala? Rapaz, o cara escora mesmo. Romelu Lukaku, né? E faz também. E foi essencial, não foi? Foi essencial nessa classificação.
0: E no sábado, dois jogos. 6 horas, às 18 horas, Noruega contra a Inglaterra. Era pra ser a gente. E no sábado ainda, 10 horas da noite, Argentina e Suíça fechando as 4.
2: Esse eu vou perder tempo. Vou ver, hein? Argentina e Suíça, vou ser obrigado a ver.
1: Aí, mas você tem
2: 10 horas da noite?
1: É, aí entra o time da Argentina, guerreiro, lutador e partindo, mas não tem nada demais também não, tá, gente? Tem nada demais também não. Dessa última partida, o Paredes entrou como titular. O Depau com 250 anos. Você vê que eles barraram o menino que era do Thiago Almada para botar um esquema, porque o time da Suíça é um time bem armadinho. Mas a Argentina, com certeza,
0: tem,
1: vai...
0: Tem um ingrediente, né? Tem. O negócio da Argentina é um ingrediente. Porque ontem o Papucci esteve aqui, né? O Guilherme esteve aqui de novo. Ah. E a gente falava, né? Não tem como não exaltar o Messi perde o pênalti, mas não se abate, vai lá, depois dá assistência, depois faz o gol de empate, e aí depois o terceiro gol sai da Argentina também. É, mas se você tirar o ingrediente Messi dessa Argentina, vai ser ainda continuar uma boa equipe. Eu não sei até onde essa Argentina vai ter de diferencial, porque o Messi é o dono de tudo da Argentina. O Messi tem 8 gols dentro da Copa do Mundo, ele participou de praticamente tudo que a Argentina fez diretamente, seja fazendo gol, seja dando assistência e com direito a errar 2 pênaltis ainda na Copa do Mundo. O Messi, de todos os recordes que ele tem, maior artilheiro das Copas, maior jogador que mais participações diretas tem gol na história das Copas, ele tem um recorde que é ruim, né, que ninguém gosta de exaltar. Não, ele, além de perder 2 pênaltis, ele já tinha perdido 2 pra trás em Copas anteriores. Ele perdeu 4 pênaltis em Copas do Mundo. Nenhum jogador na história perdeu tantos pênaltis quanto o Lionel Messi. Mas isso não faz falta, porque ele tem... Não. 21 gols na história das Copas, 21 gols.
2: Aí fecha, a Copa é campeão.
0: Tem 31.
2: Tem o Taça Borracha, paga tudo.
0: Ele tem agora 31 jogos, eu posso estar errando de um outro de atualização, mas ele tem 31 jogos na história das Copas, participou diretamente de 30 gols, fez 21 e deu assistência para 9. É um absurdo. Isso que ele começou a jogar Copa pra valer mesmo, vamos ser sinceros, 2022, porque 2006 ele era um moleque, é verdade, mas fez um gol. 2010 ele já era o Messi, melhor do mundo, não fez gol na Copa, ele
1: passou
0: a fazer gol. 2014, aqui no Brasil, a Argentina foi vice-campeã, mas ele não fez gol em mata-mata, só fez gol em fase de grupos e sumiu no mata-mata. A Argentina foi até a final, perdeu pra Alemanha por 1-0, né, aquele gol lá, mas do Götze, mas enfim. É, aí, 2018 também foi uma Copa que ele... números melhores, mas também não aconteceu, a Argentina foi mal, que era o São Paulo, aquela bagunça toda, nossa, ligou com o próprio Messi. 22, voou com 7 gols e voou, tá voando agora com 8 gols. É, o Messi, bem dizer, ele jogou pra valer 2 Copas e com esses números absurdos que ele tem apresentado.
1: E vamos ser sinceros, nessas 2 Copas tem outro potencial que o Silvério vai falar daqui a pouco, né? E é o goleiro. Muito bom.
0: Que bom, Martini,
1: né? E essa última Copa que eles ganharam, né? Foi essencial, não
0: pênaltis,
1: foi?
0: Né? Ele, inclusive, passou 2 vezes nos pênaltis, inclusive na final, né?
1: Salvou uma, Silvério, se não me engano, salvou uma, não foi?
0: É, ele salvou do Columuani, né? Que ele abre, que tem a foto que é emblemática, ele tá todo aberto, né? De um lado e outro, assim.
1: E salvou.
0: E ele consegue pegar essa bola.
1: Por, né? isso que eu falo que a França, o Monteiro, a França...
2: Faz a diferença.
1: É a mais favorita. A França tem jogador, você vê, tem um Olise, tem um Dembélé, e aí entra no meio, tem um Rabiot, você tem... O que eu não acho que a França é um goleiro que eu não vejo isso tudo, mas tem a linha de zagueiros, são muito bons. Nossa. Muito bons, entendeu? Mas, velho, deixa eu mandar um abraço aqui pro meu professor.
0: Opa!
1: Né? Professor lá na academia, um fit lá no Planalto, o meu amigo Lucas e o Renan, que também virão aqui, um dia virão aqui falar sobre isso, né? E o nosso, o Alexandre Pontes. Alexandre Pontes, rapaz, você acredita que ele abasteceu o carro dele, foi lá em Leopoldina para ver o André da Viola no concurso de viola?
0: É mesmo?
1: Parabéns, Alexandre Pontes, né? Parabéns, Alexandre Pontes, né? Por você ser fã do André da Viola e ir lá em Leopoldina, à noite, só pra ver o seu ídolo tocar viola, viu?
2: Faltando 8 minutinhos para as 19 horas, mandar um abraço pro pessoal lá da Casa do Pedreiro. Júlio tá sempre ligado com a gente. Obrigado pelo carinho e pela audiência. Também aí o José Carlos, lá do bairro Santo Antônio. José Carlos Alves, um abraço também pra vocês. Vamos aos nossos comerciais, seguida voltaremos pra falar aí no Giro de Notícias.
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0: 18h55, já estamos retornando para o finalzinho do programa Esporte Total desta quarta-feira. Quarta-feira morta, não tem futebol de Copa, não tem futebol de brasileiro.
1: Opa, Flamengo, o flamenguista vai discordar de você.
0: Isso é amistoso, é amistoso. Ah. Ninguém quer saber de amistoso. Você quer ele,
1: velho? Ó, eu vi hoje o pessoal comentando que só não tem jogo de Copa porque tem jogo do Flamengo. Aí parou tudo pra assistir o Flamengo.
0: Aí tá vendo? Então total, hein?
2: Falando.
0: Torcedor do Flamengo. Eu sabia que ele era torcedor do Flamengo.
1: Eu falei, mandaram.
0: Arauto do Caos, meu querido, boa noite pra você.
3: Boa noite, Pedro. Boa noite.
4: Boa noite, amigo do Esporte Total. E hoje o Arauto do Caos não precisa nem se pronunciar, porque ele se faz presente aí na pessoa desse grande amigo Sony, que pra quem não sabe é um dos redatores aqui do Arauto do Caos. Em outras palavras, o Sony é um agente do caos. Meu nome, Arauto do Caos.
1: Boa dupla, hein?
0: Ele que edita.
2: É mentira.
0: Ele edita tudo.
1: Arauto do Caos Company.
2: Mentira. Vai, tá doido? O pessoal quase mata ele lá. Ele terminou o jogo da seleção brasileira no grupo lá dos meus amigos lá do Planalto. Tô acenando pra câmera ali. Tem live, não? Acabou de falar com você, meu. Tô ficando doido. Aí terminou o jogo, ele começou lá, né? Arauto do Caos aqui, eles foram remover ele do grupo.
1: Arauto permanece quanto tempo em média em cada grupo que ele participa?
2: Rapaz, dois dias. Assim que eu parti do quarto comentário, exclui ele.
0: Já tosa ele por baixo.
2: Não tem jeito, ele fala. O pior é isso, não, porque ele fala a verdade, né? Mas aí ninguém gosta de ouvir a verdade, né, filho?
0: Maria Cassiana do Planalto, um abraço pra você, boa noite, seja bem-vinda.
3: Boa noite, Pedro. Boa noite, turma do esporte. Tudo bem com vocês? Deus abençoe vocês. Seja uma boa noite de descanso depois disso aí, ó. Fica com Deus.
0: Aí, rapaz, a Maria Cassiana Lopes.
2: Eu vi a voz de alguém no fundo lá. É o Silvério.
1: Fala pra danar.
0: Abraço para o Soninho, Monteiro e o Silvério, e você, Homero e o Emanuel, lá na cidade de Espera Feliz, ligados no programa Esporte Total. Obrigado pelo carinho, meu querido. José Carlos

0: de Antônio Prado de Minas também quer falar conosco. Boa noite.
1: Ah, me perdoa. Pra seleção brasileira, tem que ser jogador do Brasil, rapaz. Um Fábio, um Nuno, aquele do Grêmio, né? Tava no Palmeiras, do Palmeiras, tá no Grêmio. Ou outro mais, entendeu? Ah, para com isso, gente. Por favor. O Pedro ficou fora, cara.
2: Tudo pronto pra você.
1: Aquele Cebolinha ficou
3: exagerou, ele percebeu que ele passou. Carlos, abraço, você se passou aí no Cebolinha, mas ele riu,
4: foi. Já, Carlos, mas o Everton tava na seleção brasileira, eu concordo com você.
3: Ele e até o Pedro, ele falou sério, no Cebolinha ele já brincou.
0: Aí já brincou. Mirila e Antônio Prado de Minas, meu querido, boa noite.
5: Boa noite, meus amigos aí do Esporte Total. É o Mirim aqui de Antônio Prado de Minas. Eu estou na escuta e estou gostando aí do bate-papo de vocês aí, o Monteiro, Silveira Machado e o Solir Marini aí, o Pedro Luiz aí na técnica. Boa noite para você, Pedro Luiz, também. Aqui, o Solir, meus parabéns, eu estou gostando de ouvir a sua fala. Então, você não é flamenguista e está falando a verdade. O Pedro tinha que ter ido para a seleção, sim. Então, esses dirigentes da seleção aí não estão sabendo organizar nada mesmo, não. É isso aí. Meus parabéns, Sonir Marino. Uma boa noite para vocês aí, Antônio Monteiro e Silveira Machado, Sonir Marino e Pedrão aí na técnica. Fiquem com Deus. É o Mirim aqui de Antônio Prado de Minas.
0: Obrigado, Mirim.
4: Antônio Prado, que um dos grandes incentivadores do esporte mulher e região, né? Mas o Antônio, o Silveira também concordou, né, Silveira? Pedro é um cara diferente. Poderia ter ido tranquilamente, poderia ter convocado.
0: E agora os que participaram falar da seleção, todo mundo falou no Pedro.
4: É, claro, é um cara diferente.
0: Então, ele também sabemos um cadinho.
4: Sabe um cadinho. O finalizador dentro da área, né, Monteiro? Cara. É. Finaliza muito bem.
0: Alô, Vascaíno Célio José, boa noite.
6: Boa noite, meus amigos Monteiro, Silvério Machado, Sony Marini. Boa noite, meu amigão Pedrão. Boa noite a todos os ouvintes do Esporte Total da Rádio Mulher. É, Sony. Isso aí já era para ter feito uma barca há muito tempo, rapaz. Tem cara que não era nem para ter ido. E esse texto continuar aí sendo corrompido por dirigente e patrocinador, pode pegar a mala também, porque ele tem que ter autonomia, entendeu? É convocar jogador de patrocinador e que dirigente que aí não. Levar Neymar machucado, podia ter levado muito bem o Pedro, entendeu? Ou se não, levar os lateral de origem mesmo. Levava o PH do Vasco, o menino do Corinthians, lateral esquerdo lá, ó, muito bom, deixou para trás, levou aquele Alexandre Mochila, danado, nem jogou. Então tem que mudar muita coisa. Se esse cara for ficar aí para ser corrompido por dirigente e patrocinador da seleção, não vai dar certo, não. Ele tem que mudar em geral. Tem que fazer uma barca aí e mandar embora mesmo. Se aproveitar aí uns dois ou três. Ele acabou com o futebol do Rayan, voltando o Rayan para proteger Danilo, um mochila danado. Então é isso aí, vamos ver se vai mudar mesmo. Se não mudar, para mandar esse cara caçar o rumo dele. Tá? Tudo bom, e Sérgio José aqui do bairro Gaspar.
0: Eu gosto dos nossos ouvintes.
4: Tem papo na língua. Como é que eles entendem de futebol, entendeu? Então a gente não tá tão por fora assim, não, Monteiro.
0: Entendeu? Um bocadinho, como você disse aí.
4: Um abraço pro Célio, né? E o Mirim também, cara. São pessoas que entendem futebol, rapaz. O cara, se você quer ver, tem que ter o quê? Uma diferença ali. Você vai convocar centroavante, você vai convocar o quê, Silvério? Centroavante com diferentes, né? O jeito de jogar. Pra que você vai convocar? Aí convocou o Igor Thiago, botou um jogo, nunca mais colocou o cara.
0: Pelo amor de Deus, Silvério, Marquinhos não. Sérgio José, não, novamente.
3: É porque eu citei o Marquinhos tem 32 anos.
4: Não, Silvério, não.
3: Na entrevista pós-jogo, ele falou assim, ele deu a entender que, que era tipo uma despedida. Ele falou,
4: graças a Deus.
3: Não, pra essa rapaziada que tá vindo aí e tal. Mas, eu não sei, 32 anos.
0: Vai estar com 36.
3: 36 na próxima Copa. Tem, você tem jogador.
0: Às vezes ele tá jogando mais do que ele tava jogando agora também.
4: Quem... Não vai. É fácil que o cara com 32 não tá cercando ninguém.
3: Não há defesa. Não tô defendendo. Eu só acho assim, é um jogador que joga hoje o principal time do mundo, que é o Paris Saint-Germain. Ele é titular lá. E a gente tá pensando em 2036, mas antes tem setembro. Setembro pode ser que alguns jogadores que a gente acha que não vai completar o ciclo venham agora. Né? Talvez o Marquinhos seja um deles.
4: Na Bélgica, teve quando o jogo do Brasil foi um gol do De Bruyne, o outro gol foi do Lukaku?
3: Não, o Lukaku não fez gol, foi
4: ele não.
3: E Hazard? Acho que o Hazard fez o outro, não foi?
4: Cara, se ele pegar o Lukaku, se ele pegar o Haaland, ele mata ele, rapaz. Você viu que esse jogo contra o Haaland aí, ó, ele não disputou uma com o Haaland. Aliás, ele não disputou uma com ninguém, né? Ninguém. Não, deixa embora, seu velho. Vai com Deus.
0: Abidon do bairro Santo Antônio manda um abraço a todos do esporte, especialmente para o Sonir Marini. Abidon jogou muito.
4: Nossa Senhora. Jogou

0: vai dar conta.
1: Pelo Rodrigo. O Rodrigo é muito bom jogador, o Rogério. Mas se ele disse o que o pai dele jogou.
0: Ah, não. Aí ele ia sair de campo.
1: Velho, pensa num craque de bola. Por isso é o que eu acabei de dizer agora, que a geração antes da minha era muito melhor ainda, cara. Era campo cheio, Silvério. Campo cheio. Só pra mostrar as fotos ali do jogo de Paulistano Nacional, Paulistano Nacional Operário, Paulistano Operário, rapaz.
0: Só até fazer um lembrete aqui que veio a falecer já uns 15 a 20 dias atrás, o Itaí. É, que jogou no Nacional, aí? Lá do Marambaia. Não, o Itaí zagueirão, não. O Itaí, lá do Marambaia.
1: Será que o Itaí lateral esquerdo, jogou no Nacional de lateral, jogou comigo no Nacional, jogou comigo
0: no Paulista. Não é o que jogou no Porto, não é o zagueirão, não.
1: Não,
0: tá. Entendeu? Veio falecer, então, inclusive, chegaram a falar comigo sobre isso, o cara jogou muito no Nacional também, então, mais uma lembrança de um bom jogador que, infelizmente, nos deixou aí. Sonê, goleiro da seleção brasileira, tem que ser do Vasco, porque treina bastante em dia de treino e em dia de jogo treina mais ainda.
1: Arauto, rapaz do céu, pode falar da Arauto aí.
2: E o Léo Jardim fez parte do ciclo, né? O Léo Jardim foi convocado, não sei se era pro Dorival ou pelo Diniz. Só pra pesquisar aqui, o outro gol da Bélgica foi do Fernandinho. Foi naquela cobrança de escanteio, a bola bate nele.
1: Meu Deus.
2: O Fernandinho marcou contra.
1: Ah, que fase.
2: Nem Hazard, nem Lukaku. Erramos os dois.
1: Rapaz, tá bom.
0: Marcelo Martins, boa noite.
3: Rapaz, não poderia deixar de mandar um abraço aí pra essa fera, essa lenda do futebol de Muriaé que tá aí hoje na rádio. Sony Marini, vulgo Tartaruga Ninja. O Stoichkov de Muriaé.
2: Rapaz, fica saiu aí.
1: Rapaz, não.
2: Agora acabou comigo.
1: Acabou tartaruga, né, rapaz?
0: Porque o vídeo jogando a zaga do Paulistano, jogando muito, o cara falou assim: tartaruga, né? Que
2: isso? E o Stoichkov era atacante, não era zagueiro, não. Não,
1: era meia. Porque
2: armador.
1: Não, não,
2: ele Romário em Barcelona.
1: Não, mas a gente vai ficando velho, você vai ficando velho. Como é que você pega o moleque novo? Você vai passando pro meio. Aí o que você faz? Aproveita que você tem de melhor, o melhor que eu tinha.
2: Stoichkov era carequinha, por isso, não?
1: Não, era o passe, né? O Monteiro Lego jogava muito duro, mas quando tinha porte de bola, dificilmente eu errava um passe. Ainda mais que o cara grandão, se eu errar o passe, eu vou aguentar correr atrás dos caras correndo lá. Não.
2: Sobrava atenção,
1: tá né? Doido, cara, tá doido, cara. Um abraço aí pro Marcelo também. Marcelo
0: tinha um cara também que jogava no meio do Paulo Stanley, o Baianinho, jogava muito. Né?
1: Nossa senhora.
0: Jogava demais.
1: Pequenininho. Baianinho, irmão do Viana. Diz que o Viana é de antes de mim, e do Baiano. Diz que o Viana é um 1,74m. Subia lá em cima.
0: Um ótimo goleiro que é o João Lúcio, pegava pouco, quase não pegava.
1: João Lúcio?
0: Quase não pegava.
1: Rapaz, olha os caras. Luiz Cláudio jogou comigo.
0: Do Paulinho, cara. Toninho.
1: Nossa, que rapaz. Aqui,
0: Vou lembrar,
1: não. Não lembrar, não. Abidon também, senhor. Abidon é um cara fora de série, entendeu? Então, um abraço, Marcelinho aí, tá? O pessoal do lá da Pelada Tradição. Que tem que trazer. Ah, tem outra lenda pra me trazer aqui também, tá?
0: Dá pra vir em Muriaé, na festividade de juventude, eu gosto, cara.
1: Dá pra vir, sim, acho que o João Sorriso...
0: mas porque fazia gol de qualquer maneira, né, meu?
1: Sim, era muito bom de bola também. Silvia, já tratei de trazer pra você aqui, mas eu vou trazer ainda. É o Flávio Gonzaga, o maior artilheiro de peladas aqui de Muriaé e região. Mais de 1000 gols.
0: É mesmo?
2: Anota todos.
1: Vem? Anota todos os gols. Rapaz, foi lá e vai pro caderninho. Terminou ele aos 30 do segundo. Fez o gol, a assistência foi do fulano, anota aí de quem deu assistência pra ele. E quem dá assistência pra ele ainda recebe um agradinho.
2: Ainda?
1: Eita. Mais de 1000 gols, eu nem sei quanto tá mais.
0: Eu né? Suco de Brugujá.
1: Quando ele vai na pelada lá, sabe quem é que anota os gols dele? O André da Viola. Anota os gols dele tudinho. E não rouba. Justo.
0: É justo.
2: Deve ganhar um dinheirinho também.
0: Vamos pro giro de notícias?
2: Vamos lá, vamos fazer um giro de notícias rapidinho aqui. Clubes mineiros e cariocas, começando pelo Galo. O Atlético não marcou jogos treinos até agora contra equipes adversárias. Hoje enfrentou o time sub-20. Não dá nem pra chamar de jogo treino, vai? Não. Mas hoje na Arena MRV, o Atlético fez então uma atividade contra a equipe sub-20. Venceu por 3-1. Os gols foram marcados pelo Bernard duas vezes e pelo Igor Gomes. A equipe joga ainda contra o Betim na semana que vem, antes do reinício do Campeonato Brasileiro. O Betim que tá vivo na Série D do Campeonato Brasileiro, tá aí na briga pelo acesso, tá? Saindo do Atlético para falar do Cruzeiro. O Cruzeiro no final de semana jogou contra o Defensor do Uruguai, amistoso no Independência, e venceu por 2-0. Gol de Caio Jorge e do garoto Felipe Moraes. E aí, o Monteiro, o Cruzeiro tá se movimentando no mercado. Já anunciou ontem a contratação do Gabriel Peck, quem já tinha falado de possibilidade, agora já é oficial.
0: Ótimo jogador.
2: Vai pagar 12 milhões de dólares, quase 60 milhões, cerca de 60 milhões de reais pro Galaxy, né, com Los Angeles Galaxy nos Estados Unidos. O Vasco tinha 30% ali, mais direito ali de, do clube formador. O Vasco vai pingar uma graninha na conta do Vasco. O Vasco que afirmou ontem, Monteiro, que estava em negociação com o PEC, mas diante da decisão
0: judicial
2: que afastou o Pedrinho e o conselho da SAF, acabou essa negociação não indo a curso, né, não prosseguindo. Então, o Gabriel Peck, jogador do Cruzeiro, que quer ainda mais um atacante, o jogador Wesley, o atacante que, revelado pelo Corinthians, atualmente joga no Al Nassr, no time do Cristiano Ronaldo, na Arábia Saudita. O Cruzeiro está em negociações com esse jogador. Se tem gente chegando, deve ter gente saindo. O Cruzeiro, os atacantes Chico da Costa e Wanderson já foram liberados pelo Cruzeiro, continuam ainda integrados, treinando, mas à espera de propostas, não vão ser aproveitados pelo Arthur Jorge. Outro que deve sair também se receber proposta é o goleiro Matheus Cunha. Monteiro.
0: Tá bom, tá aí os clubes de Minas Gerais e do Rio de Janeiro.
2: Vamos lá, seguindo aí no Rio de Janeiro, o Flamengo jogou agora há pouco, tá? O jogo aconteceu às 4 horas da tarde. A partida aconteceu lá em Portugal, no torneio de Algarve. Flamengo, que tinha jogado no final de semana, empatado com o River Plate por 2-2 no sábado, hoje jogou contra o Lausanne, da Suíça, e rodou bastante o time aí, o Leonardo Jardim, o treinador, né, colocou um time praticamente em reserva, muitos garotos, e os garotos resolveram. Os gols foram do Lohan e do Wallace Yan. O Lohan, aquele mesmo que tinha sido emprestado pro futebol da Itália, lá foi pro Pisa, acabou não jogando muito, tá de volta ao Flamengo, ainda não se sabe se ele vai ser aproveitado efetivamente, ou se vai ser emprestado novamente ou negociado em definitivo. Enquanto isso, tá integrado ao elenco, e o Lohan fez um dos gols desse jogo treino de hoje, ou amistoso, melhor dizendo, contra o Lausanne nesse torneio de Algarve, e o Flamengo ainda joga contra o Benfica no sábado, Monteiro.
0: Depois do Flamengo,
2: vamos dar uma passadinha agora no Fluminense, porque a gente tá falando de jogo, e o Flusão também entra em campo hoje, amistoso contra o Nova Iguaçu. O Fluminense fez um jogo treino contra o São Cristóvão, ganhou de 5-0 no fim de semana, mas hoje é amistoso, vai ter a transmissão do Premier, do Sport TV e tal, o pessoal vai caçar aí pra conseguir assistir, e é a oportunidade do torcedor ter o primeiro contato com o Hulk, tá? O Hulk vai ser titular, muito provavelmente, na partida de hoje. O Fluminense, que vai, só não tem o Canóbio, né, que tá de férias, não deve contar com o Thiago Silva, né, que ainda não tá plenamente, fisicamente, ele retornou há poucas semanas a treinar. Então, o Fluminense provável para enfrentar o Nova Iguaçu hoje com Fábio, Guga, James, Freitas e René, Martinelli, Hércules e Lúcio Acosta, Savarino, Hulk e John Kennedy. Fluminense, portanto, entrando em campo 8:30 da noite, Monteiro.
0: Após o Flusão,
2: vamos falar do Botafogo? Ah, o Sonito. Sorri, porque, pô, as notícias, ô Soniro, o Botafogo viu hoje cair alguns transfer bans, né, que são os impedimentos de contratação. O Botafogo tá em recuperação judicial e com isso os transfer bans estão caindo. Só tem dois ainda ativos e o Botafogo espera derrubá-los nos próximos dias, talvez até nas próximas horas. E por isso o Botafogo já tá aí tentando ou pensando em contratações. Goleiro Arlesson. O Arlesson, revelado pelo Atlético Paranaense, estava no Cercle Bruges da Bélgica nos últimos anos, vai assinar com o Botafogo um contrato de 3 temporadas. O Neto saiu, né? Rescindiu o contrato, né? Não sei por que ele veio. O Arlesson, então, vai ser reforço do Botafogo, 29 anos de idade, revelado pelo Atlético Paranaense, e estava no futebol belga. Outro jogador que o Botafogo está negociando é o Lucas Monzon, zagueiro estava no Júnior de Barranquilha. Ele é uruguaio, pertence ao Racing de Montevideo, mas estava emprestado ao Júnior de Barranquilha da Colômbia também. Deve ser reforço para o Botafogo, 24 anos de idade, o Monzon e o Arlesson. Outro goleiro que foi divulgado também que o Botafogo está de olho é o Gabriel Batista, goleiro revelado pelo Flamengo, que jogou aqui em Muré contra o Tombense pelo Sampaio Correia. O Gabriel Batista está em Portugal também em negociações com o Botafogo, Monteiro.
0: Para fechar, vem aí o Vasco.
2: Vamos falar do Vasco da Gama. A justiça manteve a intervenção, tá? O Vasco vem fazendo pedidos seguidos, né, para reintegrar o Pedrinho e a antiga diretoria da SAF, mas a justiça, em decisão de agora há pouco, tá, Monteiro? Manteve a intervenção judicial, rejeitou o pedido do clube, né, para impedir essa intervenção, e nomeou já um novo interventor, porque a primeira interventora trabalhou 6 dias e depois pediu para sair, alegando até questões de segurança pessoal. O Vasco se baseou até no relatório que ela produziu de que a governança ia bem, alguns outros detalhes, mas que o Vasco tinha governança. O Vasco baseou naquilo para pedir o fim da intervenção, mas a justiça, então, em ato, né, divulgado agora há pouco, 5:30 da tarde é o horário da notícia, o Vasco continua ainda com o interventor e ainda sem o Pedrinho no comando. O Vasco está sem treinador, lembrando, gente, semana que vem tem que...
0: Sem presidente?
2: Tem sem presidente, sem treinador, semana que vem tem Campeonato Brasileiro.
0: Pra fechar sem futebol, né?
1: Não, eu quero só acrescentar aí, tá, Monteiro, ao Silveira, esse Silveira, o Lucas Monzon, Silveira, ele tem dupla nacionalidade, ele é uruguaio e brasileiro, então ele não entra como jogador estrangeiro.
2: Melhor ainda, né?
1: O Botafogo correu atrás disso, né? E os goleiros, Silveira, qualquer um trouxer é melhor do que o que tava lá, que aquele Neto é ruim demais, gente, o que, você sabe, quem contratou aquele cara?
2: Eu falei, o...
1: Eu tenho contra...

0: contratar, ele botar no time adversário.
1: E eu falei que o Neto, ele é, pra mim, o pior goleiro que eu vi no Botafogo. E olha que eu vi, Glorieiro, eu vi Castilho. Olha que é uma... Mas o Neto, eu acho que não vi pior, não. Tá?
0: O pior foi o pior que passou.
1: Eu vou te falar um negócio. Mandar um abraço aqui pro Pedrinho, né? O nosso Pedrinho lá da torcida uniformizada do Nacional, que tá mandando um abraço pra todos da bancada e pro Sony. Falando, grande ser humano e um alô pra todos aí da pelada tradição.
0: Deixa eu mandar, Boteiro, deixa eu mandar um abraço aí pra Angelina e o Antônio Simão lá no sítio Bom Jardim, que eu não posso esquecer. Meu amigo Lucas e o Renan lá na Academia On Fit no Planalto, que na hora dessa o pessoal deve estar todo mundo ralando lá, tá, Monteiro? Você, mas o Silvio, estão convidados aí, tá? Tá aí também. O Marcelinho, o Célio lá do Gaspar, o Mirim, o pessoal aí que tá sempre prestigiando, graças a Deus, tá? Gente, a gente espera, né, um processo de renovação muito grande pro futebol brasileiro pra gente voltar a ter alegria, que o futebol é a nossa alegria, né?
2: Com certeza. Sony jogou muito em Bom Jesus da Cachoeira, tá mandando aqui. Aqui é o Leandro lá do bairro São Cristóvão. É, parabéns pelo programa, obrigado pelo carinho. Zaga do Paulistano, Luiz Cláudio, Birubiri, Sony e Célio. Opa!
0: Ele jogava, o Célio jogava muito.
1: Falou que batia muito.
2: Você batia bastante, o Célio José falou que você batia bastante.
0: Não batia, a gente jogava junto, antigamente tinha negócio não, filho, mas só tem um porém, tá? O Célio, ele, quando eu falava que ia fichar ele, dia de sábado, dos gramados, era gandá, eu gostava demais.
2: Pra fechar, tem o Puri no ar aí, manda pra nós, Pedrão, boa noite.
3: Amigo Monteiro Vascão. Tudo bom, meu filho? Boa noite, Silvério Machado, o nosso amigo aí da bancada, meu amigo Pedrão, Flamengão, né, Pedrão? É, gostei aí da palavra do cara aí, esse cara aí entende mesmo, hein? Esse cara aí falou a verdade. A única coisa que era que ele concorda comigo, já é o Ancelotti, já era pra estar lá na Itália, não no Brasil. Já era pra ter mandado a passagem pra ele só de ida, não tem volta, não. Mas no mais, vai meu abraço e vamos que vamos. O Botafogo é campeão. Não sei de que, mas é.
2: Você falou vamos que vamos e já apareceu um motor ligado ali, você viu, né? Já tinha motor, o cara já tava indo embora mesmo.
1: Acho que ele tava pedindo pra alguém mesmo acelerar
2: agora. Boa noite, meu querido.
1: O Puri mandou, vamos embora também,
0: né? Assim, meu Puri, você tá certo. Se o Ancelotti fosse bom, ele tava na Itália, meu filho.
1: Abraço,
0: muito obrigado pela participação.
1: Tony, obrigado mais uma vez aí. Pedrão, um abraço a todos, até amanhã, se Deus quiser.
2: Boa noite a todos, tenham uma ótima noite, bom descanso. Pedro Luiz, obrigado. Sonia, obrigado, boa noite, meu querido.
0: E para variar, estourou o horário de novo, por isso que vocês não gostam que eu venho. Um abraço, muito obrigado, gente. Tchau pra vocês, muito obrigado.
2: Até amanhã.
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